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traz confusão. 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

Boa noite. Que prazer rever vocês nesse meu especial de fim de ano. Que maravilha ter vocês aqui nessa plateia e ter vocês nesse mundo, né, da televisão. Obrigado por tudo. Obrigado por esse carinho, por esse amor, por todas as coisas que eu tenho recebido de vocês, que me alimenta profundamente, com certeza. Falar de amor, esse eu acho que é meu negócio mesmo, né? Eu acho que já nasci falando de amor. Não sei se falar de amor quando nasci da forma que fala hoje, né? Porque a experiência vale muito também, né? Quando a gente nasce, a gente fala coisas, né? Quando a gente depois vive um pouco, fala um pouquinho mais. Mas depois, quando a gente vive mais, né? Deixa para lá, vai. Esse amor que nos faz vivos, com certeza. É sempre uma grande alegria estar com vocês.

Uma das coisas que eu mais gosto no meu especial é cantar e estar com convidados especiais, pessoas que eu admiro, pessoas que eu gosto de cantar com elas, gosto de estar realmente com essas pessoas. Esse cara, esse menino, é menino, ele é um menino, né? Toca sanfona, faz umas coisas incríveis, sabe? Canta bonito, entende? Ele tem um olhar meio assim, sabe? Michel Teló!

0: Muito obrigado. Olha, eu falar para você, que emoção estar aqui novamente. Muito boa noite, que alegria. Me sinto honrado, cara. Tô realizando meu sonho pela segunda vez. Coisa boa.
1: Que maravilha, cara. Você sabe que eu sei que você também é da estrada, né?
0: Opa!
1: Da estrada. Quem é estrada, de um modo geral, é sempre um certo caminhão. Embora você, logicamente, faça todas essas viagens de jatinho, né? Mas... No fundo, eu sei que você é um caminhoneiro.
0: Vou te falar, companheiro.
1: Caminhoneiro de coração, né?
0: Minha carteira é de caminhão.
1: É mesmo? A minha também, viu?
0: É, rapaz. Na época que a gente tocava na banda, se o motorista estava cansado, eu levava o ônibus.
1: Eu adoro isso.
0: Viu? É maravilhoso.
1: É, com certeza.
0: Tá no sangue.
1: É verdade. Então, já que é assim...
0: Vamos embora.

0: coisa boa, rapaz.
1: Que pena que eu não conheci você quando gravei essa música, senão eu tinha chamado você para fazer essa sanfona.
2: Pelo amor de Deus, rapaz.
1: Pelo amor de Deus, o quê, bicho?
2: Tem uma historinha, rapaz, do tempo da batalha ainda, da humilde residência.
1: Essa letra é delicada da gente cantar junto, tem que ter alguém para a gente cantar, né? Porque eu não posso cantar essa letra para você, nem você para mim, porque né, não é legal.
2: Que é isso, rapaz?
1: Cara, não pode.
2: É, então, tá bom.
1: Tem duas moças que a produção sugeriu para estar do nosso lado, para a gente olhar para elas quando a gente canta. Né?
2: Tá bom. Não posso olhar para você?
1: De jeito nenhum, tá doido?
2: Tá bom.
1: Então vamos chamar a Tati Scarlett e a Natália Zanin, né?
3: Vai lá, rapaziada. Simbora. Quero chamar.

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0: turma cantando. Solta a voz, vamos juntos, vai.
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0: Vou esperar você lá na minha humilde residência, mas para cantar umas modas e tomar uns vinhos.
1: Ah, tudo bem, vamos pode tomar. Ser? Tudo que pintar a gente toma.
0: Fechou. Beijo, turma. Obrigado, viu?
1: Tchau, meu irmão.

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0: Ele é um dos mais brilhantes artistas do pop latino, sem dúvida alguma. Sua voz, seu repertório, tudo que ele canta, a sua forma de cantar, realmente é fantástico. E eu tenho a honra, o privilégio de estar comigo aqui nesse show. Esse grande cara, esse grande artista e, além de tudo, uma grande pessoa. Alejandro Sanz!
1: Boa noite.
0: Ih, já está falando em português, né?
1: Um pouco.
0: Treinei o dia inteiro falando espanhol para falar com você e você chega aqui falando português.
1: Eu falo português.
0: Que maravilha.
1: É um prazer para mim.
0: Que
1: estar,
0: honor.
1: É um prazer para mim estar aqui com você, com todos vocês. E um honor enorme poder cantar com você. Isso é um sonho, desde que sou menino, um sonho poder cantar com você.
0: Graças. Muchas gracias. Obrigado, Alejandro. Pero este honor es mío, no tuyo. ¿Sí? De estar contigo aquí y que tengas viajado, ¿eh?, de Miami para estar aquí con nosotros en este programa.
1: Por Natalia.
0: ¿Qué cosa? No sé más qué idioma hablo.
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0: grande, é grande sempre, né, cara? É uma maravilha.
1: Te quero,
0: ouvir, Alejandro. Sim, também, meu irmão. Agora te deixo cantando uma canção do seu disco novo. Com absoluta certeza será um grande sucesso, porque é uma música linda. Este é o palco, o cenário.
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Hoje em dia, gente, mais que antes, você pensar no que fala, no que faz, né? Porque tudo é criticado, né? Mas, fazer o quê, né? Mas há algum tempo eu fiz uma canção que faz um certo protesto.

Eu tenho um prazer muito especial agora de convidar uma cantora, uma musa da música brasileira, tem uma voz incrível, maravilhosa, e para mim é uma alegria muito grande receber essa cantora incrível que é Zizi Posse.

0: Na sombra aqui o cabelo está legal, senhor.
1: Está ótimo.
0: É que tem uma luz aqui que eu vejo o cabelo aqui no chão. Gente, por isso que eu olho aqui no chão e ajeito o cabelo, sabe como é que é?
1: Caramba, você é uma figura mesmo, hein? Caramba. Por que você falou isso? Agora eu vou ficar olhando o meu também.
0: O seu está perfeito, vai, imagina. O seu nasceu assim, né?
1: Quem
0: deu? O meu rolou uma... Como é que é?
1: Uma modificação?
0: Não, uma progressiva.
1: Progressivamente.
0: Anteontem.
1: Arrasou. Figuraça.
0: Na Jovem Guarda a gente fazia touca de todo jeito, né?
1: Touca! Lembra disso? Virava para um lado, touca. Depois
0: passava até o cabelo com ferro elétrico. Quando apareceu a progressiva, eu falei, meu Deus do céu, por que que isso não foi na época da Jovem Guarda? Ah, que maravilha, Zizi, você aqui.
1: Também acho.
0: Ah, obrigado, meu amor.
1: Eu estou na adrenalina já faz semanas.
0: Eu também. Você sabe que foi uma emoção, é uma emoção muito grande cantar com você. Ah, eu que sou apaixonado por tudo que você faz, pela sua voz, por sua forma de cantar.
1: Eu vou dormir mais um
0: mês. E quando você cantou italiano, realmente, aí você também mostrou um pouco mais de tudo aquilo que você sabe, né? Essa canção eu amo, sempre quis cantar essa canção. E quando convidei Zizi para participar do nosso especial, pensei imediatamente em cantar com ela essa canção. Não discordar de mim.

0: Às vezes não basta ser linda, tem que ter também um talento lindo, tão quanto ela, né? Ela tem tudo isso. O Brasil é apaixonado por ela. E eu sou brasileiro, com certeza. Marina Rui Barbosa, venha cá.
1: Boa noite. Obrigada, Roberto.
0: Obrigado a você, Marina.

0: prazer, Marina.
1: Te amo, Roberto.
0: Também te amo, meu amor, viu?
1: E... Eu queria que esse momento se congelasse.
0: Ah, eu também, viu?
1: Tão lindo estar aqui com você.
0: Pra você também, meu amor.
1: Tão emocionada.
0: Ah, obrigado, meu amor, também
1: estou. Esse, com certeza, é um dos momentos mais importantes e mais especiais da minha vida.
0: Ah, meu amor, obrigado. Para mim também, viu? Mas você precisa me explicar algumas coisas.
1: O que você quiser.
0: Como é que fala com aquele gato lá, sem telefone, sem celular, sem nada, por telepatia? Como é essa onda aí?
1: É, tem que ter um pouquinho de prática, mas não é difícil, não.
0: Não, né?
1: Uhum.
0: Mas como é que eu vou conseguir fazer essa comunicação sem celular?
1: Você quer ajuda do gato?
0: Não, com gato não quero nada, ajuda não.
1: Minha ajuda serve?
0: Com certeza.
1: Tô aqui.
0: Obrigado, Marininha, viu?
1: Obrigada a você. Obrigado.

0: Obrigado. Obrigado, Marina.
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0: Dan Maniema. The Dead.
1: A Jovem Guarda foi uma época maravilhosa da minha vida. Talvez uma das mais maravilhosas da minha vida. E, além de tudo, além de maravilhosa no sentido artístico, foi quando eu ganhei meu filho, Roberto Carlos Braga II. Né? Que depois ele mudou tudo e fez Dudu Braga. E, maravilha, ele manda. E, naquela fase roqueiro, eu fiz algumas canções que hoje... Dudu, com a banda RC na Veia, bota, grava no seu disco. Né? Enfim. Eu não preciso dizer que Dudu Braga é meu grande ídolo. Né? Sem dúvida. E o orgulho que eu tenho de apresentar essa banda, o RC na Veia, no especial desse ano. Fernando Miata na guitarra, cadê ele? Juninho Crispim no baixo, Alex Capela no vocal e Dudu Braga na bateria. Roberto Carlos II.
2: Vamos fazer um rock and roll aí, bicho?
1: Manda ver.

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Esse fim de semana tem que ser nossa. Ah? Tem que ser nossa esse fim de semana. Não te bate bem aí. Ah? Oh, oh. Que espada, não vai. Oh!

A verdadeira recuperação começa quando você se permite sentir, aprender e se reconstruir de dentro para fora.

Ninguém fica invicto o tempo todo. Se você conseguir se recuperar após uma derrota esmagadora e vencer novamente, um dia se tornará campeão.

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0: Bom dia, em Moçambique são 5 horas.
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0: As notícias esta hora são apresentadas por Carlos Calisto. Muito bom dia.
2: Bom dia. O Costa do Sol consentiu este sábado, na capital do país, empate caseiro diante da União Desportiva de Songo a 2 golos em jogo da 7ª jornada do Campeonato Nacional de Futebol da 1ª Divisão Moçambola 2026, disputado no Campo dos Canarinhos. No final do jogo, o treinador da formação do Costa do Sol, Horácio Gonçalves, defendeu que a equipa fez um grande jogo.
3: Foi um grande jogo. Sorte para aqueles que aqui vieram, que realmente assistiram a um excelente espetáculo. Duas equipas prontas a disputar o jogo pelo jogo. Acho que na parte final, pronto, mais o Costa do Sol, não é? Também com o ascendente que nós tivemos e com o passar de tempo, enfim, do guarda-redes, mas são estratégias, respeito, mas houve claramente um ascendente de parte do Costa do Sol. Mas acima de tudo foi um grande jogo, foi um grande jogo, foi um bom espetáculo, golos, vamos chamar assim, esquisitos, não foram os golos normais. Acho que este jogo até merecia golos de mais belo efeito, mas pronto, é o futebol. De qualquer das formas, pronto, são duas equipas que vão estar na luta, apesar das adversidades que temos tido até agora, de lesões, de chatices, mas conseguimos responder e isso é que é importante.
2: Já o treinador da União Desportiva de Songo, Daoud Razak, elogiou a exibição do seu conjunto, lamentou o empate e reiterou confiança para o futuro.
4: São duas equipas que lutam pelo mesmo objetivo. Tivemos uma primeira parte em que Costa do Sol acabou sendo um bocado mais dominador, em que andou mais tempo no nosso meio campo. Depois nós deixámos ali jogar um bocadinho eles na primeira fase de construção. E eles procuravam os corredores exteriores e depois ganhavam a altura no último terço. Era esse o objetivo deles. Na segunda parte fomos diferentes, mais dominadores, mais pressionantes, mais concentrados, mais futebol, mais bola. E penso que na segunda parte podíamos ter feito um outro resultado. Mas pronto, fica aqui a repartição de pontos. Quando não dá para ganhar, não se perde. Mas agora é pensar no próximo jogo.
2: Costa do Sol consentiu este sábado na capital do país empate caseiro diante da União Desportiva de Songo a 2 golos em jogo da 7ª jornada do Moçambola 2026. Ainda este sábado, o Ferroviário de Lixinga impôs um empate sem abertura de contagem frente ao Ferroviário de Nacala. No prosseguimento da ronda este domingo, às 15 horas, o Ferroviário de Maputo defronta o Ferroviário da Beira, o Machaquene recebe o Xingal de Tete. A Associação Belec Bull de Maputo joga diante da Liga Desportiva de Sofala e o Bahia de Pemba bate-se com a Associação Desportiva de Vilanculo. Uma delegação da Mozambique Soccer Academy despediu-se na tarde deste sábado do ministro da Juventude e Desporto, Kaifadin Manasse, rumo ao Cascais Luz Cup 2026, competição internacional que decorrerá em Portugal entre os dias 4 e 15 de julho para atletas de sub-14. A Academia e Futebol Clube do Chimoio é o novo líder do Campeonato Nacional de Futebol da 2ª Divisão Face Provincial de Manica, após a disputa da 9ª jornada do certame. Daniel Oliveira.
5: A Academia de Futebol de Chimoio assume a liderança do Campeonato Nacional de Futebol da Divisão de Honra na província de Manica, ao derrotar neste sábado o SK Company por uma bola sem resposta, em jogo da 9ª e última jornada da primeira volta. Com esta vitória, a Academia passa a somar 18 pontos no topo da tabela classificativa, enquanto SK Company desce para a segunda posição com 17 pontos, mas com menos um jogo disputado. O único golo do encontro foi apontado por João aos 3 minutos da segunda parte, resultado que se manteve inalterado até ao apito final. Noutro jogo da ronda, Futebol Clube Pensão Delgado de Gondola empatou a 2 bolas frente aos contribuintes INSS em mais um jogo da 9ª jornada do Campeonato Nacional da Divisão de Honra nesta parcela do país.
2: O Temusa Costa do Sol da Massinga quebra a invencibilidade do Ferroviário de Inhambane em jogo válido para a 5ª jornada do Campeonato Nacional de Futebol da 2ª Divisão, Fase Provincial de Inhambane. Avelino António.
6: União Desportiva de Cumbana alcança a primeira vitória no Inhambanense num dia em que o Ferroviário de Inhambane também perdeu pela primeira vez, enquanto o DC batia a Académica de Nhassoro por 2-0, Ferroviário só sobrava ante o Temusa de Massinga por 3-2 numa cambalhota que coloca os canarinhos no topo da classificação com os mesmos 7 pontos da locomotiva. A quinta jornada do Inhambanense ficou amputada devido à participação dos Barões de Massinga na fase regional da Taça de Moçambique, onde defrontam este domingo o Incumate de Chinavane. Na sequência, não se realizou o duelo Barões de Massinga e Associação Desportiva de Vilanculo B.
2: O Ferroviário de Matise perde diante do Futebol Clube de Mulambi em partida da 10ª ronda do Campeonato Nacional de Futebol da 2ª Divisão, face provincial de Tete, Momad Rafico.
7: O Clube Ferroviário de Matise atrasa-se na corrida à liderança da Divisão de Honra, fase provincial, este sábado, ao perder por 0-1 frente ao Futebol Clube Mulambi na cidade mineira de Matise, em Tete. Na segunda etapa, houve mexidas em ambas partes, mas o resultado prevaleceu até o apito final. Ainda este sábado, para a mesma ronda, o Grupo Desportivo de Tete sucumbiu por 0-1 frente à Associação Desportiva de Xingal na cidade de Tete. Assim sendo, o Ferroviário de Matise continua com 17 pontos na quarta posição. O Futebol Clube Mulambi de Matise passa a somar 13 pontos e fixa-se em 7º lugar numa prova onde a Planície de Mpadwe lidera com 25 pontos, os mesmos pontos de Geral África de Marara na 2ª posição.
2: O Sporting de Kilimani vence a tangente o Gera Futebol Clube de Inhassuns na ronda inaugural do Campeonato Nacional de Futebol da 2ª Divisão, fase provincial da Zambésia. Abner Charnenko.
8: O Sporting de Kilimani iniciou com vitória este sábado o Campeonato da Zambésia da 2ª Divisão em Futebol pela Série A, ao vencer Gera de Inhassuns por 1-0. Era a partida inaugural da prova em que as duas equipas demonstraram debilidades na defensiva e também na finalização, ao avaliar pelas situações do jogo desperdiçadas. Saiu melhor a turma leonina de Kilimani, orientada por Ernesto Fumo, ao concretizar o único e primeiro golo do campeonato, apontado por Raba. Este domingo encerra a primeira jornada com os desafios na Série A. Ferroviário de Kilimani, 3 de fevereiro, partida no campo do Ferroviário a partir das 13 horas e 2 horas mais tarde, deixam o relevado só proteção e 1º de maio. Na Série B, veteranos de Mucuba recebem na estreia no Migre Pires o Sporting de Igurue. Também um novo inquilino do campeonato, a União Desportiva de Milange, recebe no seu campo municipal o MM Legend de Mucuba. No Igurue, o jogo grande da jornada, Mutupis local defronta Machetes de Mucuba. Abneiro Tcharnenko, a partir de Kilimani.
2: Na bola ao sexto, o Mambus Time A mantém conforto na liderança do torneio de abertura de basquetebol sênior masculino a nível da província de Tete. Manuel Cardoso.
9: A equipa do Mambus Time A vence as Quininas por 70-65 e cimenta a liderança do torneio de abertura para o provincial de basquetebol sênior masculino, edição 2026, agora com 13 pontos. Com este triunfo, o Mambus Time A lidera a prova com 13 pontos. Seguido do Centro Desportivo e Recreio de Matise com 9, os mesmos das Quininas na 3ª posição e o Mambus Time B é o último com 5 pontos. E ao contrário para a mesma ronda, jogam este domingo as equipas do Mambus Time A e B, Centro Desportivo e Recreio de Matise, Vulcan e Tete, iniciando o primeiro jogo às 17 horas.
2: O Festival Nacional de Jogos Desportivos Escolar 2026, a cidade da Machis e de Inhambane, recebe em vistoria. A visita tem como foco a verificação dos locais de alojamento e das infraestruturas desportivas que vão albergar os jogos, tudo para assegurar o cumprimento rigoroso da prova. Estas foram as notícias a esta hora.
0: Bom dia, muito obrigada, Carlos Calisto. São 5 horas e 9 minutos. Renovamos votos para a continuação de ótima sintonia. Hoje é segunda-feira, é o primeiro dia útil da semana e entramos para uma semana especial para o RM Desporto. Quinta-feira é dia de festa para o RM Desporto. Celebra 23 anos de existência e por conta dessa festividade, a nossa programação vai sofrer alteração durante esta semana, precisamente a partir desta segunda-feira. Mas, por hora, o habitual espaço interativo com o Amigo Ouvinte, até próximo das 6 horas, a altura que teremos então as notas informativas de destaque nacional e internacional em flash. Às 6h30 teremos os tópicos da atualidade político, social, 7 horas, o Desportivo. E depois daremos a conhecer a programação que seguirá nas próximas horas. Muito bom dia, uma ótima semana de atividades que está hoje a começar. Boa caminhada, bom trabalho para si que já se faz presente ao local de atividades. Espero que tenha uma ótima semana que está então a começar. Parabéns a você pela celebração de mais um aniversário. Felicidades, sucessos, muita paz. Acima de tudo, muita saúde. Eu sou Natércia Tomás, serei sua companheira de viagem até muito perto das 10 horas. Até lá, muito bom dia. Estamos juntos.

0: minutos e meio, vamos iniciar o espaço interativo com o amigo ouvinte nesta segunda-feira. Hoje são 21 de junho. Hoje é segunda-feira e, por conta disso, vamos trazer aquilo que marcou o fim de semana desportivo, no rescaldo do que marcou o fim de semana. 82-3105-766, 82-3105-766. Este é o número disponível momentaneamente para a participação do amigo ouvinte nesta segunda-feira, para o rescaldo do fim de semana desportivo nesta semana, que o RM Desporto celebra mais um aniversário de existência. Vamos então para o espaço do ouvinte. Olá, bom dia.
1: Alcine.
2: Sou ele na Tefia.
0: Ai, bom, Goene.
2: Na Minicória, na Tefia.
0: Quem Sila? Este é o Cota, o nosso pastor, Pastor Majaya.
2: Amém, não andava por também,
0: ah. Sim, senhor. Já a trabalhar, Pastor Majaya?
2: Ainda estou
0: ligado. Ok, está certo, muito bem.
2: Yeah,
0: boa preparação aí. Então, como é que foi o fim de semana desportivo?
2: Pronto, final de semana desportivo, o meu tricolor, pelo menos, a vida, como diz o treinador da seleção,
0: uhum.
2: Não dá para ganhar, não dá para perder, pelo menos o empate é um encaixe de um pontinho, pelo menos o Rodário Monteiro começou a nos tirar as lágrimas. Também já temos um pontinho.
0: Não é?
2: E pronto, parabéns pelo Mundial. As equipas africanas, nessa madrugada, se contentaram melhor.
0: Uhum.
2: O Cabo Verde,
0: uhum.
2: pelo menos, empatou lá com o Uruguai. Estava a ganhar, depois pronto, empatou. E o Egito também conseguiu lá uma vitória.
0: Exato.
2: Então, pelo menos, a África... desta vez foi ao Mundial para mostrar que na África também joga-se futebol.
0: Sempre jogou-se, né? Sempre jogou-se, não é desta vez. Sempre jogou-se.
2: Não, viste aí a Tunísia levar uma goleada.
0: Epa, a situação da Tunísia é penosa. E vai para casa muito cedo, hein?
2: Mas pronto. Minha irmã, vou deixar a linha e pronto, por nosso mais o nosso adversário, só que dessa vez a mana na terra não diz para onde nós vamos, só estamos só vendo agora, só vamos comemorar os 3 anos.
0: ai.
2: Nós estamos a saber onde vamos dessa vez. Vai depois dizer, vamos para o sítio X.
0: Uhum.
2: E já naquele dia a pessoa estava com outros programas, não conseguiram ir, pois era, os ouvintes não são sérios.
0: Não, nada a ver.
2: Só faltam 2 dias, quase.
0: É verdade.
2: Pronto, vou deixar a linha para os outros.
0: Uhum.
2: Pronto, eu deixo o ídolo, o Gabriel Fundeste, e aí o Cota Nhassengo, o Cota Rafique, a Laura, a Lúcia, minha vizinha ao lado, e todos os ouvintes da rádio, em nome do homem de Chopale, o homem de tapioca, o David. Minha irmã, bom trabalho, bom regresso a casa, se não vamos ouvir mais, pronto, até mais. Tchau, tchau, na terra.
0: Tchau, tchau, cuide-se, hein?
2: Obrigado,
0: estamos juntos. 5:19 Uma despedida do Pastor Majaya aqui, a forma como ele se despediu. Se não nos virmos mais, é sério. Não, nós ainda vamos nos ver, hein? Olá, bom dia. No chino, bom?
3: Tá, bom, boa, mano.
0: Oh, can see, na mini, bom. Muito bem, campeão, venha daí.
3: Ah, tu, parabéns, mano, mesma coisa. Uhum. E muito obrigado, parabéns, obrigado para a gente por aceitar nosso trabalho, para a companheira e para o grupo, e desejo força para todos os companheiros que estão aceitando. E abraço para todos os campeões, para a Mala Márcia, para o Cristiano da Piastoria, minha família Romonte. Um bom trabalho para a Mala Márcia, até as 10, estamos juntos.
0: Estamos juntos, o almoço e força aí. Votos de ótima semana de trabalhos.
3: Obrigado,
0: Ivan. Tchau, tchau. 823105766 é o número disponível momentaneamente para conversarmos sobre o que marcou o fim da semana desportivo. Olá, muito bom dia.
1: Olá, bom dia.
0: Como está?
1: Estou ótimo, graças a Deus, mano.
0: Que bom, que bom, que bom. Deste lado também está tudo bem, está tudo bem, está tudo bem. Muito bem.
1: Primeira vez.
0: Não percebi?
1: Minha primeira vez a entrar.
0: Primeira vez a entrar? Ah, é?
1: Sempre que saudável, porque a história da minha irmã.
0: Ah, é? Muito bem, está certo. E qual é o nome do campeão?
1: Marcelo.
0: Marcelo?
1: Do aeroporto, sim.
0: Marcelo do aeroporto, muito bem. Marcelo do aeroporto, Marcelo do aeroporto. Seja bem-vindo, Marcelo.
1: Muito obrigado.
0: Assim está a trabalhar ou nem por isso?
1: Estou no trabalho, daqui a 2 semanas.
0: Ok, ok, está certo, muito bem. Venha daí, campeão.
1: Estou a desejar a todos um bom início da semana laboral, uhum, e tudo de bom.
0: Muito bem.
1: E cumprimentar todos os campeões de Ásia e desejar um bom trabalho a Mananás. Uma hora que eles vão cá.
0: Muito bem. Muito obrigada, campeão Marcelo. É tudo. Se eu gostaria de acrescentar algo mais?
1: Não. É tudo.
0: É tudo, está certo. Obrigada então pela participação. Estamos juntos. Votos de ótima manhã.
1: Obrigado.
0: Ligue-nos mais vezes, campeão Marcelo, a partir do bairro do aeroporto. 5h23, é segunda-feira, estamos a 22 de junho. Hoje não são 21, são 22 de junho. 22 de junho, não 21. A caminho dos 23 anos do RM Desporto, estamos em festa. Hoje é segunda-feira, estamos a entrar para esta semana de celebração do Parabéns a Você, RM Desporto. Temos a participação de mais um ouvinte. Olá, bom dia.
4: Dia, bom dia.
0: Bom dia, como está?
4: Estou bem, não sei mais nada.
0: Que bom, cá deste lado também está tudo bem. Esta voz é quem pertence. Desculpa?
4: Domingos Antunes, a partir de Simões.
0: Domingos Antunes, a partir de Simões.
4: Sim.
0: Muito bem, seja bem-vindo. Muito bem. Vamos a isso, Domingos.
4: A semana foi muito boa para mim. Meu Deus, empatou e o Veta Vera conseguiu ganhar o Veta Mouto. Isso dá muita força a essas duas equipes. É tudo.
0: É tudo, muito bem. Obrigada pela participação, é? Estamos juntos.
4: Muita força.
0: Tchau, tchau. 5h20.

0: vamos atender a mais um ouvinte. Olá, bom dia.
1: Não quero acreditar na Praça Tomagem. Salam aleikum.
0: Salam aleikum. Aleikum salam. Amém, amém, amém. Bem-vindo, Cota.
1: Oh, muito bem. Eu, quando não converso contigo, fico tão desanimado. A nossa grande locutora jornalista, sem querer criar inveja aos colegas, porque todos o são,
0: não é? Sim, não, não, é tem, não, tem, não, tem, não tem motivo para criar inveja. Não há motivo para isso.
1: Todos o são.
0: Sim,
1: muito
0: motivo.
1: Obrigada. Ainda bem, eu sou tão amigo da Natália, da Jalimita, do Castro Jorge, do Martinho, até o nosso grande Silvana, Pedro Beca.
0: Exato.
1: Tanto,
0: então não há motivo para esse tipo de sentimentos, não é?
1: Ah, muito bem. Olha, Natália, não sei de onde bater, mas primeiro é dos 23 anos do nosso aniversário, não é?
0: Uhum.
1: Para dizer o seguinte, alguns ouvintes falam, este corte. Quando o Ariel desculpa, como é que foi, se é que estou a expressar corretamente, a fundação do Ariel Desporto, se tiver errado na expressão, permita-me, nós já escutávamos e somos ouvintes a esses 23 anos, sempre interagimos convosco. É, por vezes eu ouço aqui de alguns já, para não falar e tal. E quando há convívio, sobretudo da rádio, se tiver dizendo uma palavra, um dos penúltimos convívios da rádio foi ali numa falada. Eram só cinco, não seis, dos milhares deles, né? Fomos até o shopping também, convívio por aqui e ali, ninguém, quase que era muito pouco. Então, eu quero fazer este pedido. Se porventura houver algum sítio onde é que a gente vai conviver, é óbvio que eu também posso não estar, mas gostaria que os ouvintes fossem para lá para a gente se conhecer, não é? Porque, afim ao cabo, em Brasília, somos todos família, não é? É o meu amigo pastor Madué. Sempre fala do Machaquém. Mas eu nunca vi o pastor Madué ser o Machaquém. Ele é meu amigo, né? Mas fala do Machaquém. Machaquém é um... Os adeptos estão organizados. Eles vêm aqui ao campo, né? Eu sou amigo... Quem é que não conhece o Cota Rafinha? Os adeptos do Machaquém, mas é bem que ir ao campo ter o Machaquém, por favor. Porque ele é um ouvinte assíduo, fala sempre do Machaquém. E nós queremos te ver lá. Então, para dizer o seguinte, felicidades para a nossa rádio. Temos muito a aprender convosco, são valores acrescentados. E também, ontem vou falar do Botambola. Eu gostei o atrevimento que teve o Ministério Santo de lançar cinco jovens que fazem parte da seleção do 17, ao filho do Domingues. Eu digo ao professor Miguel Vaz e ao doutor Castro Jorge. E ontem, não são elogios para agradar ou por eu ser adepto do Black Bolsa, não. É um banho. E quero apelar aos outros clubes já terminados. Eu estou a falar isto com muita certeza e seriedade. Né? Nós temos aqui três equipas grandes no Moçambola. Né? Eu tenho amigos, tenho jovens, até no clube dos liberais, ontem estávamos a debater. A nossa formação, nós vemos equipas de Moçambola, hospedam-se em grandes hotéis, contratam um grande jogador, mas jogadores da formação não têm bola, não têm mecos. Os técnicos estão credenciados, mas não têm material. E o budget dessas equipas, estou tão amigo dentre várias dessas que eu vou referir sem dizer os nomes, a partir do presidente, dirigente, treinador, são meus amigos. Mas sinto eu quando vejo equipas que não têm pelo menos 15 bolas para as escolas, mas os sénior treinadores ganham valor de tudo. O budget é do erário público. por favor, senhor dirigente, não incrimine os treinadores, não incrimine os dirigentes da direção, incrimine quem faz o budget que é para poder distribuir para essas instituições. É pena, porque o tempo quer dar espaço aos outros. Né? Há um clube aqui do topo em que eu passo várias vezes, quando vou lá, não vou dizer aonde, divide um campo, tem equipa de feminino a treinar, tem equipa de júnior, tem equipa das reservas, é? E tem equipa dos iniciados dividida em quadro. Não tem bolas, não tem meca, mas exigem que a equipa que vai secundar, a equipa B desses grandes clubes, treino num quadrado, né? Num clube que tem um bate de cima do normal, depois dizem que o Black Bull, aquele senhor, o presidente Ronaldo Lalzi, é uma instituição à parte, ele tem carinho, tem responsabilidade social. E por essa razão que o Black Bull, a partir das escolas, até os tênis, está bem petrichado, porque há pessoas lá e têm interesse. Porque os técnicos todos do Moçambique estão bem preparados, mas não lhes dão condições. E
0: muito
1: vou terminar
0: bem.
1: Pedindo, por
0: Exato.
1: Favor. Uhum. Ontem, o Black Bull deu o exemplo. Lançaram o miúdo, Ferroviário, Constituição, Machaquene, Esportivo, lançam miúdo também.
0: Exato.
1: Mas apostem na formação, comprem bolas, comprem mecos, tem treinadores credenciais. E muito obrigado. Um grande abraço, meu pai, presidente do Brasil.
0: Sim, senhor.
1: Belemo, Aldino, Osman, Dindo lá, meus amigos todos do Black Bull. Um grande abraço. Oxalá que não tenha ofendido nenhuma sensibilidade, mas ganhem lá a responsabilidade, senhor presidente.
0: Tá
1: porque
0: certo.
1: Quando se aposta na formação, estamos a desenvolver o nosso belo país. Muito obrigado.
0: Nós é que agradecemos, Cota Rafik, pela participação e desejamos um bom fim, uma boa semana de trabalhos. Nós voltaremos a falar durante a semana, porque estamos em semana de festa do RM Desporto, está bem?
1: Eu agradecer que na terça conversasse com o professor Miguel Vaz
0: tá
1: e o Castro Jorge para
0: Muito.
1: Ouvir o que eles vão dizer.
0: Muito
1: obrigado.
0: Bem, estamos juntos. Tchau, tchau. 5h32, manhã de segunda-feira, o calendário aponta 22 de junho, não 21. Eu ainda estou no dia 21, não sei por que razão e por que carga de água. Hoje são 22 de junho. Portanto, agora vamos para uma pausa para honrarmos os compromissos comerciais. Daqui a pouco, regressaremos para o nosso espaço interativo.

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0: 5h37, vamos para mais conversas nesta manhã de segunda-feira, primeiro dia útil da semana, 22 de junho. Olá, bom dia.
1: É pastor Gabriel.
0: Oh, o gênio pastor Gabriel, bem-vindo ao RM Desporto.
1: Já acordei.
0: Oh, sim senhor, bem-vindo ao canal.
1: Mas foi pena porque não escutei qual é o tema de hoje.
0: Hoje é segunda-feira, é dia do rescaldo do fim de semana desportivo.
1: Ah, ok. Estou desejando muitos parabéns às equipas que ganharam. Muito amor. E aqueles que ganharam o juízo, eu continuar a trabalhar para conseguir os pontos. Deixa eu perder os pontos agora. Para apanhar aqueles que estão à frente, não será fácil. Toma.
0: Olá, sim senhor. Estamos juntos. Beijinhos para a dona Helena.
1: Ah, ela está a levantar um braço.
0: Oh, obrigada. Tá certo. Estamos juntos. Tchau, tchau. 5h38. 231-0576-6. Vamos disponibilizar um outro número alternativo para mensagens. 840-43-9896. 840-43-9896 para mensagens. Mensagens de texto. 840-43-9896. Olá, muito bom dia.
2: Bom dia, Manamati.
0: Bom dia, como está?
2: Bem, não sei como está, Manamati.
0: Que bom, cá deste lado também está tudo bem. E com quem tenho o prazer de conversar? Hein?
2: Aqui fala com o Vitorino Fernando, a partir da cidade de Chimoio.
0: Bem-vindo, Vitorino Arara, a partir do Chimoio.
2: É Tarara, Tarara bom.
0: Sim, senhora, vamos a isso, Vitorino.
2: A desejar boa sorte e dar parabéns para o nosso reserva de bem, desde em pleno, na cidade de Maputo, que saiu com 4 pontos e preparar o jogo que vem contra o reserva de Nampula. E para o resto do clube, estamos a todos.
0: Muito bem.
2: Sim.
0: Muito bem. É tudo o campeão.
2: Parabéns aos jogos de Cabo Verde,
0: exato.
2: E Espanha.
0: Muito bem, muito bem. É tudo o campeão, Vitorino.
2: Obrigado, Manamati. Bom trabalho. Até às
0: 10. Nós é que agradecemos, campeão, pela participação. Estamos juntos. 5h40. 8231-0576-6. 8231-0576-6. Mas também temos o 840-43-9896. 840-43-9896. Muito bom dia.
3: Bom dia,
0: como está?
3: Bem,
0: que bom, que bom. Cá deste lado também está tudo bem. Campeã Laura Ponja.
3: É a própria.
0: Muito bem, bem-vinda, dona Laura.
3: Sim, semana desportiva. É por dar uma chacinha bem fácil. E semana máxima, bom trabalho.
0: Muito bem. Muito obrigada, campeã. Votos de ótima manhã. Estamos juntas. Tchau, tchau.
3: Bom trabalho.
0: Tchau, tchau. Muito obrigada. 5h41. 8231-0576-6. 8231-0576-6. Para mensagens de texto, 840-43-9896. Bom dia, relógio a partir de Nampula. Endereça força à formação de ferroviário de Nampula. Moaxeleliu a partir de Nampula. Olá, bom dia.
4: Bom dia, Manara.
0: Bom dia, como está?
2: graças a Deus.
0: Que bom, que bom. Cá deste lado também está tudo bem. Isana dos Santos, a partir da cidade de Lixinga.
4: Exatamente.
0: Muito bem, muito bem. Vamos a isso, campeão?
4: Ah, bom. Parabenizar todas as equipas

0: Muito bom dia, o RM Desporto, cumprimentos a todos os ouvintes e feliz aniversário para o RM Desporto. Este é o Pastor Majaia que nos escreve a esta altura. Gichile Mananati, Gichile. Diz ele que o fim de semana foi bom, começou... Ok, muito obrigada. Sim, está tudo bem. Parabéns a todos os que ganharam e muita força os que perderam. Carlos Pimba, a partir de Morro Nomeira, está certo, muito obrigada. Esta mensagem que. A outra parte da mensagem que não li é uma mensagem privada. Muito obrigada, Carlos, estamos juntos. Está recebida a sua mensagem. Obrigada pelo carinho. 5:44. Bom dia, Manana Tércia. Babuche, conforme a partir da cidade de Tete, passou para marcar a sua presença. Daenda, estamos juntos, campeão, conforme. Olá, muito bom dia.
1: Muito bom dia, Manate.
0: Como está?
1: Tudo bem, Manate.
0: Que bom, cá deste lado também está tudo bem, Jocene.
1: É pronto, não falha nada, Manate.
0: Está na rua, sim.
1: Assim estou a caminho a casa, estou a largar.
0: Ok, opa, bom descanso.
1: Muito obrigado.
0: Muito bem, venha daí, campeão Jocene.
1: Ah, mas eu não tenho muita coisa a dizer. Já vou dar parabéns para o Ferroviário, que traz 4 pontos na bagagem. Porque a liga do Sofala que é para não ter sorte, mas fica para o próximo. Por último, Manate, manda saudade. A Dona de Júlio estava comigo ontem.
0: Ah, é?
1: Sim,
0: opa!
1: Daquele na beira.
0: Ah, é? Cumprimentos, hein? Cumprimentos.
1: Muito obrigado.
0: Muito bem, muito bem.
1: Muito obrigado, Manate. Até a próxima mulher.
0: Muito obrigada. Estamos juntos. Um bom descanso.
1: Muito obrigado, Manate.
0: 5:45. Bom dia. É segunda-feira, é o primeiro dia útil da semana. Hoje são 22 de junho. Bom dia, Mana. Também para o RM Desporto. Cumprimentos a todas as equipas que ganharam. É o Imed já disse, a partir da cidade de Lixinga. Adji Muixeu, dia campeão a partir de Lixinga. Bom dia, Mana na Tércia, bom trabalho. Pede atualização do jogo Uruguai e do Egito. Mateus Cheiroz Katique está a falar então dos jogos do Mundial. Senhora, vamos daqui a pouco atualizar estes jogos, porque temos que atender a mais um ouvinte. Olá, bom dia.
2: Matibese. Mamucatane.
0: Libuino, obrigado.
2: Oh, tá tendo, é um bote de buinombo.
0: Ah, sim senhora, este é o Nelson.
2: Próprio Maranate. Ah,
0: muito bem, muito bem. Vamos a isso, campeão Nelson.
2: Maranate, pá, o semana de frio foi ótimo. Epa, infelizmente, o meu Xingale não conseguiu uma vitória, mas pelo menos conseguiu um ponto. Epa, um ponto para as contas lá em frente.
0: Uhum.
2: E dá também os parabéns ao Frosardo da Beira, conseguiu vencer o seu homônimo de Maputo. Também a nossa ODS conseguiu um empate. De parabéns. E para as equipas que ganharam, boa sorte, os que perderam, pela semana a mais. Maranate, continuando um bom trabalho, boa semana laboral, estamos juntos até em 10.
0: Estamos juntos, Salane Buino, Dayenda. Bom, o resto é o resto.
2: Estamos juntos até aí,
0: beijo. Uruguai 2, Cabo Verde também 2, Nova Zelândia 1, Egito 3. Que fim de semana para as equipas africanas que estão nesse Mundial de Futebol. Excelente prestação das seleções africanas. Cabo Verde empata. Nem parece estar a estrear Cabo Verde, hein? Em Mundiais. Conseguiu até marcar golos. 2-2 foi o resultado final.

0: bom dia.
1: Dicite, mano.
0: Dicite. Mazive.
1: Ukele kwati.
0: Anvukila, tiao.
1: Nana, não ukele kwati.
0: Muito bem, campeão. Vamos a isso?
1: É, fiquei fora de jogo no dia de ontem. Não sei qual foi o resultado do Ferroviário no futebol e o Ferroviário da Terra. O que eu sei é que pronto, o meu canário. É. Não foi fácil para mim no dia de sábado. Empatou-se 2-2. Estava a ganhar duas vezes, mas não conseguiu. Opa, pronto, fica para o próximo. Pelo menos não deu para perder, né? Como não deu para ganhar, então pelo menos empatou. Então, eu não sei também quando o dia que joga a África do Sul com o Coreia, quero me preparar para ser o coreano diretamente.
0: A sério?
1: Sim.
0: Então,
1: sou coreano diretamente desde o dia.
0: África do Sul-Coreia será no dia 25, dia da nossa festa e dia da independência nacional. Terceira jornada, a última partida para a fase regular.
1: Exatamente. Então, vou me preparando até dia 25 para ser coreano no 33. Esse gajo aqui, aquela música, irmão, não sei. Só que não conheço o nome do dono da música, não?
0: Que música?
1: Há uma música aí, ele chega. Logo hoje não chega lá na Nagustaquera, logo hoje não menu lá na Menura. Está vendo? Agora, para dizer que esse é só na cidade. Como não quer rir conosco, nós também não podemos rir com eles.
0: Não é?
1: Tá? Yeah. Então, tem essa música aí. Só que não conheço quem toca a música, o nome da pessoa, né? Deixa eu uma música, anda por aí mesmo. Mesmo aí, o mano, uma bunda às vezes só com essa música. Então, nós, por isso que sou coreano diretamente. Bom trabalho, estamos juntos.
0: Estamos juntos, obrigada pela participação. Tchau, tchau.
2: Thank you, Mr. Sadie Khan.

0: dia a todos os ouvintes e amantes do programa. Está tudo tranquilo a partir de Intaca, já a sair para o local de trabalho. Força Machacana, um dia vão ganhar e será para sempre. Ótima semana de trabalhos e estudantil, Efraim Mito de Intaca. Ok, muito obrigada campeão. Votos de ótima manhã, estamos juntos. Boa caminhada aí campeão, uma boa semana de atividades. Muito bom dia, Augusto, a partir da cidade de Chimoio, diz que gostaria de que o presidente do Grupo Teste África se demitisse. Ah, é? Porque ele está mais focado em o quê mesmo? Bom, há outra parte da mensagem, não percebi. Pode, por favor, voltar a mandar-nos a mensagem, campeão. Está em falta aí alguma conexão. Bom dia, Manana Tércia. Parabéns para a equipa da BB Nordino Mangamela, a partir do bairro Rontenga. Auxine, Auxine Tenga. Olá, bom dia.
1: Muito bom dia, Mananade.
0: Bom dia, como está?
1: É melhor ouvir a voz de Mana agora, estou um pouco normal.
0: Ah, é? Já está meio normal?
1: É.
0: Opa, isso é positivo. Este é o António, não é?
1: É o verdadeiro, mano.
0: Não é o falso. Essa é boa.
1: Não, não é fotocópia, é verdadeiro.
0: Está certo. Muito bem. É bom ouvi-lo. E com essa disposição, significa que a sua saúde tende a melhorar, pouco a pouco, não é?
1: Está melhorando. Sim,
0: isso é positivo. Que assim continue, está bem?
1: Obrigado, mano.
0: Vamos a isso.
1: Ah, o meu recado de semana foi positivo. Embora não estou a deslocar da casa, mas estou a acompanhar da RMD. É para agradecer ao UDS, que fez uma vitória, ao empate lá em Maputo. E mesmo que aconteceu com a Ferroviária da Beira, fez também uma vitória, ao empate. E para a União Desportiva de Sofala, epa, as coisas não correram bem, mas nada para nisso. É só pensar na próxima jornada contra o Ferroviário de Nacala, que é na terça-feira amanhã. E para o Xingale, epa, um ponto é necessário também, as coisas é assim, mas apelo à direção para tentar afinar as máquinas para conseguir ter uma manutenção no São Paulo 2027. E para as restantes equipas que ganharam, parabéns. Para os que perderam, é só levantar a cabeça para ver nas próximas jornadas. Para hoje é tudo. O António Rosa, partido para o Pismoio. Bom dia a todos. Obrigado, Manate. Salane Bueno.
0: Salane Bueno da Enda.
1: Obrigado.

0: Olá, bom dia.
1: Mananate, Mulibuino.
0: Mulibuino, obrigado.
1: Que bom, logo essa manhã. Um sorriso contagiante, mana.
0: Oh, sim, senhor, é preciso, é preciso. É preciso.
1: É, tirame.
0: Ah, é? Ai, a Shirami. E aí, como é que se diz frio?
1: Mtepo.
0: Como é que é?
1: Mtepo. Sim, sim, mana.
0: Mtepo. É o tempo, é o tempo. É o tempo, não temos outra hipótese. Quando entrar o calor, vamos reclamar na mesma. Então vamos deixar o frio fazer das suas, porque é o tempo dele. Vamos respeitar o tempo do frio, vamos respeitar. Simplesmente
1: mas,
0: isso.
1: Mas o frio está a comandar mesmo.
0: É, vamos respeitá-lo, simplesmente. Porque quando entra o verão, também comanda, hein? Comanda. Então vamos deixar que ele faça o que ele quiser, porque é tempo dele.
1: Mas o verão e o inverno, eu gostaria mais de o inverno.
0: Oh, ainda bem, ainda bem.
1: Sim, de verão, mana.
0: Ainda bem. Muito bem, vamos a isso.
1: Mana, meu Xingale, sete jogos, ainda não teve pernas para andar.
0: Okay.
1: Mas pouco aos poucos, vamos melhorar. E para Songo, que teve boa sorte, e Ferroviário da Beira. A Liga Desportiva, infelizmente, foram conhecer a cidade de Maputo, a nossa capital. Mais força. Para os que venceram, glória. Para os que perderam, honra.
0: Uhum.
1: Para Mananate, bom trabalho. Aquele abraço. Estamos juntos. Vou e volto sempre que a oportunidade não me faltar. Viva o otimismo. Abaixa.
0: O cinismo.
1: Aquele abraço.
0: Muito estamos bem. Juntos, o Amcid Jansim está a trabalhar ou já despegou?
1: Eu já terminei a minha tarefa diária, mas estou no serviço. Daqui a meia hora vou me despegar para casa, mano.
0: Está certo. Um bom descanso mais tarde, está bem?
1: Obrigada, mana.
0: Estamos juntos.
1: Estamos juntos.
0: Salana Mbuino ainda.
1: Caramba.
0: 5h57, estamos na reta final do nosso interativo, entretanto ainda temos muitas mensagens dos ouvintes, mas deixa-me só conferir esta. Bom dia, Remo Desporto, a priori, parabéns o programa e desejar muita força aos seus locomotivas do CIVEV. É o Mr. Neves, da União Desportiva de Ancoba. Olá, Mister! Muito bom dia! Votos de ótima manhã! Bom trabalho aí! Bom dia! Gostei. Olha lá, esse Júlio é demais. Júlio é demais. Salama. Oh, bom, já me esqueci a resposta. Não resistei. Oh, que abo. Sim, senhor. Júlio. Vamos a isso. Sim, senhor, vamos a isso, Júlio.
2: Frio.
0: Frio, o que é? O que é?
2: Uriria. Frio que mata salamandra.
0: Júlio, foguete. Ok, tá certo, vamos a isso.
2: Tempo já se foi, parabenizar a Associação Desportiva de Pemba, que não foi fácil ganhar a UTV, foi um jogo muito difícil. Parabéns, lamentar a Bahia de Pemba, que até aqui apenas tem um ponto, não está a conseguir, não sei o que está acontecendo, mas pronto, essa é uma coisa da bola. Parabéns também, Ferroviário da Beira, por 4 pontos, como o UTV foram Maputo, arrecadaram cada, conseguiram 4 pontos, o UTV, assim como o Ferroviário da Beira. Para a Liga, não conseguiu essa coisa. De futebol, aqueles que ganharam estão de parabéns, aqueles que perderam, para que continuem a se preparar para a mana, hein? Continuação de um bom trabalho, estamos juntos. Muito obrigado.
0: Estamos juntos. Votos de ótima manhã. Tchau, tchau.
1: Abusa.
0: Bom dia. Atender o último ouvinte. Olá, bom dia.
3: Muito bom dia, Manasse. Como
0: bom
3: está, Manasse?
0: Dia, está tudo bem, está tudo bem. A partir da cidade de Tete, Motize, precisamente, não é? Vamos a isso. Vamos a isso, vamos, vamos.
3: Sim, Manasse, o meu relacionamento foi razoável porque o meu primeiro conseguiu um padrão de uma CPM. E as duas australianas, Egito, Avião, Cabo Verde, portanto, por isso, olha, parabéns. Manasse, nós vamos lá e estamos juntos.
0: Assim quer resgatar o seu nome. Assim quer resgatar o seu nome, não é? Tchau, tchau. Vamos juntos. Bom dia, já são 6 horas em Moçambique e terminamos o espaço interativo por aqui. Temos mais mensagens por conferir. Falemos mais adiante.
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0: 6:03, é segunda-feira, é o primeiro dia útil da semana, estamos hoje a 22 de junho. Continuamos a fazer o rescaldo do que marcou o fim de semana desportivo a nível nacional e internacional. Um dos destaques do último fim de semana foi então o lançamento do Presidencial Golf Day, um evento que foi então lançado pelo Presidente da República, Daniel Chapo. Vamos então para o essencial do que aconteceu nesta cerimónia por Adão Matimba.
1: O Presidente da República lança Presidential Golf Day, First Lady Golf Classic e Kids Golf Series. São iniciativas presidenciais que cruzam desporto, turismo, economia e oportunidades.
2: Temos dito que o turismo é um setor que cria emprego, gera renda para todos os tratos sociais. É neste contexto que o golfe assume uma importância crescente. O golfe já não é apenas uma modalidade esportiva, é uma indústria global, um instrumento de promoção turística, um espaço de aproximação entre investidores e mercados, que vai acontecer hoje neste espaço, e uma plataforma de diplomacia económica e desportiva. Mas, acima de tudo, representa uma oportunidade para criar riqueza, gerar emprego para todos os estratos sociais e abrir novas perspectivas para milhares de moçambicanos.
1: E os resultados do Presidential Golf Day e de outras iniciativas na área do turismo para fortalecer a economia do país não tardaram.
2: Os resultados começaram a ser visíveis em 2025. Moçambique recebeu cerca de 1,2 milhões de turistas, consolidando uma trajetória de recuperação e crescimento acima dos níveis registados antes da pandemia. Ao mesmo tempo, investimentos avaliados em centenas de milhões de dólares estão a materializar-se em diferentes regiões do nosso país, reforçando a confiança dos investidores nacionais e internacionais no potencial de Moçambique. Arrancamos com o primeiro projeto do Grupo Aman, em Massingir, na província de Gaza, um investimento que é o primeiro deste grupo, que faz parte do top 10 ao nível do mundo, ao nível da África Austral. Agora, quando estivemos em Washington, tivemos um encontro com o grupo Four Seasons, que chega esta semana, que vai começar, ou melhor, que começa hoje, para podermos conversar e fazerem investimentos de turismo em Moçambique. E vamos continuar a trabalhar. Estivemos também com o grupo Hilton, em Washington, que está interessado em investir em Moçambique e tantos outros grupos de referência mundial.
1: Presidente da República Daniel Chapo, no lançamento esta manhã no Clube de Golfe da Pulana de 3 torneios, Presidential Golf Day, First Lady Golf Classic e o Kids Golf Series. Paralelamente, foi inaugurado esta manhã o campo oficial de golfe da Pulana.
3: Uma infraestrutura moderna que vem enriquecer a oferta turística nacional e reforçar o posicionamento de Moçambique como destino de excelência para a prática do golfe na região da SADC e além fronteiras. Este empreendimento representa não apenas um investimento no desporto, mas também um investimento no turismo, na economia e na criação de novas oportunidades de negócio, contribuindo para a dinamização do desenvolvimento econômico local.
1: Secretário de Estado na cidade de Maputo, Vicente Joaquim, na inauguração do novo clube de golfe da Pulana, depois de requalificado e modernizado.
0: Muito obrigada à repórter Adão Matimba, trazendo notas da cerimónia de lançamento do Presidential Golf Day. O evento que foi lançado neste domingo pelo Presidente da República. Uma cerimónia também que contou com a inauguração do novo campo de golfe da Pulana. A par deste torneio foi também lançado o First Lady Golf Classic e Kids Golf Series. estamos a entrar para esta semana festiva para o RM Desporto, em celebração de mais um aniversário. Já quinta-feira, celebração dos 23 anos de existência do RM Desporto. E por conta mesmo dessa celebração, a nossa programação vai sofrer alteração. Passaremos depoimentos um pouco por todo o país, precisamente sobre a existência do RM Desporto e o seu contributo para o desenvolvimento do desporto nacional.

0: 6 horas e 12 minutos, vamos falar dos preparativos dos Jogos Desportivos Escolares, evento que terá lugar na província de Inhambane em agosto próximo. A propósito mesmo deste evento, a Ministra da Educação e Cultura, Samira Tovela, visitou a província para avaliar o nível de preparação do local que vai então acolher o 16º Festival Nacional de Jogos Desportivos Escolares.
1: Os que nos apoiaram, os que continuarão a nos apoiar, é isso que nós precisamos. Ainda temos um tempinho, acreditamos que sim, vamos eliminar, os jogos serão aqui, estamos todos confiantes e preparados. Agora o mais importante é limar o que não está bem, então todos vamos trabalhar no sentido de resolvermos os problemas dos campos que nós constatamos que são desafiadores, principalmente em relação ao basquetebol, em relação ao voleibol, ainda precisamos de montar os pilares, a rede, precisamos de organizar o chão, mas estamos todos confiantes. A nossa meta é que até 15 de julho possamos já estar a limar toda esta parte dos campos.
2: Quando
1: o recurso é um bocadinho elevado, evidentemente. Para os campos todos, organizamos a nível de Inhambane, a contabilização que nós fizemos é de 32 milhões, mas nós estamos a contar também com algumas empresas que estão-nos a oferecer em termos de serviços, isso para nós é muito importante. E um vai adquirindo isto, aquilo vamos juntando e vamos resolvendo. É o que estamos a fazer. E, por outro lado, também, a nível local, estamos a ter muitos, principalmente os que estão a fazer a gestão de alguns campos, estão-nos a apoiar exatamente na questão da organização, na reparação. Então, toda a gente está mobilizada e toda a gente está neste espírito de tudo o que temos de fazer para que os jogos sejam um sucesso.
2: Por aquilo que é a planificação do Ministério da Educação, diz respeito a quem vai servir as refeições, já começa a desenhar qual será o plano?
1: Não, nós ainda não temos indicado, mas há de ser a nível local. Todos os serviços vão ser feitos com o pessoal a nível local. O que nós estamos a ver é que temos nossos jovens, principalmente a nível do curso técnico profissional, estamos a falar de turismo, a parte da restauração. Então temos os meninos que são uma maravilha, já estão a fazer o seu trabalho nível 4 lindamente. O que nós queremos é, para além de outros serviços de hotelaria que nós teremos, incluir também eles para que seja uma experiência única a servirem os outros seus colegas, os alunos, neste será o Festival dos Jogos Escolares.
2: Na segunda-feira, sorteio e lançamento oficial dos Jogos Escolares.
1: Sim,
2: a mensagem que deixa para as províncias?
1: A mensagem basicamente é esta, não para as províncias em si, mas para todos os moçambicanos. Estes meninos são nossos filhos e através do desporto nós ocupamos, é uma ocupação super saudável. E por outro lado, ao juntar a eles aqui a nível da província de Inhambane, é o que nós fazemos de hoje em 12 anos, portanto, Jogos Desportivos Escolares acontecem em todas as províncias de forma rotativa. É um momento único em que de fortalecimento da unidade nacional, por outro lado da descoberta dos talentos, porque a partir deles nós depois podemos concorrer nos jogos a nível da CPLP, a nível da África. Então são esses os nossos futuros jogadores que vão representar com dignidade o nosso país. Por outro lado, essa ocupação é muito saudável para os nossos meninos. Nós precisamos de ocupar a todos com atividades úteis e o desporto é muito importante e é saudável também, saúde da mente, saúde física. Então, apelar a todos para que todos possamos nos unir para que a festa dos meninos seja, de facto, uma festa com dignidade.
2: As idades fora do limite? Proibido.
1: Não, isso é proibido, como sempre. Está a ser observado a nível da. Já foi observado desde as competições foram a nível da escola, distrito, provincial. Agora é a fase para nós fecharmos, portanto, para termos os nossos campeões a nível nacional. Então, está sendo sempre observado e. Estaremos atentos para que todos os nossos meninos, é questão de disciplina, nem tanto é uma questão fora, é questão de disciplina, da nossa disciplina como educação e educação dos nossos meninos, para serem mais o cumprimento das normas, quer dizer, uma forma efetiva de nós dizermos, nós somos seres humanos para vivermos em paz, vivemos numa sociedade, temos que cumprir as normas.
2: Só para terminar, a semelhança de alguns jogos, claro, 2005, logo a seguir, ou havia uma comissão técnica que era responsável pela acreditação dos alunos. Para este ano, como é que será o tratamento para evitar, de facto, casos fora da idade?
1: Nós teremos uma comissão técnica, os nossos meninos vão trazer exatamente a sua identificação, vão ser avaliados. Mas isso já temos, é um histórico que é feito a nível das nossas províncias. Estamos organizados para tudo. Temos uma equipe específica para cada um. Para a acreditação, depois disso, para a questão do acompanhamento dos jogos, temos a saúde também estará presente. Falamos da questão da alimentação. Por outro lado, estamos a visitar também para ver, observarmos as condições dos dormitórios. Então, estamos, quer dizer, as equipes todas, existem diferentes comissões e elas, esta é a parte nossa de visão para a mobilização do recurso, mas temos as equipes técnicas específicas para fazer o acompanhamento, portanto, todo o trabalho até que cheguemos ao dia 30 e abertura, que será o dia da abertura, e contamos efetivamente com a participação do nosso chefe, nosso presidente, a estar aqui com as nossas crianças a fazer a abertura do 16º Festival dos Jogos Desportivos Escolares.
2: Uma questão inevitável, depois de 32 milhões para os campos, quanto dinheiro é necessário para assegurar a festa durante uma semana?
1: Eu não quero falar de dinheiro porque estamos a receber muitos recursos. Agora, o equivalente para nós termos a festa durante esta nossa toda festa, nós iríamos precisar dos 50 milhões de meticais. Mas porque estamos a contar com a participação, o apoio de muitos, acreditamos que em géneros alimentícios vamos avançar, provavelmente até possa ser menos, porque as pessoas estão a nos oferecer. Estão a nos oferecer muita coisa.
0: Palavras da Ministra da Educação e Cultura, Samira Tovela, que esteve na província de Inhambane para avaliar o nível de preparação dos Jogos Escolares Inhambane 2026, já agosto próximo que teremos o Festival Nacional.
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5: Já a seguir, a informação meteorológica por António Massango.
6: Bom dia, estimados ouvintes da Rádio Moçambique. Previsão do estado do tempo para o dia de hoje, 22 de junho de 2026. Em todo o país, prevê-se o céu pouco nublado, localmente muito nublado ao longo da faixa costeira, onde se espera a ocorrência de chuvas fracas locais. Neblinas ou nevoeiros matinais nas terras altas do interior e ao longo dos vales. O vento predominante será de sueste a nordeste, fraco a moderado. Temperaturas máximas previstas em graus Celsius indicam para Pemba 29 graus, Beira, Tete e Nampula 28, Maputo e Quelimane 27, Xai-Xai e Vilanculo 26, Inhambane 25, Chimoio 23 e finalmente a cidade de Lixinga com 22 graus Celsius. É tudo quanto à previsão do estado do tempo para o dia de hoje. Bom dia, até a próxima.
5: Muito bom dia, António Massango, e a previsão do tempo para esta manhã de segunda-feira. Às 6h30 teremos os tópicos da atualidade político-social. Bom dia.

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1: Muito bom dia, são 6 horas e 30 minutos. Daqui a pouco teremos os tópicos da atualidade político-social.
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1: A apresentação é de Natércia Tomás, Presidente da República Daniel Chapo, dirige hoje a cerimónia de abertura da 5ª Conferência Nacional das Comunicações, que vai decorrer no Centro Internacional de Conferências Joaquim Chissano, na cidade de Maputo. Navio encalhado o ano passado no canal de acesso ao ponto de ao porto de Quelimane, na província da Zambésia, está a reduzir as condições de navegabilidade e ameaça ainda a biodiversidade marinha na região. Setor da Justiça e Trabalho em Tete apela às autoridades comunitárias a evitar facilitação do registro de estrangeiros na campanha de registro de nascimento que arranca no próximo mês. O secretário técnico de Segurança Alimentar e Nutricional, Setsam, em Gaza, avalia a situação de segurança alimentar em 5 distritos da província depois das cheias e inundações deste ano. Esses tópicos da atualidade político-social a esta hora, cujos desenvolvimentos acontecem no Jornal da Manhã.
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6:45, Cabo Verde voltou a fazer história no Mundial 2026 ao empatar a 2 bolas com o Uruguai na madrugada desta segunda-feira. Os cabo-verdianos ocupam agora o 3º lugar do Grupo H e mantêm a hipótese de passar a fase eliminar em aberto na última jornada contra a Arábia Saudita.

ainda sobre o Campeonato Mundial de Futebol. A Bélgica voltou a empatar na segunda jornada desse Mundial, agora contra o Irão. E Romelu Lukaku apontou o que a sua equipa fez mal. A Bélgica... O jogador não escondeu a desilusão com a exibição dos Diabos Vermelhos, apontando que a sua equipa fez então de errado. Quando se entra num jogo com um plano é preciso segui-lo, nem sempre o fizemos. Podíamos ter mudado de lado mais rápido ou manter a bola em certos momentos. Por outro lado, fizemos bastante cruzamentos para a área, mas não concretizamos. E isso é o que custa. Fizemos a geneira, toda a gente sabe disso. Temos de seguir em frente. Está na hora de acordarmos, de elevar o nível nos treinos. Temos de ser mais duros entre nós. Vincou num discurso forte à RTBF.

0: De volta ao desporto doméstico, com os destaques do que marcou a atualidade desportiva nacional, com um olhar então para o lançamento este domingo do Presidencial Golf Day, First Ladies Golf Classic e Kids Golf Series. Estes são então torneios lançados neste domingo, à semelhança também do que aconteceu para a inauguração do novo campo de golfe da Plana. Vamos então para as principais notas por Adalma Timba.
1: O Presidente da República lança a Presidential Golf Day, First Lady Golf Classic e Kids Golf Series. São iniciativas presidenciais que cruzam desporto, turismo, economia e oportunidades.
2: Temos dito que o turismo é um setor que cria emprego, gera renda para todos os tratos sociais. É neste contexto que o golfe assume uma importância crescente. O golfe já não é apenas uma modalidade esportiva, é uma indústria global, um instrumento de promoção turística, um espaço de aproximação entre investidores e mercados, que vai acontecer hoje neste espaço, e uma plataforma de diplomacia económica e desportiva. Mas, acima de tudo, representa uma oportunidade para criar riqueza, gerar emprego para todos os tratos sociais e abrir novas perspectivas para milhares de moçambicanos.
1: E os resultados do Presidential Golf Day e de outras iniciativas na área do turismo para fortalecer a economia do país não tardaram.
2: Os resultados começaram a ser visíveis em 2025. Moçambique recebeu cerca de 1,2 milhões de turistas, consolidando uma trajetória de recuperação e crescimento acima dos níveis registados antes da pandemia. Ao mesmo tempo, investimentos avaliados em centenas de milhões de dólares estão a materializar-se em diferentes regiões do nosso país, reforçando a confiança dos investidores nacionais e internacionais no potencial de Moçambique. Arrancamos com o primeiro projeto do grupo Aman, em Massingir, na província de Gaza, um investimento que é o primeiro deste grupo, que faz parte do top 10 ao nível do mundo, ao nível da África Austral. Agora, quando estivemos em Washington, tivemos um encontro com o grupo Four Seasons, que chega esta semana, que vai começar, ou melhor, que começa hoje, para podermos conversar e fazerem investimentos de turismo em Moçambique. E vamos continuar a trabalhar. Estivemos também com o grupo Hilton, em Washington, que está interessado em investir em Moçambique e tantos outros grupos de referência mundial.
1: Presidente da República Daniel Chapo, no lançamento no clube de golfe da Plana de três torneios, Presidential Golf Day, First Lady Golf Classic e o Kids Golf Series. Paralelamente, foi inaugurado o campo oficial de golfe da Plana.
3: Uma infraestrutura moderna que vem enriquecer a oferta turística nacional e reforçar o posicionamento de Moçambique como destino de excelência para a prática do golfe na região da SADC e além fronteiras. Este empreendimento representa não apenas um investimento no desporto, mas também um investimento no turismo, na economia e na criação de novas oportunidades de negócio, contribuindo para a dinamização do desenvolvimento econômico local.
1: Secretário de Estado na cidade de Maputo, Vicente Joaquim, na inauguração do novo clube de golfe da Plana, depois de requalificado e modernizado.
0: Muito obrigada, Adão Matimbe, e notas sobre esse lançamento neste domingo do Presidencial Golf Day, um torneio que faz parte de um pacote de três que foram lançados este domingo pelo Presidente da República. Na ocasião também se inaugurou o novo campo de golfe da Plana. Vamos também trazer notas sobre Moçambola. Tivemos o fecho da 7ª jornada da prova, Black Bulls 4, Liga Desportiva de Sofala 1, tivemos ainda a Associação Desportiva de Pemba 2, ADV1. Vamos então para o rescaldo desta partida por Nasser Adolfo.
4: A Associação Desportiva de Pemba derrotou este domingo o seu homônimo de Vilanculo por 2-1 em desafio inserido na 7ª jornada do Moçambola 2026. Os hidrocarbonetos até estiveram a vencer na primeira parte por 0-1 por intermédio de Escaba. Já na segunda parte, Edu marcou o golo do empate e de cambalhota, Neymar apontou o golo da vitória, fixando o resultado final em 2-1 a favor da Associação Desportiva de Pemba. No final da partida, Vítor Mayamba, técnico principal do Pembinha, disse que a sua equipa virou o marcador graças às mudanças feitas pela equipa técnica.
5: Eu penso que o intervalo acabou ajudando com as alterações que acabamos efetuando como equipe técnica. A equipe melhorou de produtividade e estamos felizes por isso, porque temos um lote de jogadores que podem sair do banco e ajudar e dar o seu contributo sem estarem moados. Isso me fortalece e agora é só pensar já nos próximos jogos.
4: Do lado da Associação Desportiva de Vilanculo, Abdul Omar fez a seguinte leitura do jogo.
6: Nós temos uma equipe, conforme viram, uma equipa de jogadores sem nomes no Moçambique, mas estão a montar a equipe e eu estou feliz pelo aquilo que estão a jogar dentro do campo, que estão a desenvolver. Mas há um ramo aí que prejudica-nos e claudica o nosso trabalho. Tivemos um lance que poderia termos marcado no isolamento e o árbitro não deu o vermelho, apenas deu o cartão amarelo.
4: Retrato do jogo, a Associação Desportiva de Pemba 2, ADV1, jogo realizado este domingo no Estádio Municipal de Pemba. Com este resultado, a Associação Desportiva de Pemba regressa às vitórias no Moçambola e soma agora 6 pontos. Pemba, Nasser Adolfo.
0: Muito obrigada, Nasser Adolfo, e o rescaldo da partida entre a Associação Desportiva de Pemba 2, ADV1. Tivemos ainda Ferroviário da Beira 0, Ferroviário de Maputo 0 e Ferroviário da Beira 1. Machaquena e Xingala de Teta empataram sem abertura de contagem. São 6 horas e 58 minutos.

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1: Seis horas e 59 minutos e meio. Daqui a mais um pouco teremos o Desportivo. Bom dia.
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1: Muito bom dia. Em Moçambique são 7 horas.
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1: Este é o Desportivo. Hoje a apresentação é de Albino Miambo. Muito bom dia e bem-vindo.
5: Bom dia, Natércia. Bom dia para o caro ouvinte. O presidente da República, Daniel Chapo, defendeu ontem no Clube de Golfe da Polana, no bairro Polana Caniço Bay, que o turismo de golfe é um instrumento estratégico para impulsionar a diversificação da economia moçambicana, atrair investimento, gerar emprego e reforçar a projeção internacional do país durante a abertura da 5ª edição do Presidential Golf Day e do First Ladies Golf Clássico na sua 2ª divisão e na 1ª edição do Kids Golf Series 2026. Falando na cerimónia realizada no Clube de Golfe da Polana, o chefe de Estado destacou a crescente relevância de Moçambique nos domínios de turismo, investimento, desporto e cooperação internacional, saudando a presença de participantes nacionais e estrangeiros, incluindo representantes de vários países africanos e dos Estados Unidos da América.
6: A nossa visão é construir um grande hub turístico em Inhambane, com capacidade de irradiar crescimento económico para outras regiões do país, criando uma rede integrada de destinos turísticos competitivos à escala regional e internacional. O turismo do Golfo constitui hoje uma das indústrias mais sofisticadas e dinâmicas da economia global. Movimenta centenas de milhares de milhões de dólares por ano e gera benefícios que vão muito além dos campos do Golfo. Impulsiona a hotelaria, estimula o transporte aéreo, promove o imobiliário turístico, cria emprego, atrai investimento e dinamiza pequenas e médias empresas locais. Por detrás destes números, existem pessoas e famílias. Existem jovens que encontram oportunidades de emprego na hotelaria, na restauração, nos transportes, na manutenção de infraestruturas, na organização de eventos e nos diversos serviços associados ao turismo. Só a criatividade do lenço já é o primeiro passo para esta visão da nossa juventude. É por isso que olhamos para o turismo do Golfo não apenas como atividade económica, mas como uma oportunidade concreta para melhorar a vida dos moçambicanos e também como uma nova forma de mostrar ao mundo a beleza, a hospitalidade e o potencial deste nosso belo Moçambique.
5: Presidente da República, Daniel Chapo, defendendo que o turismo de golfe é um instrumento estratégico para impulsionar a diversificação da economia moçambicana, atrair investimento, gerar emprego e reforçar a projeção internacional do país durante a abertura da 5ª edição do Presidential Golf Day, do First Lady Golf Classic e do Kids Golf Series 2026. O chefe de Estado deu a primeira tacada no torneio Presidential Golf Day, no First Lady Golf Classic 2026. A primeira tacada pertenceu à primeira-dama Geta Chapo. No Moçambola 2026, a Associação Desportiva de Pemba derrotou ontem a Associação Desportiva de Vilanculo por 2-1 em desafio da 7ª jornada da prova. Repórter Nasser Adolfo.
4: Os hidrocarbonetos até estiveram a vencer na primeira parte por 0-1 por intermédio de Escaba. Já na segunda parte, Edu marcou o golo do empate e de cambalhota, Neymar apontou o golo da vitória, fixando o resultado final em 2-1 a favor da Associação Desportiva de Pemba. No final da partida, Vítor Mayamba, técnico principal do Pembinha, disse que a sua equipa virou o marcador graças às mudanças feitas pela equipa técnica.
7: Eu penso que o intervalo acabou ajudando com as alterações que acabamos efetuando como equipe técnica. A equipe melhorou de produtividade e estamos felizes por isso, porque temos um lote de jogadores que podem sair do banco e ajudar e dar o seu contributo sem estarem moados. Isso me fortalece e agora é só pensar já nos próximos jogos.
4: Do lado da Associação Desportiva de Vilanculo, Abdul Omar fez a seguinte leitura do jogo.
8: Nós temos uma equipe, conforme viram, uma equipa de jogadores sem nomes no Moçambol, mas estão a montar a equipe e eu estou feliz pelo aquilo que estão a jogar dentro do campo, que estão a desenvolver. Mas há um ramo aí que prejudica-nos e claudica o nosso trabalho. Tivemos um lance que poderia termos marcado no isolamento e o árbitro não deu o vermelho, apenas deu o cartão amarelo.
4: Retrato do jogo, a Associação Desportiva de Pemba 2, ADV 1, jogo realizado este domingo no Estádio Municipal de Pemba. Com este resultado, a Associação Desportiva de Pemba regressa às vitórias no Moçambola e soma agora 6 pontos. Pemba, Nasser Adolfo.
5: As outras partidas realizadas ontem tiveram os seguintes resultados: Ferroviário de Maputo 0, Ferroviário da Beira 1, Machaquene 0, Xingal de Tete 0 e Black Bulls 4, Liga Desportiva de Sofala 1. No último sábado, Costa de Solo 2 e União Desportiva de Songo 2. Vamos ter mais jogos de Moçambola, portanto, amanhã, jogo referente à 8ª ronda, Liga Desportiva de Sofala, Ferroviário de Nacala. No dia 24, portanto, na quarta-feira, vamos ter 2 jogos, Xingal de Tete, Associação Desportiva de Pemba e Ferroviário de Lixinga, Costa de Sol. No dia 25, portanto, quinta-feira, a União Desportiva de Songo vai receber o Bahia de Pemba e a Associação Desportiva de Vilanculo vai medir forças com o Ferroviário de Maputo. O Ferroviário da Beira é cada vez mais líder do certame, com 15 pontos. Agora vamos falar de futebol, mas dos mais novos. Os jogadores dos clubes de Nampula, no escalão de sub-17, convocados para a seleção nacional da categoria, querem mostrar a sua qualidade a Luís Guerreiro, selecionador nacional, no torneio Luso Cascais, em Portugal.
9: Os atletas que rumam a Portugal para participar do torneio internacional de futebol mostram-se confiantes numa boa prestação e viver o sonho do intercâmbio desportivo no exterior através desta prova. Estes afirmam que vão dar o máximo de si e mostrar a qualidade tática e técnica de modo a ter êxitos em todos os encontros.
10: Morre-se de bem. O que podem esperar de mim, que eu sempre vou trazer a taça para Moçambique. Vou mostrar meu talento. É meu sonho ir em Portugal.
11: Aqui na CIF. Estou feliz. Portugal. Não posso dizer isso, que sou grande, que sou melhor, não. Uma vitória.
12: Paulo Costa Júnior. Vou jogar um torneio. Portugal, muito feliz, muito grato. Tem que ser a apoiar o meu país. Moçambique, claro. Tem que se esperar mesmo uma vitória.
13: Dulia Mitkassam. Vou demonstrar meu talento pelo clube e talvez ele algum dia me selecionem para jogar num clube e agradeço muito por ter essa oportunidade.
9: Os pais e ou encarregados de educação que testemunharam a despedida dos petizes mostram-se orgulhosos em ver os filhos contemplados para participar neste torneio e garantiram duravante acompanhar a evolução dos meninos.
14: Meu nome é Kassam, pai do Abdul Hamid. É um orgulho, né, por ver ele a destacar-se no clube e ser nomeado para poder participar de um torneio internacional. Isto é muito bom para nós como pai, ver um caminho do seu filho a realizar-se.
15: Sou Timão Manuel. sentimento é muito bom. Estou muito orgulhosa. Afinal, o sonho de toda mãe é ver o filho a trilhar os caminhos, né? Então, os meninos estão num caminho muito bom e eu espero que eles voltem com medalha. Temos fé, temos tanto que nós, quando falamos com ele, olha, aí é só ganhar ou ganhar. Então, estou muito orgulhosa e feliz.
16: Que esse Zirilo é uma satisfação para qualquer um dos pais quando chegamos a esse estágio em que os nossos filhos mostram algum talento e vão trocar experiências com as outras equipas além fronteiras, é uma grande satisfação para nós.
17: Sou pai de Maurício. Epa, eu estou muito feliz a ver o meu filho como está a crescer, a jogar, até ir jogar no Internacional. É nosso sonho a ver nosso filho a jogar no Internacional, apresentar Moçambique fora do país.
9: Pais e ou encarregados de educação dos atletas que rumam a Portugal para participar do torneio internacional de futebol. A Rema Desporto, Calisto Pedro, Nampula.
5: Nota de fecho, já há datas oficiais para o Festival Nacional de Jogos Desportivos Escolares, que terá lugar em Inhambane. Repórter Carlos Lang.
18: O Ministério da Educação e Cultura garante que a 16ª edição dos Jogos Desportivos Escolares será realizada entre os dias 30 de agosto e 4 de setembro deste ano nas cidades de Amaxixe e de Inhambane, nesta província do sul do país. O facto foi assegurado pelo porta-voz da entidade em entrevista ao RM Desporto. Silvestre Dava refere que uma equipa de trabalho está no terreno a avaliar as condições necessárias para a efetivação do evento.
19: Neste momento, as equipes de trabalho estão a fazer vistoria a todos os locais, desde locais de acomodação, passando pelos locais de realização dos jogos, para aferir, portanto, a sua prontidão para o acolhimento, quer dos meninos que estarão a competir, e quer dos técnicos e dirigentes, bem como os espaços que vão acolher os jogos. Bom, neste momento não poderei fornecer a localização exata dos espaços, sobretudo de acomodação. O que deve ficar registado é que as equipes estão a cautelar as condições condignas para poderem alojar os meninos. E também estão a cautelar as condições dos espaços dos jogos para que as competições decorram sem sobressaltos. É verdade que a província de Inhambane, à semelhança do que aconteceu na província de Sofala, Gaza e província de Maputo, foi afetada esta província que vai acolher o festival pelas intempéries. Estamos a falar das últimas cheias e do ciclone Gezan, e deixou rastro de destruição. Entretanto, desde a altura em que a situação melhorou, a província esmerou-se para preparar ou para a reabilitação de todas as infraestruturas sociais da província, incluindo estes espaços que nós nos referimos, que vão acolher os jogos escolares.
18: Silvestre Dava, porta-voz do Ministério da Educação e Cultura, e os preparativos da 16ª edição dos Jogos Desportivos Escolares a ter lugar entre os meses de agosto e setembro deste ano na província de Inhambane. O certame está orçado em 122 milhões de meticais.
5: Foi o Desportivo. Saudações.
1: Bom dia, muito obrigada e continuação de um bom trabalho.

0: Horas e 13 minutos, muito bom dia. Estamos na terceira hora deste espaço de emissão. Depois do desportivo, vamos já seguir para a transmissão do programa do INSS. Bom dia, estamos juntos.
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0: Saudações! Este é o programa O Meu Direito à Segurança Social, um programa do Instituto Nacional de Segurança Social em parceria com a Rádio Moçambique. Eu sou a Rosa Freitas, a sonorização é de Estevam Cavel e a produção é de Idrissa Mujaide. No âmbito do projeto de modernização e informatização do Sistema de Segurança Social Obrigatória, SISMO, a emissão do ofício de comunicação do número do beneficiário passou a ser efetuada diretamente pelo beneficiário, isto é, sem intervenção do INSS. Lúcia Citói é técnica de segurança social. Bem-vinda.
1: Muito obrigada.
0: O nosso tema para este programa é Meu Número no INSS, Plataforma Automática de Comunicação do Número do Beneficiário. Lúcia, comecemos justamente pelo ponto inicial. O que é o Ofício de Comunicação do Número do Beneficiário?
1: É um documento que confirma que ele está escrito e certifica o número do beneficiário. Este ofício, o beneficiário tem acesso após a inscrição. O beneficiário usa este ofício para apresentar aonde ele for admitido para trabalhar num contribuinte. Se ele tem este ofício, ele pode usar para um novo emprego.
0: Muito bem. Eu sei que o número de contribuinte não muda. E nesse âmbito, estamos a falar das instituições privadas.
1: Não muda. Ele, deixando de fazer parte do quadro de um determinado contribuinte, nós chamamos de empresa de contribuinte, ele passa para o outro contribuinte, ele deve usar este número. Deve usar este número para que continuem a canalizar as suas contribuições através deste número. É o seu número de identificação do Sistema de Segurança Social. É um ofício que ele pode ou deve apresentar quando se fazer ao novo emprego.
0: Como aceder à plataforma? E caso o beneficiário se tenha esquecido do seu número de beneficiário INSS, o que fazer?
2: Para entrar na plataforma, deve ir ao endereço eletrônico www.inss.gov.mz.
1: Segundo, clique em meu número do INSS. Terceiro, insira o número do beneficiário. Quarto, confirme os dados de identificação apresentados pelo sistema e emitir ofício. No caso que o beneficiário se esqueça do seu número, poderá aceder ao portal do INSS através do mesmo site que me referi anteriormente, que é o www.inss.gov.mz. Clica no meu número do INSS. Se esquecer o seu número de beneficiário, preencha os campos obrigatórios disponíveis, sendo obrigatório o nome completo e data de nascimento. Clicar em procurar. Selecione o nome do beneficiário, em seguida clique em emitir ofício.
0: Quais são os benefícios da automação do ofício de comunicação do número de beneficiário?
1: Os benefícios são a obtenção do ofício em tempo real, redução do tempo, comodidade na emissão e maior segurança na autenticidade dos ofícios.
0: Falou de segurança na autenticidade do ofício. Como é feita a verificação da autenticidade do ofício?
1: É feita através do mesmo portal, mas, no entanto, no www.inss.gov.mz/verificar-veracidade. O processo de verificação de autenticidade do ofício é efetuado através do número do beneficiário e o número do documento. Vamos supor que o beneficiário apresente este ofício a um contribuinte, neste caso. Pode ter a necessidade de verificar a veracidade deste mesmo ofício, então poderá aceder a este portal, inss.gov.mz, verificar a veracidade do mesmo. É seguro.
0: Muito obrigada. Foi um prazer tê-la em nossa companhia. Até uma próxima oportunidade. O ouvinte é convidado a aceder às plataformas digitais do INSS, tais como o portal, o Facebook, o Instagram, assim como o canal do WhatsApp para ter mais informações sobre o Sistema de Segurança Social. Receba as despedidas de Rosa Freitas, Estevam Mucavel e Idrissa Mujaide.
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Olá, olá, muito bom dia. Sim, ficou um olá especial da Neyma Alfredo, a moçambicana, cantora e apresentadora, por sinal, de televisão. Quando estamos já com 23 minutos depois das 7, estamos a cumprir a terceira hora deste espaço de emissão. Vamos continuar a trazer as notas que marcaram o fim da semana desportivo, nacional e internacional, renovando votos para a continuação de ótima sintonia, votos de uma boa semana de atividades.

0: Já são 7h25 e continuamos a trazer as notas que marcaram o fim de semana desportivo. Destaque então para o lançamento do Presidential Golf no último fim de semana. A par deste torneio foram lançados dois outros torneios e inaugurado o campo de golfe. Vamos então para as principais notas por Adoma Timba.
1: O Presidente da República lança Presidential Golf Day, First Lady Golf Classic e Kids Golf Series. São iniciativas presidenciais que cruzam desporto, turismo, economia e oportunidades.
2: Temos dito que o turismo é um setor que cria emprego, gera renda para todos os tratos sociais. É neste contexto que o golfe assume uma importância crescente. O golfe já não é apenas uma modalidade esportiva, é uma indústria global, um instrumento de promoção turística, um espaço de aproximação entre investidores e mercados, que vai acontecer hoje neste espaço, e uma plataforma de diplomacia económica e desportiva. Mas, acima de tudo, representa uma oportunidade para criar riqueza, gerar emprego para todos os tratos sociais e abrir novas perspectivas para milhares de moçambicanos.
1: E os resultados do Presidential Golf Day e de outras iniciativas na área do turismo para fortalecer a economia do país não tardaram.
2: Os resultados começaram a ser visíveis em 2025. Moçambique recebeu cerca de 1,2 milhões de turistas, consolidando uma trajetória de recuperação e crescimento acima dos níveis registados antes da pandemia. Ao mesmo tempo, investimentos avaliados em centenas de milhões de dólares estão a materializar-se em diferentes regiões do nosso país, reforçando a confiança dos investidores nacionais e internacionais no potencial de Moçambique. Arrancamos com o primeiro projeto do grupo Aman, em Massingir, na província de Gaza, um investimento que é o primeiro deste grupo, que faz parte do top 10 ao nível do mundo, ao nível da África Austral. Agora, quando estivemos em Washington, tivemos um encontro com o grupo Four Seasons, que chega esta semana, que vai começar, ou melhor, que começa hoje, para podermos conversar e fazerem investimentos de turismo em Moçambique. E vamos continuar a trabalhar. Estivemos também com o grupo Hilton, em Washington, que está interessado em investir em Moçambique e tantos outros grupos de referência mundial.
1: Presidente da República Daniel Chapo, no lançamento no clube de golfe da Pulana de três torneios, Presidential Golf Day, First Lady Golf Classic e o Kids Golf Series. Paralelamente, foi inaugurado o campo oficial de golfe da Pulana.
3: Uma infraestrutura moderna que vem enriquecer a oferta turística nacional e reforçar o posicionamento de Moçambique como destino de excelência para a prática do golfe na região da SADC e além fronteiras. Este empreendimento representa não apenas um investimento no desporto, mas também um investimento no turismo, na economia e na criação de novas oportunidades de negócio, contribuindo para a dinamização do desenvolvimento económico local.
1: Secretário de Estado na cidade de Maputo, Vicente Joaquim, na inauguração do novo clube de golfe da Pulana, depois de requalificado e modernizado.
0: Muito obrigada, Dalma Timba, que acompanhou a par e passo o lançamento neste domingo do torneio Presidential Golf, bem como First Ladies Golf. E Kids Golf Series. Três torneios que foram lançados neste domingo pelo Presidente da República e inaugurado o novo campo de golfe da Plana. E vamos agora para as emoções de Moçambola. Amanhã teremos a abertura da 8ª jornada da prova com jogos nas províncias de Sofala e em Tete. No caso, teremos a Liga Desportiva de Sofala Ferroviária de Nacala. É o único jogo que está marcado para amanhã. E na quarta-feira, sim, a que teremos Xingala de Tete, a Associação Desportiva de Pemba, Ferroviário da Beira, Ferroviário de Nampula, Ferroviário de Lixinga, Costa do Sol. E ontem tivemos então o fecho da 7ª jornada do Moçambola. Vamos então para o rescaldo das partidas que tiveram lugar neste domingo. Tivemos para já os seguintes desfechos: Black Bulls 4, Liga Desportiva de Sofala 1, Associação Desportiva de Pemba 2, ADV 1. Vamos então para o rescaldo desta partida.
4: A Associação Desportiva de Pemba derrotou este domingo o seu homônimo de Vilanculo por 2-1 em desafio inserido na 7ª jornada do Moçambola 2026. Os hidrocarbonetos até estiveram a vencer na primeira parte por 0-1 por intermédio de Escaba. Já na segunda parte, Edu marcou o golo do empate e de cambalhota, Neymar apontou o golo da vitória, fixando o resultado final em 2-1 a favor da Associação Desportiva de Pemba. No final da partida, Vítor Mayamba, técnico principal do Pembinha, disse que a sua equipa virou o marcador graças às mudanças feitas pela equipa técnica.
5: Eu penso que o intervalo acabou ajudando com as alterações que acabamos efetuando como equipe técnica. A equipe melhorou de produtividade e estamos felizes por isso, porque temos um lote de jogadores que podem sair do banco e ajudar e dar o seu contributo sem estarem moados. Isso me fortalece e agora é só pensar já nos próximos jogos.
4: Do lado da Associação Desportiva de Vilanculo, Abdul Omar fez a seguinte leitura do jogo.
6: Nós temos uma equipe, conforme viram, uma equipa de jogadores sem nomes no Moçambique, mas estão a montar a equipe e eu estou feliz pelo aquilo que estão a jogar dentro do campo, que estão a desenvolver. Mas há um ramo aí que prejudica-nos e claudica o nosso trabalho. Tivemos um lance que poderia termos marcado no isolamento e o árbitro não deu o vermelho, apenas deu o cartão amarelo.
4: Retrato do jogo, a Associação Desportiva de Pemba 2, ADV 1, jogo realizado este domingo no Estádio Municipal de Pemba. Com este resultado, a Associação Desportiva de Pemba regressa às vitórias no Moçambola e soma agora 6 pontos. Pemba, Nasser Adolfo.
0: Muito obrigada, Nasser Adolfo. Moçambola 2026 em andamento. Amanhã temos a abertura da 8ª jornada e continuamos a trazer as notas que marcaram o fecho da 7ª jornada. O Ferroviário da Beira foi surpreendido pelo Ferroviário, dizia Ferroviário de Maputo, foi então surpreendido.

0: O líder, então, da prova, o Ferroviário de Maputo, foi então surpreendido pelo homónimo de Maputo ao perder por uma bola sem resposta. A derrota inesperada travou o ímpeto da formação locomotiva do Chivev. Vamos então para a leitura deste jogo, começando para já por ouvir o treinador Carlos Manuel, que não escondeu a insatisfação com a derrota neste domingo.
1: Perdemos num dia que se calhar fizemos o melhor jogo. A equipa esteve muito bem, teve muita atitude. Em muitos momentos do jogo teve domínio. No único erro defensivo que temos, acabamos sofrendo. Há que dar os parabéns à rapaziada por esta atitude que tiveram hoje. Acho que é daqueles dias que podíamos jogar até o dia seguinte e não conseguir sair vitoriosos. Mas também ficam-me algumas dúvidas em relação a alguns lances, algumas decisões da equipe de arbitragem. Não gosto muito de falar sobre isso, mas hoje pareceu-me evidente que há algumas coisas que foram premeditadas aqui. Há um lance que me parece ter uma penalidade clara e o árbitro não assinala. E tantos outros lances duvidosos em que o árbitro deixa passar. Mas pronto, isto faz parte do passado. Agora temos que começar a preparar o próximo. Este já faz parte do passado, mas há algumas coisas que têm que ser retificadas também a nível da nossa arbitragem, para que deixem as equipas jogarem e resolverem os jogos por si só, porque não é muito bonito quando elas participam nas decisões dos jogos. Seria bonito hoje o Fernando Berto sair, e como saiu vitorioso, mas sair vitorioso limpinho, nem tem culpa no golo que marcou. Nós já temos medo. Mas pronto, levantar a cabeça, continuar a trabalhar e ver se conseguimos melhorar para os próximos jogos em termos de resultado, porque em termos de execução a equipa tem sempre. Tivemos que fazer alguns arranjos táticos por forma a conseguirmos acomodar algumas situações dentro do jogo. Mas mesmo assim conseguimos ser uma equipa perigosa no aspecto ofensivo. Não nos rebaixamos, conseguimos ir para frente, mesmo com menos imunidade, e gostamos de ser efetivamente uma equipa grande, simplesmente as coisas não saíram.
0: Palavras de Carlos Manuel, o treinador do Ferroviário de Maputo, e a leitura então da derrota da sua coletividade. E agora as palavras do treinador do Ferroviário da Beira, que venceu então o homónimo de Maputo por 1-0. Aquele Marcelino afirmou que o jogo com o Ferroviário de Maputo foi difícil.
2: Um jogo difícil, com um candidato ao título. Já sabia as dificuldades que íamos encontrar. Fazer dois jogos em 4 dias não é fácil para a equipa em termos mentais. Em relação ao jogo, foi um jogo muito equilibrado, com momentos distintos, em que nós tivemos bem em alguns momentos, para ver também, do Maputo teve bem, e nós marcamos, fomos felizes. Já na ponta final do jogo, tivemos 3 oportunidades, já nos últimos 5, 6 minutos, podíamos ter marcado e podíamos ter matado o jogo. Agora, houve também uma oportunidade para o Maputo claríssima agora no final do jogo, podia ter feito empate, Deus esteve connosco, a trato também ajudou-nos, portanto só temos de dar os parabéns, e as pessoas que trabalham, Deus também olha para nós, o sacrifício, o nosso empenho, a nossa dedicação. Os jogadores estiveram curiosos, foram lutadores, e era importante nós voltarmos para a Beira como líderes, e vamos agora tentar pensar no próximo jogo. Nosso foco é jogo a jogo, vamos tentar fazer melhor, e apesar da viagem ser cansativa, tanto de ida como de volta.
0: Palavras de Aquil Marcelino, treinador do Ferroviário da Beira, falando então da vitória diante do homónimo de Maputo.

0: a partida do dia, mas Shaquene empata a zero diante do Xingalo de Dance. Recordando que no último sábado, na abertura da Ronda Costa do Sol, consentiu um empate caseiro diante da União Desportiva de Songo, há 2 golos. Enquanto o Ferroviário de Lixinga impôs um empate sem abertura de contagem ao Ferroviário de Nacala. Equivaleram-se as duas equipas. Futebol em destaque. Fim de semana, coronações de Moçambola, Taça de Moçambique, tivemos também campeonato provincial. Então, para a província de Gaza, onde houve emoções da Taça de Moçambique, fase provincial, o Ferroviário de Gaza venceu a Escola de Sargentos de Boane com serviços mínimos. Golo solitário dos locomotivas de Gaza após Domingues. Vamos então acompanhar o rescaldo desta partida.
1: O Ferroviário de Gaza derrotou ontem no campo de Mariano Guabi em Xai-Xai, a equipa de sargentos de Boane, uma bola no jogo da Taça de Moçambique em futebol fase regional sul. O único tempo que deu a vitória à turma locomotiva de Gaza foi apontado por Domingues no decurso da primeira parte. Com este triunfo, o Ferroviário de Gaza segue em frente na segunda mais importante prova futebolística do país e aguarda pelo próximo adversário na competição. O treinador dos locomotivas de Gaza, Maduro, disse que a sua equipa mereceu a vitória, fruto da entrega dos seus jogadores.
2: Parabenizar a minha equipe pela vitória. Hoje fomos mais diferentes, entramos pressionante e estivemos em campo, jogamos como uma equipe. É muito bom. Dou os meus parabéns à equipe pela vitória.
3: Já conseguiram passar o adversário ESFA? O que é que se espera do próximo adversário? Qual é o trabalho do laboratório que vão fazer para conseguir ultrapassar o próximo adversário?
2: Eu penso que não vamos meter o trabalho do laboratório. Vamos trabalhar em campo e vamos trabalhar aspecto tático da equipe. Acho que estamos a precisar um pouco e a finalização.
1: Por sua vez, o técnico dos sargentos de Boane, Manuel Zuma, era um homem conformado com a derrota.
4: O jogo sofreu muito condicionalismo. Entramos muito bem na primeira parte, até porque marcamos ali o fiscal com relação com o árbitro principal. Estiveram em coluio justamente para nos travar. E quando é assim, os jogadores não têm sangue de barata. Tentaram fazer de tudo, mas o árbitro condicionou o nosso jogo. E quando é assim, há que lamentar. Uma eliminatória como esta aqui é inconcebível, que todo o quarteto da arbitragem seja daqui da província de Gaza. Era de todo necessário que, não sei se é a Bopafa ou a qualquer coisa que NAF, revesse essa situação, porque quando saímos de Maputo para aqui, era preciso que, nem que fosse um árbitro na Manica ou qualquer coisa, do que os árbitros daqui. Então, quando é assim, eu acho que é de lamentar. Se o nosso futebol continuar assim, eu acho que aqui há filhos enteados. Mas não me queixo muito por causa disso. Os meus rapazes foram briosos, conseguiram ombrear contra um Ferroviário que de certa forma também bateu-se bem, só que não precisava muito de estar no colo da arbitragem. E parabenizar também o Ferroviário de Gaza pela eliminatória que foi oferecida pela arbitragem. Vamos continuar a trabalhar já, olhando justamente naquilo que é o nosso campeonato da segunda divisão.
1: Treinador dos sargentos de Boane, Manuel Zuma, e a derrota da sua equipa frente ao Ferroviário de Gaza por 1-0 no jogo da Taça de Moçambique, fase regional sul, em futebol. Em Real Desporto, Francisco Nelson, em Xai-Xai.
0: A mais futebol que marcou o fim de semana desportivo. Tivemos também provincial na Zambésia. Vamos então para estas notas por Abneiro Tchernenko.
5: A sua proteção de Quelimane impôs este domingo uma goleada ao 1 de maio de Quelimane por 7-1 num dos jogos de encerramento da primeira jornada do Campeonato Nacional da 2ª Divisão de Futebol ao nível da Zambésia pela Série A. Desde cedo, a turma orientada por João de Melo Passados, mais conhecido por Zema, assumiu o jogo e aos 3 minutos já fazia o primeiro. Ao fim da primeira parte, vencia por 3-0. No início da segunda, o 1 de maio reduziu aos 8 minutos. A reação não tardou. 2 minutos depois, ampliou a sua proteção para 4-1. Até ao fim do jogo, mais 3 golos. 2 dos quais depois dos 90 minutos, ou seja, na compensação.
6: Realmente é pesado, nós provavelmente já estávamos num nível já avançado, com a paragem do torneio para o campeonato, nos quebrou um pouco o ritmo do campeonato. Voltámos já com mais confiança, que aquilo que tínhamos feito, mas não deu certo, é isso que aconteceu hoje. O resultado é muito pesado, mas vamos trabalhar para melhorar.
5: Mansur Francisco, técnico do 1º de maio, completamente resignado com o desfecho da partida. Do lado da sua proteção, Zema fala de uma equipa muito coesa que conseguiu impor-se em campo.
7: Tiramos vantagem do fato de termos campo, e tanto do 1º de maio, esse terreno de quase 2 ou 3 semanas foi prejudicial para essas equipas, mas acreditamos que merecemos, sempre por merecer. Alteramos, conseguimos reforçar setores que tínhamos necessidade e pronto, conseguimos finalizar muito. Estivemos muito bem na finalização e pronto, parabéns à equipe.
5: No outro jogo desta série realizado hoje, a equipa do Ferro Verde Climane goleou também desta feita, o 3 de fevereiro, por 5-1. Na

0: A caminho do Festival Nacional dos Jogos Desportivos Escolares, em Embana 2026, vamos juntar em antena o colega Carlos Langa, que fala então daquilo que tem sido a preparação deste evento. Ele ouviu um representante do Ministério da Educação e Cultura a propósito então deste evento.
1: O Ministério da Educação e Cultura garante que a 16ª edição dos Jogos Desportivos Escolares será realizada entre os dias 30 de agosto e 4 de setembro deste ano nas cidades de Amaxixe e de Inhambane, nesta província do sul do país. O facto foi assegurado.

0: Lado pelo porta-voz da entidade em entrevista ao RM Desporto. Silvestre Dava refere que uma equipa de trabalho está no terreno a avaliar as condições necessárias para a efetivação do evento.
1: Neste momento, as equipes de trabalho estão a fazer vistoria a todos os locais, desde locais de acomodação, passando pelos locais de realização dos jogos, para aferir, portanto, a sua prontidão para o acolhimento, quer dos meninos que estarão a competir, e quer dos técnicos e dirigentes, bem como os espaços que vão acolher os jogos. Bom, neste momento não poderei fornecer a localização exata dos espaços, sobretudo de acomodação. O que deve ficar registado é que as equipes estão a cautelar as condições condignas para poderem alojar os meninos e também estão a cautelar as condições dos espaços dos jogos para que as competições decorram sem sobressaltos. Sim, é verdade que a província de Inhambane, à semelhança do que aconteceu na província de Sofala, Gaza e província de Maputo, foi afetada esta província que vai acolher o festival pelas intempéries. Estamos a falar das últimas cheias e do ciclone Gezan, e deixou rastro de destruição. Entretanto, desde a altura em que a situação melhorou, a província esmerou-se para preparar ou para a reabilitação de todas as infraestruturas sociais da província, incluindo estes espaços que nós nos referimos, que vão acolher os jogos escolares.
0: Silvestre Dava, porta-voz do Ministério da Educação e Cultura, e os preparativos da 16ª edição dos Jogos Desportivos Escolares a ter lugar entre os meses de agosto e setembro deste ano na província de Inhambane. O certame está orçado em 122 milhões de meticais.
2: Muito obrigada, repórter Carlos Langa, quem esteve em Inhambane também a oferir o nível de preparação desta edição dos Jogos Escolares. É a ministra da Educação e Cultura, Samira Tovela. Vamos então acompanhar a sua constatação.
3: Os que nos apoiaram e os que continuarão a nos apoiar, é isso que nós precisamos. Ainda temos um tempinho, acreditamos que sim, vamos eliminar, os jogos serão aqui, estamos todos confiantes e preparados. Agora o mais importante é limar o que não está bem. Então todos vamos trabalhar no sentido de resolvermos o problema dos campos que nós constatamos que são desafiadores, principalmente em relação ao basquetebol, em relação ao voleibol. Ainda precisamos de montar os pilares, a rede, precisamos de organizar o chão, mas estamos todos confiantes. A nossa meta é que até 15 de julho possamos já estar a limar toda esta parte dos campos.
4: Quando
3: o recurso é um bocadinho elevado, evidentemente. Para os campos todos, organizamos a nível de Inhambane, a contabilização que nós fizemos é de 32 milhões, mas nós estamos a contar também com algumas empresas que estão a oferecer em termos de serviços, isso para nós é muito importante. E um vai adquirindo isto, aquilo vamos juntando e vamos resolvendo. É o que estamos a fazer. E por outro lado também, a nível local, estamos a ter muitos, principalmente os que estão a fazer a gestão de alguns campos, estão a nos apoiar exatamente na questão da organização, na reparação. Então toda a gente está mobilizada e toda a gente está neste espírito de tudo que temos que fazer para que os jogos sejam um sucesso.
4: Por aquilo que é a planificação do Ministério da Educação, diz respeito a quem vai servir as refeições, já começa a desenhar qual será o plano?
3: Não, nós ainda não temos indicado, mas há de ser a nível local. Todos os serviços vão ser feitos com o pessoal a nível local. O que nós estamos a ver é que temos nossos jovens, principalmente a nível do curso técnico profissional, estamos a falar de turismo, a parte da restauração. Então temos os meninos que são uma maravilha, já estão a fazer o seu trabalho nível 4 lindamente. O que nós queremos é, para além de outros serviços né, de hotelaria que nós teremos, incluir também eles para que seja uma experiência única a servirem os os outros, né, os outros seus colegas, os alunos, neste será o Festival dos Jogos Escolares.
4: Na segunda-feira, sorteio e lançamento oficial dos Jogos Escolares.
3: Sim,
4: a mensagem que deixa para as províncias?
3: A mensagem basicamente é esta, não para as províncias em si, mas para todos os moçambicanos. Estes meninos são nossos filhos e através do desporto nós ocupamos, é uma ocupação super saudável. E por outro lado, ao juntar a eles aqui a nível da província de Inhambane, é o que nós fazemos dois em dois anos, portanto, Jogos Desportivos Escolares acontecem em todas as províncias de forma rotativa. É um momento único em que de fortalecimento da unidade nacional, por outro lado, da descoberta dos talentos, porque a partir deles nós depois podemos concorrer nos jogos a nível da Cplp, a nível da África. Então são esses os nossos futuros jogadores que vão representar com dignidade o nosso país. Por outro lado, essa ocupação é muito saudável para os nossos meninos. Nós precisamos de ocupar a todos com atividades úteis e o desporto é muito importante e é saudável também, saúde da mente, saúde física. Então, apelar a todos para que todos possamos nos unir para que a festa dos meninos seja, de facto, uma festa com dignidade.
4: As idades fora do limite?
3: Proibido. Não, isso é proibido, como sempre. Isso está a ser observado a nível da... Já foi observado desde as competições foram a nível da escola, distrito, provincial. Agora é a fase para nós fecharmos, portanto, para termos os nossos campeões a nível nacional. Então, está sendo sempre observado e... Estaremos atentos para que todos os nossos meninos, é questão de disciplina, nem tanto é uma questão fora, é questão de disciplina, da nossa disciplina como educação e educação dos nossos meninos, para serem mais o cumprimento das normas, quer dizer, uma forma efetiva de nós dizermos, olha, nós somos seres humanos para vivermos em paz, vivemos numa sociedade, temos que cumprir as normas.
4: Mas só para terminar, a semelhança de alguns jogos escolares, 2005, logo a seguir, ou havia uma comissão técnica que era responsável pela acreditação dos alunos. Para este ano, como é que será o tratamento para evitar, de facto, casos fora da idade?
3: Nós teremos uma comissão técnica, os nossos meninos vão trazer exatamente a sua identificação, vão ser avaliados, mas isso já temos, é um histórico que é feito a nível das nossas províncias. Estamos organizados para tudo, temos uma equipe específica para cada um, para a acreditação. Depois disso, para a questão do acompanhamento dos jogos, temos já a saúde também, estará presente, falamos da questão da alimentação. Por outro lado, estamos a visitar também para ver, observamos as condições dos dormitórios. Então, estamos, quer dizer, as equipes todas, existem diferentes comissões e elas, esta é a parte nossa de visão para a mobilização dos recursos, mas temos as equipes técnicas específicas para fazer o acompanhamento, portanto, todo o trabalho até que cheguemos ao dia 30, e que será o dia da abertura e contamos efetivamente com a participação do nosso chefe, nosso presidente, a estar aqui com as nossas crianças a fazer a abertura do 16º Festival dos Jogos Desportivos Escolares.
4: Uma questão inevitável, depois de 32 milhões para os campos, quanto dinheiro é necessário para assegurar a festa durante uma semana?
3: Eu não quero falar de dinheiro porque estamos a receber muitos recursos. Agora, o equivalente para nós termos a festa durante... Esta nossa toda festa, nós iríamos precisar dos 50 milhões de meticais. Mas porque estamos a contar com a participação, o apoio de muitos, acreditamos que em géneros alimentícios vamos avançar, provavelmente até possa ser menos, porque as pessoas estão-nos a oferecer muita coisa.
2: Assim ficam as palavras da Ministra de Educação e Cultura, que visitou a província que vai acolher os próximos Jogos Escolares em agosto para oferir um nível de preparação daquela província. E a propósito mesmo destes Jogos, hoje teremos o lançamento deste evento no período da manhã. Dentro do possível vamos então trazer todas as incidências da cerimónia de lançamento do Festival Nacional dos Jogos Desportivos Escolares em Inhambane 2026. Estamos assim a fechar esta terceira hora. Notas sobre o Festival Nacional dos Jogos Desportivos Escolares, cujo lançamento acontece hoje. 7h59, Machiche é uma das cidades que vai então acolher as emoções desse festival.

0: Bom dia, são 8 horas em Moçambique.
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Maxixe, a terra de boa gente, uma das cidades que vai acolher este ano o Festival Nacional de Jogos Desportivos Escolares, cujo lançamento acontece esta manhã, e o RTM Desporto vai então fazer a transmissão deste evento. Estamos assim na quarta hora deste espaço de emissão. Às 8h10 teremos Educação Financeira. Depois vamos retomar a leitura das mensagens dos ouvintes para esta manhã de quarta-feira. Amigo ouvinte, desejamos a continuação de ótima sintonia e votos de ótima manhã. Muito bom dia. Estamos juntos.

0: Minuto Português e Edmásia Mayamba e o tema Paciência, como estamos já com 11 minutos depois das 8. Muito bom dia e continuação de ótima sintonia. Vamos já seguir para a transmissão do programa Educação Financeira. Até já.
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1: Cordiais saudações, amigo ouvinte. Está no ar o programa Educação Financeira, uma iniciativa do Banco de Moçambique. Este programa é transmitido todos os dias úteis, às 5h30, 14h25 e 18h25. Ao sábado, às 8h30, onde fazemos o resumo semanal. O programa é também difundido nas rádios Cidade de Maputo e Beira, RM Desporto e nos emissores provinciais em línguas nacionais. Caso tenha acesso à internet, pode encontrar-nos no endereço www.rm.co.mz. Esta semana vamos falar sobre a Central de Registro de Crédito, ou CRC, o seu conceito e utilidade. Vamos testar o conhecimento dos ouvintes sobre a Central de Registro de Crédito, uma base de dados das responsabilidades de crédito no Sistema Bancário Nacional. Já ouviu falar da Central de Registros de Crédito, ou CRC?
3: Por acaso ainda não.
4: Não.
5: Central de Registro de Créditos. Ouvi falar de crédito, mas acho que a Central trata-se de onde são registrados os créditos, né?
6: Já, algumas vezes.
7: Sim, já ouvi falar, sim, de registro de cada cidadão sobre os seus créditos.
1: Sabe onde funciona a CRC?
6: Praticamente, o Central de Registro de Crédito funciona com os bancos comerciais.
4: No Banco de Moçambique.
5: Quais são os bancos comerciais?
3: Pode ser o próprio banco na qual você vai contrair uma dívida.
7: Pelas informações que eu tenho sobre este serviço, funciona no Banco de Moçambique?
3: Posso dizer que por aí pode funcionar em bancos como BM, nesse caso, Banco de Moçambique.
1: Que informação contém a CRC?
6: Imaginamos os cidadãos necessitam do crédito a certos bancos comerciais e eles dirigem-se para lá. E o banco faz a sua investigação, se já tem um crédito com outros bancos, e alerta o cidadão, tens um crédito com outro banco.
7: Cada cidadão, se vai contrair um empréstimo em um determinado banco, esteja registado que este cidadão contraiu um empréstimo a este preço, está registado e não pode sair para um outro banco e pedir a um outro empréstimo. O Banco de Moçambique já tem registro e a pessoa já não pode contrair o empréstimo em dois bancos, sem pagar o crédito antes.
1: Que instituições prestam informação à CRC?
6: Bancos comerciais.
7: Bancos comerciais, bancos de créditos, tudo aquilo que tem a ver com finanças.
4: Os bancos comerciais e procréditos.
5: Os bancos comerciais e os microcréditos.
1: Quem consta da CRC?
7: Todos os cidadãos que têm uma conta bancária que querem adquirir um empréstimo, um crédito aos bancos comerciais.
1: Comecemos por definir a Central de Registro de Crédito, uma base de dados das responsabilidades de crédito no Sistema Bancário Nacional. A CRC é uma base de dados gerida pelo Banco de Moçambique, onde se encontra sistematizada toda a informação referente às responsabilidades de crédito no Sistema Bancário Nacional. A base de dados CRC contém informação sobre as responsabilidades de crédito efetivas assumidas por qualquer pessoa singular, empresa ou outras entidades perante as instituições financeiras dos créditos que se encontrem em situação regular, informação positiva ou em incumprimento, informação negativa. 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

8:26. Muito bom dia, renovado os votos para a continuação de ótima sintonia. Bom dia, Mananate, Arthur Chancisco, detecta, ou Chancisco é Francisco, detecta. Parabéns à sua UDS, muito bom dia e obrigada pela sua participação, campeão. Ora viva, muito bom dia. Na Tércia, ok. Muito bem, obrigada, campeão. Ok, cumprimentos e abraço a todos os campeões ligados. É o Beto Tonela de Inhagoy B. Muito obrigada, Beto Tonela. Estamos juntos, feliz manhã. Bom dia, Mananate. Parabéns ao Coxa de Sol, que não conseguiu ganhar também, não perdeu. E manda um abraço para os campeões Lugero Cândido, Henriques, Malemo, Matias, Baíla da Machixe. E boa continuação, bom trabalho. Moandro Cefana da Machava Boniça. Muito obrigada, campeão. Estamos juntos. Votos de ótima manhã. Às 8:30 teremos a revista de imprensa. Bom dia, Remo Desporto. Feliz aniversário. Deseja feliz segunda-feira a todos os campeões e à sua família. Rashid, a partir da cidade da Beira. Muito obrigada, campeão, pela participação e votos de ótima manhã. 8:30, a revista de imprensa. Até lá, desejamos a continuação de ótima sintonia. Bom dia. Estamos assim a recuperar as mensagens dos ouvintes.

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8:38, vamos prosseguir com a leitura das mensagens dos ouvintes. Olá, RM Desporto, feliz crescimento ao canal. Muito obrigada. E como terminou a Bélgica Irão? É o Lionel Matias Seiroz, cidade de Chimoio. Lionel Matias. Muito obrigada pela sua participação. É o Matias ou o Mateus? Deixa-me só confirmar. É o Lionel Mateus. Ok, não Matias. Lionel Mateus. E o campeão perguntou como é que terminou o jogo entre a Bélgica e... Vamos lá ver. Bélgica e Irão. É, estes jogos, como acontecem alguns à madrugada, não é fácil, não é? Ficar acordado até a madrugada para acompanhar os jogos, não é? Compreensível mesmo, compreensível. Vamos lá atualizar então estes resultados para a segunda jornada do Mundial. Este jogo terminou empatado, sem abertura de contagem. Júlio António Chilaul, diz ele ao Xena, força Machaquene, melhores dias virão, mas tem que marcar golos. Cota Rafica Pastor Majaia é um grande adepto oculto de Machaquene. Não precisa ir ao campo. não teve convite para participar na festa do RM Desporto? Ah, é? Bom, a festa é aqui, não é? A festa estamos a fazer aqui mesmo, no canal, nas nossas emissões. Depois diz mais, diz que ele vai se autoconvidar e quando sair... Ok, muito obrigada, muito obrigada. Estamos assim a fazer a festa ao Júlio. Este ano a festa é feita desta forma, em todos os espaços interativos, os ouvintes participam, com mensagens... Mensagens bonitas, sobretudo, não é? 23 anos, é um jovenzinho, não é? Atingir a fase adulta, já não é um jovenzinho só, está a entrar para a fase adulta, portanto, todo apoio é necessário. Então, vamos fazendo assim a festa dos 23 anos, a caminho dos 25 anos. 8:40.

Estamos a celebrar os 23 anos de existência do RM Desporto. Dia 25 será dia de festa para o RM Desporto, o dia da independência nacional, e por ocasião destas festividades preparamos uma série de entrevistas com personalidades desportivas a propósito então destes 23 anos e vamos também falar de contributo do canal para o desenvolvimento do desporto. Ao longo destes dias, o amigo ouvinte vai acompanhar as entrevistas e depoimentos que gravamos para que possamos fazer a festa de forma diferente este ano, e os mesmos começam precisamente hoje, segunda-feira. No período da tarde, vai então acompanhar algumas entrevistas já um pouco por todo o país na celebração dos 23 anos do RM Desporto. Estamos em festa. Começa assim esta semana de celebração dos 23 anos. Muito bom dia. Estamos juntos.

0: Orquestra Marrebenta e o parabéns a você, porque estamos na semana de celebração do aniversário do RM Desporto. São já 8h48, vamos neste momento juntar em antena Carlos Calisto para nos trazer as notas dos principais jornais desportivos nesta manhã. Carlos, muito bom dia e bem-vindo.
1: Ora viva, muito bom dia para si, bom dia também extensivo para o amigo ouvinte. Abrimos com o semanário Desafio, que destaca, portanto, na sua primeira página, onde pode-se ver uma fotografia do Presidente da República e titula Presidente da República ganhou gosto, e assim que titula o jornal Desafio, e esta reportagem pode ser lida na página 18 do jornal Desafio. Liderança nos Caris, escreve também o jornal Notícias, ou seja, Desafio. Um golo de Daio bastou para o líder ferroviário da Beira derrubar o seu homónimo de Maputo e fechar a deslocação à capital com 4 dos 6 pontos possíveis, titula o jornal Desafio. Reportagens que se pode ler, portanto, nas páginas 1, 2, 3, 4, 5 e 6. Portanto, esta reportagem pode ser lida nestas páginas em relação, portanto, a este jogo entre o Ferroviário de Maputo e Ferroviário da Beira, tal como destaca o jornal Desafio, liderança nos Caris. Também o jornal Notícias, ou seja, Desafio, num espaço reservado Rostos e Rastos, portanto, o amigo ouvinte pode ler também uma reportagem na página 16 e 17, com o título Miro, um técnico principal à vista. Esta reportagem fala então do antigo internacional moçambicano Miro.

0: Vamos ao Diário Notícias. O Matutino destaca Ferrover Maputo 0, Ferrover da Beira 1, dá inspirado, decide, despique, locomotiva. E também no Jornal Notícias, Vilanculo terá um campo de golfe, o outro título. Também, ainda no Notícias, Campeonato da Cidade da primeira jornada interrompida e, por fim, 10º Jogos Escolares, infraestruturas prontas até ao dia 15 de julho. Estes são, portanto, alguns dos títulos que se podem ler no jornal Notícias e nas páginas reservadas a assuntos do estrangeiro. Senegal e Argélia sem margem de erros, escreve o jornal Notícias sobre o Campeonato Mundial de Futebol de 2026. De preparação, seleção sub-17, sub-20, cumprem segunda semana. Argentina favorita frente à Austrália. Medalhas olímpicos suspenso por doping. Tunísia eliminada e França caminho aberto. Também são outros títulos que se podem ler no jornal Notícias. Vamos olhar também para outras notas. O jornal, portanto, o plantel óleo clínico, ou seja, plantel OC, que completa 7 anos na edição de hoje. O plantel celebra 7 anos que não se contam apenas em tempo, mas em histórias partilhadas em palavras escritas com paixão e recebidas com carinho. 7 anos de gratidão profunda pelo apoio incondicional de tantos homens e mulheres que de formas diferentes fizeram parte desta jornada. É assim que escreve o jornal Olho Clínico nesses seus 7 anos de existência. Lá fora, também podemos ver o jornal Jogo, que destaca: aviões despediram-se com milhares a ver. Portanto, isto sobre o Festival Aéreo, que terminou de forma espetacular, sobre o Rio Douro, isto em Portugal. Também o jornal O Jogo destaca Francisco Conceição contra a ideia de que Cristiano Ronaldo é a primeira opção de passe num ataque da seleção. Não sentimos essa necessidade, escreve, portanto, o diário O Jogo, que também na reportagem chegou do Uzbequistão, ainda criança, joga no Distrital de Aveiro e é fã de CR. Para tal, traz, portanto, uma fotografia de Cristiano Ronaldo. Também pode-se ler no jornal O Jogo, Futebol Clube de Porto, um dia mudou o destino de Granas. Bruce estava na corrida pelo médio. Planeta do Mundial, profissão ponta de lança, Luís Freitas Lobo. Esta reportagem pode ser lida nas páginas 2 e 13 do jornal O Jogo. Já a bola destaca Mário Branco, diretor-geral dos Encarnados e o futuro do avançado grego, pretendido pelo Besiktas. Escreve, portanto, o jornal A Bola. Os Anjos de Palm Beach, que alimentam as ruas, é outro título que se pode ler também no jornal O Jogo. E sobre, portanto, o Futebol Clube de Porto, de cabeça, está muito acima da sua idade. A Bola falou com André Sessen, diretor desportivo, sobre o médio. Futebol, raio-x ao desemprego dos treinadores portugueses, de Vítor Bruno a Fernando Santos, de Paulo Bento e Jaime Pacheco, de Carlos Carvalhal a Bruno Lage. Este é um raio-x que o jornal A Bola faz. Amorim namora Pote, também outro título no jornal Record. Treinador coloca antigo jogador na lista do Milan. Técnico nunca escondeu a admiração pelo atacante. Leões apontam para verba acima de 30 milhões de euros. E por fim, o Correio destaca: pai arrasta filha de 4 anos para a morte. Só Ronaldo escapa à razia num ataque. São estes os títulos na terça que se podem ler em alguns jornais nacionais e também os jornais desportivos portugueses que por essas alturas já estão na banca. Bom dia.
1: Muito bom dia, Carlos Calisto, e continuação de um bom trabalho. São 8 horas e 55 minutos. Estamos juntos.

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0: Muito bom dia. Em toda a República de Moçambique são 9 horas.
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0: Já a seguir as notícias apresentadas por Albino Miambo.
2: Bom dia.
3: Cordiais saudações. O presidente da República, Daniel Chapo, defendeu ontem no Clube de Golfe da Polana, no bairro Polana Caniço B, que o turismo de golfe é um instrumento estratégico para impulsionar a diversificação econômica moçambicana, atrair investimento, gerar emprego e reforçar a projeção internacional do país durante a abertura da 5ª edição do Presidential Golf Day, do First Lady Golf Classic e do Kids Golf Series 2026. Falando na cerimônia realizada no Clube de Golfe da Polana, o chefe de Estado destacou a crescente relevância de Moçambique nos domínios de turismo, investimento do desporto, cooperação internacional, saudando a presença de participantes nacionais e estrangeiros, incluindo representantes de vários países africanos e dos Estados Unidos da América.
4: A nossa visão é construir um grande hub turístico em Inhambane, com capacidade de irradiar crescimento econômico para outras regiões do país, criando uma rede integrada de destinos turísticos competitivos à escala regional e internacional. O turismo do Golfo constitui hoje uma das indústrias mais sofisticadas e dinâmicas da economia global. Movimenta centenas de milhares de milhões de dólares por ano e gera benefícios que vão muito além dos campos do golfe. Impulsiona a hotelaria, estimula o transporte aéreo, promove o imobiliário turístico, cria emprego, atrai investimento e dinamiza pequenas e médias empresas locais. Por detrás destes números, existem pessoas e famílias. Existem jovens que encontram oportunidades de emprego na hotelaria, na restauração, nos transportes, na manutenção de infraestruturas, na organização de eventos e nos diversos serviços associados ao turismo. Só a criatividade do lenço já é o primeiro passo para esta visão da nossa juventude. É por isso que olhamos para o turismo do Golfo não apenas como atividade económica, mas como oportunidade concreta para melhorar a vida dos moçambicanos e também como uma nova forma de mostrar ao mundo a beleza, a hospitalidade e o potencial deste nosso belo Moçambique.
3: Presidente da República, Daniel Chapo, defendendo que o turismo de golfe é um instrumento estratégico para impulsionar a diversificação da economia moçambicana, atrair investimento, gerar emprego e reforçar a projeção internacional do país durante a abertura da 5ª edição do Presidential Golf Day, do First Lady Golf Classic e do Kids Golf Series 2026. O chefe de Estado moçambicano deu a primeira tacada no torneio Presidential Golf Day, no First Lady Golf Classic 2026. A primeira tacada pertenceu à primeira-dama, Geta Chapo. No Moçambola 2026, a Associação Desportiva de Pemba venceu ontem a Associação Desportiva de Vilanculo por 2-1 em desafio da 7ª jornada do certame. Repórter Nasser Adolfo.
5: Os hidrocarbonetos até estiveram a vencer na primeira parte por 0-1 por intermédio de Escaba. Já na segunda parte, Edu marcou o golo do empate e de cambalhota, Neymar apontou o golo da vitória, fixando o resultado final em 2-1 a favor da Associação Desportiva de Pemba. No final da partida, Vítor Mayamba, técnico principal do Pembinha, disse que a sua equipa virou o marcador graças às mudanças feitas pela equipa técnica.
6: Eu penso que o intervalo acabou ajudando com as alterações que acabamos efetuando como equipe técnica. A equipe melhorou de produtividade e estamos felizes por isso, porque temos um lote de jogadores que podem sair do banco e ajudar e dar o seu contributo sem estarem moados. Isso me fortalece e agora é só pensar já nos próximos jogos.
5: Do lado da Associação Desportiva de Vilanculo, Abdul Omar fez a seguinte leitura do jogo.
7: Nós temos uma equipe, conforme viram, uma equipa de jogadores sem nomes no Moçambique. mas estão a montar a equipe. E eu estou feliz pelo aquilo que estão a jogar dentro do campo, que estão a desenvolver. Mas há um ramo aí que prejudica-nos e claudica o nosso trabalho. Tivemos um lance que poderia termos marcado no isolamento e o árbitro não deu o vermelho, apenas deu o cartão amarelo.
5: Retrato do jogo, a Associação Desportiva de Pemba 2, ADV1, jogo realizado este domingo no Estádio Municipal de Pemba. Com este resultado, a Associação Desportiva de Pemba regressa às vitórias no Moçambola e soma agora 6 pontos. Pemba, Nasser Adolf.
3: Outros resultados dos jogos de ontem: Ferroviário de Maputo 0, Ferroviário da Beira 1, Machaquene 0, Sinhal de Tete 0, Black Bulls 4, Liga Desportiva de Sofala 1, no último sábado, Costa de Sol 2, União Desportiva de Songo 2. Foram as notícias. Bom dia.
2: Bom dia.

Estamos assim na quinta e última hora deste espaço de emissão. Muito bom dia e feliz manhã de segunda-feira. Boa semana de atividades. Vamos então continuar a trazer as notas informativas do destaque. Recordando que a partir das 10 horas e 10 minutos teremos o Diário do CAN, Diário do Mundial, no caso, porque estamos a acompanhar as emoções do Mundial. E hoje teremos também o lançamento do Festival Nacional dos Jogos Esportivos Escolares, Inhambane 2026. Bom dia, 9 horas e 10 minutos, bom trabalho.

9:18, vamos então a prosseguir com mais atualizações nesta manhã de segunda-feira, dia em que teremos o lançamento do Festival Nacional de Jogos Desportivos e Escolares a partir de Inhambane, o palco desse evento entre agosto e setembro que vem.

0: E por falar mesmo nesses jogos, a ministra da Educação, Samira Tovela, esteve em Embane para oferir o nível de preparação da Cala Província para este evento agendado para entre agosto e setembro.
1: Os que nos apoiaram e os que continuarão a nos apoiar, é isso que nós precisamos. Ainda temos um tempinho, acreditamos que sim, vamos eliminar, os jogos serão aqui, estamos todos confiantes e preparados. Agora o mais importante é limar o que não está bem. Então todos vamos trabalhar no sentido de resolvermos os problemas dos campos que nós constatamos que são desafiadores, principalmente em relação ao basquetebol, em relação ao voleibol, ainda precisamos de montar os pilares, a rede, precisamos de organizar o chão, mas estamos todos confiantes. A nossa meta é que até 15 de julho possamos já estar a limar toda esta parte dos campos.
2: Quando
1: o recurso é um bocadinho ente para os campos. A nível de Inhambane, nós fizemos é de 32 milhões, mas nós estamos a contar também com algumas empresas que estão nos a oferecer em termos de serviços, isso para nós é muito importante. E um vai adquirindo isto, aquilo vamos juntando e vamos resolvendo. É o que estamos a fazer. E por outro lado também, a nível local, estamos a ter muitos, principalmente os que estão a fazer a gestão de alguns campos, estão-nos a apoiar exatamente na questão da organização.

0: da reparação. Então toda a gente está mobilizada e toda a gente está nesse espírito de tudo que temos que fazer para que os jogos sejam um sucesso.
1: Por aquilo que é a planificação do Ministério da Educação, diz respeito a quem vai servir as refeições, já começa a desenhar qual será o plano?
0: Não, nós ainda não temos indicado, mas há de ser a nível local. Todos os serviços vão ser feitos com o pessoal a nível local. O que nós estamos a ver é que temos nossos jovens, principalmente a nível do curso técnico profissional, estamos a falar de turismo, a parte da restauração. Então temos os meninos que são uma maravilha, já estão a fazer o seu trabalho nível 4 lindamente. O que nós queremos é, para além de outros serviços né, de hotelaria que nós teremos, incluir também eles para que seja uma experiência única a servirem os outros, né, os outros seus colegas, os alunos, neste será o Festival dos Jogos Escolares.
1: Na segunda-feira, sorteio e lançamento oficial dos Jogos Escolares.
0: Sim,
1: a mensagem que deixa para as províncias?
0: A mensagem basicamente é esta, não para as províncias em si, mas para todos os moçambicanos. Estes meninos são nossos filhos e através do desporto nós ocupamos, é uma ocupação super saudável. E por outro lado, ao juntar a eles aqui a nível da província de Inhambane, é o que nós fazemos de hoje em 12 anos, portanto, Jogos Desportivos Escolares acontecem em todas as províncias de forma rotativa. É um momento único em que de fortalecimento da unidade nacional, por outro lado da descoberta dos talentos, porque a partir deles nós depois podemos concorrer nos jogos a nível da CPLP, a nível da África. Então são esses os nossos futuros jogadores que vão representar com dignidade o nosso país. Por outro lado, essa ocupação é muito saudável para os nossos meninos. Nós precisamos de ocupar a todos com atividades úteis e o desporto é muito importante e é saudável também, saúde da mente, saúde física. Então, apelar a todos para que todos possamos nos unir para que a festa dos meninos seja, de facto, uma festa com dignidade.
1: As idades fora do limite? Proibido.
0: Não, isso é proibido, como sempre. Isso está a ser observado a nível da. Já foi observado desde as competições. As competições foram a nível da escola, distrito, provincial. Agora é a fase para nós fecharmos, portanto, para termos os nossos campeões a nível nacional. Então, está sendo sempre observado e. Estaremos atentos para que todos os nossos meninos, é questão de disciplina, nem tanto é uma questão fora, é questão de disciplina, da nossa disciplina como educação e educação dos nossos meninos, para serem mais o cumprimento das normas, quer dizer, uma forma efetiva de nós dizermos, nós somos seres humanos para vivermos em paz, vivemos numa sociedade, temos que cumprir as normas.
1: Sobre isso, só para terminar, a semelhança de alguns jogos escolares, 2005, logo a seguir, ou havia uma comissão técnica que era responsável pela acreditação dos alunos. Para este ano, como é que será o tratamento para evitar, de facto, casos fora da idade?
0: Nós teremos uma comissão técnica, os nossos meninos vão trazer exatamente a sua identificação, vão ser avaliados. Mas isso já temos, é um histórico que é feito a nível das nossas províncias. Estamos organizados para tudo, temos uma equipe específica para cada um. Para a acreditação, depois disso, para a questão do acompanhamento dos jogos, temos a saúde também estará presente, falamos da questão da alimentação. Por outro lado, estamos a visitar também para ver, observamos as condições dos dormitórios. Então estamos, quer dizer, as equipes todas, existem diferentes comissões e elas, esta é a parte nossa de visão para a mobilização do recurso, mas temos as equipes técnicas específicas para fazer o acompanhamento, portanto, todo o trabalho até que cheguemos ao dia 30 e abertura, que será o dia da abertura e contamos efetivamente com a participação do nosso chefe, nosso presidente, a estar aqui com as nossas crianças a fazer a abertura do 16º Festival dos Jogos Desportivos Escolares.
1: Uma questão inevitável, depois de 32 milhões para os campos, quanto dinheiro é necessário para assegurar a festa durante uma semana?
0: Eu não quero falar de dinheiro porque estamos a receber muitos recursos. Agora, o equivalente para nós termos a festa durante esta nossa toda festa, nós iríamos precisar dos 50 milhões de meticais. Mas porque estamos a contar com a participação, o apoio de muitos, acreditamos que em géneros alimentícios vamos avançar, provavelmente até possa ser menos, porque as pessoas estão a nos oferecer. Estão a nos oferecer muita coisa.
2: Palavras da Ministra da Educação e Cultura, Samira Tovela, a propósito da visita que efetuou à província de Inhambane, o palco do Festival Nacional dos Jogos Desportivos Escolares deste 2026 e a propósito mesmo destes jogos, hoje teremos o lançamento do evento. 9:25.

0: duas músicas que marcaram o Festival Nacional de Jogos Escolares de Gaza 2017 em Manica 2024, onde estamos já com 34 minutos e meio depois das 9, aguardamos o contacto com colegas da província de Inhambane para a transmissão do lançamento do Festival Nacional de Jogos Escolares Inhambane 2026. Enquanto isso não acontece, há outras novidades para avançar. A Academia de Nampula está... Atletas da Academia de Nampula estão de malas aviadas para Cascais, Lusa Cup, a decorrer em Portugal entre os dias 4 e 15 de julho para atletas de sub-14.
1: Os atletas que rumam a Portugal para participar do torneio internacional de futebol mostram-se confiantes numa boa prestação e viver o sonho do intercâmbio desportivo no exterior através desta prova. Estes afirmam que vão dar o máximo de si e mostrar a qualidade tática e técnica de modo a ter êxitos em todos os encontros.
2: Morre-se de bem. O que podem esperar de mim, que eu sempre vou trazer a taça para Moçambique. Vou mostrar meu talento. É meu sonho ir em Portugal.
3: Aquilo assim, estou feliz.
4: Portugal. Não posso dizer isso, que sou grande, que sou melhor, não. Uma vitória.
5: Paulo Costa Júnior. Vou jogar um torneio em Portugal. Muito feliz, muito grato. Tem que ser a apoiar o meu país. Moçambique, claro, tem que se esperar mesmo uma vitória.
6: Do limite, Cassam. Vou demonstrar meu talento pelo clube e talvez ele algum dia me selecionem para jogar num clube e agradeço muito por ter essa oportunidade.
1: Os pais e ou encarregados de educação que testemunharam a despedida dos petizes mostram-se orgulhosos em ver os filhos contemplados para participar neste torneio e garantiram duravante acompanhar a evolução dos meninos.
7: Meu nome é Kassam, pai do Abdul Hamid. É um orgulho, né, por ver ele a destacar-se no clube e ser nomeado para poder participar de um torneio internacional. Isto é muito bom para nós como pai, ver um caminho do seu filho a realizar-se.
8: Sou Timão Manuel. O sentimento é muito bom, estou muito orgulhosa. Afinal, o sonho de toda mãe é ver o filho a trilhar os caminhos, né? Então, os meninos estão num caminho muito bom e eu espero que eles voltem com medalha. Temos fé, temos tanto que nós, quando falamos com ele, olha, aí é só ganhar ou ganhar. Então, estou muito orgulhosa e feliz.
9: Que esse Zirilo é uma satisfação para qualquer um dos pais quando chegamos a este estágio em que os nossos filhos mostram algum talento e vão trocar experiências com as outras equipas, além fronteiras, é uma grande satisfação para nós.
10: Sou o pai de Maurício. Epa, eu estou muito feliz a ver meu filho como está a crescer, a jogar, até ir jogar no internacional. É nosso sonho a ver nosso filho a jogar no internacional, apresentar Moçambique fora do país.
1: Pais e ou encarregados de educação dos atletas que rumam a Portugal para participar do torneio internacional de futebol. A RM Desporto, Calisto Pedro, Nampula.

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1: E pronto, por aqui termina o nosso encontro desta segunda-feira, o primeiro dia útil da semana. Amanhã voltaremos a estar juntos no mesmo espaço horário, aqui nesta Esquina Sonora. Desejo-vos a continuação de ótima sintonia à restante programação do Canal dos Campeões. Bom dia, cuide bem de si e dos seus.
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1: Bom dia, em toda a República de Moçambique, são 10 horas.
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1: As notícias a esta hora são apresentadas por Albino Miambo. Bom dia.
2: Cordiais saudações. O presidente da República, Daniel Chapo, defendeu ontem no Clube de Golfe da Polana, no bairro Polana Caniço B, que o turismo de golfe é um instrumento estratégico para impulsionar a diversificação econômica moçambicana, atrair investimento, gerar emprego e reforçar a projeção internacional do país durante a abertura da 5ª edição do Presidential Golf Day, do First Lady Golf Classic e do Kids Golf Series 2026. Falando na cerimônia realizada no Clube de Golfe da Polana, o chefe de Estado destacou a crescente relevância de Moçambique nos domínios de turismo, investimento do desporto, cooperação internacional, saudando a presença de participantes nacionais e estrangeiros, incluindo representantes de vários países africanos e dos Estados Unidos da América.
3: A nossa visão é construir um grande hub turístico em Inhambane, com capacidade de irradiar crescimento económico para outras regiões do país, criando uma rede integrada de destinos turísticos competitivos à escala regional e internacional. O turismo do Golfo constitui hoje uma das indústrias mais sofisticadas e dinâmicas da economia global. Movimenta centenas de milhares de milhões de dólares por ano e gera benefícios que vão muito além dos campos do Golfo. Impulsiona a hotelaria, estimula o transporte aéreo, promove o imobiliário turístico, cria emprego, atrai investimento e dinamiza pequenas e médias empresas locais. Por detrás destes números, existem pessoas e famílias. Existem jovens que encontram oportunidades de emprego na hotelaria, na restauração, nos transportes, na manutenção de infraestruturas, na organização de eventos e nos diversos serviços associados ao turismo. Só a criatividade do lenço já é o primeiro passo para esta visão da nossa juventude. É por isso que olhamos para o turismo do Golfo não apenas como atividade económica, mas como uma oportunidade concreta para melhorar a vida dos moçambicanos e também como uma nova forma de mostrar ao mundo a beleza, a hospitalidade e o potencial deste nosso belo Moçambique.
2: Presidente da República, Daniel Chapo, defendendo que o turismo de golfe é um instrumento estratégico para impulsionar a diversificação da economia moçambicana, atrair investimento, gerar emprego e reforçar a projeção internacional do país durante a abertura da 5ª edição do Presidential Golf Day, do First Lady Golf Classic e do Kids Golf Series 2026. O chefe de Estado moçambicano deu a primeira tacada no torneio Presidential Golf Day, no First Lady Golf Classic 2026, a primeira atacada pertenceu à primeira dama, Geta Chapo. No Moçambola 2026, a Associação Desportiva de Pemba venceu ontem a Associação Desportiva de Vilanculo por 2-1 em desafio da 7ª jornada do certame. Repórter Nasser Adolfo.
4: Os hidrocarbonetos até estiveram a vencer na primeira parte por 0-1 por intermédio de Escaba. Já na segunda parte, Edu marcou o golo do empate e de cambalhota, Neymar apontou o golo da vitória, fixando o resultado final em 2-1 a favor da Associação Desportiva de Pema. No final da partida, Vítor Mayamba, técnico principal do Pembinha, disse que a sua equipa virou o marcador graças às mudanças feitas pela equipa técnica.
5: Eu penso que o intervalo acabou ajudando com as alterações que acabamos efetuando como equipe técnica. A equipe melhorou de produtividade e estamos felizes por isso, porque temos um lote de jogadores que podem sair do banco e ajudar e dar o seu contributo sem estarem moados. Isso me fortalece e agora é só pensar já nos próximos jogos.
4: Do lado da Associação Desportiva de Vilanculo, Abdul Omar fez a seguinte leitura do jogo.
6: Nós temos uma equipe, conforme viram, uma equipa de jogadores sem nomes no Moçambique, mas estão a montar a equipe e eu estou feliz pelo aquilo que estão a jogar dentro do campo, que estão a desenvolver. Mas há um ramo aí que prejudica-nos e claudica o nosso trabalho. Tivemos um lance que poderia termos marcado no isolamento e o árbitro não deu o vermelho, apenas deu o cartão amarelo.
4: Retrato do jogo, a Associação Desportiva de Pemba 2, ADV1, jogo realizado este domingo no Estádio Municipal de Pema. Com este resultado, a Associação Desportiva de Pema regressa às vitórias no Moçambola e soma agora 6 pontos. Pema, Nasradorf.
2: Outros resultados dos jogos de ontem: Ferroviário de Maputo 0, Ferroviário da Beira 1, Machaquene 0, Xingal de Tete 0, Black Bulls 4, Liga Desportiva de Sofala 1, no último sábado, Costa do Sol 2, União Desportiva de Songo 2. Foram as notícias. Bom dia.
7: Bom dia.
8: Ora bem, ora, bom dia. Bom dia, sabe que este silêncio deve-se ao facto de a minha amiga estar aí a fazer, a concluir a maquiagem.
9: Não, não,
8: não. Sério. Ela estava aqui a arrumar as embambas dela, tinha esquecido sempre qualquer coisa. Era batom, não é? Era o batom que eu tinha esquecido aqui. Está bem. Olha, bom descanso. Hoje ainda é segunda-feira. Hoje ainda é, não, é princípio da semana, mas está uma confusão terrível depois da portagem, ou antes da portagem e depois da portagem. Então, um caminhão avariado e não há qualquer informação em relação àquilo que está a acontecer ao longo da via. Então, fica todo mundo a falar sozinho. Todo mundo a falar sozinho. Eu estava no grupo do mundo a falar sozinho.
9: A buzinar?
8: Não, não, sem buzina, mas o que é que há? Então o trânsito não arranca porquê? E pá, mas então estava aí um camionista, acho que bateu ou avariou. E... essas coisas que acontecem dentro, ou antes ou depois da portagem. É uma situação na EN4 para ser revista. Eu não sei se o senhor Mazevila está a ouvir. Se eu, como é que ele se chama? Responsável da TRAC. Estão a ouvir? Ora bem. Então vocês têm que ter um breakdown em permanência, têm que ter também informação atualizada. O canal desportivo da rádio pode ser uma das vias para vocês anunciarem o que está a acontecer na via X, na zona X e no troço X. Exatamente. Meu amigo Zandamela, havia de agradecer imenso. A sério. Porque às vezes sai e depois fica bloqueado. Então tem que encontrar alternativas para poder participar nos programas que um dele é convidado a participar, a comentar, enfim, essas outras coisas. Mas exatamente, hoje, segunda-feira é segunda-feira, não é? Vamos lá conhecer a previsão do estado de tempo. Na terça, bom descanso. Bom descanso, tá, tá, tchau, tchau. Então vamos lá chamar a António Maçango. António Maçango está no Observatório Campos Rodrigues, na Rua de Mucumbura. António, contigo, são nesta altura 10 horas 7 minutos. Daqui a bocado eu tenho o Diário do Mundial. Anda aqui, fala.
10: Bom dia, estimados ouvintes da Rádio Moçambique. Previsão do estado do tempo para o dia de hoje, 22 de junho de 2026. Em todo o país, prevê-se céu pouco nublado, localmente muito nublado ao longo da faixa costeira, onde se espera a ocorrência de chuvas fracas locais. Neblinas ou nevoeiros matinais nas terras altas do interior e ao longo dos vales. O vento predominante será de sueste a nordeste, fraco a moderado. Temperaturas máximas previstas em graus Celsius indicam para Pemba 29 graus, Beira, Tete e Nampula 28, Maputo e Quelimane 27, Xai-Xai e Vilanculo 26, Inhambane 25, Chimoio 23 e finalmente a cidade de Lixinga com 22 graus Celsius.
7: Grande abraço para todos. Quanto estão no Planalto do Niassa a acompanhar a transmissão do Canal Esportivo da Rádio, estou a arrancar assim esta segunda-feira, 22. Tem feriado ao longo desta semana, nesta altura, 10 horas e 9 minutos. Começa assim esta segunda-feira. Uma segunda-feira que já teve aqui informação sobre a previsão do estado de tempo. Teve também o bloco de notícias. Albino Muyambo foi quem sentou, escreveu e informou. E daqui a pouco, daqui a um minuto, Fernando Silva vai arrancar com o Diário do Mundial. Este Diário do Mundial, e a sua aposta também está-se a dar bem, não, ou não é por isso? A sua aposta está-se a dar, ou assim está como um vovó bonito. Os cabo-verdianos, com certeza, estão muito felizes por isso. Eu sou só um cheirinho e depois eu já completo a música. Está aqui Juliana. Olá, bonito. Ora bem, eu sou um vovó bonito. Só apenas uma introdução.

0: Eu vou levar-lhe com certeza absoluta. O problema é a hora, mas eu recupero a música, é segunda-feira, é para 22. Quem está do outro lado é o Fernando Silvano. Fernando, viva, bom dia. Então arranca aqui com o Diário do Mundial. O Mundial está a dar cartas, não é?
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2: Bom dia. Cabo Verde voltou a destacar-se na segunda jornada da fase de grupos do Mundial 2026, ao empatar novamente com um campeão do mundo, desta feita o Uruguai, a 2 golos, num 11º dia em que a Espanha goleou a Arábia Saudita por 4-0. Depois do nulo com os espanhóis, campeões em 2010, os Tubarões Azuis pontuaram face aos vencedores das edições de 1930 e 1950, num jogo em que viveram todos os resultados, colocando-se em boa posição para chegar aos 16avos de final. Em termos teóricos, os comandados de Bobista terão pela frente, na terceira jornada, encontro marcado para sexta-feira, o adversário menos complicado, a Arábia Saudita. A formação cabo-verdiana, uma das sensações da primeira jornada, com o guarda-redes Vozinha do Desportivo de Chaves de Portugal, elevado a herói. Começou a segunda a vencer, graças a um livre direto de muito longe de Kevin Pina, aos 21 minutos. Com Max Araújo, que já marcara na primeira ronda em destaque, o Uruguai conseguiu, no entanto, dar a volta ao resultado na parte final da etapa inicial, com o jogador do Sporting de Portugal a marcar aos 44 minutos e a assistir Augustin Canóbio aos 45 mais 6. Em Miami Gardens, nos Estados Unidos, a tarefa da equipa africana complicou-se, mas Cabo Verde não se deixou ir abaixo e, beneficiando de uma falha dos uruguaios, restabeleceu a igualdade com o golo de Hélio Varela aos 61 minutos. Na classificação, Espanha soma 4 pontos contra 2 do Uruguai e Cabo Verde e 1 da Arábia Saudita, com todas as soluções na luta pela qualificação. Em relação ao Grupo G, destaque maior para o Egito, que é a 4ª participação em Mundiais, depois de 1934, 1990 e 2018, conseguiu finalmente o primeiro triunfo ao 9º jogo e alcançou-o depois de chegar ao intervalo a perder diante da Nova Zelândia. Finserman adiantou o conjunto da Oceânia aos 15 minutos em Vancouver, no Canadá, mas muito bem na segunda parte. Os faraós deram a volta ao resultado, contentos de Mustafa aos 58 minutos, Mohamed Salah aos 67 e Trezeguet aos 82. O conjunto de Osana San fez história e ficou muito perto dos 16avos de final, já que lidera isolado o agrupamento com 4 pontos contra 2 do Irão e Bélgica, que se anularam a Inglewood. Irão e Bélgica continuam na corrida à próxima fase, onde também pode chegar a Nova Zelândia, que só tem 1 ponto e ainda procura o primeiro triunfo em Mundiais. Eis os resultados dos jogos realizados entre a noite de domingo e madrugada desta segunda-feira. Espanha 4, Arábia Saudita 0, Bélgica 0, Irão 0, Uruguai 2, Cabo Verde 2, Nova Zelândia 1, Egito 3. Os jogam Argentina-Áustria às 19 horas e França-Iraque às 23 horas. Às 2 da manhã, Noruega-Senegal e às 5, Jordânia-Argélia. México no grupo A, Estados Unidos grupo D e Alemanha grupo E estão já apurados para os 16avos de final. Aficionados da bola em Pemba acreditam na qualificação das equipas africanas para outra fase, tirando a Tunísia, já eliminada. Kader Buana.
3: Desportistas em Cabo Delgado ainda acreditam no apuramento das seleções africanas para a fase seguinte do Mundial 2026, que decorre nas Américas. Frederico João, presidente da Associação Provincial de Futebol, e Rafael dos Anjos, Hassan Magidos e Celestino Gimo são treinadores de futebol e falaram ao RM Desporto.
4: Olhando pelo histórico de algumas seleções africanas que já estão tarimbados em Copas do Mundo. Decepção, temos a Tunísia praticamente eliminada. Temos uma Argélia também que entrou em falso, mas também foi jogar com o campeão do mundo, não teve hipótese. Vamos esperar que as próximas duas jornadas consigam fazer alguma coisa. Mas no cômputo geral, posso dizer que estamos de bom caminho, a África está bem representada nessa primeira fase.
5: Há esperança, tem seleções africanas que estão bem encaminhadas. Há esperança de algumas seleções africanas passarem para outra fase.
6: A única equipa que foi eliminada até então é a Tunísia, mas nós temos esperança, temos a África do Sul, temos Marrocos, Ghana, Egito, Cabo de Verde também. Nós temos essa esperança e vamos apoiar as equipas.
7: O Mundial não é algo fácil, mas eles sempre estão a se sacrificar para poderem tentar apurar para outra fase. Excepto essa equipa que no momento já está eliminada por perder dois jogos, a Tunísia neste caso, mas o restante das equipas africanas que estão lá, eu acredito que ainda há esperança de apurarmos para outra fase.
4: Alargou-se o leque de equipas a nível da África. Quantidade não quer dizer qualidade. Mas em relação às edições anteriores, realmente a África sempre teve uma palavra a dizer, mesmo parecendo uma ou duas equipas a transitarem para a fase seguinte. Mas quero acreditar que nesta edição sempre teremos uma surpresa.
5: As seleções africanas agora já têm um outro nível, jogam de igual para igual com as seleções europeias. Estamos a ver o desempenho bem dentro do campo, se entregam.
6: No passado as equipas africanas eram muito cedo eliminadas, mas este ano ou este Mundial há sempre esta esperança.
7: Olhando a prestação das equipas africanas nesse momento, há diferenças sobre o Mundial passado e este Mundial. Sempre estamos a progredir, estamos a evoluir.
3: Os nossos entrevistados dizem estar satisfeitos com o desempenho das seleções africanas. Adeptos de futebol na cidade de Pemba, em Cabo Delgado, e a Copa do Mundo, que decorre nos Estados Unidos, México e Canadá. Cabo Urbana, RM Desporto, Pemba.
2: Tal como em Pemba, em Ambane, os adeptos fazem uma apreciação positiva ao desempenho das seleções africanas na Copa do Mundo. Manuel Chimel.
8: Adeptos de futebol em Ambane consideram que as seleções africanas estão a surpreender na presente edição da Copa Africana das Nações em futebol. Dizem que, tirando a seleção da Tunísia, que perdeu os últimos dois jogos realizados até aqui, as restantes nove nações africanas ainda têm hipóteses de se qualificar para os 16 avos de final da prova.
9: Carlos Justino Comano, há um equilíbrio. Estou muito satisfeito que as equipes africanas praticamente estão produzindo bons resultados, né? Creio que muitas equipes europeias não só não esperavam desta produção africana. Então está a haver, de facto, uma surpresa muito agradável neste Mundial.
10: Agora, acredita que o Canecão, que é mais cobiçado, poderá voltar aqui em África?
9: Não posso arriscar tanto. O meu prognóstico é mais para a França.
10: Mais um adepto de futebol, o nome completo?
11: André Matinho Júnior.
10: Mundial de futebol, como é que está a ver? Está a animar ou nem por isso?
11: Bom, eu acredito que é uma festa, a Copa do Mundo, e estamos de parabéns porque temos algumas equipes ou países africanos que estão a dar o seu melhor do Mundial. Falo Costa de Marfim, estão a dar o seu melhor e acreditamos que este Mundial é diferente dos outros, porque há muita festa, há muito futebol no campo e nós como adeptos de futebol saudamos isso e quero acreditar que a África vai além no futebol e este Mundial vai mostrar que existem países africanos com futebol no pé. Até agora acredito que Costa de Marfim é o potencial a nível da África, mas vamos ver, temos outros países que estão ainda no Mundial atrás da bola, acreditamos que todas as equipes africanas são boas.
8: Adeptos de futebol em Ambane satisfeitos com o decurso do Campeonato do Mundo que decorre no México, Canadá e Estados Unidos da América. Manuel Chimere, a partir de Ambane.
2: O Mundial de Futebol 2026 começou em 11 de junho e prolonga-se até 19 de julho nos Estados Unidos, México e Canadá. E assim foi o Diário do Mundial por Fernando Chilovani e Mauro Jamis. Bom dia.
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0: Está ligado, são nesta altura 10h20. Obrigado, Fernando. Obrigado também, Mauro Jamis. Fizeram acontecer aqui cerca de 16 minutos, 10 segundos, o Diário do Mundial. É para a segunda-feira. Você está ligado à Rádio dos Campeões. E a Rádio dos Campeões vai picar também a cidade de Inhambane, jogos desportivos escolares. Eu senti muita emoção dos pais encarregados de educação esta manhã. Exatamente. E a saberem que, olha, meu filho vai dar a carta. E meu filho vai ser mais bonito. Ah, sério. Eu só vou fazer aqui uma espira musical. Juliana de Souza diz assim: olá, bonito. Há 15... 931 FM, eu não estou longe disso.

Olha, o bonito responde em manga de camisa para este dia. Um dia tranquilo. Há 15931 FM, você está ligado. Aguarda todo momento a conexão com o emissor da Rádio Moçambique na cidade de Inhambane. Inhambane está a ouvir o canal desportivo de rádio nos 98.1 FM. O relógio está a dizer que são 10 horas 22 minutos 34 segundos. Albino Mouyama já trouxe bloco de notícias. Às 10 horas já dar início, período número 2, canal desportivo de rádio. Também já piquei para o Instituto Nacional de Meteorologia. António Massango respondeu com a previsão do tempo, dizendo que Maputo pica como máximo de 27 graus. Fernando Silvana assinaram o Diário do Mundial de Futebol. Aguarda este momento a conexão com o Inhambane. E Inhambane está a ouvir o canal desportivo da rádio nos 98.1 FM. Miovina, miovina, de novo na bonita.

0: bonito, está bonita a comunicação em manga de camisa para arrancada de segunda-feira, uma segunda-feira para 22. É de junho, 26 para 27 graus. É máxima prevista a 15, você está ligado. Aguardando a todo momento, necessariamente, este movimento de crianças, movimento de jogos desportivos escolares, acontecer na cidade de Inhambane. E Inhambane vai buscar na frequência modulada nos 98.1 FM. Só neste momento 10 horas 26 minutos, 57 segundos. Você está bem disposto, está tranquilo. 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
0: É com responsabilidade que nós transmitimos este período número 2 a partir do Flight Deck número 6, distribuindo antena para Ponta Douro, Xaxai, Calimana, Chimoio, Tetelixinga, Pemba, Bilen, Maputo, cidade e província, Nampula, Inhambane, Barabocuba. Esta rádio também é ouvida fora, onde está calor, está muito quente para Lisboa, exatamente, e para Cabo Verde, não está junto. Então o impacto com sabor a vitória, pois é claro, não está junto. Você está ligado? E agora, enquanto aguardo o contacto com o emissor de rádio Moçambique da cidade de Inhambane, é só esperar, né? Porque a questão é mesmo de esperar. 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
0: Eu também acho. Maiores de 18 anos têm as coordenadas definidas. Pois é, claro. Eu não estou só com o Betway, mas também estou com outros grupos. Então, e este grupo responde assim, não é?
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0: Eu também acho que é muita intervenção musical, muita informação falada, muita informação também que eu complemento com esta informação para o dia de hoje, segunda-feira. Segunda-feira, provavelmente, você tenha que fazer um equilíbrio, exatamente, onde beber água. Beba água.

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1: Está ligado à 15 Flight Deck número 6, são 10 horas 29 minutos 54 segundos. Você é um campeão. Como é que você se chama? Macamo? A sério? De certeza? Absoluta? Então, e agora está a fazer contas da vida? A sério? Então, eu sou Macamo, viva, bom dia. Está ligado? Rádio que não é a melhor, mas é uma rádio que é diferente. 10 horas 30 minutos. E para a segunda-feira, chama Campo, está a fazer o equilíbrio. E um bocado passei. Esta é a recomendação que devia beber água.
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0: Estela Macamo.
1: Está show Macamo. Show Macamo agora está a fazer contas da vida, né? Show Macamo vai fazendo contas e dando voltas também à vida, pois é segunda-feira. É uma segunda-feira. Você está ligado à rádio que não é melhor. Esta rádio chama também o Rigoberto Chissano. Rigoberto Chissano para a Revista Desportiva com 11 minutos 52. Dá-se bem? Rigoberto Chissano. Ele está no emissor da Rádio Moçambique, na cidade da Matola. É contigo, viva, caminha em frente.

0: Saudações, amigo ouvinte. Está a começar o programa Revista Desportiva do Emissor Provincial de Maputo. Eis os tópicos. Arrancou ontem no distrito de Boano o torneio de futebol denominado Chapo Chapo. Este é o assunto de destaque neste programa Revista Desportiva. A edição é de Rigoberto Chissano com Tomás Buruma nos cuidados técnicos. Votos de uma boa escuta.
1: Estamos de ouvir. Rigor, vamos embora. Caminho à frente.
0: Dissemos nos tópicos que em Boane arrancou neste domingo o torneio de futebol denominado Chapo Chapo, um torneio que está pelo país inteiro. São no total 12 formações de todo o distrito de Boane que durante 5 meses vão disputar a prova. Gervásio Mancluda, secretário da Comissão de Futebol em Boane, disse que tudo está cautelado para que a prova decorra sem sobressaltos.
2: Este torneio já era esperado pela nossa juventude, visto que nós fomos a Moamba fazer a abertura e os jovens já perguntavam, e nós em Boane? Portanto, hoje temos a agradecer esta abertura porque brevemente iremos iniciar o recreativo Chapo a nível do distrito, refiro-me à zona de Boancede, zona da Matola Rio e à zona de Mulotane. Portanto, vai abranger o distrito, vai unir os jovens para se conhecer, porque o futebol é para além de fronteiras.
3: E quantas equipas vão participar neste torneio?
2: 12 equipas. No universo das várias, só vamos selecionar 12, onde alguns jogadores terão que se juntar nesse grupo das 12 equipas para podermos fazer uma festa única, porque não é possível competir a todas as equipas, porque só na Bolsa de Boancete temos 33 equipas. Portanto, seria muitas equipes e não ia terminar olhando para a fase distrital, provincial e para a fase nacional. Então só teremos 12 equipes.
3: Como que vão intercalar com o campeonato recreativo? Veteranos?
2: Nós teremos que intercalar. Normalmente, quando temos muitas competições, há um fim de semana que paramos uma, avançamos para outra. O outro fim de semana avançamos uma, paramos a outra. Portanto, dependendo da modalidade que vai se traçar, nós iremos olhar para a questão do faseamento dos torneios. Por exemplo, agora está a decorrer o campeonato, teremos o recreativo Chapo, teremos a taça. Então, estes campeonatos vão obedecer um calendário que será de escalonamento para que possamos conseguir cobrir todos os nossos campeonatos.
0: O organizador do evento, Feito Tudo Mal, garantiu que a prova decorra a bom ritmo e que todos os distritos vão ser contemplados neste torneio, que a posterior vai à fase provincial e depois à fase nacional.
4: Feitos em cada semana, em todo o país. Isso estou-me a referir depois de nós fazermos a distribuição. Enquanto isso não acontece, onde nós já passamos também, as conversões estão a acontecer, nós também vamos, de forma paulatina, fazendo indução. Porque é preciso esclarecer uma coisa. Esse é um movimento para a juventude, esse é um movimento do povo, como se diz na gíria, é o melhor que há. Então, não tem nem cor partidária, nem político, nem religioso, é mesmo para jovem, porque o presidente Chapo é presidente dos moçambicanos. Daí que ele instituiu essa iniciativa, que é para ele estar perto do seu jovem, que é para o seu jovem poderem pegar nessa iniciativa e desenvolvermos o nosso país.
3: Sim, aqui na província de Maputo é o terceiro distrito a ser escalado, e os outros distritos?
4: Não, como deve imaginar, o projeto não é só para a província de Maputo, nós estamos a girar em todo o país, daí que, por isso, se for a ver, na semana passada estivemos em Mussoorie, Nampula, agora nós estamos aqui, então vamos assim, paulatinamente, vamos abrangendo, de acordo com aquilo que é o nosso cronograma de atividade, para a do distrito, então, mas todos os distritos do país vão ser abrangidos.
3: E em termos de ganhos no fim de cada torneio, os vencedores, o que é que vão ter?
4: Bom, como me fez anterior, é por isso que nós vamos ter um seminário onde vamos definir os prémios, o calendário, a modalidade, a estrutura, como é que isso vai ser. Por isso que vamos ter esse seminário onde vamos definir e nós tornaremos público. Mas devo referir aqui que esse é um movimento, ou seja, vai ter a sua fase distrital, sua fase provincial e sua fase nacional. Mas para isso temos que arrancar com jogo em todo o país.
3: Então, os vencedores de cada distrito vão à fase provincial?
4: O que vai acontecer é o seguinte, vamos lá supor, distrito de Boane, vão jogar em todos os postos administrativos, localidade, aquele que vencer vai na fase provincial também competir quem ganhar em Moamba, quem ganhar em Matutuíno por ali fora. Esse é como, a nível do país, esse é que vai ser mostrado. Não seleção do distrito como se pode pensar. Não é seleção do distrito, mas sim a equipa vencedora.
0: Quem também esteve na abertura do torneio Chapo Chapo Boani, o administrador distrital Lázaro Mbambamba, que agradeceu a iniciativa e disse que é uma iniciativa que vai juntar atletas de todos os pontos e também da comunidade distrital.
5: Para a população de Boana é uma alegria, é uma honra termos sido escolhidos na província de Maputo como o local para o lançamento da fase distrital deste torneio Chapo Chapo, que é o melhor que há. Na verdade, é um momento para ocupar os nossos jovens, para os jovens não estarem nas drogas, não estar no consumo de álcool e, mais do que isso, é um laboratório, é uma mantra de talentos. Veja, está aí o povo a vibrar, é o que nós queremos, é um domingo, estamos todos aqui unidos e a ver que, afinal, aqui em Boane, há bons jogadores, há bons treinadores e é isto, estamos em festa. Então, para nós, simboliza unidade, simboliza trabalho, simboliza uma juventude sã. E Boane é um local próspero, um local certo, um local tranquilo. Deixa-vos dizer que Boane é um distrito densamente povoado. Nós temos aqui dois municípios e temos uma parte não municipalizada. Então todos nós convergimos aqui em Boane. Portanto, este tipo de eventos são eventos a acarinhar, a abraçar e a pegar em frente. Então nós não podíamos fazer diferente. Por isso estamos cá, na nossa máxima força, para mostrar que efetivamente o torneio Chapo Chapo é o melhor que há.
0: No futsal, vamos dizer que rodou a sétima jornada do torneio de abertura, que obteve o seguinte quadro de resultados. Comunidade Jamatola 3, Associação Ximangani Futebol Clube 5, Godinho Futebol Clube 3, Pérolas Futebol Clube 1, Grupo Desportivo Índico 1, Academia Desportiva 3. Estes são os resultados da sétima jornada do torneio de futsal. Ainda no futsal, a classificação está da seguinte maneira. Após a conclusão da sétima jornada, na primeira posição está o Godinho Futebol Clube com 15 pontos, segunda posição a Academia da Matola com 2, terceira posição está o Godinho Legends, Grupo Desportivo Índico na quarta posição, Comunidade da Matola na quinta posição, Associação Ximanganini na sexta posição, Pérolas Futebol Clube na sétima posição. Esta é a classificação do torneio de abertura do futsal. No Marambola, tivemos o seguinte quadro de resultados após a conclusão da oitava jornada. Engelane 4, Majampas 1, Mapulango 2, Casa Branca 1, Revoltados 0, 29 de setembro 1, União Desportiva de Mapulango 1, Mumemo 0, Matendene 2, Pazimana 0, Brasil 8, Ndich 2. Estes são os resultados do Marambola. Após a conclusão desta ronda, a classificação está da seguinte maneira. Primeira posição, União Desportiva de Mapulango com 19 pontos, Brasil na segunda com 16, Engelane na terceira posição B com 16, Mapulango B na quarta posição com 14, Mumemo na quinta posição também com 14, 29 de setembro na sexta posição com 11, Casa Branca na sétima posição com 10, Ndich na oitava posição com 7, Matendene nona posição com 7, décima posição Revoltados com 6, 11ª posição Majampas na 11ª posição com 5 pontos e Pazimane na 12ª e última posição com 4 pontos. Continuamos ainda em Maracuene para falar do torneio Chapo Chapo. O torneio Chapo Chapo também fez rodar a 6ª jornada. Os resultados finais são estes. Mumemo 2, Micanhini 1, 24 de julho 1, Agostinho Neto 3, Vila Verde 0, Mapulango 1, Massinga 0, Abel Jafar 0, Faftin Pazimane 0, Zintava 2, Ricacha 0, Matalana 1, Singiza 1, Macaneta 1, Kumbeza 0, Matec 0, Pusulane 2, Rodwana 2, Guava 3, Samora Machel 3, 15 de agosto 3, Mali 1, Benguelen também 1. Após a conclusão desta prova da sexta jornada do torneio Chapo Chapo em Maracuene, a classificação está da seguinte forma. Abel Jafar na primeira posição com 16 pontos, segunda posição Mapulango com 12, terceira posição Agostinho Neto com 10, 29 de setembro na quarta posição com 9 pontos, Massinga na quinta posição com 8 pontos, Vila Sede na sexta posição com 6 pontos, Mumemo na sétima posição com 6 pontos, Micanhini na

6. Você está tranquilo? Sério? Não vai ser localizado ou nem por isso? Qualquer que seja o jeito, você tem informação ao longo deste período. Número 2, você vai ter muita informação desportiva, pois é claro. Tem também hoje, tem É Desporto, porque hoje é segunda-feira, e as segundas e sextas-feiras nós arrancamos sempre com É Desporto. Para além de ter todo um resto, né? Agendas desportivas, ter magazine desportivo, como já teve o Bloco de Notícias e também o Diário do Mundial. E nós fazemos assim, na mistura com a música antiga, para a gente de bom gosto. E principalmente, quando um homem ama uma mulher, e quando tem este reconhecimento da estabilidade, fica assim, ainda com choros, mas de qualquer seja jeito, de forma diferente. É uma forma diferente de reconhecimento, ora bem. 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Pelo carinho da audiência e pelo reconhecimento, muito obrigado.

Esta rádio não é a melhor, mas quando um homem ama uma mulher, o sentimento é exatamente e deve ser recíproco. Ora bem, você está ligado, você é um campeão. A sério, você é um campeão. Eu digo muitas vezes que esta rádio não é a melhor, mas é uma rádio que é diferente. E você sentiu, vai sentindo a diferença. Mas o sentimento é igual. 10 horas 52. Há 15. 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

0: sentimento é igual. É exatamente como eu comunico consigo em manga de camisa, cruzando a antena de segunda a sexta-feira. Sentimento é igual. 4 minutos para as 11 horas. Você está ligado à rádio que já trouxe aqui, o Albino Muyambo, para o bloco das 10 horas. A revista do Mundial, com assinatura do Fernando Silvano. Você já esteve aqui também com Rigoberto Chissano e também esteve aí em rodapé com o António Massango. António Massango no Observatório Campos Rodrigues, na Rua do Mucumbura, aqui na cidade de Maputo, para a previsão do estado do tempo. E na previsão do estado do tempo apontar para 27 graus, Maputo. Você está ligado. Em Maputo também aguardamos a todo momento a possibilidade de conexão com o emissor da rádio em Moçambique, na cidade de Inhambane, para esta entrada dos meninos que vêm para os Jogos Desportivos Escolares. Exatamente. E nós fazemos rádio assim. Ora bem, você está ligado. Você está a ganhar. 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Ah, sério. 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
0: Está certo, e com responsabilidade nós também recebemos gente que vem. Demoram muito tempo para chegar, mas de qualquer maneira, quando chegaram, né? A sério. E quanto tempo é que você estava à espera dessa visita? E uma visita que chega à segunda-feira? Mas é quanto tempo?
2: Tanto tempo já vai caminhando, ainda me pego recordando.
0: 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Lágrimas.

0: preciso é chegar. O que é preciso é chegar. Não prometer que cheguem, nada. Chega, chega do dia 1 de Abril, mas nada de quieto, não é esse o caso. Você está ligado à rádio que é sua. Nesta altura, 11 horas, 1 minuto, 29 segundos. Este é o Flight Deck número 6, é o período número 2. Você está ligado. Você, quando liga esta estação de rádio, sente a diferença. Por essa razão, go, go.
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0: Está certo, eu também durante estes dias tenho estado a receber durante estes dias. Poucas vezes eu utilizo o meu telelé durante o fim de semana, mas que eu fui surpreendido com uma chamada que vinha de Nampula, exatamente de uma senhora que diz chamar-se Rita Alves de Carvalho. Está em Nampula. Eu não sei se ela me está a ouvir neste momento, mas que ela fez recordar-me. Fez-me recordar aí momentos que não me estás a reconhecer ao telefone, muito menos. E depois a distância, eu aqui em Maputo, ela em Nampula, mas então ela diz que não, eu tinha uma chama no Empurrune. Quando ela diz Empurrune, eu lembrei-me que a minha mãe tinha também uma chama de arroz no Empurrune. Exatamente, então ela diz, sim, eu era colega da sua mãe. Então, mas eu tenho 83 anos. Ora bem, a senhora começou a fazer a descrição toda. Eu senti-me na obrigação de hoje cumprimentar a senhora, Dona Rita Alves de Carvalho. Ela diz estar em Nampula. Saiu de Climante, está em Nampula. Eu não sei com que ficou uma chamba de arroz no Empurrune. Mas eu fiquei com muita saudade. Ela tentar-me recordar os momentos que teve com a minha mãe. A minha mãe. E ela até dizia assim, olha, o andar da tua mãe era assim. Isto tudo ao telefone. A sério, isto tudo ao telefone, mas uma coisa impressionante. Eu fiquei com mãe, uma saudade que era uma coisa impressionante. Então, e uma forma de matar a saudade. Eu não sei se a Dona Rita está a ouvir. E quem estiver próximo da Dona Rita Alves de Carvalho, está em Nampula neste momento. Ela pode dizer qualquer coisa, mas que a saudade fica aqui. 11 horas 4 minutos.
2: Jogo!
0: Há 15. Oh. Não tem, né? Há pão, não tem.

Então, a senhora Dona Rita Alves de Carvalho fez-me recuar no tempo. Ela, quando fala aí de, da Machamba do Arroz, num empurrune. Ora bem, eu lembro do empurrune. Muito obrigado, Dona Rita, por me ter recordado. Espero que esteja a ouvir o Canal Desportivo da Rádio. 11 horas 6 minutos. 42. Canto o coreto.

0: 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E também aqui você aproveita para matar a saudade, pois é claro, e é mau, não? Você também deve aproveitar matar a saudade, como eu também mato a saudade, já com a dona Rita Alves de Carvalho. E ela diz que tem Nampula. Olha, para Nampula eu vou, exatamente para lembrar-me também o prédio de João Ferreira dos Santos, andar número 6, para a cabina número 3, é onde vai estar Nelson Tatanha e Mamudo Omar. Exatamente, é para Nampula, para as Vozes de Nampula e agora para Nampula.
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2: Olá, amigo ouvinte. Os ferroviários de Nampula e de Nacala viajam esta segunda-feira para a cidade da Beira para jogar de terça-feira ao domingo próximos contra a Liga Desportiva de Sofala e Ferroviário da Beira em partidas da 8ª e 9ª jornadas do Moçambola. A Direção Provincial de Educação de Nampula realiza este fim de semana uma feira de saúde destinada aos funcionários e agentes de Estado afetos a este setor, com vista a estimular a prática da atividade física e combate ao sedentarismo. Começam assim as Vozes Desportivas de Nampula, programa que leva a edição e apresentação de Nelson Tatanha e Mamudo Omar na mesa de montagem e sonorização. Bom dia e ótima escuta.
0: Tá certo, nós estamos aqui a escutar com 18 minutos. Mamudo Omar vai cronometrar 20 segundos, 11, 9 minutos. Vai lá, Nelson Tatanha, contigo.
2: Bem-vindo e obrigado pela preferência e audiência, estimado ouvinte. O Ferroviário de Nacala defronta amanhã no campo do Ferroviário da Baixa a Liga Desportiva de Sofala em jogo da 8ª jornada do Moçambola. No dia seguinte vai ser a vez do Ferroviário de Nampula defrontar no mesmo reduto aos donos da casa Ferroviário da Beira. Antes de regressar à procedência, já pontuável para a 9ª jornada, o Ferroviário de Nacala tem encontro marcado no sábado 28 de junho corrente com as locomotivas do Chivev. Os Achinene jogam no domingo 28 de junho diante da Liga Desportiva de Sofala. Depois de, na quarta-feira passada, o Ferroviário de Nampula derrotar ao homônimo de Lixinga, os locomotivas da Terra dos Matacas foram, no sábado, à Terra dos Locomotivas de Maiaia tirar um precioso ponto ao empatar sem abertura de contagem contra o Ferroviário de Nacala. Na tabela classificativa, o Ferroviário de Nacala ocupa já a 5ª posição com 11 pontos e no poste seguinte vem o Ferroviário de Nampula com 9, os mesmos da Liga Desportiva de Sofala, 7ª classificada. No Campeonato Nacional de Futebol da 2ª Divisão, fase provincial de Nampula, a Associação Desportiva de Angoche ascendeu este domingo ao 3º lugar do Nampulense ao derrotar no campo do Sporting em Namutekaliwa as Águias Especiais de Nampula por uma bola. O jogo era referente à 7ª jornada da prova Série B, numa ronda e grupo onde, no sábado, a Águia Azul de Nampula perdeu no Santuário 25 de junho por 0-1 contra a Associação São Simão Futebol Clube de Nampula. Na Série A, o Desportivo de Nacala confirmou a superioridade ao derrotar este domingo a Associação Desportiva de Namialo por 1-1, Sporting de Munapo 0, Futebol Clube de Memba 0 e por falta de comparência da Académica de Nacala Velha, não se realizou o jogo entre esta equipa e o Benfica de Memba, marcado para o campo da Vila de Memba. O Desportivo de Nacala lidera a Série A com 18 pontos, seguido pelo Futebol Clube de Memba com 11, os mesmos pontos do Sporting de Munapo, 3º classificado. O Ferroviário de Nampula atrasou este domingo na perseguição ao líder do Campeonato Provincial de Futsal de Nampula, Padaria Yan, ao empatar a 2 no jogo da 5ª ronda contra a DMAC Logistics. É um resultado que desalojou os locomotivas de Nampula do 2º posto e atualmente ocupado pelo grupo desportivo Xicomo, formação que goleou Onena Futebol Clube de Nampula por 6-1. A primeira posição. Outros resultados, Mohal Expansão 0, Pataria Yane 9, esta última líder com 15 pontos, a MSS 0, Etoile de Guiné 2, Academia Militar 3, Construção Zauro 3, União Desportiva de Nampula 2, Mosnef de Nacala 7. Ekan Marco Castro da Padaria Yane lidera a lista dos melhores marcadores com 11 pontos, seguido por Linão Máquina, o Nike do Chicomo Futebol Clube de Nampula e Jarzinho Manuel de Mosnef de Nacala com 7 bolas marcadas. Da escada. Mitigar é bom, prevenir é melhor. É o lema pelo qual foi realizada este fim de semana a Feira da Saúde do Setor da Educação. Albano Xavier.
3: A Direção Provincial de Educação de Nampula realizou este fim de semana uma feira de saúde destinada aos funcionários e agentes de Estado afetos a este setor, com vista a estimular a prática da atividade física e combate ao sedentarismo. O representante da Direção Provincial de Educação de Nampula, Rafique Pedro, disse que a 8ª edição da Feira de Saúde, que decorreu sob o lema Mitigar é bom, prevenir é melhor, tinha por objetivo sensibilizar sobre a importância da prática da atividade física para a saúde e o bem-estar e, sobretudo, de prevenir doenças crónicas generativas, incluindo as associadas ao HIV e SIDA. Segundo representantes desse setor em Nampula, na Feira de Saúde foram feitos também vários testes para o controle e prevenção das doenças e redução do índice do HIV e SIDA no seio dos funcionários e alunos, assim como o estigma e discriminação no local de trabalho.
4: Nampula é a cidade mais afetada pelo HIV e SIDA nos funcionários e agentes do Estado, comprometendo o pleno funcionamento das instituições em decorrência do absentismo, licenças prolongadas por doença, encargos sociais relacionados com a doença e morte, além da questão dos custos adicionais para a recuperação e a reposição da força de trabalho. Neste sentido, há necessidade de se buscar estratégias para mudar esse cenário no local de trabalho, reforçando assim uma força motriz saudável nas nossas instituições. Quero apelar a todos os funcionários a ter boas práticas esportivas para prevenir o problema pela raiz, mitigar gasto de tempo e dinheiro no local de trabalho.
3: Alguns participantes ouvidos pela nossa reportagem congratularam a iniciativa da Direção Provincial de Educação porque, segundo eles, a Feira de Saúde vai ajudar a combater várias doenças. Reiteraram para que eventos do género sejam contínuos.
5: Eu julgo que a feira tem que sempre ser permanente e o envolvimento não só de funcionários da direção provincial, precisamos de envolver quase todos os professores, pelo menos da cidade de Nampula, para as próximas oportunidades.
6: Imagina só esses 30 minutos, quase 45 minutos, já temos os pés a doerem, as articulações a doerem. Então é mesmo o reflexo da falta de atividade física. Então foi importante e queremos convidar os organizadores para mais fazermos isso, mais fazermos a nossa instituição, para os nossos funcionários, que vai combater algumas doenças. Conhecemos quais são as dificuldades ou então as causas.
3: Eco da 8ª edição da Feira de Saúde destinada aos funcionários e agentes de Estado, realizada este fim de semana nesta cidade.
2: Jornalista Albano Xavier a dizer que a Direção Provincial de Educação de Nampula realizou este fim de semana uma feira da saúde destinada aos funcionários e agentes de Estado afetos a este setor, com vista a estimular a prática da atividade física e combate ao sedentarismo. O ministro da Juventude e Desportos confirmou que os atletas sub-14 de Nampula que rumam a Portugal são talentosos e demonstram alto nível de conectividade, o que faz entender que são futuras promessas profissionais. Calixto Pedro.
7: Keifa Dirimanaas falava esta sexta-feira em Nampula, na despedida dos atletas de Mozambique e Soca Academy, que voam para Portugal, onde vão participar do torneio internacional de futebol na Vila de Cascais. Manassa notou que os adolescentes mostram maturidade emocional para lidar com o peso de competições de alto rendimento e o intercâmbio cultural trazido por torneios internacionais.
8: Nós vamos dar sempre o suporte. Parabéns pela academia. Então, parabéns, meninos. Continuem a ser bons atletas. Então, vocês como vão ser profissionais, têm que continuar bons profissionais e afastar-se de tudo que é mal. Vão chegar até lá. Então, muitos parabéns e muito boa viagem. E que sejam estrelas. Já são. Este ano nós temos o Mundial. Entramos para o Mundial. Eu sou 17. Sim, então significa que vocês estão quase para fazer parte desta grande equipe.
7: A presidente desta academia, Julina Arcolete, destacou técnica refinada, capacidade física, leitura tática, coordenação motora e resiliência psicológica para ombrear em pé de igualdade dos atletas do velho continente.
9: Esta equipa é composta por 17 atletas. Saímos amanhã, chegamos por volta da meia-noite, mas no domingo já temos logo o jogo treino, que é para preparar esta equipa que vai se juntar a que está em Maputo. O selecionador nacional do Sub-15, o Salvado, é quem nos está a dar assistência, porque se trata de uma equipa internacional e vamos competir com as outras equipas que encontramos em Portugal. E para além de estar a levar Moçambique como nome, queremos ir para lá também para tocar experiências. E quem sabe, depois de nos prepararmos, passarmos também a representar Moçambique a nível das seleções. Estamos graciosos, Excelência, por receber esta sua visita. E estamos mesmo dedicados, queremos ir com força e queremos fazer história e queremos fazer diferença em relação à MSA, que vai participar neste torneio internacional de futebol.
7: Juliana Arcolete, de Moçambique, Soca Academia Nampula, no ato da despedida dos atletas para Portugal. O torneio internacional de futebol irá decorrer de 4 a 15 de julho próximo.
2: Enquanto isso, ainda o repórter Calixto Pedro traz o nível de satisfação dos pais e encarregados de educação dos meninos que seguem a Portugal, onde vão fazer parte de um torneio internacional de futebol. Antes, Calixto, estás aqui a trazer o compromisso dos pitizes que vão ao velho continente.
7: Os atletas que rumam a Portugal para participar do torneio internacional de futebol mostram-se confiantes numa boa prestação e viver o sonho do intercâmbio desportivo no exterior através desta prova. Estes afirmam que vão dar o máximo de si e mostrar a qualidade tática e técnica de modo a ter êxitos em todos os encontros.
10: Morre-se de bem. O que podem esperar de mim, que eu sei, vou trazer a taça para Moçambique. Vou mostrar meu talento. É meu sonho ir em Portugal.
11: Aquilo assim, estou feliz. Portugal. Não posso dizer isso, que sou grande, que sou melhor, não. Uma vitória.
12: Paulo Costa Júnior. Vou jogar um torneio em Portugal. Muito feliz, muito grato. Tem que ser a apoiar o meu país. Moçambique, claro. Tem que se esperar mesmo uma vitória.
13: Do limite, educação. Vou demonstrar meu talento pelo clube e talvez seja algum dia me selecionem para jogar num clube e agradeço muito por ter essa oportunidade.
7: Os pais e ou encarregados de educação que testemunharam a despedida dos petizes mostram-se orgulhosos em ver os filhos contemplados para participar neste torneio e garantiram duravante acompanhar a evolução dos meninos.
14: Meu nome é Kassam, pai do Abdulhamid. É um orgulho, né, por ver ele a destacar-se no clube e ser nomeado para poder participar de um torneio internacional. Isto é muito bom para nós como pai, ver um caminho do seu filho a realizar-se.
15: Sou Tima Manuel. Olha, o sentimento é muito bom, estou muito orgulhosa. Afinal, o sonho de toda mãe é ver o filho a trilhar os caminhos, né? Então, os meninos estão num caminho muito bom e eu espero que eles voltem com medalha. Temos fé, temos tanto que nós, quando falamos com ele, olha, aí é só ganhar ou ganhar. Então, estou muito orgulhosa e feliz.
16: Que esse Zirilo é uma satisfação para qualquer um dos pais quando chegamos a este estágio em que os nossos filhos mostram algum talento e vão trocar experiências com as outras equipas além de fronteiras, é uma grande satisfação para nós.
17: Abusi Dibi, sou pai de Maurício. Epa, eu estou muito feliz a ver meu filho como está a crescer, a jogar, até ir jogar no internacional. É nosso sonho a ver nosso filho a jogar no internacional, apresentar Moçambique fora do país.
7: Pais e ou encarregados de educação dos atletas que rumam a Portugal para participar do torneio internacional de futebol.

0: 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Na linha dos 7 metros, a formação sênior masculina dos veteranos de handball de Nampula registrou na noite deste sábado a primeira derrota no campeonato provincial de handball cidade de Nampula. Os campeões em título perderam diante da Academia Desportiva do Museque em Nampula por 24-28. Curiosamente, as duas equipas invictas na prova, a entrada para a 8ª jornada da prova. É um resultado que coloca a Academia Desportiva de Museque em Nampula isolada no topo da tabela classificativa com 21 pontos e os veteranos no segundo lugar com 19 mais 2 pontos em relação ao núcleo de handball Flamingos do Norte e clube de handball Astros do Norte, respectivamente, terceiro e quarto classificados. Além do jogo veteranos 24, Museque 28, a 8ª ronda forneceu os seguintes resultados: Astros 40, Academia Militar 28, Núcleo de Ancha 15, Flamingos do Norte A 52 e Flamingos do Norte B 37, Galácticos 18. No jogo falado, o treinador dos veteranos de handball reconheceu a derrota, mas segundo acrescentou, os objetivos que passam por revalidar o título de campeão continuam intactos.
1: Primeira derrota do campeonato, o jogo bem disputado, apesar de algumas falhas da arbitragem, mas foi um bom jogo, venceu a melhor equipa. O que nós temos que fazer é tirar as lições das nossas falhas e tentamos corrigir no próximo jogo.
2: O que é que acha que falhou para a sua equipa?
1: Tivemos algumas falhas da defensiva que facilitou mesmo alguns golos do nosso adversário, mas já que dá os parabéns ao nosso adversário pela vitória. E nós temos que fazer levantar a cabeça e procurarmos, portanto, melhorar nossas falhas.
0: Do lado do Museque, o técnico Celso Chapepa disse que a entrega dos seus jogadores saiu mais a ganhar.
3: Nossos miúdos entraram destemidos e deram no que deram, deram tudo. É verdade que os árbitros em algum momento quiseram influenciar, mas nós vamos reclamar, vamos pedir, apelar que o jogo seja justo. Nós somos miúdos, nós temos miúdos, estamos a jogar com veteranos. Veteranos que em algum momento eu vi, eu formei, passaram das minhas mãos, jogaram comigo. Eles não precisam de nenhum apoio dos árbitros, eles precisam sim de jogar, transmitir a sua experiência, e esta experiência é o que se viu aqui. Os veteranos jogaram de pé e igualdade, claramente que nós é que jogamos de pé e igualdade com eles, mas é uma situação que nós já tínhamos estudado.
0: Em feminino, Andorinhas de handball 24, Astros do Norte 37 e Med 13, Flamengos do Norte 42. Aqui o clube Astros do Norte assumiu a liderança com 17 pontos, seguido por Academia de Museque, que esteve de fora nesta jornada com 15, e o núcleo de handball Flamingos do Norte fecha o pódio com 14 pontos. A falta de treinadores certificados e árbitros de futebol formados causa atraso, incertezas logísticas e crises no arranque do Campeonato Distrital de Futebol em Mekonta. Quem avançou a informação? Calixto Pedro?
4: A informação foi avançada pelo presidente da Associação Distrital de Futebol em Mekonta, Hilário Mecuna, para quem as disputas sobre as condições de trabalho, reciclagens e escassez de árbitros para cobrir todos os jogos derivam revoltas nos campos. Mecuna avançou ainda que a falta destes oficiais para juizar as partidas e amadorismo técnico nestes escalões afetam sobremaneira na organização da prova, culminando em atrasos e ou não cumprimento dos programas de atividades projetadas.
5: Nós ainda não organizamos algum campeonato, muito mais torneio. Quando são torneios, quem organiza é esta comissão organizadora, mas envolvermos-nos nós, como ADFM, Associação Distrital de Futebol de Mekonta, ainda não ficamos envolvidos. Não ficamos envolvidos porque nós entendemos que primeiro era necessário formarmos treinadores, era necessário também formarmos os árbitros, para quando formos a começar a falar com o treinador e árbitros, ter em mente o que é que nós estamos a falar, porque entendemos nós que não fica bem você ir falar algo técnico quando você, essa técnica, não abagajou a pessoa, e não abagajando é complicado você falar algo técnico e aquela pessoa perceber que o que você está a dizer é aquilo que teve como uma capacitação na altura da sua formação. Então, o que nós estamos mesmo a precisar é esta componente, por isso entendemos nós que o pacote que nós precisávamos é este, porque não sabíamos nos clubes quem era treinador, não sabíamos sabemos quantos árbitros nós havíamos de precisar.
4: Hilário Mecuna, presidente da Associação Distrital de Futebol de Maconta, e o atraso do arranque do campeonato por falta de treinadores e árbitros de futebol naquela divisão administrativa de Nampula.
0: Com a falta de treinadores certificados e árbitros de futebol formados no distrito de Mekonta, colocamos o ponto final das vozes desportivas de Nampula, amigo ouvinte. As assinaturas são de Nelson Tatanha na edição e apresentação e Mamudo Omar na mesa de montagem e sonorização. Bom dia.
6: Bom dia, bom dia. Vai ser sempre um grande bom dia para a segunda-feira. Uma segunda-feira com 27 graus para Maputo. Nesta altura, o relógio picar para as 11 horas 26 minutos. Um grande abraço para todos quando estiveram no andar número 6 do prédio de João Ferreira de Santos em Nampula. Nampula que vai buscar na frequência modulada nos 88.3 FM. E para Nampula também, olha, Dona Rita Alves de Carvalho, senhora que eu cumprimentei, ela fez agora também o retorno. Muito obrigado pela consideração. Obrigado também pelo Sergei, que é de Santos também, não é? Sério? Virgulano dos Santos. Ele que criou esta possibilidade de conexão com a senhora Dona Rita Alves de Carvalho. Você está ligado à Rádio dos Campeões. E fica também um recado, que há muita gente a fazer o equilíbrio. Exatamente, eu não sei qual é a temperatura em clima, daqui a bocado já vou saber. De qualquer das maneiras, veja lá, hoje é segunda-feira. Ora bem, veja lá o cachaço. Em Nampula, veja lá um mudjeguele.

E a previsão do estado do tempo para a cidade de Quebec Lima é de 27 graus também, igual a Maputo. Nampula está para 28, um grau acima. Mas de qualquer das maneiras, veja lá o cachaço. Hoje é segunda-feira, são nessa altura 11 horas 29 minutos 56 segundos. 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Eu já estive em Nampula, para o andar número 6, para a cabina número 3 do prédio de João Ferreira de Santos, onde Nelson Tatanha e Mahmoud Omar assinaram um movimento esportivo durante o fim de semana.

Dona Rita levantou a mão. Já levantou a Dona Rita Alves de Carvalho, já levantou a mão. Pois é, claro, o Sergei e Virculano dos Santos também já levantaram. E todos quando estão em Quebec, ali, no Mapa Azul, nos 88 do GFN, também levantaram. Exatamente. E agora eu quero saber se você já foi localizado. Meu amigo, desde que saiu a sexta-feira, até agora nada, não diz nada, onde é que está. E é sério. Então, mas onde é que o meu amigo anda? Meu amigo, eu passava aqui a história do cachaço, no Valdemiro a secundário, mas agora, esse senhor, desde de sexta-feira, até agora nada. 11 horas 32. Você está ligado, você está a ganhar. Olha as linhas operativas para a sua localização.

0: Eu sei que ele ligou agora, já foi localizado, porque já tinham baixado as linhas operativas para a localização. Mas ele agora ligou a dizer que estava a acompanhar o Campeonato do Mundo. Campeonato do Mundo de futebol, exatamente. 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A Betway está a acompanhar também, está a premiar. A sério, não quero dizer que você abandona um retângulo de jogo e não aparece mais. A sério. É que as linhas operativas já foram desencadeadas para a sua localização. São neste momento 11 horas 36 minutos 54 segundos. 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
0: É com responsabilidade, exatamente com responsabilidade, que você vai ter que também cumprir com a sua agenda. Você tem uma agenda. Era suposto que tivesse, não é? Pois é, claro. Hoje são, nessa altura, 11h37 minutos, é segunda-feira. E o calendário aponta para 22. É de junho 20, 26. Você está ligado? E é segunda-feira. Então, e trabalho nada? Você, segunda-feira, não vai trabalhar? Então não vai porquê? Mas você não vai trabalhar na segunda-feira. Porquê?
2: Trabalhar, minha gente.
0: Ora bem, era suposto.

0: Muita gente fica assim cansada sem fazer nada. Ora bem. 11 horas 40 minutos, 42 segundos. Este é o Flight Deck número 6, é o período número 2 para a segunda-feira 22. É de junho 20, 26 para 27 graus. Há 15 no Flight Deck número 6. 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A sério. Esta rádio é a sua. Eu já tive aqui António Maçango com um serviço de previsão de estado de tempo, a partir do Observatório Campos Rodrigues. Esta coisa de não ir trabalhar à segunda-feira fica muito mal, muito mal. A sério. Você não avisou, você não diz nada a ninguém. Está todo mundo na bateria para ver o seu rendimento, que seja integral, ou que era suposto que fosse integral. Mas você nada. A sério. Eu queria perguntar a minha amiga Helena. Helena, e o grupo está aí? A sério, o grupo está em força? Elsa Santos, Chiquinho, Armando, está tudo, não está junto? É sério, está todo mundo junto? Ora bem, faltar a segunda-feira não fica bem. É sério, faltar a segunda-feira com motivos super justificados. Faltar a segunda-feira, todo mundo está a contar consigo para dar a volta ao marcador e você não vai. É sério. E depois disse, vamos fugir daqui. Mas fugir daqui para ir a uma onda. Sério, vamos fugir para ir a uma onda. Sério. E ainda com aplausos. Exatamente, ainda com aplausos. Oh. 11 horas 42 minutos para a segunda-feira. Vamos tentar dar a volta ao marcador na disposição. Mas você quer fugir para a onda? Olha aqui. Gilberto Gil. 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
1: Vamos fugir.
0: E pá, para onde? Para onde?
1: Deste lugar, baby. Vamos fugir.
0: Às vezes tem a potência, né? É muita gente com a potência de fugir daqui para qualquer lado, mas para onde?

RM Desporto 93 FM para a segunda-feira, 27 graus. O calendário é ponta dizendo que para 22 é de junho 2026. Faltam 15 minutos para o meio-dia.

Então andam as linhas de pista fechadas. Você vai fugir por onde? 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

Moça Badurdin Moça. Fugir para onde, Moça? Badurdin Moça. Ele tem as pistas todas, as coordenadas, de forma a pegar-lhe em qualquer esquina. A partir do Luabo, a partir do Luabo.

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0: Está ligado? Você está ligado? Você está ligado? Você está a ganhar. Sério? 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
1: Tá ligado! Olha, meu pai sempre dizia, meu pai era enfermeiro antigo, né? Agora vai. Então, e seu pai também. Seu pai também era aquele experimentado da vida, né? Era dos caminhos de ferro. Sério, de certeza. Mas tudo aquilo que foi pai. Pai antigo, pai com um pé grande. Nós temos que seguir o exemplo, a sério. Eles não tinham muito, mas transmitiram muito para nós. Então vamos ficar assim, como o papá nos deixou. Vamos lá ficar assim, como o papá nos deixou. A 15, 931 FM, 11 horas 49, 04. Da sua rádio, que não é melhor, mas tem Edesporto. Tem Magazine Carlos Calixto. Vai assinar Mauro Jamis, vai fazer o cronómetro. Então vamos ficar assim como o papá nos deixou. E é mau, não?

Está ligado, está ligado. Você está a ganhar. 93 FM. 9 minutos para o meio-dia. Vamos ficar.

Tá certo. Ora bem, eu preferia ficar assim como o papá nos deixou. E eu, ao longo desta minha comunicação, no período número 2 do Canal Esportivo de Rádio, quando eu cumprimentei a senhora Dona Rita Alves de Carvalho e também o senhor Sergei Virgulano de Santos, fui efetivamente, porque eles conheceram minha mãe, meu pai, e eu fico assim como o papá nos deixou. E a Dona Rita disse uma coisa aqui engraçada, que me queria conhecer, que conheceu-me quando eu era criança. E agora queria conhecer-me agora adulto. É igual. A Dona Rita, eu vou-lhe mandar uma fotografia, vai ver que não tem muita diferença. É assim como um passarinho. E passarinho diz aqui, xinhanhan. A sério. É um voador. Sinto mais seguro lá em cima a voar. Por essa razão que estou pela viagem do éter. Entrando em sua casa, sempre digo licença. 11:54 minutos, 12 segundos. E falando do xinhanhan, vamos lembrar com saudade o Paulino Machai. Na brincadeira com o synthesizer. Era um farfisa. Depois era datado pelo Yama. Mas castigava assim um som com o synthesizer. Era a dimensão do Paulino Machai.

quero-vos lembrar que Carlos Calixto, Mauro Jamis, vão assinar a partir da cabina número 1 Magazine Desportivo. Nós vamos transmitir em cadeia corrida nacional, duas emissoras em FM. Com reforço na onda média nos 738 metros e no mundo para o site www.rm.co.mz. Há 15. A diferença está aqui.

0: Ora, muito boa tarde. Vamos aos destaques de mais um jornal desportivo desta segunda-feira. Não perca já a seguir. A Associação Black Bull de Maputo goleia a Liga Desportiva de Sofala e ascende à segunda posição do Moçambola. Barões da Maçanga afastados da Taça de Moçambique em futebol. Mundial 2026, Egito conquista a primeira vitória da sua história em Copas do Mundo. Está a começar o jornal desportivo. Consigo deste lado Carlos Calixto na edição e apresentação e Mauro Jamis está na sonorização. Vamos agora ao desenvolvimento destes e outros temas. Mais uma vez, boa tarde e seja bem-vindo. A Associação Black Bull de Maputo não vacilou na luta pelo campeonato ao golear ontem a Liga Desportiva de Sofala por 4-1 em partida da 7ª jornada do Campeonato Nacional de Futebol da 1ª Divisão Moçambola 2026. Danilo, Ângelo Cantol, Ahmed e Diogo Pelembe marcaram os golos dos touros, enquanto Avelino anotou o tento de honra da Liga Desportiva de Sofala. O embate teve lugar na Arena Lalji, em Tchumene, no município da Matola. No final da partida, o treinador da Associação Black Bull de Maputo, Nelson Santos, mostrou-se satisfeito com o desempenho da sua equipa e com o objetivo alcançado.
1: Queríamos marcar mais, queríamos não sofrer, mas o objetivo foi cumprido, que era os 3 pontos. O objetivo deste clube é ganhar títulos, é andar nos lugares cimeiros e, acima de tudo, também lançar jovens talentos. Porque a gente trabalha e olha para a base e hoje foi a prova disso. Lançamos vários jogadores, 2 jogadores que já tinham sido lançados no último jogo e outros que estrearam hoje. Isto é Black Bulls, é ganhar com bons números, é lançar jovens, é para isso que a gente trabalha.
2: Taticamente, como é que analisa o jogo?
1: Taticamente foi um jogo, na primeira parte, muito pobre. Tivemos muitas dificuldades em conseguir penetrar na linha defensiva. Eles vinham com uma estratégia de bloco baixo, estacionar o autocarro à frente da baliza, foi aquilo que aconteceu. Conseguimos, com muita dificuldade, chegar ao primeiro. Podíamos ter feito com mais paciência, criar situações na primeira parte, não conseguimos. Depois, na segunda parte, lançamos o Diego e conseguimos desbloquear com o segundo gol e depois a tarefa tornou mais fácil. Não é fácil jogar contra equipas como a Liga Desportiva de Sofala, que apresentam blocos baixos, mas o que fica mais importante e o que é para aquilo que a gente trabalha era ganharmos. Conseguimos a primeira vitória da época 2026 e chegar rapidamente ao primeiro lugar. Neste momento estamos em segundo, não estamos satisfeitos. Feitos, queremos estar em primeiro.
0: Do lado da Liga Desportiva de Sofala, o treinador Ivo Gonçalves reconheceu que a sua equipa não entrou bem no encontro.
3: Foi um resultado pesado, não estava nas nossas previsões, os números foram um bocadinho exagerados, mas pronto, a inexperiência contou um bocadinho para a minha equipa. A segunda parte tentamos reagir, fizemos um golo, vamos continuar a trabalhar, não é? Para lutar para aquilo que é o nosso objetivo, que é a manutenção. Não está nada perdido, são 7 jogos que nós temos, 9 pontos, vamos continuar a lutar.
2: Depois de uma boa primeira parte, o que é que aconteceu na segunda parte?
3: Na segunda parte entramos um bocadinho apático, mas nos últimos 15 minutos nós conseguimos reagir, tivemos maior posse nos últimos 20 minutos, mas não, o jogo não é assim. Devemos ter a maior posse desde a primeira, não conseguimos, vamos continuar a lutar para aquilo que é o nosso objetivo. Vamos agora a casa, vamos fazer um jogo já na terça-feira, que é muito pesado, não teremos tempo de recuperação, vamos voltar à beira para terça-feira voltar a jogar, muito pesado para os jogadores.
0: A Associação Black Bull de Maputo não deu a mínima facilidade à Liga Desportiva de Sofala, a quem venceu por concludentes 4-1 na Arena Lalji. Ainda ontem, o Ferroviário da Beira foi ao campo do Afri, na zona industrial da Machava, no município da Matola, vencer o Ferroviário Maputo por 1-0, consolidando a liderança do campeonato com 15 pontos, mais 2 que o segundo classificado, a Associação Black Bull de Maputo, com 13. O Machaquene e Xingal de Tete não foram além de um empate nulo, enquanto a Associação Desportiva de Pemba ganhou em casa a Associação Desportiva de Vilanculo por 2-1. A 7ª ronda foi aberta no sábado. O Costa do Sol empatou diante da União Desportiva de Zongo a 2 e o Ferroviário Nacala empatou 100 diante do Ferroviário de Lixinga. O Bahia de Pemba é o último classificado com apenas 1 ponto. A 8ª jornada do Moçambola arranca amanhã terça-feira com o jogo Liga Desportiva de Sofala e Ferroviário Nacala. O desafio está agendado para as 15 horas no campo de Ferroviário da Beira. Já na quarta-feira estão agendados os encontros Ferroviário da Beira, Ferroviário de Nampula no Caldeirão de Chiveve, Xingal de Tete, Associação Desportiva de Pemba no campo da HCB em Songo e Ferroviário de Xinga Costa do Sol no campo municipal 1º de Maio. No fecho da ronda na quinta-feira, a Associação Desportiva de Vilanculo defronta o Ferroviário de Maputo no campo municipal Valdemar Fernandes de Oliveira na Machixe, enquanto a União Desportiva de Songo recebe o Bahia de Pemba no campo da HCB. Barões da Maçanga eliminados da Taça de Moçambique em futebol na fase regional sul do país após ser derrotada pelo Incomate de Chinavan. Avelino António.
4: Os Barões de Massinga estão fora da Taça de Moçambique. O carrasco dos magnatas chama-se Nkomati de Chinavani, que venceu a eliminatória por 2-1 este domingo em pleno municipal da Machis. Os Barões até marcaram primeiro por Stélio, ainda na primeira parte. Na segunda, os açucareiros empataram e forçaram o prolongamento, onde viriam a aniquilar os magnatas com golo açucarado de Carlitos no último minuto. Carlitos, antigo extremo do Ferroviário de Nhambane, Bila Shopping de Massinga, dedicou o golo a duas figuras importantes na sua carreira.
5: Primeiro, dedico a Deus, porque Ele é que vem me suportando dia após dia, vem me dando suporte e muita força. E segundo, meu pai, que sempre acredita em mim.
4: Resignado, o treinador adjunto dos Barões de Massinga, Manito Marandi, indicou que a equipa cometeu erros no meio-campo.
6: Se o nosso meio-campo estivesse em dia, não perdíamos o jogo. Mas deu para competir, perdemos.
4: Rescaldo do jogo Barões de Massinga 1, Nkomati de Chinavani 2, para a Taça de Moçambique, fase regional sul. RM Desporto, da cidade da Machiche, Avelino António.
0: O Ferroviário de Gaza superioriza-se à escola de Sargentos de Boane e avança para a fase seguinte da Taça de Moçambique em futebol. O Locomotiva da capital provincial de Xaxai já pensam no próximo adversário, Francisco Nelson.
7: Depois de vencer na pré-eliminatória da Taça de Moçambique em futebol, os sargentos do Boane, o técnico do Ferroviário de Gaza, diz que a sua equipa está preparada para enfrentar qualquer adversário. Na próxima fase, Mr. Maduro explica que a sua equipa técnica está concentrada em introduzir processos de treinamento que ajudem os jogadores na interpretação eficaz dos sistemas táticos. Maduro refere que, apesar do início tardio das competições na província, nada poderá influenciar negativamente na prestação da sua equipa na Taça de Moçambique.
8: Eu penso que não vamos meter o trabalho no laboratório. Vamos trabalhar em campo e vamos trabalhar aspecto tático da equipe. Acho que estamos a precisar um pouco e a finalização. E dizer que não vamos mudar a tonalidade do trabalho, mas trabalhamos em campo e mais nada.
9: De certa forma, isto já é um resultado motivador que pode garantir um bom resultado rumo à Taça de Moçambique.
8: Eu penso que sim, porque estamos a trabalhar dia após dia, então digo que sim.
7: Treinador do Ferroviário de Gaza Maduro e as ambições na Taça de Moçambique em futebol na sua versão 2026. RM Desporto, Francisco Nelson, em Xaxai.
0: Desta África de Chimoio bateu neste domingo a União Desportiva de Vanduz por expressivos 10-0 em desafio da 9ª jornada do Campeonato Nacional de Futebol da 2ª Divisão, fase provincial de Manica. Vasco Augusto.
10: O Desta África goleou a Moda Antiga este domingo no campo da Sualpo a União Desportiva de Vanduz por 10-0 sem resposta em partida da 9ª e última jornada do Campeonato Nacional de Futebol da 2ª Divisão, fase provincial de Manica. Osvaldo apontou 4 golos, Minguiche 2, Itoshi, Cadinho, Maninho e Guilherme marcaram um cada. A equipa orientada por Dino Alberto não deu espaço ao representante do distrito de Vanduzi, que não teve argumentos suficientes para contrariar o caudal ofensivo dos Fabris de Planalto. Dino Alberto disse que durante a semana treinaram para melhorar todos os aspectos e garantir uma vitória folgada para alcançar os objetivos traçados para a presente época futebolística.
11: A princípio foi um bom jogo, já precisávamos de marcar muitos gols, trabalhamos muito nesse efeito de finalização. Hoje não digo que só com belo efeito, falamos com belo efeito porque marcamos muitos gols, mas teremos marcado muito mais. Nós vamos trabalhar jogo a cada jogo, fazermos o nosso melhor. E no final das contas, para contarmos a pontuação.
10: Cremildo Bancumba, treinador da União Desportiva de Vanduz, disse que problemas internos afetaram o desempenho da sua coletividade nesta partida.
12: Parabenizar o adversário pela vitória. Nós sabíamos que seria um jogo muito complicado. Aqui falhou tudo, aspectos defensivos, ofensivos. Isso muito mais porque os jogadores que nós corremos com ele durante a semana, os jogadores principais da equipa, não estavam aqui presentes. Por razões que eu não posso falar aqui, mas quase a minha equipa principal não estava aqui. A nossa intenção mesmo era para não acontecer esse resultado que aconteceu, mas os miúdos tentaram o possível. Primeira parte não conseguiram interpretar aquilo que eu tinha orientado, mas segunda parte, depois do puxar de orelha, eles conseguiram interpretar aquilo que tinha orientado para fazer.
10: Ainda no domingo, o Tsene de Misica recebeu e goleou o Clube Desportivo Nova Jerusalém de Chimoio por 5-1. E a Associação Desportiva 3 de Março empatou diante do Machete de Chimoio, sem abertura de contagem. O Testa África e a Academia e Futebol de Chimoio partilham a liderança do Campeonato Nacional de Futebol da 2ª Divisão. Fase Provincial de Manicambos somam 18 pontos e a União Desportiva de Vanduz está na última posição com 1 ponto. Vasco Augusto, em Chimoio.
0: Na província de Nampula, a Associação Desportiva de Angos alcança a 3ª posição após a disputa da 7ª jornada da Série B do Campeonato Provincial de Futebol da 2ª Divisão, fase provincial. Nelson Tatanha.
13: A Associação Desportiva de Angos ascendeu este domingo ao 3º lugar do Nampulense ao derrotar no campo do Sporting em Namutekaliwa as Águias Especiais de Nampula por 1-1. O jogo era referente à 7ª jornada da prova Série B, numa ronda e grupo onde, no sábado, a Águia Azul de Nampula perdeu no Santuário 25 de Junho por 0-1 contra a Associação São Simão Futebol Clube de Nampula. Na Série A, o Desportivo de Nacala confirmou a superioridade ao derrotar este domingo a Associação Desportiva de Namialo por 1-1, Sporting de Munapo 0, Futebol Clube de Memba 0 e por falta de comparência da Académica de Nacala Velha, não se realizou o jogo entre esta equipa e o Benfica de Memba, marcado para o campo da Vila de Memba. O Desportivo de Nacala lidera a Série A com 18 pontos, seguido pelo Futebol Clube de Memba com 11, os mesmos pontos do Sporting de Munapo, terceiro classificado. O Ferroviário de Nampula atrasou este domingo na perseguição ao líder do Campeonato Provincial de Futsal de Nampula, Padaria Ian, ao empatar a 2 no jogo da 5ª ronda contra a DMAC Logistics. É um resultado que desalojou os locomotivas de Nampula do 2º posto e atualmente ocupado pelo grupo desportivo Xicomo, formação que goleou Onena Futebol Clube de Nampula por 6-1, a primeira posição. Outros resultados, Mohala Expansão 0, Padaria Ian 9, esta última líder com 15 pontos, AMSS 0, Etoile de Guiné 2, Academia Militar 3, Construção Zauro 3, União Desportiva de Nampula 2, Mosnef de Nacala 7. Ekan Marco Castro, da Padaria Ian, lidera a lista dos melhores marcadores com 11 pontos, seguido por Linão Máquina, o Nike, do Xicomo, Futebol Clube de Nampula, e Jarzinho Manuel, de Mosnef de Nacala, com 7 marcadas cada. Nelson Tatanha, Nampula.
0: A província de Inhambane intensifica os preparativos para acolher a fase nacional dos Jogos Desportivos Escolar 2026, que deverá reunir mais de 1.600 estudantes provenientes de todas as províncias do país. Sob o lema Desporto Escolar Inclusivo, Preservando a Biodiversidade, o evento vai decorrer de 30 de agosto a 4 de setembro nas cidades de Inhambane e Maxixe. Detalhes para o Venâncio Macam.
14: 65% de infraestruturas desportivas que vão acolher os Jogos Desportivos Escolares inseridos no Festival Nacional de Inhambane 2026 precisam de reabilitação. Com maior urgência, trata-se da pista 7 de setembro, campo polivalente da Escola Secundária de Moelé, 29 de setembro, na Maxixe, incluindo o local de realização da cerimônia de abertura. O festival estava inicialmente orçado em 120 milhões de meticais, mas com a resposta de alguns empresários, o Ministério da Educação e Cultura diz ter déficit de cerca de 50 milhões de meticais. Outra novidade deste festival é que todas as delegações terão um padrinho que deverá assegurar o traje oficial, incluindo o seguro de viagem de todos os membros. Mais de 2 mil participantes são esperados em Inhambane, entre atletas, técnicos, juízes, dirigentes e pessoal de apoio. São dados avançados esta segunda-feira na Maxixe, no encontro com os empresários locais no âmbito de preparação de jogos escolares. Na ocasião, a ministra de Educação e Cultura, Samaria Tovela, apelou ao envolvimento de todos para o sucesso da empreitada.
15: Investir nos jogos esportivos escolares é investir na educação integral das nossas crianças, na saúde, na inclusão e no futuro. Juntos, unidos, faremos do 16º Festival dos Jogos Escolares uma verdadeira celebração do desporto escolar a nível da educação, da cultura e, sobretudo, o fortalecimento da nossa unidade nacional.
14: O governador de Inhambane, Francisco Pagola, assegura que, apesar dos desafios, o festival vai ser bem organizado e a província será campeão.
16: Queremos é, mais uma vez, reafirmar o nosso compromisso em dar todo o apoio necessário para que realmente esta edição seja uma edição especial por uma simples razão. É a primeira edição de Jogos Desportivos Escolares que acontece sendo o presidente Tiago presidente do país. E esta primeira edição vai acontecer na província onde o presidente Tiago saiu como governador. Não estamos aqui a fazer nenhum corredor, mas estamos mesmo a afirmar perante a Vossa Excelência que nós, como província de Diamante, não só vamos organizar muito bem os Jogos Esportivos Escolares, como também vamos ser campeões nacionais.
14: O presidente do Conselho Empresarial de Inhambane, Abdul Razak, promete o envolvimento de todos os agentes económicos para o sucesso da organização.
17: E nós, como CPA, estaremos de mãos dadas com o governo da província de Inhambane.
14: A 16ª edição do Festival Nacional de Jogos Esportivos Escolares de Inhambane 2026 tem como mascote a tartaruga marinha, que representa a longevidade dessa espécie e que também está em via de extinção. Clarice Machanguana, madrinha do festival, e decorarão sob o lema Desporto Escolar Inclusivo, promovendo o patriotismo e solidariedade. O festival tem três pilares: unidade e cultura, celeiro de talentos, saúde e bem-estar. Venas Macam, Machis.
0: O distrito de Boane, na província de Maputo, acolhe desde ontem o torneio de futebol recreativo Chapo Chapo, que decorre no campo de Jota, reunindo atletas daquela região do país com o objetivo de promover a prática desportiva e descobrir novos talentos. Rigoberto Chissano.
18: Cajado Futebol Clube vence Fiche Futebol Clube por 3-0 em jogo referente à primeira jornada do torneio Chapo Chapo, lançado este domingo na Vila Municipal de Boane. O jogo teve lugar no campo de Jota, na Vila Municipal de Boane. No lançamento do torneio na Vila Municipal de Boane, o organizador do evento, Feito Tudo Mal, disse que são 906 jogos que serão disputados em todos os distritos ao nível do país. Feito Tudo Mal diz que tudo está acautelado para que o torneio decorra sem sobressaltos. Nesta fase, o torneio envolve equipas distritais e os vencedores passarão à fase provincial para a posterior a fase nacional.
19: Esse é um movimento para a juventude, esse é um movimento do povo. Então, não tem nem cor partidária, nem político, nem religioso, é mesmo para jovem, porque o presidente Chapo é presidente dos moçambicanos. Daí que ele instituiu essa iniciativa, que é para ele estar perto do seu jovem, que é para o seu jovem poderem pegar nessa iniciativa e desenvolvermos o nosso país.
18: O distrito de Boane disse pronto para acolher a prova, até porque 12 formações já estão preparadas para fazerem parte deste torneio. Gervásio Mancula, secretário da Comissão de Futebol Distrital em Boane, disse que tudo está acautelado, até porque neste momento também decorre o Campeonato Recreativo Distrital e nada impede que o torneio Chapo Chapo decorra naquela vila municipal.
20: Este torneio já era esperado pela nossa juventude, portanto vai abranger o distrito, vai unir os jovens para se conhecer, porque o futebol é para além de fronteiras.
18: Quem também esteve presente na abertura do torneio é o administrador Lázaro Mbambamba, que enalteceu a iniciativa e disse que a comunidade no distrito de Boane agradece a iniciativa e todo fim de semana terá um divertimento.
21: É um momento para ocupar os nossos jovens, para os jovens não estarem nas drogas, não estarem no consumo de álcool. E mais do que isso, é um laboratório, é uma montra de talentos.
18: Ecos do lançamento este domingo na Vila Municipal de Boane, torneio Chapo Chapo. Um torneio que na província de Maputo escala um torneio que já escalou 3 distritos ao nível da província de Maputo. Rigoberto Chissano, da Tarquia da Matola.
0: O distrito de Boane, na província de Maputo, acolhe o torneio de futebol Chapo Chapo. A competição tem como principal objetivo incentivar a prática do desporto entre os jovens e promover hábitos de vida saudável. Na atualidade esportiva internacional, a seleção do Egito conquistou esta segunda-feira a primeira vitória da sua história em campeonatos do mundo de futebol ao derrotar a Nova Zelândia por 3-1 na segunda jornada do Grupo G do Mundial 2026. Antes, para a mesma jornada do Grupo G, a Bélgica e o Irão empataram 100 golos em Los Angeles. Com estes resultados, o Egito assumiu a liderança isolada do grupo com 4 pontos, sendo que a Bélgica e Irão seguem com 2 pontos cada, enquanto a Nova Zelândia ocupa a última posição com apenas 1 ponto. As seleções de Cabo Verde e do Uruguai empataram a 2 bolas na madrugada desta segunda-feira, no complemento da segunda jornada do Grupo H do Mundial de Futebol de 2026 em Miami, nos Estados Unidos da América. Na abertura da jornada, na tarde de domingo, a Espanha goleou a Arábia Saudita por 4-0. Hoje, jogam Argentina-Áustria às 19 horas para o Grupo J e França-Iraque às 23 horas para o Grupo I. Por aqui fechamos este Jornal Desportivo da Tarde. Despedem-se Carlos Calixto na edição e apresentação e Mauro Jamis na sonorização. Boa tarde.
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está desfeita a conexão com a Rede Nacional dos Emissores em FM. Eu recupero o flight deck número 6, o período número 2. São, nesta altura, 12 horas e 22 minutos. Quem assinou o magazine foi o Carlos Calixto e o nosso amigo Mauro James, a fazer o cronómetro com 20 minutos e 2 segundos. Você está ligado? 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

Grande abraço para o Guilherme Silva. Está ligado o canal esportivo de rádio. 12 horas 23 minutos 59.

0: Erguemos o porto. Amarrem ela. A nossa maneira, pois é, claro. E a nossa maneira, com um grande abraço para todos, quando estão ligados ao Canal Desportivo de Rádio, neste período número 2, Canal Desportivo de Rádio. Esta rádio que já abriu com muita informação desportiva, pois é claro, e você foi acompanhando todas as informações desportivas aqui na rádio, que não é melhor. Então o Aldir Muyambo abriu com o bloco de notícias das 10 horas, e depois o Fernando Silvano para o Diário do Mundial. Exatamente, e nós fazendo assim as perpendiculares direitas ao segmento AB, e fica assim um bocado complicado para si, para entender isso. Exatamente, eu fui buscar também outras informações. Estas informações foram trazidas também pelo Observatório Campos Rodrigues. Pelo Observatório Campos Rodrigues, e quem esteve no Observatório Campos Rodrigues foi um homem que é um homem, exatamente, ele deixar ficar aqui informação sobre a previsão se há tempo, António Massango, ele a dizer que Maputo pica nos 27 graus como máxima, mas deixou a coordenada toda em relação ao comportamento do mercúrio em todo o país, exatamente, em todo o país. Ele fala comigo sobre a previsão de estado de tempo. António Massango, anda aqui, fala comigo.
1: De Moçambique, previsão do estado de tempo para o dia de hoje, 22 de junho de 2026. Em todo o país, prevê-se céu pouco nublado, localmente muito nublado ao longo da faixa costeira, onde se espera a ocorrência de chuvas fracas locais. Neblinas ou nevoeiros matinais nas terras altas do interior e ao longo dos vales. O vento predominante será de sueste a nordeste, fraco a moderado. Temperaturas máximas previstas em graus Celsius indicam para Pemba 29 graus, Beira, Tete e Nampula 28, Maputo e Quelimane 27, Xai-Xai e Vilanculos 26, Inhambane 25, Chimoio 23 e finalmente a cidade de Lixinga com 22 graus Celsius.
0: Está certo, está certo.
1: Previsão do estado
0: de estamos combinados. Eu simplesmente quis confirmar e quis deixar aqui esta coordenada para os nossos queridos amigos ouvintes. Maputo está para 27 graus, exatamente. Calimante também está para 27. Nampula está para 28. Você está ligado à Rádio dos Campeões e, falando de Nampula, eu já estive em Nampula com o Nelson Tetanha e também Mahmoud Omar a fazer o cronómetro com toda a notícia que apareceu no andar número 6, na cabine número 3 do prédio de João Ferreira de Santos em Nampula. 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Esta rádio é diferente. É uma rádio, tal como disse, e recordo-vos que eu já trouxe aqui o nosso amigo Fernando Silvano para o Diário do Cano. Já tinha também a informação trazida e assinada pelo Albino Moyam para o bloco de notícias das 10 horas. E depois eu fiz alguma referência à senhora Dona Rita. Mas eu fiz não entrevistado. Eu falei da senhora Dona Rita. E porquê que eu falei da Dona Rita Alves de Carvalho? Ela está em Nampula. Eu falei com a senhora Dona Rita, sabes que porque ela tocou no meu fundo. E quando se fala da minha mãe, minha mãe é minha mãe, exatamente. E a senhora Dona Rita, eu não me lembro dela. Eu não faço ideia de quem seja a Dona Rita. Mas ela disse que quando chegar a Maputo, está neste momento em Nampula, mas que fazia machamba. Machamba no Empurrune com a minha mãe. Isto tocou-me muito. E toca-me muito. E a Dona Rita ganhou um ponto. Por essa razão que a Dona Rita, eu dei esta importância de mencionar o seu nome. E ela dizer que há 15 nós não conhecemos, há 15, né? Conhecemos António Jamal, conhecemos o Toninho. Opa. E são pessoas do antigamente, são pessoas que me conhecem efetivamente. Mas eu deixei ficar aqui este carinho e quero acreditar que tenha lhe agradado. E depois ela disse, não te esqueça de mim, Sou amiga da tua mãe também, eu não vou esquecer. Eu já apontei que isso não. E agora também vou mandar a minha fotografia. E vou mandar esta música também para si. Sério, vou mandar esta música, Muetzi. 12 horas 31. É um som do Gabão. Para chamar Oliver Ngoma. Nesta altura, 12 horas 31.
2: Rebaca.
0: Mas muito obrigado. Sério, mas muito obrigado pelo carinho. Isto vai mal que dinheiro.

Alfredo Cardoso está em Tete. Está a ouvir o canal desportivo da rádio nos 88.5 FM. Alfredo Cardoso está ligado a ouvir o som de Gabão, Oliver Ngoma.

Carlos Calisto, Mauro Jamis, assinaram o Magazine Esportivo. 12 horas 34 minutos, tem no T5, é desporto, porque hoje é segunda-feira.

Nelson Tatanha em Nampula. Mahmoud Omar a fazer o cronómetro no andar número 6 do prédio João Ferreira de Santos e na cabina número 3 em Nampula. Nampula que está a acompanhar a transmissão do canal desportivo de rádio nos 88.3 FM. Nesta altura, 12 horas 36 minutos 03 segundos. Há 15.

0: Rigoberto Cissano, Rigoberto Cissano e Tomás Burma, na cidade da Matola. Amanhã arrancaram a participar aqui no período número 2, canal esportivo da rádio. Albino Munhamba para o bloco de notícias. Fernando Silvano para o Diário do Mundial de Futebol. Esta rádio é sua. Nampula está a picar na frequência de tempo, com 28 graus. Calimbano para 27 graus. Fiz assim uma lei de gelo, uma lei de gelo em cumprimento da senhora Dona Rita Alves de Carvalho. É uma senhora que diz que foi colega da minha mãe. É uma chama de Empurrune, em Calimane. Um grande abraço pelo carinho. Deixei ficar aqui essa escapatória no canal desportivo da rádio, que ela está a ouvir em permanência. Está em Nampula, 12 horas 37 minutos. Valeu também a intenção do meu irmão Joe. É facilitar o Sergei Virculano dos Santos. Foi ele quem me ligou para dizer que, olha, eu sou aquele. Ora bem. E você está a olhar para onde? Você está a olhar para o seu, placar. 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
0: Eu também acho. É a maior responsabilidade. É a maior responsabilidade. Maiores de 18 anos. Ora bem. E a Betway. Abdala, estás a ouvir o canal desportivo da rádio? Olá, viva, segunda-feira, que seja diferente, 12 horas, 38 minutos, 19 segundos. 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
0: Exatamente, com responsabilidade, nós fazemos aqui a antena dos campeões, exatamente, RM Desporto no Flight Deck número 6. E dentro deste canal desportivo de rádio, estamos para 27 graus. É sempre importante você fazer a compensação. E faça lá a compensação bebendo água. Vai.

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1: E com responsabilidade nós fazemos aqui a transmissão do Flight Deck número 6, período número 2. É para 22 de julho 2026. Há 15, nesta altura, 12 horas 40 minutos, você está bem disposto. 27 graus, marca assim o Ironman, Instituto Nacional de Meteorologia. Eu vou buscar antigo, mas bom. Eu queria cumprimentar a Zacarias Coça. Zacarias Coça provavelmente esteja a ouvir o canal desportivo da rádio. Eu também queria dar um beijinho à Alice. Alice Barbosa. Alice Barbosa, esposa do Kassam Ghulam Hussein. Exatamente. Só porque? Para lhe chamar Copé Chloé. Mon compete bon. 12:40 minutos. Grande abraço para o Orlando Anselmo, para a Rosinha e é para a segunda-feira. Engenheiro Bonifácio, está ligado. Susana, Dona Cachá. Copé Chloé, mon compete bom, 12 horas 41, 20 segundos. Catibai. Um abraço, um abraço. A diferença está aqui.

Está ligado, está ligado. RM Desporto. 15 minutos para as 13. Há 15, Flight Deck número 6. Período número 2. Você é um campeão. Copa e Chloé. Bom compete e bom. Alice Barbosa. Olá, viva, beijinho. A lembrar o Kassam Gulam Hussein.

Copa e Chloe, mon compete bon. Estão a faltar 10 minutos para a hora 13. 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Esta rádio é diferente, tem as 13 horas, tem é desporto. Você está ligado, você está ligado. E você não tem que fazer exibição de nada. A sério, você não pode exibir absolutamente nada. Você tem que ficar tranquilo, não é? A sério, tem que ficar tranquilo, ficar assim com um cachito. E um cachito.

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Esta rádio é sua, você também agora não fica aqui parado no portão, né? Segunda-feira, à segunda-feira, mas também é um grande reconhecimento. A segunda-feira, meu amigo tinha abandonado o retângulo de jogo. E meu amigo agora apareceu e agora está parado no portão. A sério, mas é um grande reconhecimento. Oh, minha senhora, então veja lá. Deixa lá o homem entrar. Deixa lá o homem entrar.

importância ter voltado. A importância ter voltado, ter reconhecido a sua base. Ora, nem mais. Esta é a sua base. É esta rádio que é sua. É a rádio que não é a melhor, mas é uma rádio que é diferente. 2 minutos para a hora 13. Se eu ligar, vai sentir que aqui há música, exatamente a informação, daqui a bocado, daqui a 2 minutos sensivelmente, Mário Jamis vai fazer o cronómetro do José Alberto Durbeck e vai chamar o Vítor Magaia, que vai estar na cabine, e também o Alexandre Zandamela em Xaixai, exatamente, porque aqui também há música, e nossa característica é fazer pouco e bom do que muito e mau, porque a música está aqui. Ora bem, há 15. Esta diferença. Yeah.

esta música está a ser agarrada pelo Mário Jamis. Mário Jamis agarrou a música, porque a música está no ar, exatamente. Ele está a olhar para o cronómetro e o cronómetro diz assim, são 13 horas. E então, quando o tic-tac dos seus ponteiros, eles avançam. E nós informamos, são 13 horas. Mário Jamis, então vamos lá. Vamos lá aí, Mário Jamis. Atenção, chamada 5, 4, 3, 2, 1. Arranca com É Desporto. Vítor Magalha, José Alberto Durbeck, Alexandre Zandamela, Mário Jamis a cronometrar. Toda a atenção é para vocês. É para nós também.

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1: 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Cordiais saudações. O futebol é o destaque deste desporto. Vamos falar naturalmente do Campeonato Mundial da modalidade na sua versão 2026 e do Campeonato Nacional de Futebol, que conheceu a sétima jornada no fim de semana. Mas antes, como sempre acontece, iniciamos então com um ponto prévio e vamos chamar à antena o nosso colega de trabalho, Alexandre Zandamela. Seja bem-vindo.
2: Muito obrigado, José Dubeck. Boa tarde a si e a todos os nossos ouvintes. Zé, o meu ponto prévio tem a ver com o evento que se realizou no fim de semana, mais concretamente no sábado, em Maputo, portanto, tem a ver com o golfe, que é esse torneio, né, o Presidential Day. O golfe em Moçambique tem tradição, e sabemos perfeitamente que ali no campo do golfe da Pulana já tivemos vários eventos de caráter internacional. Temos também na cidade da Beira, ali na zona mais ou menos do Goto, que também houve grandes eventos nacionais e internacionais. É verdade que o golfe também sofreu algum revés numa certa altura, porque estou a falar praticamente de Maputo, conheço melhor, alguns dos seus dirigentes deixaram a modalidade por vários motivos, e então veio sofrer uma certa paragem. Mas agora há este virar da página, novos dirigentes, gente jovem, e que tenta muitíssimo bem, portanto, elevar a modalidade através da massificação, que era uma coisa muito difícil. Nós sabemos perfeitamente que muitos praticantes do golfe que nós tivemos como campeões, inclusive ao nível africano, iniciaram-se, portanto, no golfe como os chamados apanha-bolas, né? Não sei se é o termo que usam lá, né, no golfe, mas como apanha-bolas, tal como aconteceu, por exemplo, no tênis, onde tivemos campeões que começaram, portanto, nos tempos, eram apanha-bolas, mas que foram aprendendo, portanto, a modalidade e conseguiram ser campeões. Era isto que nós tínhamos no golfe, mas hoje já temos gente nova, portanto, interessada na modalidade, a elevar a modalidade, a massificar e a incentivar também a participação de mulheres. E este evento anual, portanto, Presidential Day, é um evento que vem aqui aglutinar não apenas a componente desportiva, portanto, em si, que é o golfe, mas também a componente turística, a componente económica. Não sabemos perfeitamente que nesse evento tem participado muitos empresários e estamos a caminhar para também fazer com que este evento seja um evento global, um evento internacional, um evento que possa trazer turistas, um evento que possa trazer praticantes de outros países para vir, portanto, a este torneio, tal como acontece em outras paragens do mundo, em que temos eventos dessa natureza, em que, portanto, a participação é de pessoas de vários quadrados. Eu penso que isto vai conseguir trazer vários benefícios para o nosso país, não apenas benefícios do ponto de vista desportivo, da modalidade em si, mas do ponto de vista do turismo, do ponto de vista econômico, e porque essas pessoas também podem estar interessadas naturalmente em investir no nosso país. E o fato de ter à cabeça este nome, portanto, do Presidente da República, é um grande chamariz, porque, digamos, tem a cabeça, tem o nome do Presidente da República, e então, quer dizer, a atração é maior, e a presença do chefe de Estado, portanto, no evento desta natureza, também consegue fazer com que aglutine várias pessoas, seja realmente um evento que chame a atenção. Portanto, penso que a sua realização, portanto, que já vem desde alguns anos, é uma realização significativa, e podemos produzir muitas coisas a partir deste evento.
1: Exato. Alexandre, o golfe é um desporto para quem quer praticá-lo, mas ainda enfrenta desafios de acesso por causa de custos. O Alexandre falava, naturalmente, que os primeiros a integrarem, os primeiros moçambicanos, vamos lá, nacionais, se calhar o correto é, os primeiros nacionais a praticar esta modalidade, de facto partiram dos que levavam às costas os equipamentos para os que, de sim, facto, sim. Tinham condições. Agora, a questão que se coloca é como massificar este desporto que tem custos. É verdade que o golfe é uma modalidade como outra qualquer, o futebol, o basquete, por aí adiante. Mas esta tem custos. Como massificar essa modalidade?
3: É uma expressão certa, é uma modalidade de elite.
1: Não, é para todos. Para quem tem possibilidade.
3: Não, foge. Estamos a tentar fugir a
1: não, para quem pode.
3: A terminologia certa.
1: É para quem pode, né?
3: Está certo.
1: É, mas eu colocava a questão nesses termos. Como
2: é absolutamente
1: respeitar esse princípio de que a modalidade tem efetivamente custos. Seria, por exemplo, ter escolas com equipamento por empréstimo. Quem tem, disponibilizar aos que não têm. Porque há os que não têm, mas carregam em si o talento.
3: Para criar o gosto, né?
2: Sandra. Olha, Zé, começou mesmo de um ponto fulcral. Há os que não têm, mas que têm talento.
1: Exato.
2: Portanto, como absorver, como fazer com que essas pessoas que não têm condições, mas que, que têm um talento, possam realmente estar no golfe e fazer com que o nosso país seja reconhecido internacionalmente. É, eu vou recuar para aquilo que eu disse no início, que a modalidade, depois da independência, os primeiros campeões que nós tivemos eram pessoas que eram tanto chamadas apanha-bolas, etc, etc.
1: Acompanhantes.
2: É possível, através do apoio, aqui já não estou falando, através do apoio, dessas pessoas que têm condições para o efeito, fazer com que esses que têm talento possam praticar a modalidade, nomeadamente ajudar-nos a comprar o material que é necessário.
1: Exato.
2: Porque amanhã podemos construir uma seleção. A seleção não será da questão de quem tem. É quem tem realmente talento, quem mostrar realmente capacidade para representar o país. Independentemente de ter condições ou não. Portanto, é possível, por aquilo que está sendo feito agora no golfe, é possível a gente ver que há de facto as pessoas que têm condições, mas há aquelas que não têm, mas que têm tido o apoio dessas pessoas para que possam praticar a modalidade. E esta massificação também vê-se. Temos estado a ver ultimamente ali várias crianças, eu falei há pouco tempo da componente mulher, que também já está a ter acesso a esta prática. O que é preciso aqui são as tais sinergias.
1: Exatamente.
2: São as tais sinergias, porque é possível realmente. Olha, há modalidades como esta parte de elite. Nós até podemos querer esconder, mas é verdade isso. Quer dizer, se eu quiser praticar automobilismo, a primeira condição é ter o carro. Essa é a primeira condição. E o carro, não sei quanto é que vai me custar para adaptar o carro, portanto, para nunca ser um carro de corridas, tudo isso. Mas exato. É possível, mesmo aquele que não tem essas condições, se tem talento, friso, pode ajudar a elevar a modalidade. E é isso que tem ajudado a acontecer nos últimos anos ali no Clube do Golfo da Polar.
1: Exato. Vítor, para um país como Moçambique, a implementação e massificação do golfe exige, naturalmente, uma estratégia que combine infraestruturas, e já temos aqui em Maputo e na Beira. Formação, treinadores e também dos próprios jogadores, e a inclusão social, que é fundamental. Não vermos a modalidade só para quem pode. Na sua opinião, que tal se os gestores deste projeto pensassem em criar academias juvenis com custos reduzidos para ir buscar aquilo que o Zandamela fazia referência, talento? Porque o moçambicano tem grande capacidade de dar a volta.
3: Antes de mais, saudar, Zé, ainda não o fiz hoje, saudar Exato. A si,
1: obrigado.
3: Saudar ao Zandamela, ao Mauro Jamis e uma saudação especial aos ouvintes. Bem, para mim, mais do que as academias de que o Zé faz referência, o Zé falou de uma coisa muito importante no início, que falava das escolas, se as escolas pudessem servir... Vamos lá, como da base experimental de toda uma cadeia...
1: Como a fonte da iniciação.
3: Exatamente, da cadeia experimental de todas as modalidades ou de um vasto leque de modalidades existentes que poderiam incluir lá o próprio golfe, independentemente do tipo de escolas, estou a falar mesmo das escolas públicas, onde não se precise de ter condições para lá estar. E digo isto porque seria uma espécie de criação do gosto do gosto pela modalidade por parte dos petis, por parte das crianças, que tem um futuro incerto, tem um futuro que ninguém sabe qual será. E quando falo de futuro, falo na perspectiva de condições que poderão ter lá. Mas vamos supor que chegam lá, de facto têm as melhores condições para participar e já têm, já levam consigo o gosto pela prática da modalidade, que não podemos nos escudar, não podemos nos esquivar, perceber que seja, de facto, uma modalidade de elite, tal e qual é o hipismo, tal e qual é a Fórmula 1, tal e qual são as modalidades aeronáuticas por aí fora, que, de certa forma, são de difícil acesso. Eu até gostei, e deixe-me dizer isso, gostei da perspectiva que o Presidente da República, o Comandante em Chefe, o Presidente Daniel Chapo, traz quando esteve a falar do próprio golfe. E falo por quê? Falo porque ele percebe que, de facto, o golfe não é só em Moçambique, isto é a nível mundial, não é uma modalidade de acesso fácil, não é uma modalidade daquelas que diríamos ou chamaríamos de popular. Então, não sendo uma modalidade popular, capitalizar naquilo que ela de facto pode trazer para o país.
1: E o
3: que
1: é que o presidente.
3: Exatamente. E o que é que o presidente da República falou?
1: Desenvolvimento econômico.
3: Através do turismo vai refletir no desenvolvimento econômico.
1: Portanto, associar o golfe, neste caso, às praias, hotéis, reservas naturais, como há este projeto, por exemplo, a nível da província de Gaza, por aí em diante.
3: De Gaza para aí em diante. Então, é esta perspectiva que a figura de Sua Excelência, Presidente da República, Daniel Chapo, trouxe para nós, muito versada à realidade. Muito versada à realidade daquilo do que é golfe, quem tem acesso a praticar esta modalidade e que pode, de facto, atrair estes turistas dos quais estamos a falar e que, no final do dia, vai influenciar na economia do país. Acho que há estes dois espaços de criação experimental por parte das escolas para pensar numa perspectiva mais futura de dar o gosto, ganhar o gosto, para que, quem sabe, aqueles que reunirem depois melhores condições para que possam participar da mesma modalidade, com o gosto que ganharam na infância, com aquela prática, possam de facto aderir a ela.
1: E se calhar começar a pensar também em atribuir bolsas para jovens com talento, porque conforme
3: claramente
1: vimos as imagens
3: claramente
1: no sábado, em termos de setor, envolvimento do setor privado, há de facto grandes potencialidades. Temos empresas, operadores turísticos, temos bancos. Aquilo que não acontece, por exemplo, no futebol, vimos
3: no lá acontecer
1: as imagens de grandes figuras.
3: Ah, mas também é presidencial, é golfe presidencial, né?
1: Okay.
3: Isso traz sempre um maior interesse.
1: Zandamela, obrigado então por trazer este tema, que é importante, porque para Moçambique o golfe não deve ser visto apenas como uma modalidade desportiva, mas sim uma ferramenta de promoção do turismo e, particularmente, uma ação de inclusão social. Vamos então aos nossos temas. Os meus convidados já se apresentaram praticamente, o Alexandre Zandamela e Vítor Magaia. Vamos então abordar o primeiro tema, que é a presença africana, uma presença que continua a marcar diferença neste Mundial de Futebol versão 2026. No Grupo H, Cabo Verde continua a escrever uma das mais belas histórias deste Mundial. Depois do empate frente à Espanha, na jornada inaugural, os Tubarões Azuis voltaram a marcar diferença ao conquistar um resultado de grande dimensão, empate a 2 golos frente ao Uruguai. Com 2 pontos em 2 jogos, Cabo Verde continua então na corrida pelo apuramento e chega à última jornada a depender apenas de um resultado positivo diante da Arábia Saudita. No grupo G, o Egito protagonizou igualmente uma recuperação impressionante, isto frente à Nova Zelândia. A turma egípcia esteve em desvantagem ao intervalo, mas reagiu na segunda parte e aí está a vitória por 3-1. Uma vez mais, Salah marcou diferença ao conseguir então um gol e ele é que fez a assistência para o outro tento. começo então por essas duas partidas, porque são as mais recentes. Exatamente. Que avaliação é que vocês fazem desta prestação destas duas equipas africanas numa jornada em que a Espanha goleou a Arábia Saudita por 4-0 e a Bélgica empatou com o Irão, sem abertura de contagem, Vitor?
3: Primeiro Cabo Verde, Cabo Verde que vai surpreendendo pela...
1: Mas já não é, acho que o Cabo Verde já não é surpresa, o
3: é surpresa.
1: Como treinador, esses dois resultados, será que...
3: Não, continua a ser surpresa, porque é um estreante. Às vezes nós fazemos um brilharete no primeiro jogo, fruto de muitos e diferentes fatores, inspiração e por aí fora. Mas não deixa de ser surpreendente Cabo Verde, sendo estreante, voltar a empatar com o Uruguai. E falamos de Uruguai, não estamos a falar de uma seleção qualquer, é uma seleção quase sempre presente no campeonatos do mundo, feito boas prestações nas mesmas. Quer dizer, é um histórico do futebol mundial, do qual Cabo Verde conseguiu se impor. Começa o jogo a vencer, não conseguiu segurar a vantagem, deixou que o Uruguai passasse para a posição de vantagem, 2-1, mas ainda assim teve força, espírito e capacidade, acima de tudo, de ir buscar o empate. Então, que Cabo Verde é este? É um Cabo Verde que devemos esperar tudo deles, é um Cabo Verde que nos faz crer que estará na fase seguinte, com este nível excepcional diante da Espanha, do Uruguai, faz-nos sentir a sensação, ou ter a sensação, de que com a Arábia Saudita será para vencer, vencendo está na fase seguinte, porque fará 5 pontos, é um Cabo Verde que faz-nos sonhar alto enquanto que adeptos do continente africano, de um país africano como o Cabo Verde, e de facto isto, quer dizer, é um campeonato surpreendente para um estreante, empatar com a Espanha, campeão europeu, empatar com o Uruguai, que já venceu as competições a nível do continente americano, tem agora a Arábia Saudita, um adversário de dimensão, vamos lá, menor, é bom que se diga, dimensão menor, perdeu ontem um goleado com a Espanha. Abrem-se muitas perspectivas, claramente muitas perspectivas, para que a seleção cabo-verdiana, a seleção africana, qualifique-se para a fase seguinte, que é a fase eliminar. É verdade que o futebol é a tal coisa, é a tal caixinha de surpresa, tal e qual muitos pensaram que o próprio Cabo Verde pudesse perder com a Espanha. Com o Uruguai. Não foi assim, conseguiu arrancar o empate. É preciso que Cabo Verde também pense da mesma maneira ao ir defrontar, neste caso, a Arábia Saudita, não pensar que serão favas contadas. Mas verdade que o nível de exigência, a capacidade, o nível, aquilo que o adversário, o próximo, a Arábia Saudita, pode oferecer, é completamente diferente do que a Espanha e o Uruguai, de certeza absoluta, ofereceram nestas partidas. Pelo que digo, abrem-se grandes, mas há grandes possibilidades mesmo de Cabo Verde continuar pelas terras do México, do Canadá e dos Estados Unidos a disputar a próxima fase do Mundial com este nível exibicional que exibiu, um mais defensivo no primeiro jogo e outro uma versão um pouco mais diferenciada de uma equipe com mais chegada, de uma equipe que consegue ir para o ataque, de uma equipe que não só defende, mas faz golos, de uma equipe que consegue ir buscar um resultado adverso, estar a perder, é fruto, demonstra aqui uma força mental muito grande, muita capacidade mental e de superação para poder ir buscar.
1: O desgaste físico nos momentos finais.
3: Nos finais
1: do
3: jogo.
1: E a superação.
3: Exatamente, mesmo assim, já foi uma questão de... Começou a trabalhar mais a mente que o físico. O físico já não estava capaz, mas a mente conseguiu fazer com que ele se aguentasse, de facto, até ao final.
1: Bom, Alexandre, Cabo Verde está a consolidar o estatuto de surpresa ou já é realidade competitiva neste africano, neste Mundial?
2: Como dizia alguém, foi um verdadeiro caldo verde. um caldo verde feito mesmo a preceito. Olha, Zé, não podemos dizer que é uma realidade. Corroboro, disse Vítor, é apenas um estreante. Está à procura de espaço depois da estreia no Mundial, se em 2030 puder tomar parte em 2034, mar pá, 2038, quer dizer, aí já começa, vai ser já um participante assíduo. Então, sendo estreante e a conseguir bons resultados, não deve ser uma surpresa. É a maior surpresa deste campeonato do mundo. Um empate diante da Espanha, com uma exibição de luxo. Um empate diante do Uruguai, as duas bolas, com uma exibição super luxuosa. Isto, de facto,
1: uma exibição de qualidade. Merece
2: os aplausos do mundo. A forma como o Cabo Verde jogou ontem, para mim, quer dizer, foi uma coisa extraordinária. Uma equipa incansável, uma equipa taticamente bem construída, uma equipa que teve o maior número de oportunidades para marcar, as melhores oportunidades, pertenceram ao Cabo Verde, conseguiu desfetear tornar tonta aquela defesa do Uruguai. Isto é obra. Diante de uma equipa que é o Uruguai, duas vezes campeão do mundo, é verdade que foi lá nos primórdios, né, do campeonato mundial, mas um participante assíduo nos campeonatos do mundo, é obra isso, com nomes sonantes que nós conhecemos pelo mundo fora. Portanto, Cabo Verde está a merecer os aplausos do mundo. Não é por acaso que hoje é uma das manchetes dos jornais esportivos e não só, de todo o mundo. O que realmente é uma surpresa agradabilíssima, e porque há daquelas situações em que uma equipa obtém um empate de uma forma casual. Mas não é este o caso de Cabo Verde. É um empate construído, defendido e até próximo de chegar à vitória. O Uruguai viu-se e desejou-se na parte final da partida que praticamente o jogo foi disputado no meio-campo do Uruguai. Exato. Mesmo naqueles 8 minutos de compensação, o Uruguai sentiu o sufoco. Então, isto para uma equipe estreante, estar a jogar diante do Curaçao, que é outro estreante, mas não, é diante do Uruguai. E foi diante da Espanha, que está cheio de uma equipa cheia de estrelas, portanto, das mais reconhecidas e respeitadas do mundo. Então, Cabo Verde, não é por acaso que o mundo tira o chapéu, tantos cabelos. Não sabemos que não é candidato ao título, longe disso, mas está a revelar-se. É a equipa, neste momento, a equipa sensação, a equipa revelação do Campeonato do Mundo. E é bonito quando a gente vê nas bancadas, portanto, os cabo-verdianos apoiando a sua equipa. Ontem, aquela imagem que correu o mundo, né? O vozinha, portanto, a abraçar a mãe, né? Que teve da parte de um congressista.
1: E sabes o que é que o público em Cabo Verde pede? Não.
2: Não, não.
1: Uma estátua.
2: Ah, uma estátua.
1: Sim.
2: Ah, sim. Eu vi um post
3: do presidente
2: de Cabo Verde, né?
1: Sim,
2: a
1: sim.
2: Dizer que o Zé Maria Neves colocou lá, portanto, o protótipo da estátua e escreveu: olha, um cidadão cabo-verdiano está-me a pedir isto e eu apoio. Portanto, significa que naquela célebre defesa, naquela fotografia que também correu o mundo, então um cabo-verdiano que fez um protótipo de uma estátua.
1: Exato.
2: Isto significa que, a partir do momento em que tem o apoio do presidente e tem o apoio popular, o vozinho vai ter estátua. Então, são criadas as condições para que esse Cabo Verde continue a surpreender, e disse muito bem ouvido, diante da Arábia Saudita, há todas as condições, portanto, para se poder conseguir um bom resultado, importante que é uma vitória, e esta seleção cabo-verdiana continuar a no Campeonato do Mundo.
1: Nota positiva igualmente para o Egito nesta jornada.
2: Sim, esta vitória do Egito, que teve no Mo Salah, portanto, o homem do jogo, portanto, por 3-1 diante da Nova Zelândia, e a somar neste momento 4 pontos, também, portanto, com as portas abertas de par em par, portanto, para chegar à etapa seguinte. Portanto, esse campeonato do mundo, para mim, vai ser marcado pela excelente presença das equipas africanas. Tirando a Tunísia, portanto, que perdeu 4-0 diante do Japão, já tinha perdido também uma goleada, acho que foi 4 ou 5
3: diante da... 5-1 com a Suécia.
2: Diante da Suécia, né?
3: Sim, sim, 5-1.
2: Diante da Suécia, portanto, já está arredado, portanto, do campeonato do mundo. Mas todas as outras equipas estão a ter um comportamento excelente. Nós vimos a Costa do Marfim, diante da Alemanha, marcou primeiro a Costa do Marfim. E a Alemanha teve que andar atrás do prejuízo. Foi uma Alemanha que passou, digamos, que mais de 80% do jogo, tanto atrás do prejuízo, a tentar, aliás, chegar à vitória, até que conseguiu, portanto, já no praticamente no final do jogo. Portanto, são equipas africanas que estão a se comportar bem. Marrocos, já não digo, teve aquela vitória diante da Escócia, no sábado. Sim, uma vitória, quer dizer, que vem consubstanciar aquilo que é realmente esta seleção marroquina. Portanto, já tinha dado mostras no campeonato anterior, ficou em quarto lugar, e neste campeonato luta pela posição por um dos lugares do pódio. Por que não? Já está a demonstrar um empate diante do Brasil, pela forma como jogou, uma vitória diante da Escócia, uma vitória muito bem conseguida, em que subjugou praticamente a equipa escocesa. Então, temos condições criadas para que realmente possamos, não apenas grande parte das 10 equipas africanas estejam presentes na próxima etapa, mas também nas etapas que vão decorrer depois, quando chegar aos oitavos de final, aos quartos de final e por aí.
1: Será que é desta vez que vamos ter uma equipa africana a furar até a final?
2: É um bocadinho difícil, convenhamos. Exato. É um bocadinho difícil, porque quando chegar a vez daqueles colossos, portanto, acertarem o passo, vai ser mesmo complicado. Um grande problema. Mas se nós já tivemos Marrocos...
3: É o que eu estava para dizer. É o que eu estava
2: nas
3: para
2: meias
3: dizer.
2: Finais. Sim. Nas meias finais, em que ficou
1: um falta um lugar. Passo.
3: E foi eliminado na marcação de pontapés de penalti.
2: Pois. Então, se tivermos isso, o sonho não está longe. É preciso reconhecer
1: agora,
2: isto.
1: Diga uma coisa,
2: vê-se claramente que... Este fato de África hoje ter os seus craques, destes jogadores de todas as equipas africanas, para aí 85%, 95% ou 90% jogam na Europa. São dos melhores nas suas equipas. Então, isto também vem dar uma grande ajuda. A qualidade das seleções africanas neste campeonato do mundo é das melhores.
1: Exato. Vitor, como treinador, a capacidade competitiva demonstrada até este 11º dia pelos representantes do nosso continente pode ser traduzida como uma crescente afirmação do futebol do nosso continente? É uma questão que eu poderá responder logo a seguir à nossa obrigação comercial.
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1: É, na sequência daquilo que dizia o Alexandre Zandamela, esta é uma demonstração de uma afirmação do futebol do nosso continente entre as seleções participantes neste Mundial.
3: Sim, isto é fruto do que o próprio Zandamela fez menção, o facto de estarem a jogar nos grandes campeonatos, são os mesmos campeonatos dos seus adversários, do continente europeu, do continente americano, que também migram do continente americano para campeonatos europeus. A questão, o que traz depois a questão da evolução tática, ou seja, conhecimento melhor, interpretação tática, vamos lá, estratégica, e até dos planos dos jogos dos seus treinadores. Já não diferenciado, eu dizia num programa anterior que o grande déficit do futebol africano, o grande déficit do jogador africano foi sob o ponto de vista de cultura tática. E esta cultura tática que eles já vão bebendo, esta cultura tática que eles já vão conhecendo, a questão da migração dos treinadores, vamos lá, a presença de treinadores estrangeiros também nos países, dentro dos próprios países africanos, isto falo não dos jogadores que estejam fora, mas daqueles que estejam no contexto ainda interno, mas são trabalhados, treinam por treinadores, vamos lá, estrangeiros que possam também trazer novas metodologias, a questão das formações hoje em dia, as formações nos cursos dos treinadores que hoje são ministrados, trazem ferramentas modernas modernas e atualizadas e iguais, ou seja, treina-se quase que da mesma maneira que se treina num outro contexto, ainda que haja diferença, do ponto de vista de condições, nas tecnologias, nas condições de trabalho, mas do ponto de vista de ferramentas de trabalho, são quase as mesmas, e isto faz com que o treinador, seja ele africano, seja o estrangeiro, que venha de fora, como é que diriam, faça com que este jogador tenha hoje uma abordagem diferente de jogo, uma observância diferente de jogo, que perceba que em primeiro lugar estão as questões táticas, estão as questões da equipa. Exato. E depois ao de cima pode vir o talento individual, a capacidade individual, a habilidade a fazer a diferença. Então este crescimento, esta evolução, sob o ponto de vista tático, sob o ponto de vista competitivo, quando falo de tático, este conhecimento tático, quando falo de competitivo, é o facto dos campeonatos onde eles estão a jogar, faz com que a África comece a olhar olho nos olhos para os seus adversários, sem temê-los, porque são os mesmos adversários que encontraram, vamos lá, ao longo da época, que há pouco tempo terminou, finalzinhos de maio. Então há esta questão do equilíbrio competitivo, alguns valores, algumas situações, jogadores mais talentosos, é que vão trazendo alguma diferença dentro do pouco jogo. Então, é o tal distanciamento, o tal encurtamento do tal distanciamento que outrora existiu entre as seleções africanas e as seleções. E não só, esse distanciamento reduziu não só com relação às equipas do continente africano, reduziu com relação às equipes do continente americano. Reduziu com relação às algumas seleções do continente asiático, como o Japão. É um exemplo claro disto. É um Japão que trabalha dentro deste formato, vamos lá, desse modelo formativo também, e isto faz com que encurtem as diferenças que existem, daí que consigam se debater frente a frente, como vimos, por exemplo, uma Costa do Marfim a enfrentar os Camarões, não conseguindo vencer apenas por desperdícios, e depois a Alemanha acabou conseguindo vencer no final, como vimos o Marrocos a vencer a Escócia, que é uma seleção europeia, e por aí fora, esses resultados todos que vamos vendo ao longo deste campeonato africano.
1: Exato. Meus caros, nos próximos dias vamos ter então, aliás, a partir do grupo I, onde o Senegal tem um jogo de capital importância, o Senegal que vai entrar naturalmente pressionado. Sim. Depois da derrota frente à França, e sabe que uma nova derrota vai implicar naturalmente dizer adeus à possível qualificação, porque neste momento temos no grupo I, Noruega 3 pontos, França 3, Senegal 0, Iraque 0. Isso significa que o Senegal é obrigado a vencer. Temos igualmente a Argélia a jogar com a Jordânia, e temos no fim a Inglaterra a jogar com Gana. Portanto, são estes três países que vão fechar a segunda jornada em termos de presença africana. Que leitura é que vocês fazem?
3: Não, acho que a República Democrática vai fechar diante da Colômbia.
1: Ah,
3: né?
1: Perdão, sim. A República Democrática do Congo.
3: Sim, vai fechar
1: bem,
3: diante da Colômbia. Sim.
1: Bem ratificado. Sim. Portanto, temos Noruega, Senegal, Jordânia, Argélia, Inglaterra, Gana e
3: Colômbia, República Democrática do Congo.
1: Do Congo. Sim, portanto, sim. São jogos extremamente difíceis para os representantes africanos.
3: Sim, todos eles, mas principalmente este de Senegal com a Noruega.
1: Noruega.
3: A Noruega do Haaland é uma equipa que cresceu bastante. É uma equipe que na fase qualificativa fez excelentes resultados, com resultados, vamos lá, entre comas, gordos, com goleadas sobre os seus adversários. Foi assim como começou também esta Copa do Mundo. Não vai ser fácil para o Senegal, que enjeitou ali uma forte possibilidade de fazer um resultado positivo contra a França, principalmente nos primeiros 45 minutos, onde até teve possibilidades de sair a vencer. Segunda parte, quebra física, França mais forte, conseguiu aproveitar-se e venceu por 3 bolas. Então o Senegal precisa, de facto, como dizia o Zé, de vencer. Só uma vitória. Ou um empate, esperando depois fazer depois 4 pontos. Mas pelo menos que não perder este jogo diante da Noruega pode ser importante. A Argélia jogou com uma Argentina forte. Estamos a falar do campeão do mundo. É difícil perceber o que é que vai acontecer com a Jordânia. Tem muitas possibilidades. É dos adversários africanos que ainda não jogaram, que tem provavelmente o adversário mais acessível, porque o Gana, que vou deixar para o Zandamela analisar, e a República Democrática do Congo, tem a Inglaterra e também a Colômbia.
1: Exato. Aí está a bola do seu lado, Alexandre.
2: Sim, olha, são jogos difíceis para as nossas, seleções, até porque quando chega a segunda jornada, já se pensa precisamente na qualificação para a etapa seguinte, principalmente para aquelas equipas que ganharam na primeira jornada. E na primeira jornada, quais são as equipas que ganharam? Pelas equipas africanas, desse que estão a jogar. É o Ghana, que bateu o Panamá na primeira jornada. Porém, tem agora pela frente uma das maiores seleções do mundo, que é a seleção da Inglaterra. A seleção do Harry Kane, que já marcou 2 golos. Uma seleção que vai ser extremamente difícil para o Ghana conseguir uma proeza idêntica que teve frente ao Panamá. Mas tenho as minhas minha forte convicção de que o Ghana, mesmo perdendo tanto diante da Inglaterra, ainda estará a tempo de conseguir a qualificação para a fase seguinte. A Argélia perdeu na primeira jornada diante da Argentina, por 3 bolas sem resposta, naquele hat-trick do Lionel Messi. Mas a Jordânia já é um adversário acessível. A Jordânia, que está a se estrear também no campeonato, também não, a Argélia não está a se estrear, mas a Jordânia é um estreante. A Argélia, que tem essa possibilidade, tem essa chance de poder fazer uma vitória que lhe permita acalentar esperanças na última jornada de poder seguir em frente, tanto no campeonato do mundo. Mas tudo aqui cabe à Argélia. É verdade que, recordando aquilo que o Vitor disse nos programas passados, esta Argélia, à semelhança da Tunísia, não é uma Argélia que deslumbrou, portanto, por exemplo, no CAN e mesmo portanto, nos jogos de preparação. Exato. Uma Argélia que esteve abaixo do seu nível, não nos anima muito do ponto de vista daquilo que lhe terá pela frente, mas tem a obrigação, frente à Jordânia, uma seleção de menor quilate, comparativamente à Argélia, de poder ganhar tanto esta partida e seguir em frente. Quanto à República Democrática do Congo, depois também da estreia oficiosa frente a Portugal, tanto com o empate a uma bola, diante da Colômbia também vai ser difícil, porque aqui neste grupo o maior adversário do RDC é a Colômbia. Mas tendo conseguido esse empate animador frente a Portugal, abre-se as portas, tanto de par em par, para que a República Democrática do Congo também consiga fazer um bom resultado diante da Colômbia. Vai ser extremamente difícil, confessemos isso, mas nada será impossível, porque são equipas praticamente da mesma igualha, e isso, quando assim é, é mesmo um x2. E em relação ao Senegal, eu vou repetir o que o Victor disse, mas a Noruega, nos últimos anos, é a equipa que mais cresceu, é a seleção que mais cresceu. O seu campeonato, não um campeonato de por aí além, mas em termos de seleção, é das seleções europeias que mais cresceram, portanto, nos últimos anos. E tem o seu reflexo, portanto, vai ter o seu reflexo nesse campeonato do mundo.
1: Exato. Para finalizarmos, então, esta abordagem, aliás, em relação ao Mundial de Futebol. Aspectos técnicos e táticos, treinador. O que é que se nos oferece dizer?
3: Não, está um campeonato do mundo muito interessante, muito interessante. Uhum. Desde logo, sob o ponto de vista competitivo, esta ligeira diferença que existe entre, vamos lá, os colossos, houve quem se afirmou desde logo, ontem, por exemplo, a Espanha, em relação à Arábia Saudita, a própria Argentina, em relação à Argélia, mas se formos olhar sob o ponto de vista geral, não diria equilíbrio, mas já há uma diminuição do fosso. Por que é que não digo equilíbrio? Porque, por exemplo, se formos a ver o Cabo Verde, Espanha, é verdade que Cabo Verde conseguiu empatar, conseguiu sair com o resultado a zero, fruto de um esforço, fruto de uma dedicação, fruto de um plano estratégico defensivo que acabou dando certo. Exato. Mas também temos que ser coerentes em perceber que a Espanha dominou totalmente aquele jogo, que mostrou ser a equipa mais forte, a equipa mais dominante. Mas esta questão da diminuição do fosso, a questão da leitura, a questão dos planos estratégicos que cada seleção implementa segundo os adversários, tem feito com que este campeonato do mundo seja de facto interessante. E, sob o ponto de vista, já dizia aqui, como treinador, até como formador, instrutor, tem tido partidas muito interessantes para levar às salas de aulas, para explicar com algum detalhe, para fazer avaliação de muitas questões formativas, vamos lá, organização defensiva, organização ofensiva, as transições da equipe, como também cada uma delas se comportam nas bolas paradas, do ponto de vista de plano estratégico de cada uma. Então está rico em situações de facto para que se aprenda. É um campeonato do mundo onde, para além de assistir, dá-nos possibilidades a nós outros de poder aprender bastante com ele.
1: Vamos então, a não ser que o Alexandre tenha mais alguma questão, mas a ideia era passarmos então...
2: Não, só para dizer ao Vitor que, para além daquilo que tem que transmitir aos seus formados e aos jogadores, é dizer a eles que não podem fazer uma barreira como aquela do Uruguai.
3: É isso, são as tais possibilidades que nos dá de estudarmos e vermos o que pode e o que se deve e não se deve fazer, de facto.
1: Meus senhores, vamos então passar para o Moçambola, mas antes recordar então aos nossos ouvintes, ao nosso auditório, que vamos ter... no grupo J, Argentina, Áustria, e no grupo I, França e Iraque, e na madrugada vamos ter então Noruega, Senegal, para o grupo I, para o grupo J, Jordânia, Argélia, e depois Portugal, Uzbequistão, isto às 19 horas, e por fim às 22 no grupo L, Inglaterra, Gana. Vamos então passar para o futebol interno, naturalmente. Estamos a falar da 7ª jornada. O Ferroviário da Beira conseguiu então manter a primeira posição na sequência da sua vitória frente ao Ferroviário de Maputo no jogo mais importante desta 7ª jornada. O que explica, meu caro Vítor, que esteve de serviço, o que explica então a derrota em casa do Ferroviário nesta jornada? É verdade que jogou num campo emprestado, mas a jornada
3: já sim, pertence ao Ferroviário, treina
1: lá. O que é que
3: lá,
1: explica?
3: Treina lá, joga lá já de um ano, dois, a esta parte já podemos considerar casa mesmo do Ferroviário, não dono do campo, mas casa
1: é a jornada
3: Ferroviária. Sim, o que explica a derrota,
1: uma o que é que explica?
3: Um dos fatores, o plano estratégico muito bem desenhado, muito bem elaborado, muito bem interpretado também, isto desenhado e elaborado pelo treinador Aquilo Marcelino e a sua equipa técnica, interpretado também fielmente pelos seus jogadores, onde muitas das vezes apostou em entregar, entre aspas, a iniciativa de jogo ao Ferroviário de Maputo, sabendo eles que têm jogadores rapidíssimos na frente de ataque, principalmente o Daio, que muitas vezes fez de gato sapato aos defesas do Ferroviário. Mas é um resultado, e eu dizia ontem, no final do programa, se houvesse justiça no futebol, o futebol não se compadece com justiças, o futebol infelizmente não se compadece com justiças, provavelmente um empate e com mais golos do que aqueles que existiram, porque tanto o Ferroviário da Beira como a equipa do Ferroviário da Beira, como a equipa do Ferroviário de Maputo, tiveram oportunidades clamorosas para chegar ao golo. O Ferroviário de Maputo ainda teve uma bola ao poste, teve outra bola à barra transversal, bem lá no finalzinho. E um Ferroviário de Maputo que entrou muito forte. Ferroviário de Maputo que provavelmente ontem, e falo provavelmente porque não vi os jogos que fez fora de Maputo, então por isso é que digo isso, que provavelmente possa ter feito ontem uma das melhores exibições, se não a melhor exibição desta época.
1: Vamos então ao nosso intervalo comercial.
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1: Meu caro Vítor, já agora, prosseguindo, esta derrota pode, de certo modo, comprometer aquilo que são os objetivos do Ferroviário nesta época, tendo em conta que neste momento soma apenas 8 pontos, enquanto que o líder está com 15.
3: Compromete, sempre comprometem. Pontos perdidos, sejam eles 2, sejam eles 3, como foi o caso, sempre comprometem, principalmente para quem é candidato ao título, principalmente para quem é perspectiva lançada, é conquistar o Moçambola, que a equipa vai se atrasando e acima de tudo, perdeu com o Ferrovia da Beira, que já era líder, significa que distancia-se ainda mais do próprio Ferroviário de Maputo, mas quer olhar o jogo de ontem numa perspectiva diferente, porque há jogos que perdemos e devemos sair tristes. Há outros que os perdemos, devemos sair menos tristes. Acho que o jogo do Ferroviário de ontem, vamos lá, não diria para que não se entristecessem, né? Mas que se apegassem às coisas positivas que aconteceram no jogo de ontem, a forma como jogaram, a forma como entraram, como que em muitos momentos foram pressionantes no jogo, e que se apegassem nisto para construir o tal crescimento que o Ferroviário de Maputo vinha a precisar e que fomos falando, eu e o próprio Zanamela fomos falando aqui em alguns programas, que o Ferroviário precisava encontrar-se, o Ferroviário precisava crescer, que o tal, vamos lá, a tal estratégia do esconde-esconde na joga Betis ainda não tinha dado certo, não vislumbrávamos o porquê de ter havido o tal esconde-esconde. Então é preciso do jogo de ontem pegar o que de positivo houve e começar a construir.

0: fora de porta, sabem como comportar-se também quando estão a jogar em casa. E o Ferroviário foi um Ferroviário da Beira com maturidade, um Ferroviário da Beira crescido, um Ferroviário da Beira que soube interpretar os momentos do jogo, e o seu plano estratégico acabou mesmo por dar certo.
1: É, Alexandre, Machacante Xingal, Nacala, Lixinga, dois empates. O que é que podem trazer estes resultados? O que é que indicam? Equilíbrio ou então falta de qualidade ofensiva por parte da equipa do meu amigo Alexandre e também das restantes que acabaram por dividir os pontos?
2: Bom, na verdade, nem sempre, como se diz, né? Nem sempre aquilo que a gente quer, a gente alcança. E o futebol que o Machacane praticou diante do Xingal foi o futebol em que quis realmente ganhar o jogo. Em que fez, não vou dizer de tudo, mas fez também o melhor não, mas próximo do melhor de si.
1: Exato.
2: Porém, a questão da concretização, a questão da finalização, veio de cima. Quando há esta ausência, primeiro de finalizadores, e primeiro também da própria construção eficiente na zona do remate. Quando isso não existe, então é difícil não apenas marcar, como também é difícil marcar os jogos. E o Machacan realmente ressente-se deste déficit. Já o Xingal, a partir do momento em que saiu o seu goleador mor, o jovem Ângelo Cantolo, o Xingal ficou reduzido do ponto de vista de golos. Tudo girava em torno do Cantolo. Há um e outro jogador que foi marcando golos, mas a maior parte dos golos marcados pelo Xingal no ano passado pertenceram ao Ângelo Cantolo. Portanto, com a saída deste ponta de lança, com a saída desta Coqueluche, todas as possibilidades, todas as hipóteses do Xingal, portanto, conseguir chegar ao golo com eficiência e, acima de tudo,
1: não,
2: com qualidade, ficaram cerceados. E, de fato, é este Xingal que estamos a ver neste campeonato, que é um Xingal que caminha a pé coxinho, caminha, portanto, não de uma forma tal como tinha feito, tal como fez, aliás, no ano passado aqui. Fez mais excelente primeira volta. Eu disse aqui nos programas passados que o que permitiu ao Xingal a manutenção no Moçambola foi a qualidade da primeira volta. Porque na segunda volta, estou perdendo aqui e ali, mas já tinha conquistado, já tinha conseguido amealhar pontos suficientes para poder se manter no campeonato. Portanto, há este déficit que se verifica. O Machacane precisa de entender que está num outro campeonato, regressou a outro campeonato, regressou ao campeonato em que a qualidade se exige todos os dias e em todos os jogos. Porque continuar dessa forma, portanto, depois é difícil ter uma caminhada retilínea, pode ser difícil conseguir uma caminhada que lhe permita, portanto, sonhar tanto com essa manutenção no campeonato. Tivemos um jogo também da ABB, finalmente a ABB acordou. Quando digo acordou, no sentido de conseguir, portanto, marcar 4 gols, essa vitória, que é uma goleada, portanto, 4-1, diante da Liga Desportiva de Sofala. Oxalá seja realmente um despertar definitivo do Black Bull para poder fazer face aos seus adversários, porque o Ferro da Beira está-se a lançar.
1: Exato.
2: Aos poucos, tanto os outros adversários vão deixando o Ferro da Beira, mas está-se a lançar. E não se sabe o que vai acontecer. Tivemos a mesma situação no ano passado com o ODS, que a partir do momento em que conseguiu, portanto, as primeiras vitórias, portanto, depois daquela derrota à frente do Maputo, lançou-se e lançou-se definitivamente. E quando os outros despertaram, já era tarde. Portanto, temos esse Ferro da Beira a lançar. Era só um jogo, Costa Sol, não desportiva de som, grande jogo, muitos gols, portanto, 4 jogos, é obra. Nós não estamos habituados a ter jogos que, entre os grandes, os resultados, portanto, chega a 4 gols, 5, 6 gols, portanto, tivemos estes 2 gols, e a forma como os gols aconteceram mostra realmente o equilíbrio, portanto, que se verificou ao longo dos 90 minutos.
1: Obrigado, Alexandre. Vítor, Ferro Verde Nacala e Ferro Verde Lixinga empatam, então, sem abertura de contagem. Depois temos esta vitória tangencial da Associação Desportiva de Pemba frente a Vilanculos por 2 bolas a 1.
0: Sim, um Ferro Verde Nacala que empatou em casa. Uma equipa que sempre foi forte a jogar em casa. Faz uma época onde começa com bons resultados. Isto é um facto, que é praticar também bom futebol. Mas tinha pela frente também um adversário.

0: difficile, apesar de ter perdido na jornada passada, a equipe do Antonin Muxanga é uma equipe que sempre foi difícil, o Ferroviário de Lixinga, e é um nulo que, pelo que indica, pelos comentários, pelo relato, ajusta-se com aquilo que aconteceu dentro do campo. Agora, esta vitória importante, a verdade importantíssima da equipe da Associação Desportiva de Pemba diante da ADV, tendo até começado a
1: A
0: perder
1: perder em casa.
0: em casa, a ADV entrou forte, faz o primeiro golo. Segundo o relato, depois a Associação Desportiva de Pemba encurralou totalmente a ADV no seu último reduto, e estando encurralado, mais próximo está uma equipa de conseguir vencer, e foi isso mesmo o que aconteceu. Um bom resultado, daqueles resultados que moralizam, daqueles resultados que fazem crer, fazem acreditar no processo, fazem acreditar no trabalho que está a acontecer, e é isto de facto de mais importante. Queria só dar fazer vamos lá, uma espécie de um rodapé, um sublinhado. Com relação ao jogo do Ferroviário de Maputo e também do Ferroviário da Beira,
1: Também, sim.
0: fiz-lo ontem, mas gostaria de fazê-lo hoje também num programa diferente. Dar os parabéns às duas equipes,
1: Pela
0: pela
1: qualidade do futebol
0: qualidade do futebol,
1: praticado.
0: pela interpretação tática, pela estruturação das próprias equipas por parte dos treinadores, pelas leituras que foram fazendo, aquelas alternâncias do próprio sistema, entrar num 4-3-3, depois perceber que o 4-3-3 não está a funcionar, isso no caso do Ferroviário de Maputo, de mudar para um 4-4-2, voltar a mudar para um 3-4-3. O Ferroviário da Beira também, que entrou num 4-4-2, depois mudou para um 4-5-1. Quer dizer, foi um jogo rico de situações, de facto, e sob o ponto de vista competitivo também, muito disputado, do início até ao fim. O jogo do Costa do Sol, da ODS, ponto máximo são os golos, quatro golos que aconteceram. Porém, sob o ponto de vista exibicional, sob o ponto de vista competitivo, sob o ponto de vista de jogo, de riqueza técnico-tática, poderiam as duas equipes ter feito muito mais. Ainda que o Costa do Sol, principalmente nos primeiros 45 minutos, tenha entrado muito melhor que a ODS.
1: Ok, Alexandre, muito direto à questão que eu coloco. Quem sai mais reforçado desta jornada número 7?
2: Sem sombra de dúvidas, o Ferroviário da Beira. O seu treinador, o que Massim disse, que ir a Maputo e regressar ao Chivebe com quatro pontos na bagagem, portanto, dos seis possíveis, é obra. É obra. Portanto, e é com esta obra que a equipa regressa à casa e reforça, portanto, a cimenta a sua liderança e a sua posição de candidato à conquista do título.
1: Faço a inversão. Quem sai com mais dificuldades dessa jornada número 7?
0: Não, quem vai cimentando cada vez mais a sua posição, tenho que dizer isto, é o Machakane e o Xangalo de Tete.
1: Obrigado. A oitava jornada começa precisamente amanhã. Temos então a Liga Desportiva de Sofala a jogar com o Ferroviário na Cala.
0: Em
1: casa.
0: casa, mas depois é a tal questão que o Ivo falava. Essas equipas, principalmente, o Ferroviário da Cala jogou no sábado, pelo menos, mas o Ferroviário da Beira jogou ontem. Vai voltar a entrar a jogo com menos de 72 horas a separarem um jogo do outro. Está
1: Não, não, não. O Ferroviário da Beira joga
0: Não,
1: quarta-feira.
0: Liga Desportiva de Sofala,
1: Ah,
0: desculpa,
1: sim.
0: desculpa. É a Liga Desportiva de Sofala que eu queria dizer. Por isso falava do Ivo Gonçalves, que é o treinador da Liga
1: Da
0: Desportiva de
1: Liga.
0: Sofala. Vai voltar a jogar amanhã com menos de 72 horas recomendadas para fazer outro jogo. E não estamos a falar só de menos de 72 horas. Estamos a falar com viagem no meio desse percurso. Isto, vamos lá, é uma equipa que não vai treinar, sai de um jogo, só vai viajar e depois fazer o segundo jogo amanhã. Isto não é fácil para nenhuma equipa, não é fácil para nenhum treinador, planificar, não é fácil para ninguém. O mesmo, porventura, possa acontecer com a equipe de Nacala, que jogou sábado, de certeza, iniciou a viagem no dia seguinte. Não sei também qual é o espaço, a que hora chega, quando chega, qual é o espaço que terá para se treinar. Mas pronto, são as questões contingenciais, são as condições que tem, é o melhor que há. Liga Moçambicana de Futebol encontra, pelo menos, para que o moçambola aconteça. Então é tal coisa, não podemos passar a vida a chorar por não ter o Moçambola, né? Por não ter o Moçambola, e quando ele acontece também continuamos a chorar, mas temos que colocar estas questões. O que eu sempre digo é que verdadeiramente precisamos criar as condições todas para que o Moçambola possa correr de preceito.
1: Exato. Alexandre, temos então a abertura da jornada número 8, Liga Desportiva de Sofala, Ferroviário de Nacala, isto amanhã no campo de Ferroviário, no Chiveve.
2: Não, olha, Zé, os últimos dois resultados do Ferroviário de Nacala não foram bons. Não foram bons. E viaja para Sofala, para Beira, para jogar com um adversário que, mesmo tendo perdido diante do Blackpool, mas um adversário que no seu terreno tem feito bons resultados. A questão que o Vitor coloca, da questão das viagens, é pertinente. Independentemente de das condições que nós conhecemos do nosso Moçambola, portanto, o Moçambola possível nessas circunstâncias, tem que ter isso em conta. É verdade que desta vez as duas equipas viajam, uma sai de Maputo, onde esteve, portanto, para a sua casa da Beira, e outra sai de Nacala, portanto, para a Beira. E não sei se, saindo de Nacala, se é via terrestre. Se não for via terrestre, terá que vir a Maputo.
0: A Maputo primeiro.
2: Né, para depois apanhar o voo para a Beira. Então, é realmente uma situação desgastante para se fazer um jogo de futebol. E com aquilo que o Vitor disse, portanto, não há tempo, não há espaço para poderem treinarem, não há espaço para poder o treinador traçar as melhores estratégias para um novo jogo. Para todos os efeitos, portanto, eu penso que o favoritismo aqui vai para a Liga Desportiva de Sofala, que mesmo se estreando no nosso campeonato principal, mas uma equipa que tem dado mostras de estar no Moçambola para ficar, mercê daquilo que tem feito particularmente no seu terreno.
1: Ok, vamos então abrir espaço para os nossos ouvintes, 8465-00342, 8716-54901. Estamos em condições de receber então as opiniões dos nossos ouvintes por esta via, mas enquanto isso não acontece, depois vamos ter na quarta-feira o Ferroviário de Lixinga a receber o Costa do Sol, o Ferroviário da Beira a jogar com o Ferroviário de Nampula e o Xingal de Tete a receber a Associação Desportiva de Pemba, Alexandre. Eu repito, na quarta-feira, Ferroviário de Lixinga, Costa do Sol, Ferroviário da Beira, Ferroviário de Nampula e Xingal de Tete, a Associação Desportiva de Pemba.
2: Sim, olha, vou começar por isso.
1: Um minuto só, Alexandre, temos o primeiro ouvinte em linha. Com quem falo?
3: Boa tarde.
1: Com quem falo?
3: Boa tarde.
1: Sim, o nome?
3: Aqui fala com Mateus Joaquim de Quiriba.
1: Marcelo Joaquim, de onde?
3: Mateus Joaquim, aqui na província de Manica, no distrito de Gondola.
1: Molipo?
3: Sim. Ah, Tiripo, continua aí mesmo.
1: Já, vamos a isso.
3: Eu, em primeiro lugar, queria agradecer o Sr. Durbeck, que está no painel, é de Espoldo, e depois de dizer sobre Moçambola. Epá, estou um pouco triste. Minha equipa perdeu ontem o Ferroviário de Maputo, 1-0, diante do Ferroviário da Beira. Mas sim, pá, a forma que se jogou ontem foi um bom jogo, só que o resultado é assim, né? O Ferroviário da Beira também, esse ano, preparou muito bem. Dizer outros adeptos também de Maputo, não pode zangar. O treinador ainda está bom. E dizer também os organizadores de Moçambola, tem que ver bem essas coisas, porque as equipas não estão a descansar. Imagina lá, a Liga jogou ontem. Para amanhã ter mais jogo. Epa, é muito difícil, o jogador não está a descansar. Pelo menos 2 dias, né? E o treinador também ver tempo de refletir e falar com o jogador. É muito bom.
1: Exato.
3: Agora, joga ontem. Agora, onde vão fazer treino? É muito difícil, Sr. Drobeck.
1: Estamos juntos.
3: Sim, obrigado.
1: Estamos juntos. Tivemos, então, o primeiro, o 20, e agora, mais um. Com quem falo, por favor?
4: Boa tarde. Estou a falar com o Danilo Cambula.
1: Viva, Cambula.
4: Viva, Zé Drobeck, Vitor Magalha e Alexandre Zandamelo.
1: Diga da sua justiça, meu irmão.
4: A Santos Andamela entrou com uma nota prévia que todo mundo respeita, mas deixou escapar uma parte que nas redes sociais se fala tanto do beijo do presidente à primeira-dama. As redes sociais se fala desse beijo. Ainda é sinal que, pronto, temos um casal, temos a magistral principal a motivar a prática do desporto. Ele está em tudo. É, a primeira-dama também está no básquet, está no handball, porque foi uma praticante. Então, estamos a falar de uma modalidade de elite, mas ele está a puxar para muito mais, para ser exclusivo. É um bom exemplo do chefe do Estado. Então, é de louvar. Então, vou dizer de novo o trabalho feito onde as pessoas trabalham. O jogo feito ontem à luz artificial. Que tal o campo de Costa Sol tiver a luz artificial? O Estado da Machala também está pronto, porque até agora não sabemos como está o Estado da Machala. Ter a luz artificial. Ter uma chaqueira a se organizar melhor. Que tal também uma chaqueira ter a luz artificial? Então, todo o jogo de meio da semana ser acima das 18 horas. Ou mesmo lá no Black Bulls, ter dois jogos. O primeiro jogo é 18, o segundo jogo é 21. No meio da semana. Que tal a gente fazer isso aí?
1: Okay.
4: O nosso desporto a atingir outros patamares. Nós temos que terminar, porque não temos condições de pôr isso, porque agora estamos reclamando de menos de 32 horas que a Liga Desportiva da Beira vai ter, mas também temos que olhar para o lado da infraestrutura, porque se tivéssemos estradas em condições, a gente não ia chorar tanto, mas a estrada também não ajuda, porque vamos lá ver a equipa de Xinga para ir ao Campo Delegado, é um desastre total. De Campo Delegado para Nampula é um desastre total. Da Zambeja para Tete é um desastre total. De Manica também para Sofala é um desastre. Então, nós temos que olhar em todas as perspectivas a infraestrutura para evitar esses problemas todos que nós temos.
1: Okay.
4: Desportivo. Desportivo tem que olhar também a infraestrutura.
1: Peço a sua capacidade obrigado, de síntese, por favor.
4: Yeah. Muito obrigado, estamos juntos.
1: Estamos juntos, Cambula. Mande sempre. Mais um ouvinte em linha e as minhas sinceras desculpas pela demora. Com quem falo?
5: Boa tarde. Hoje estou preparado, Dr. Trobeco. Hoje estou preparado.
6: Tem crédito.
1: Mas com quem falo, por favor?
5: Helder Leitão, a partir
1: de... Mas eu admiro essa paciência, deve fazer parte, de facto, do nosso dia-a-dia, né, Leitão?
5: É verdade.
1: De onde é que fala?
5: Helder Leitão.
1: Sim, sim. De onde é que fala, Helder?
5: É a partir de Molotana.
1: Molotana. Diga da sua justiça, meu irmão.
5: Sim, quanto ao Mundial, eu vejo que parece que esse é um Mundial mais africano do que europeu-americano. Porque é um Mundial onde estão a despontar muitos talentos de seleções africanas. E está a haver um equilíbrio. Está um Mundial agradável. Está um Mundial agradável.
1: É desta vez que vamos ter uma equipa africana na final?
5: Assim que Marrocos conseguiu na última edição.
1: Sim, chegou às meias finais.
5: Eu como disse o teu outro comentador, assim que os colossos começarem a se firmar já naquelas fases mais decisivas, aí haverá muitas dificuldades mesmo para essas nossas seleções. Mas oremos, né, roguemos para que eles vão mais adiante. Cabo Verde tem capacidade. Marrocos, é possível, Dr. Trubeck.
1: Exato.
5: E quanto ao Moçambola, dar-nos parabéns, não é, à Associação Black Bull.
1: Qual é o seu clube?
5: Como eu disse, eu normalmente apoio os grandes, esse ano apoio o Black Bull.
1: Black Bull, ok.
5: Sim. Mas embora tenha que carregar Costa de Sol, e se eu de Maputo, não gosto que esses grandes caiam. Sim. É por isso que quando há dificuldade eu sempre apareço a dar um empurrão aí. Por isso também quero parabenizar a Coxa de Sol, não é pelo empate. Teve aquela vitória, depois empatou com o UDS, que também não foi um jogo fácil. Está de parabéns. Black Bull está de parabéns. Ser Verde da Beira, não tem como. É um cliente assíduo ao título. Então, aquele resultado também condiz com aquilo que é Ser Verde da Beira.
1: Ok.
5: E certamente fiquei um pouco feliz com a conversa que o ministro da Juventude e Esporte teve com a comunidade portuguesa, embora não foi assunto de desporto, foi assunto de emprego, muito mais a repensar, mas aquela aproximação ali que nós queremos com Portugal, pode ter sido assunto de emprego e outras coisas, mas eu espero que ele tenha tocado um pouco no que concerne ao desporto, para poder puxar aqueles portugueses ali, seja o Postiga, seja o Pauleta ou o Quaresma, para que venham aqui a Moçambique nos ajudarem aqui, investirem no desporto. Eu acho que também...
1: Ok, Helder. O ministro está a acompanhar o nosso programa. Tá bom?
5: Estou muito feliz com isso. Estou muito feliz.
1: Okay.
5: Porque o que nós temos é mesmo isso, desenvolvimento do nosso desporto. Então, eu gostei daquela aproximação ali.
1: Estamos juntos.
5: O assunto não era desporto. Não era desporto, mas eu espero que tenham se conversado assim em off de que para que tal nos ajudar aqui. Que tal? É isso que nós queremos, Dr. Drobeck.
1: Estamos juntos.
5: Essa aproximação.
1: Estamos juntos. Um grande abraço, Helder, e mande sempre.
5: Obrigado. Estamos juntos.
1: Ok. 8465-00342 ou 8716-54901. Estes são, então, os nossos números aqui no Edesporto. Matimelo, ainda não temos? Podemos? Ah, ok, temos. Com quem falo, por favor?
7: Alberto de Congolote.
1: Oh, Alberto, novidades?
7: Ah, sim, a novidade que eu digo, eu volto a dizer aquelas coisas que eu já falei. Eu havia dito que a África está altamente preparada para este Mundial. De resto, os resultados se aconteceram. Te digo parabéns à África, porque nos representa melhor. Essa é a minha opinião. Porque descurita um pouco o Mundial deste ano. São fusos horários.
1: A hora.
7: não consigo mesmo acompanhar todas as equipas. Mas pronto, aqueles jogos que eu consigo, tenho que acompanhar.
1: Exato.
7: É só isso, só.
1: Um grande
7: agora,
1: abraço.
7: Voltando aqui, bom, diga.
1: Qual é o seu clube, Alberto?
7: Aqui, em Moçambique. Sou do Machaquino.
1: Então não comenta.
8: Começa com A, porque...
1: Não, esse A, sou do Machaquino, o que é que se faz? O Zandamela está a ouvir aí.
7: Já não sei explicar como que... Mas eu sou do Machaquino.
1: Esse empate?
7: Bom, esse empate que nós tivemos talvez abre uma nova etapa.
1: Sim.
7: Para melhor. Sim.
1: Ainda acredita, né? Vamos recuperar.
7: Acredito que vamos recuperar.
1: Pode perguntar isso ao Zandamela.
7: Vamos.
1: O Zandamela está em linha e pode perguntar a ele como é que estão as coisas no Machaquene. Não quer falar com o Zandamela? O Zandamela é do Machaquene também.
7: É do Machaquene.
1: Pergunta lá a ele como é que estão as coisas.
7: E senhor Zandamela, como está o Machaquene neste ano? As coisas do Machaquene aí, como está a andar?
9: O início não está sendo bom. Mas eu acredito que daqui a mais algum tempo vai ser uma Machaquene que se vai recomendar.
7: Concordo consigo.
1: Concordo, né?
9: Muito obrigado.
7: Está no mesmo caminho comigo. Eu acredito que o Machaquene vai melhorar.
1: Ok.
7: Estamos
1: juntos, Alberto.
7: Estamos juntos.
1: E mande sempre. Há mais um ouvinte em linha. Com quem falo?
10: Sim, boa tarde. Estou a falar com o xerife da Mazal.
1: Xarif Damozal, diga da sua justiça, meu caro.
10: Eu só queria pedir o seguinte. Às vezes jogo de Samola são marcados às 15 horas e os jornalistas chegam lá de repente logo em simultâneo às 15 horas começaram com o jogo. Assim não é bom. Se o jogo está marcado às 15...
1: É uma crítica então, para o RM Desporto.
10: Então, o relato tem que começar às vezes às 14h40. Aquele comentário ali do comentador é muito fundamental, é importante. Às vezes o que anima muito, só os ouvintes. Eu comentário antes do início do jogo. Agora, de repente, eles vão me ver lá, tudo a iniciar, não há comentário. Então, não há nada. Então, nos dê um pouco desgastado. Por favor, eu também ia pedir para poder melhorar nesses aspectos.
1: Tá certo. Mas, acho que o meu chefe, o Silvano, está a acompanhar.
10: Quando o jogo em Songo, às vezes já não há relato, depois não há explicação. Estão a dar tópicos. Então, devem informar, se não há relato, digam para o jogo de Songo. Hoje, na verdade, relatos, vamos atualizar. Isso é fundamental.
1: Tá certo, seu xerife.
10: Fica com a orelha ligada, depois não acontece nada. Então, é muito preocupante. Por favor, senhor Dudek.
1: Tá certo. Então, recebemos já a observação.
10: Obrigado.
1: Estamos juntos. 8465-00342, 8716-54901. Matimelo, ainda temos ouvintes? Não? Encerramos, então, esta intervenção por parte dos ouvintes. E, porque o tempo está a fugir, meus caros, vamos então tentar correr contra o tempo na perspectiva de concluirmos os jogos de quarta-feira. Ferved Lixinga, Costa do Sol, Ferved da Beira, Ferved Nampula, União Desportiva de Songo, Bahia de Pemba, na quinta-feira. E na quarta temos ainda Xingal de Tete, Associação Desportiva de Pemba, Vitor.
0: Sim, primeiro esse jogo entre o Ferroviário de Lixinga e o Costa do Sol, num terreno bastante difícil. É verdade que é um Costa do Sol que vem de bons resultados. Nunca poderemos considerar um empate com a UDS um mau resultado. Mesmo estando a jogar em casa, vendo uma, antes desse jogo, uma vitória diante do... Foi o Xingal, né? Uma vitória diante do Xingal. Então, o Costa do Sol vem de 4 pontos, dá sinais de crescimento, ainda que vá jogar num terreno extremamente difícil, que é Lixinga. O Ferroviário de Lixinga, jogar em casa é muito mais forte ainda. É forte também a jogar fora, mas a jogar em casa é muito mais forte ainda. Daí que, de facto, é um jogo que, sob o ponto de vista de prognóstico de resultado, é uma tripla, né? Tudo pode acontecer. Depois o Ferroviário da Beira, Ferroviário de Nampula. Ferroviário de Nampula, nesta dúvida, neste sobe, desce, sob o ponto de vista de resultados de jogos, um Ferroviário da Beira motivado, vendo uma vitória fora de porta, quer dizer, veio conquistar 4 pontos em Maputo, empatou com a Black Bulls, com a BB, depois consegue vencer ao Ferroviário de Maputo. Então vai ser difícil, não impossível, mas vai ser difícil para o Ferroviário de Nampula. Vamos ver se consegue contrariar o favoritismo que recai logo para o líder, que é o Ferroviário da Beira. Xingal, Associação Desportiva de Pemba, vamos tentar perceber se é desta que o Xingal de Ted consegue conquistar os 3 pontos. UDS, Bahia de Pemba, favoritismo total para a equipe da UDS.
1: Obrigado, Vitor. E Alexandre? Temos jogos.
2: Bom,
1: então na quarta.
2: Dia, vou começar por quinta. Sim, exatamente. Espero que a da Bahia, a Ferroviária de Nampula, vai ser um grande jogo, mas de uma forma muito, muito clara. Todas as hipóteses, possibilidades de triunfo vão para a formação do Xivero. Está bem lançado para o mesmo simbólico, pelo menos até esta altura. E eu penso que o ritmo de vitórias, portanto, vai continuar. Se lamenta também a forma de jogar também, se mantiver, para não tiver quaisquer desequilíbrios. O campeonato é longo e sabemos também que há muitas circunstâncias que podem evitar que as equipas tanto baixem de rendimento. Vejo também nesse jogo, tirando o jogo entre o Ferroviário de Lixinga e o Costa do Sol, vai ser um jogo praticamente dividido, mas vejo, portanto, nos jogos, as equipas visitadas, portanto, as equipas da casa, possam ser vitoriosas. Falo de Liga Esportiva de Sofala, dentro do Ferroviário de Nacala, do Ferroviário do Xingal, até de frente à Ação Desportiva de Pemba, assim como da União Desportiva de Songo, diante do Bahia de Pemba.
1: Exato. Estes são, então, os jogos que marcam esta 8ª jornada do Campeonato Nacional de Futebol. Apenas uma curiosidade. Se o campeonato terminasse hoje, quais seriam as 3 equipas em destaque neste São Paulo?
0: Em destaque, se calhar, não olhando para a própria classificação, porque se fôssemos a olhar para a classificação, seria claro que seriam os líderes, né? Os líderes do mesmo, que são os 3 primeiros classificados, são o Ferroviário da Beira, a Black Bulls, né? E o Costa do Sol. Mas não olhando só para essa perspectiva, olhando para o destaque daquilo que tem feito desde o início deste Moçambola, desde logo a equipa do Ferroviário de Nacala, né? Pela prestação que vai tendo. É verdade que não vence as 2 últimas partidas, mas também não perdeu. Temos que ter em conta também que não perdeu. Empatou fora, empatou em casa, com adversários também extremamente difíceis. Foi empatar a Machixe com a ADV, empatou em casa com o Ferroviário de Lixinga. Para mim, é um dos principais destaques a essa altura. Mas pronto, até então fica já essa sensação de que é muito forte a jogar em casa. Fora de portas tem muitas dificuldades. Estou a falar da Liga Desportiva de Sofala, que era das equipes que vinha encantando, mas a esta altura depois começa a perder o voo. Propriamente dito, o Ferro Velho da Beira, pela liderança, pelos jogos, por conseguir vir buscar pontos fora de portas contra candidatos a título, isso é a atitude de um verdadeiro candidato ao título, e o próprio Ferro Velho de Nacala, apesar de ter baixado agora para o quinto lugar, que vem fazendo um campeonato bonzinho, melhorzinho, com bons resultados.
1: Mesmo para fechar, Alexandre, o que dizer em relação à arbitragem?
9: Quando fez aquela pergunta ao Vitor, pensei que quisesse me provocar, perguntando se o campeonato começa agora, quais são as equipas que irão descer de divisão.
1: Bom,
9: pensei que
1: fosse se quer uma provocação, pode pergunta. Chegar aí.
9: Não. Você que faz as perguntas, portanto, já pode ultrapassar essa pergunta.
1: Mas posso fazer a pergunta de outra forma. Quem estaria entre os três últimos deste Moçambola?
9: Não, quem estaria não está lá neste momento, né? Não, Zé, em relação às arbitragens, ainda bem que até aqui não temos ouvido grandes queixas. Exato. Em relação à arbitragem. Isto é sinónimo, quer dizer, é verdade, já houve treinadores que falaram sobre a questão da arbitragem, mas não coisas muito comprometedoras, tanto não tenhamos visto em que os árbitros terão influenciado no desfecho de uma partida. Isso é muito bom, significa que este ritmo a manter-se, podemos realmente ter um campeonato, não vou dizer livre, mas pelo menos não badalado, não muito falado negativamente em relação à arbitragem. É preciso que os homens do apito também entendam isto. O seu trabalho tem uma grande influência naquilo que é a qualidade de um campeonato, na qualidade do jogo de futebol. Portanto, eles também são elementos ativos tanto na prestação dessa qualidade que se pretende. E se até aqui ainda não tivemos grandes problemas, isso já é bom. Eu oxalá que este ritmo se mantenha.
1: E chegamos ao final desta edição do nosso É Desporto. Hoje avaliamos o Mundial na sua versão 2026. Um Mundial que continua a revelar o crescimento do futebol africano, com o Egito a conquistar então uma vitória histórica frente à Nova Zelândia por 3-1. E Cabo Verde a confirmar-se então como uma das grandes sensações desta competição, empata 2 golos frente à turma do Uruguai. No plano interno, a 7ª jornada do Moçambola trouxe mudanças importantes na classificação, com o Ferroviário da Beira a consolidar a liderança e a reforçar as suas ambições na corrida ao título, e a ABB a conseguir então passar para a 2ª posição. Agradecemos aos nossos comentadores Alexandre Zandamel e Vítor Magaia e, sobretudo, aos ouvintes que estiveram connosco. Tenham uma excelente segunda-feira e continuem ligados à nossa emissão. As despedidas são de Leonardo Matimel e José Derbeck. O É Desporto volta sexta-feira com mais análise sobre o desporto nacional e internacional.
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14:22. Um grande abraço para o José Alberto Durbeck, outro grande abraço para o Vítor Magalha e para o Alexandre Zandamela, outro na escapatória para o Mário Jamis. Ele fez o cronómetro daquilo que foi É Desporto e É Desporto em rubrica que nós passamos de segunda à sexta-feira. Você está ligado, são 14:23. 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Por isso, não está junto. E quando não está junto, e para Cá Verde. É vida de Gossi. Empate com sabor a vitória. Você está ligado à 15. 14:23, a diferença na comunicação mora aqui. Vida de Gossi. Com os tubarões. Estes não são azuis, mas os azuis já deram. 90 e something.

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1: Mas não tá junto, não tá junto, não tá junto.

Tá ligado? Nós tá junto, nós tá junto. O empate sabor a vitória sempre. É sempre grande motivo para dizer que nós tá junto. 14 horas 26 minutos, 25 segundos. Você tá ligado? Vamos, tubarões. Vida de gosse.

Nós tá junto, nós tá junto. 14 horas 27. Para todos os cabo-verdianos residentes em Moçambique, Maputo, grande abraço. Vida de gosto com os tubarões Jesus. Ora, nem mais, os tubarões Jesus. A fazer um empate com sabor, a vitória. Ora bem, olha a gente de Quebec Lima. A gente de Quebec Lima superar assim. Alípio, Alípio, anda aqui, anda aqui. Alípio, Alípio, Alípio é amigo da terra, amigo da terra. Ah, sério. E quando ali sopra, sopra. Anda aqui, sopra aí, sopra aí. 14 horas 28. 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A 15, você está ligado. 14 horas 28. Luís Pereira, anda aqui, Luizinho. Luizinho, anda aqui, Luizinho. O Stuart Skuma, artisticamente conhecido assim.

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Período número 2. Flight deck número 6. Você é um campeão. 14 horas 31. 12 segundos. A 15. É para segunda-feira.

0: Esta rádio é sua, esta rádio não é a melhor, esta rádio é diferente. Fazemos em manga de camisa. Eu já trouxe aqui a previsão do estado do tempo, exatamente, a previsão do estado do tempo foi conferida pelo António Massango. António Massango está no Observatório Campos Rodrigues. Fazemos uma rádio que arrancou com o período número 2, canal esportivo da rádio, com um bloco de notícias. Este bloco de notícias foi assinado pelo Albino Muyambo, serviço redatorial. E nesta rádio fizemos uma escapatória para o Fernando Silvan, para o Diário do Mundial. Fernando assinou. Exatamente. E então, e depois você teve mais informação, pois é claro, você teve mais informação. O Rigoberto Chissano, para a agenda desportiva, ele foi acompanhado pelo Tomás Buruma, na cidade da Matola. Exatamente. E depois também eu fiz outra lateralização para o segmento AB, exatamente para a cabine número 3, no andar número 6, do prédio João Ferreira dos Santos, onde juntei o Nelson Tatanha e o Mahmoud Omar a fazer o cronómetro. E foi assim, e é assim que nós fazemos rádio. Carlos Calixto e o nosso amigo Mário Jamis a fazer o cronómetro para o Magazine Desportivo. Tudo isto inserido aqui no canal desportivo da rádio. E esta é a sua rádio. É uma rádio que não é a melhor, mas é uma rádio que é diferente. São 14 horas e 34 minutos, você está ligado. E ao ligar já está a ganhar. 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
0: Você está a jogar com responsabilidade, como está a ouvir uma rádio com responsabilidade. Nós transmitimos em FM, em manga de camisa. Você está ligado. Vamos lá conferir a previsão do estado do tempo. Sério? Está tudo bem. António Bassango, tu estás ligado. A rádio que não é melhor, mas que é diferente. São 14 horas e 35 minutos. Era suposto eu picar-me, província. A sério. Era suposto. Mas quando é suposto, provavelmente não acontece. Mas, de qualquer das maneiras, vamos atender dentro daquilo que é a programação, dentro daquilo que também que pode ser também a realização. Seria a partir da cidade da Beira, mas, de qualquer das maneiras, não vai ser, mas há de ser um dia desses. Mas quem vai sair é o António Bassão. António Bassão, com a previsão de estado de tempo é contigo? Estás pronto? Anda aqui.
2: Previsão do estado do tempo para o dia de hoje, 22 de junho de 2026. Em todo o país, prevê-se céu pouco nublado, localmente muito nublado ao longo da faixa costeira, onde se espera a ocorrência de chuvas fracas locais. Neblinas ou nevoeiros matinais nas terras altas do interior e ao longo dos vales. O vento predominante será de sueste a nordeste, fraco a moderado. Temperaturas máximas previstas em graus Celsius indicam para Pemba 29 graus, Beira, Tete e Nampula 28, Maputo e Quelimane 27, Xai-Xai e Vilanculos 26, Inhambane 25, Chimoio 23 e finalmente a cidade de Lixinga com 22 graus Celsius.
0: Jaime Macuaco está em Lixinga com 22. Ele já está habituado, é um homem de Gaza, de Xai-Xai. Xai-Xai pica nos 88.0 FM. E para a Lixinga, onde está o Jaime Macuaco, pica nos 87 para 23 graus. 14.36 minutos. Ele só vai dizer assim: ah, São Salvador de meu Antolinho.
3: Ah, São Salvador.
0: A 15.
3: Ai, ai, com o bando de Angola.
0: Vai lá. Vamos lá. 14 horas

Arsénio, João Cader, Tomás Palha, está em Tete. Está ligado. Ele sente que é Salvador. Aparece na linha de fundo. Na linha de fundo. 14:38. Está ligado. As lamanezes estão também do outro lado. Em Tete. Tete está quente. Não muito quente, mas está mais ou menos. Nampula dá para 28, Maputo, Calimana também para 27. Você está ligado? São Salvador com Barcelona de Carvalho.

Este é o rádio. Para a segunda-feira diferente. 14h39. Há 15. 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

0: Dona Rita Alves de Carvalho está em Nampula. Está a ouvir o canal desportivo da rádio. Esta senhora que diz que era amiga da minha mãe, não é empurrune. Em Porruno, na Machamba da Ruz, em Calimane. Grande abraço, viva, bom dia. Boa tarde, agora é boa tarde. 14:40 minutos, estão a faltar 20 minutos para a hora 15. Ela está em Nampula. Dona Jenny, lembra-se da senhora Dona Rita Alves, de Carvalho?
1: Salvador.
0: Ora bem. O Sergei. Virculando dos Santos também está em Nampula. 14:40, estão a faltar 20 para as 15. São Salvador com Barcelona de Carvalho.

Esta rádio já trouxe Rigoberto Chissano com Tomás Buruma, a partir da Matola, exatamente. Já tive também aqui o Nelson Tatanha e o Mamudo Omar Panampula, com informação sobre o desporto, pois é claro, e nós temos que fazer assim essas ramificações todas, juntando a antena. Já disse que o Fernando Silvano já arrancou com o diário do Mundial de Futebol, e o Albino Moião para o bloco de notícias a dar início ao período número 2, Canal Desportivo da Rádio. E esta é a sua rádio, é a sua rádio, é a rádio que não é a melhor, mas é uma rádio para segunda-feira que localiza, a sério, localiza assim, para a diferença na comunicação. Ora, Neymar, ora bem, Fica quieto. 14 horas 41. 49 segundos. Tem mais notícias às 15 para o fecho do 2, arranca do 3.

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Flight Deck número 6, já o período número 2. É para 22, é de junho 20 a 26. A 15. 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

grande abraço para Anela Barros e o Saptara, ligados ao canal esportivo da rádio. 14 horas 44 minutos 20 segundos. Este é o Flight Deck número 6, é o período número 2 para 22. É de junho 20 a 26, para 27 graus. Há 15. A diferença na comunicação está em manga de camisa. Nós está junto, nós está junto. Nós está junto. Para os cabo-verdianos ligados em Moçambique e fora de Moçambique, um grande abraço. Nós está junto. 14:44:56.

0: Primeiro andar esquerdo, edifício sede da Rádio Moçambique, um grande abraço, obrigado. Muito obrigado pela preferência. 1446. 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
0: Muito obrigado. Rádios há muitas, eu quero deixar também aqui um grande abraço para todos os fazedores da rádio em FM. Sério, mas um grande abraço, já façam. Façam e conquistem os vossos lugares todos. Esta minha não é a melhor, mas é diferente. E você sente a diferença, independentemente da classificação. Sério, eu também não estou muito preocupado com a classificação, mas de qualquer das maneiras eu sei que esta rádio não é a melhor, mas que é diferente. Mas quem faz? 14 horas 47. Pela escolha, muito obrigado. Você é

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É 14 horas 49. 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

0: Está bem, mas assim, agora eu não queria tirar o batom. Eu não queria tirar o batom, por essa razão que eu digo assim. Tira boca na minger.
1: Ah, tira boca na minger.
0: Não quero atrapalhar o batom.
1: Tira boca na minger.
0: 14:51.
1: Boca na minger. Tira boca na minger. Tira boca na minger.
0: Daqui a pouco começo a arrumar as minhas embambas para iniciar a minha descida em aproximação para o fecho. 14:51.
1: Minger.
0: Ora bem, ora bem.

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Começo a rumar as minhas imbambas. Mas tira um boca na minha. Você está ligado para Guiné-Bissau. Há 15. Agostinho de Laís segura às 15.

Quero deixar aqui um grande abraço para o Alau, Sainara, Cainara, toda a família do Saí do Omar. Meu amigo, meu saudoso amigo, recordo sempre com saudade. Minger, eu estou contigo.

vou estar consigo também amanhã. Estou a arrumar as minhas embambas na esperança de voltar amanhã aqui mesmo assim, nesta esquina sonora, para mais 5 horas de rádio. A sério, eu fiz aquilo que é a dimensão dos campeões, sem apito, só em apito. Mas a dimensão dos campeões, juntando todos que colaboraram com a informação desportiva, na mistura com a música antiga para a gente de bom gosto. Então eu fiz 5 horas de rádio. Estas 5 horas de rádio passaram com simpatia, amizade e informação. E estas foram as coordenadas certas que traçamos do éter em altura de fecho. Cumprimentos de António Jamal para si, através do desejo sincero de que o dia corra bem. Prometo voltar amanhã. Até lá. Goodbye. Goodbye.

0: Boa tarde, Copa do Mundo. Tubarão Jesus é maré alta. Depois de travar a poderosíssima Espanha, Cabo Verde voltou a empatar com outro campeão do mundo. 2-2, Uruguai. É obra. Na classificação, a Espanha soma 4 pontos contra 2 do Uruguai, Cabo Verde e 1 da Arábia Saudita, com todas as seleções na luta pela qualificação. O certo é que, na última jornada, a seleção de Cabo Verde, a depender de si própria, defronta a Arábia Saudita. Em maus lençóis, está o Uruguai, que terá que vencer a Espanha. Em relação ao Grupo G, destaque maior para o Egito, que é a quarta participação em Mundiais, conseguiu finalmente o primeiro triunfo ao nono jogo e alcançou depois de chegar ao intervalo a perder diante da Nova Zelândia. No fim, os faraós ganharam por 3-1. Irão e Bélgica continuam na corrida à próxima fase, onde também pode chegar a Nova Zelândia, que só tem 1 ponto e ainda procura o primeiro triunfo em Mundiais. México no grupo A, Estados Unidos no grupo D e Alemanha no E estão já apurados para os 16avos de final. Aficionados da bola em Pemba acreditam na qualificação das equipas africanas para outra fase, excluindo, óbvio, a Tunísia, já eliminada.
1: Frederico João, presidente da Associação Provincial de Futebol, e Rafael dos Anjos, Hassan Magidos e Celestino Gimo são treinadores de futebol e falaram ao RM Desporto.
2: Olhando pelo histórico de algumas seleções africanas que já estão tarimbados em Copas do Mundo, decepção temos para a Tunísia, praticamente eliminada. Temos uma Argélia também que entrou em falta, mas também foi jogar com o campeão do mundo, não teve hipótese. Vamos esperar que as próximas duas jornadas consigam fazer alguma coisa. Mas no cômputo geral, posso dizer que estamos de bom caminho, a África está bem representada nessa primeira fase.
3: Há esperança, tem seleções africanas que estão bem encaminhadas. Há esperança de algumas seleções africanas passarem para outra fase.
4: A única equipa que foi eliminada até então é a Tunísia, mas nós temos esperança, temos a África do Sul, temos Marrocos, Ghana, Egito, Cabo de Verde também. Nós temos essa esperança e vamos apoiar as equipas.
5: O Mundial não é algo fácil, mas eles sempre estão a se sacrificar para poderem tentar apurar para outra fase. Excepto essa equipa que no momento já está eliminada por perder 2 jogos, a Tunísia neste caso. Mas o restante das equipas africanas que estão lá, eu acredito que ainda há esperança de apurarmos para outra fase.
2: Alargou-se o leque de equipas a nível da África. Quantidade não quer dizer qualidade. Mas em relação às edições anteriores, realmente a África sempre teve uma palavra a dizer, mesmo parecendo uma ou duas equipas a transitarem para a fase seguinte. Mas quero acreditar que nesta edição sempre teremos uma surpresa.
3: As seleções africanas agora já têm um outro nível, jogam de igual para igual com as seleções europeias. Estamos a ver o desempenho dentro do campo, se entregam.
4: No passado as equipas africanas eram muito cedo eliminadas, mas este ano ou este Mundial há sempre esta esperança.
5: Olhando a prestação das equipas africanas nesse momento, há diferenças sobre o Mundial passado e este Mundial. Sempre estamos a progredir, estamos a evoluir.
1: Os nossos entrevistados dizem estar satisfeitos com o desempenho das seleções africanas. Adeptos de futebol na cidade de Pemba, em Cabo Delgado, e a Copa do Mundo, que decorre nos Estados Unidos, México e Canadá. Cabo Urbana, RM Desporto, Pemba.
0: Eis os resultados dos jogos já vistos na noite deste domingo e madrugada desta segunda-feira. Espanha 4, Arábia Saudita 0, Bélgica 0, Irão 0, Uruguai 2, Cabo Verde 2, Nova Zelândia 1, Egito 3. Hoje jogam Argentina-Áustria às 19h e França-Iraque às 23h. Às 2 da manhã, Noruega-Senegal e às 5h, Jordânia. Argélia. Moçambola 2026 fecha a 7ª jornada com o Ferroviário da Beira isolado no topo. Os Locomotivas de Cheveve venceram o homônimo de Maputo por 1-0 e estão só no comando com 15 pontos. Costa do Sol, União Desportiva de Songo e Black Bull continuam a ilharga. Neste domingo, a Black Bull espetou 4-1 a Liga Desportiva de Sofala. Carlos Calisto.
6: A Associação Black Bull de Maputo não vacilou na luta pelo campeonato ao golear ontem a Liga Desportiva de Sofala por 4-1 em partida da 7ª jornada do Campeonato Nacional de Futebol da 1ª Divisão Moçambola 2026. Danilo, Ângelo Cantol, Ahmed e Diogo Pelembe marcaram os golos dos touros, enquanto Avelino anotou o tento de honra da Liga Desportiva de Sofala. O embate teve lugar na Arena Lalji em Tchumeni, no município da Matola. No final da partida, o treinador da Associação Black Bull de Maputo, Nelson Santos, mostrou-se satisfeito com o desempenho da sua equipa e com o objetivo alcançado.
7: Queríamos marcar mais, queríamos não sofrer, mas o objetivo foi cumprido, que era os três pontos. O objetivo deste clube é ganhar títulos, é andar nos lugares cimeiros e, acima de tudo, também lançar jovens talentos. Porque a gente trabalha e olha para a base e hoje foi a prova disso. Lançamos vários jogadores, dois jogadores que já tinham sido lançados no último jogo e outros que estrearam hoje. Isto é Black Bulls, é ganhar com bons números, é lançar jovens, é para isso que a gente trabalha.
8: Taticamente, como é que analisa o jogo?
7: Taticamente foi um jogo, na primeira parte, muito pobre. Tivemos muitas dificuldades em conseguir penetrar na linha defensiva. Eles vinham com uma estratégia de bloco baixo, estacionar o autocarro à frente da baliza, foi aquilo que aconteceu. Conseguimos com muita dificuldade chegar ao primeiro, podíamos ter feito com mais paciência, criar situações na primeira parte, não conseguimos. Depois, na segunda parte, lançamos o Diego e conseguimos desbloquear com o segundo gol e depois a tarefa tornou mais fácil. Não é fácil jogar contra equipas como a Liga Desportiva de Sofala, que apresentam blocos baixos, mas o que fica mais importante e o que é para aquilo que a gente trabalha era ganharmos. Conseguimos a primeira vitória da época 2026 e chegar rapidamente ao primeiro lugar. Neste momento estamos em segundo, não estamos satisfeitos. Feitos, queremos estar em primeiro.
6: Do lado da Liga Desportiva de Sofala, o treinador Ivo Gonçalves reconheceu que a sua equipa não entrou bem no encontro.
9: Foi um resultado pesado, não estava nas nossas previsões, os números foram um bocadinho exagerados, mas pronto, a inexperiência contou um bocadinho para a minha equipa. A segunda parte tentamos reagir, fizemos um golo, vamos continuar a trabalhar, não é? Para lutar para aquilo que é o nosso objetivo, que é a manutenção. Não está nada perdido, são 7 jogos que nós temos, 9 pontos, vamos continuar a lutar.
8: Depois de uma boa primeira parte, o que é que aconteceu na segunda parte?
9: Na segunda parte entramos um bocadinho apático, mas nos últimos 15 minutos nós conseguimos reagir, tivemos maior posse nos últimos 20 minutos, mas não, o jogo não é assim, devemos ter maior posse desde a primeira, não conseguimos, vamos continuar a lutar para aquilo que é o nosso objetivo. Vamos agora a casa, vamos fazer um jogo já na terça-feira, que é muito pesado, não teremos tempo de recuperação, vamos voltar à beira para terça-feira voltar a jogar, muito pesado para os jogadores.
6: A Associação Black Bull de Maputo não deu a mínima facilidade à Liga Desportiva de Sofala, a quem venceu por concludentes 4-1 na Arena Lalegi. Ainda ontem, o Ferroviário da Beira foi ao campo do Afri, na zona industrial da Machava, no município da Matola, vencer o Ferroviário de Maputo por 1 sem concorrência, consolidando a liderança do campeonato com 15 pontos, mais 2 que o segundo classificado, a Associação Black Bull de Maputo, com 13. O Machaquene e Xingal de Tete não foram além de um empate nulo, enquanto a Associação Desportiva de Pemba ganhou em casa a Associação Desportiva de Vilanculo por 2-1. A sétima ronda foi aberta no sábado, o Costa do Sol empatou diante da União Desportiva de Songo a 2 e o Ferroviário Nacala empatou 100 diante do Ferroviário de Lixinga. O Bahia de Pemba é o último classificado com apenas 1. A oitava jornada do Moçambola arranca amanhã terça-feira com o jogo Liga Desportiva de Sofala e Ferroviário Nacala. O desafio está agendado para as 15 no campo do Ferroviário da Beira. Já na quarta-feira estão agendados os encontros Ferroviário da Beira, Ferroviário Nampula no Caldeirão de Chiveve, Xingal de Tete, Associação Desportiva de Pemba no campo da HCB em Songo e Ferroviário de Xinga Costa do Sol no campo municipal 1 de Maio. No fecho da ronda na quinta-feira, a Associação Desportiva de Vilanculo defronta o Ferroviário de Maputo no campo municipal Valdemar Fernandes de Oliveira na Machixe, enquanto a União Desportiva de Songo recebe o Bahia de Pemba no campo da HCB.
0: Barões da Massinga estão fora da Taça de Moçambique, fase regional sul, após derrota pelo Nkomati de Chinavane.
10: Os Barões de Massinga estão fora da Taça de Moçambique. O carrasco dos magnatas chama-se Nkomati de Chinavane, que venceu a eliminatória por 2-1 este domingo em pleno municipal da Machixe. Os Barões até marcaram primeiro por Stélio, ainda na primeira parte. Na segunda, os açucareiros empataram e forçaram o prolongamento, onde viriam a aniquilar os magnatas com golo açucarado de Carlitos no último minuto. Carlitos, antigo extremo do Ferroviário de Nhambane, Bila Shopping de Massinga, dedicou o golo a duas figuras importantes na sua carreira.
11: Primeiro, dedico a Deus, porque Ele é que vem me suportando dia após dia, vem me dando suporte e muita força. E segundo, meu pai, que sempre acredita em mim.
10: Resignado, o treinador adjunto dos Barões de Massinga, Manito Marandi, indicou que a equipa cometeu erros no meio-campo.
12: Se o nosso meio-campo estivesse em dia, não perdíamos o jogo. Mas deu para competir, perdemos.
10: Rescaldo do jogo, Barões de Massinga 1, Nkomati de Chinavane 2, para a Taça de Moçambique, fase regional sul. RM Desporto, da cidade da Machixe, Avelino António.
0: E o Ferroviário de Gaza desmobilizou a escola de sargentos de Boane e avança para a fase seguinte da taça em futebol. Os locomotivas da capital de Xaxai já pensam no próximo adversário.
13: Depois de vencer na pré-eliminatória da Taça de Moçambique em futebol os sergentes do Boane, o técnico do Ferroviário de Gaza diz que a sua equipa está preparada para enfrentar qualquer adversário. Na próxima fase, Mr. Maduro explica que a sua equipa técnica está concentrada em introduzir processos de treinamento que ajudem os jogadores na interpretação eficaz dos sistemas táticos. Maduro refere que, apesar do início tardio das competições na província, nada poderá influenciar negativamente na prestação da sua equipa na Taça de Moçambique.
14: Eu penso que não vamos meter o trabalho laboratório. Vamos trabalhar em campo e vamos trabalhar aspecto tático da equipe. Acho que estamos a precisar um pouco e a finalização. E dizer, não vamos mudar a tonalidade do trabalho, trabalhamos em campo e mais nada.
15: De certa forma, isto já é um resultado motivador que pode garantir um bom resultado rumo à Taça de Moçambique.
14: Eu penso que sim, porque estamos a trabalhar dia após dia, então digo que sim.
13: Treinador do Ferroviário de Gaza, Maduro, e as ambições na Taça de Moçambique em futebol na sua versão 2026. Riame Desporto, Francisco Nelson, em Xaxé.
0: Com a Taça de Moçambique, fechamos então este espaço aqui no Desportivo da Tarde. Saudações.
16: Era o jornalista Adão Matim. São 15 horas, 12 minutos.

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0: Cordiais saudações, amigo ouvinte. Está no ar o programa Educação Financeira, uma iniciativa do Banco de Moçambique. Este programa é transmitido todos os dias úteis, às 5h30, 14h25 e 18h25. Ao sábado, às 8h30, onde fazemos o resumo semanal. O programa é também difundido nas rádios Cidade de Maputo e Beira, RM Desporto e nos emissores provinciais em línguas nacionais. Caso tenha acesso à internet, pode encontrar-nos no endereço www.rm.co.mz. Esta semana vamos falar sobre a Central de Registro de Crédito, ou CRC, o seu conceito e utilidade. Vamos testar o conhecimento dos ouvintes sobre a Central de Registro de Crédito, uma base de dados das responsabilidades de crédito no Sistema Bancário Nacional. Já ouviu falar da Central de Registros de Crédito, ou CRC?
2: Por acaso ainda não.
3: Não. Central de Registro de Créditos. Ouvi falar de crédito, mas acho que a Central trata-se de onde são registrados os créditos, né?
4: Já, algumas vezes.
5: Sim, já ouvi falar, sim, de registro de cada cidadão sobre os seus créditos.
0: Sabe onde funciona a CRC?
4: Praticamente, a Central de Registro de Crédito funciona com os bancos comerciais.
6: No Banco de Moçambique.
3: Quais são os bancos comerciais?
2: Pode ser o próprio banco no qual você vai contrair uma dívida.
5: Pelas informações que eu tenho sobre este serviço, funciona no Banco de Moçambique.
2: Posso dizer que por aí pode funcionar em bancos como BM, nesse caso, Banco de Moçambique.
0: Que informação contém a CRC?
4: Imaginamos os cidadãos necessitam do crédito a certos bancos comerciais e eles dirigem-se para lá. E o banco faz a sua investigação, se já tem um crédito com outros bancos, e alerta o cidadão, tens um crédito com outro banco.
5: Cada cidadão, se vai contrair um empréstimo em um determinado banco, esteja registado que este cidadão contraiu um empréstimo a este preço, está registado e não pode sair para um outro banco e pedir a um outro empréstimo. O Banco de Moçambique já tem registro e a pessoa já não pode contrair o empréstimo em dois bancos, sem pagar o crédito antes.
0: Que instituições prestam informação à CRC?
4: Bancos comerciais.
5: Bancos comerciais, bancos de créditos, tudo aquilo que tem a ver com finanças.
6: Os bancos comerciais e procréditos.
3: Os bancos comerciais e os microcréditos.
0: Quem consta da CRC?
5: Todos os cidadãos que têm uma conta bancária que querem adquirir um empréstimo, um crédito aos bancos comerciais.
0: Comecemos por definir a Central de Registro de Crédito, uma base de dados das responsabilidades de crédito no Sistema Bancário Nacional. A CRC é uma base de dados gerida pelo Banco de Moçambique, onde se encontra sistematizada toda a informação referente às responsabilidades de crédito no Sistema Bancário Nacional. A base de dados CRC contém informação sobre as responsabilidades de crédito efetivas assumidas por qualquer pessoa singular, empresa ou outras entidades perante as instituições financeiras dos créditos que se encontrem em situação regular, informação positiva ou em incumprimento, informação negativa. Quer saber mais sobre este assunto? Não perca o programa amanhã. 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

0: 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Vamos tete para esse ritmo do desporto.
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2: Saudação, estimado ouvinte, seja bem-vindo ao programa de hoje, dia 22 de junho, corrente a partir do emissor provincial de Tete. São tópicos do programa de hoje. O desporto está em luto com a morte do árbitro de futebol Adelino Manteiga no fim de semana em Mangé, sede do distrito de Xuta, em Tete. Terminou a primeira volta da divisão de honra, fase provincial, no último fim de semana. O campeonato provincial de futebol feminino está ao rubro nesta parcela do país. Estes ou outros temas irão perfilar neste espaço nobre de hoje, como a Madra fica na edição, apresentação e Cândido João na sonoplastia. Até breve. Para já chamo o Egídio Pascoal para falar-nos do evento agendado de motos para a cidade de Tete.
3: A cidade de Tete vai acolher no próximo fim de semana o 5º Encontro Nacional de Motardes, evento que pretende impulsionar o mototurismo ao nível do país. Trata-se de um movimento que tem como objetivo massificar o turismo de aventura e lazer sobre rodas, cruzando as estradas desta pérola do Índico. Depois de Manica, que acolheu o primeiro encontro em 2022, na Casa Messica, o evento seguiu para a ilha de Moçambique no ano seguinte. A Praia do Tofa em Inhambane, em 2024, e na Ponta do Ouro, em 2025. Espera-se que em Tete estejam pouco mais de 400 motardes, entre nacionais e estrangeiros. Estamos a falar de Moçambique, Angola, África do Sul, Zâmbia, Malawi e Zimbábue. Há poucos dias da realização deste evento, aqui por estas bandas de Tete, o ambiente já se faz sentir. Antes mesmo do roncar das motos, a comissão organizadora deste evento, através do seu porta-voz, Gamir Givá, garante que está tudo a postos para que a partir de sexta-feira a cidade vibre sobre as duas rodas.
4: Está tudo organizado para recebermos os motardes da Pérola do Índico e além fronteira. E temos tudo que os motardes gostam. Já temos o programa feito, que iremos partilhar aqui de forma breve, e já partilhamos também nos grupos.
5: Logo à partida, em termos oficiais, quantos motardes estarão em Tete?
4: Já temos neste momento oficialmente inscritos cerca de 120 a 150. Mas temos os outros convidados, não esperamos receber em torno de 250 motardes. E termos no nosso parque mais ou menos 250 a 300 motas. E o espaço está preparado para tal. Temos um parque extra que o Horizonte Lodges preparou para tal. E estivemos neste último fim de semana a fazer os últimos acertos e reuniões com entidades do governo. E já tivemos uma reunião com o governador, já estamos em alinhamento com o comando-geral da Polícia da República de Moçambique, o Departamento Central também da Polícia de Trânsito, e temos também o alinhamento em termos da província com o comandante provincial, o chefe do Departamento também de Trânsito da província de Tete e o diretor provincial de Turismo. Então, os alinhamentos todos a nível do governo estão feitos e teremos também a visita de Sua Excelência o Secretário de Turismo, Secretário de Estado de Turismo, e isso mostra que é um evento que vai ter um marco histórico para a Tete. E se tudo correr dentro daquilo que está previsto, este poderá ser um dos melhores encontros que os motardes vão organizar, e este vai fechar o primeiro ciclo dos 5 encontros. E vamos passar para o segundo ciclo, que nós vamos fazer em ciclos, né? De 5 encontros.
5: Estamos a falar de convidados a virem de onde, essencialmente?
4: Devido à nossa interação e simpatia como motardes, temos motardes bem-aventurados que visitam os países e quando vão visitar, convidam-os. E desta vez, por sorte, a província de Tete, ela tem fronteira com Malawi, Zimbábue, Zâmbia e a Tanzânia também não fica longe de Tete. Então, África do Sul também não fica longe de Tete. Então, desses todos os pontos que mencionei aqui, estarão presentes. Já confirmaram, temos angolanos que já têm a data de partida para cá. Então, Tete é de 26 a 28 de junho. Teremos os motardes que estarão aqui encaminhados de punho firme, vento na cara, frio no capacete, né? Pois. Mas nós vamos aquecer aqui com o calor de Tete, com o calor do Pende, com o calor do Chicoa e o calor de todos que estão preparados para receber os motardes.
5: Este quinto encontro vai ter a maior participação de convidados estrangeiros.
4: Vai sim, e este calor, essa interação dos outros encontros que tivemos e estrategicamente a localização de Tete facilita. E se poderemos ter até em volta de 50 motardes estrangeiros vindo de fora, e serão bem tratados, serão bem recebidos aqui por esse sacrifício que estão a fazer para vir à Pérola do Índico e serem recebidos com os motardes da terra do Pende, do Chicoa. Penso que vão sair daqui felizes.
5: Durante 3 dias, Tete vai ser a capital do mototurismo.
4: Com certeza. E aventuro-me a dizer que será a capital do mototurismo a nível da África Austral, se não da África, neste período, né? Porque o roncar dos capes vai sair daqui até ao Zumbo, ao Índico, e com a ajuda da rádio também vamos fazer ecoar os sons para a diáspora.
3: Durante 3 dias, o público de Tete, e não só, terá a oportunidade de deliciar-se e deixar-se fotografar nas lindas motos que estarão igualmente parqueadas no Horizonte Lodge, palco que vai acolher o evento. Camille Givá deixou ficar a programação do evento, que nos oferece boas propostas para quem quer passar um fim de semana diferente em Tete.
4: Sexta-feira começa a concentração às 13 horas no Horizonte Lodge. Vamos ter os DJs locais a fazer os seus rallies aí com as músicas e fazerem um pequeno tic-tac, tic-tac, que vai mais ou menos fechar a noite, ok? E no período das 16 às 16h15 teremos a abertura oficial do evento por um membro do governo que vamos informar, porque temos duas figuras importantes que vão estar no evento: o secretário de Estado de Turismo, e teremos o governador, que também é um amante motarde. Os dois são amantes motardes e que desde já agradecemos essa entrega e que têm feito, que levaram este evento de coração. Então, estamos gratos. Então, para o sábado, dia 28, começamos o nosso programa com um pequeno almoço para os motardes, porque é um sítio fechado. E vamos fazer um desfile oficial pelas artérias da cidade de Tete para mostrarmos, de facto, que não estamos aqui e que Tete merece. E nós vamos fazer aquele nosso vrum vrum popó, como chamamos, né? Para deixar o coração com dum dum palpitar dos residentes da cidade das Quininas, né? E o programa para o sábado vai até às 4. Vamos também ter o show, o pirotécnico, o fogo de artifício, né? Por volta das 21h30. Serão 15 minutos de pura adrenalina. E a partir daí vamos deixar os DJs fazerem aquilo que mais sabem fazer, né? Colocar as pessoas a dançar. E para o domingo, um dia mais leve, e pequeno almoço. Vão ficar os DJs locais. E quem quiser visitar a barragem de Caorabás, vai. Vamos fazer o encerramento do evento. E dentro deste programa, no dia 27, nós teremos também, depois do show pirotécnico, a reunião dos líderes, né? Mas esse já para um ambiente mais restrito e que é para escolhermos o próximo encontro, e isso, o próximo local.
3: Estão lançados os dados para que o 5º Encontro Nacional de Motardes, Tete 2026, seja memorável.
2: O desporto está em luto, em particular o futebol. Está de luto com a morte do árbitro que ajuizava o jogo este último domingo em Manje, sede do distrito de Xiuta. Adelino Manteiga, árbitro do jogo, Mazamalek Futebol Clube Planície de Empadue, referente à 11ª e última jornada da divisão de honra, fase provincial de Tete, teve morte súbita durante os primeiros 5 minutos da partida. Segundo o presidente da Comissão Provincial de Árbitros de Futebol, COPAF, em Tete, o árbitro Manteiga, quando desempenhava a função do primeiro assistente, ou seja, fiscal de linha, Dino de Andrade, lamenta o sucedido e diz tratar-se de uma situação que deixou a todos em choque.
6: Aquilo que nós acompanhamos é que ele caiu, tiveram aquele pronto socorro na hora, daí que levaram para uma unidade aí enxuta mesmo, para os primeiros cuidados médicos. Entanto de que a informação que nos chega é que foi confirmado o óbito mesmo antes de ter esses cuidados médicos. Pronto, nós fizemos outras diligências de poder deslocar e assim fizemos. Neste momento de dor e consternação, a família da COPAF endereça a família as nossas sentidas condolências.
2: Mais adiante, o presidente da COPAF em Tete assegura que a agremiação fará o acompanhamento do sucedido e ajudará no que for possível, uma vez que neste momento de dor e tristeza decorrem trâmites para o último adeus.
6: Já trasladaram o corpo de chuta para a cidade de Tete e dizer que nós estamos juntos e podem contar com o nosso apoio.
2: O presidente da Comissão Provincial de Árbitros de Futebol, COPAF, em Tete, Dino de Andrade, e a morte do árbitro de futebol Adelino Manteiga no último domingo, quando ajuizava o embate da 11ª e última jornada da primeira volta da divisão de honra fase provincial entre Zamalek Futebol Clube e Planície de Empadue, na Vila de Manje, distrito de Xiúta. Agora vamos ficar com a última jornada da primeira volta da divisão de honra, a fase provincial de Tete, que decorreu no último fim de semana. O Planície de Empadue sagra-se campeão da primeira volta da divisão de honra, a fase provincial de Tete, no último fim de semana. Para o Planície lograr um intento em jogo da 11ª e última ronda da primeira volta, foi a Vila de Manje bater por 3 bolas sem concorrência à formação de Zamalek Futebol Clube local. Ainda para a mesma ronda no último fim de semana, Jindal África de Marara bateu por 1-0 a União Desportiva de Songo Bay. Xingal B recebeu e venceu por 3-2 a Futebol Clube Chitima. Manje Futebol Clube deslocou-se a Vila Olongue, onde empatou a 4 tentos com o Futebol Clube de Angonia. Clube Ferreira de Matizes sucumbiu por 0-1 com o Futebol Clube Mulambe e Desportivo de Tete caiu aos pés da Associação Desportiva de Xingal por 0-1. O timoneiro do Futebol Clube Chitima, Simon Maicolo, depois de perder por 2-3 frente a Xingal B, na cidade mineira de Matizes, lamentou o sucedido.
7: Não é isso que a gente esperava, mas o Xingal mereceu o jogo, jogou também e nós tivemos problema. Eu acredito que se calhar é o assunto do tapete, um jogador não está habituado a jogar nesse sentido, pois as garras também não estavam em condições. Mas tirar aquilo que foi as nossas falhas, o Xingal foi uma equipe que jogou bem.
2: Do lado contrário, o treinador do Xingal B, Alaide Suleimani, era um homem feliz pela conquista dos 3 pontos.
8: Primeiro, parabenizar a minha rapaziada. Vocês, como bem sabem, a rapaziada sempre esteve acima do jogo. Nós já jogamos muitos jogos muito bem, mas somos infelizes na ponta final. Hoje a sorte surge do nosso lado. Vamos continuar a trabalhar, que ainda há muito campeonato pela frente, para dignificar o bom nome do clube de Xingal.
2: Momentos do jogo Xingal B3, Futebol Clube Chitima 2, referente à 11ª e última ronda da primeira volta da divisão de honra, fase provincial, fim de semana, na cidade mineira de Matizes, em Tete. Com este desfecho, o Futebol Clube Chitima continua com 19 pontos na terceira posição. Xingal B passa a somar 10 pontos em 8º lugar. Numa competição futebolística liderada pelo Planície de Empadue, com 28 pontos, os mesmos pontos de Jindal África de Marara. Na segunda posição, a União Desportiva de Songo B é o último classificado com 4 pontos. Passamos para a modalidade de basquetebol com Manuel Cardoso.
9: A equipa de Mambo Simiá vence as Quininas por 70-65 e cimenta a liderança do torneio de abertura para o Provincial de Basquetebol Sênior Masculino, edição 2026, agora com 13 pontos. A equipa do Mambo Simiá não quer largar o topo da tabela classificativa e numa noite inspirada e extremamente difícil, venceu a equipa das Quininas por 70-65, 5 pontos de diferença. Ao intervalo, o Mambo Simiá já vencia por 41-36 e, curiosamente, com 5 pontos de diferença. Aliás, nos quartos, 4 períodos de jogo, só deu uma Mambo Simiá e foi com os parciais 17-11, 25-24, 19-11, 15-13, sendo que há um intervalo e, como eu disse, o líder vencia por 41-36 para a alegria de Milton Manique.
10: Acredito que sim. A cada jogo nós temos que nos comportar como se estivéssemos em último. Mas o nosso pensamento ainda continua de ser vitorioso e grandioso.
9: Mambos time A não larga o topo. Esta sexta-feira recebeu e bateu as Quininas por 70-65 em jogo da jornada 6 da primeira volta do torneio de abertura para o Provincial de Póvoa, o sexto e em centro masculino, edição 2025. Por seu turno, um dos técnicos da equipa das Quininas, Cândido Amaral, fala de um erro de percurso.
11: Foi o que aconteceu com os colegas, então, eis o motivo que nós perdemos. Mas os colegas também estão todos eles de parabéns. Jogaram bem, deram tudo de si. No próximo jogo, vamos dar de tudo também de nós para voltarmos a ganhar, para voltarmos a estar no pódio.
9: Com este triunfo, Mambos Time A lidera a prova com 13 pontos, seguido Centro Desportivo e Recreio de Matise com 9. Os mesmos das Quininas na terceira posição e o Mambos Time B é o último com 5 pontos.
2: Voltamos a falar da modalidade rainha desta feita para falar do Campeonato Provincial em Sénior Feminino. A Academia Chimaz em Sénior Feminino assalta a liderança do Campeonato Provincial de Futebol fim de semana. Ao bater Moda Antiga por 9 bolas sem concorrência, a Associação Desportiva de Xingale na cidade de Tate. O certame é referente à quarta jornada do Campeonato Provincial em Futebol 11. Ainda para a mesma ronda fim de semana, o Futebol Clube de Matise não foi para além de um empate a um golo frente à União Desportiva de Songo. E a União Desportiva de Angônia bateu por 4 bolas a 1 a Xingale. A capitã do Futebol Clube de Matise, já Inácio Alberto, depois da sua equipa empatar a um golo frente à União Desportiva de Songo, disse que o nulo caseiro não estava nas suas contas.
12: Só agradecer pelo empate e vamos trabalhar mais.
2: O que é que aconteceu hoje para empatar?
12: Comunicação entre nós. Sim, faltou muito.
2: O empate estava nas vossas contas?
12: Não estava. Nós queríamos jogar, vamos jogarmos em casa. Então, essa semana era de vitória, mas não conseguimos. Mas fica para a próxima.
2: Do lado contrário, a capitã dos hidrelétricos da Vila do Songo, Márcia Gaspar, afirmou que valeu pelo empate fora de portas.
13: O esforço valeu, não podíamos sair de Songo para vir perder. Era empatar ou ganhar. Deu para empatar, foi melhor.
2: Resultado justo?
13: Sim, justo.
2: O que fizeram para empatar?
13: Foi resultado de trabalho em equipe, colaboração de todas.
2: Momentos do jogo, Futebol Clube Matise 1, União Desportiva de Songo 1, referente à jornada 4 do Campeonato Provincial de Futebol em Sénior Feminino, decorrido fim de semana na cidade mineira de Matise, em Tete. A equipa da Academia de Chimaz lidera o certame com 9 pontos. União Desportiva de Songo, com menos um jogo, está em segundo com 7 pontos. E a Associação Desportiva de Xingal, em último lugar, sem nenhum ponto. Continuamos com as reportagens para dar conta da nona jornada do Campeonato Provincial de Futebol Veteranos, decorrido no último fim de semana. O conjunto de veteranos de saúde cimenta a liderança do Campeonato Provincial de Veteranos fim de semana, ao golear por 4 bolas a 1 veteranos de Chip

0: de perder por 1-2 frente a veteranos do Padue, Santos Jossi, o atleta de veterano de Xingose, Santos Jossi, depois de perder por 1-2 frente a veteranos de Padue, lamentou a derrota.
1: Os outros disputaram, queriam resultados, nós também, não deu, não foi desse.
0: O que é que não esteve bem hoje?
1: A equipe disputou bem, destacou-se, não deu.
0: Do lado contrário, o veterano do Empado, na voz do secretário Carlos Contente, afirmou que a equipa mereceu a primeira conquista da vitória.
2: É uma satisfação enorme, porque nós nunca tínhamos uma vitória. Já tivemos 3 empates, essa é a nossa primeira vitória. Uma satisfação muito grande para a equipe, começar com uma vitória como esta. Acredito que os próximos jogos podemos fazer o mesmo, ter mais uma vitória.
0: Motivo da vitória?
2: Os atletas estão motivados, eles também já sentiram na carne e osso que estamos prestes.
0: Momentos do jogo, veteranos de Xingose 1, veteranos de Umpado 2, referente à jornada 9 do Campeonato Provincial de Veteranos, que teve lugar no campo da Escola Industrial de Matundo, na cidade de Dade. Os veteranos de Xingose, sem nenhum ponto, estão na cauda. Veteranos de Umpado, com 6 pontos, encontram-se na 15ª posição, numa prova futebolística comandada por veteranos de saúde com 21 pontos. Assim sendo, chegamos ao fim do programa de hoje. Antes, vamos recapitular os temas que estiveram em destaque. O desporto em geral, futebol em particular, está de luto com a morte do árbitro Adelino Manteiga. No fim de semana, em Manje, sede do distrito de Xuta, em Tate. Terminou a primeira volta da divisão de honra fase provincial no último fim de semana, em Tate. O campeonato provincial de futebol feminino está ao rubro nesta parcela do país. A dupla de Momad Rafik na edição apresentação e Cândido João na sonoplastia esteve em sua companhia. Grato pela preferência e tenha boa escuta a nossa restante programação. Saudação.
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canal desportivo da Rádio Moçambique de Tete. Voltamos a Maputo, 15 horas e 52 minutos. Estamos a transmitir Ritmo do Desporto. Eu sou Agostinho Leice e juntos vamos até aproximadamente 21 horas.

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canal dos campeões a partir dos estudos em Maputo, 16 horas e 1 minuto. Estivemos a ouvir Alex Júnior com esse respeito, ainda pouco, Júlia Duarte e também Slowly Sem Ti. Portanto, a seguir trazemos um pouco mais de música para si. Vale lembrar que quando forem 16 horas e 30 minutos, vamos fazer uma paragem. Desta vez será em Manica, depois de já termos estado em Teto, onde trouxemos o ritmo do desporto. Portanto, em Manica também vamos trazer mais, portanto, uma revista, portanto, o resumo daquilo que foi o fim de semana desportivo, portanto, naquele ponto centro do país, para acompanhar aqui. Seguimos então para mais música. 16 horas e 2 minutos. Um bom regresso a casa, se for o seu caso, depois de mais um dia de atividades, o primeiro, por sinal, depois de, sem dúvidas, ter passado muito bem um fim de semana na companhia do canal dos campeões. Seguimos com a música.

Sem intenções de Zava fechar essa que foi a nossa primeira, portanto, torcemos então esta que é a nossa primeira sessão de músicas então para este encontro 15-21 de segunda-feira, hoje é dia 22 de junho para o ano 2025, tal como ficou prometido ontem. Cá estou então para trazer aqui então grandes emoções aqui no canal dos campeões, depois ontem termos trazido uma emissão inteiramente clássica, pode-se assim dizer, e muito calma acima de tudo, com grandes sucessos. Portanto, trazemos então, que trouxemos para os nossos campeões, quer solo, R&B e um pouco de funk, que podemos ontem ouvir aqui, para além também da bossa nova, portanto, do Brasil. São 16 horas e 6 minutos. Chamo a atenção uma vez mais por caixa 16h30. Vamos a Manica para mais uma revista.

0: canal desportivo da Rádio Moçambique a ouvirmos um pouco da velha escola, tanto ao sabor do funk, tanto aqui no canal dos campeões, na altura em que estamos com 15 horas e 31 minutos já a seguir. Vamos a Manica.
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2: Testa África goleia Moda Antiga, União Desportiva de Vanduz, por 10 bolas sem resposta e junta-se à Academia de Futebol de Chimoio na liderança do Campeonato Nacional de Futebol da 2ª Divisão, fase provincial de Manica. Saudações, seja bem-vindo ao programa Revista Desportiva do emissor provincial da Rádio Moçambique em Manica, referente à segunda-feira, 22 de junho de 2026. A produção e apresentação estão a cargo de Dini Kassam, enquanto Carlos Barros sonoriza. Votos de ótima escuta. Disputou-se este fim de semana a 9ª jornada do Campeonato Nacional de Futebol da 2ª Divisão, fase provincial de Manica, com o Testa África golear a Moda Antiga, a União Desportiva de Vanduz, por 10 bolas sem resposta. Os construtores desta volumosa vitória foram Osvaldo, com 4 golos, Minguiche, 2, Tosh, Candinho, Maninho e Guilherme marcaram um golo cada. Os pupilos de Dino Daniel não deram espaço aos representantes do distrito de Vanduz, que não teve argumentos suficientes para contrariar o caudal ofensivo dos Fabris do Planalto. O técnico dos Fabris do Planalto disse que a vitória é fruto de uma preparação árdua ao longo da semana, cuja meta é alcançar os objetivos traçados para a presente época futebolística.
3: A princípio foi um bom jogo. Já precisávamos de marcar muitos gols. Trabalhamos muito nesse efeito de finalização. Hoje não digo que só com belo efeito. Falamos com belo efeito porque marcamos muitos gols. Mas teremos marcado muito mais. Nós vamos trabalhar jogo a cada jogo, fazermos o nosso melhor. E no final das contas, para contarmos a pontuação.
2: Crimildo Macumba, treinador da União Desportiva de Vanduz, apontou problemas internos como principal causa da derrota.
4: Parabenizar o adversário pela vitória. Nós sabíamos que seria um jogo muito complicado. Aqui falhou tudo, aspectos defensivos, ofensivos, isso muito mais porque os jogadores que nós corremos com ele durante a semana, os jogadores principais da equipa, não estavam aqui presentes. Por razões que eu não posso falar aqui, mas quase a minha equipa principal não estava aqui. A nossa intenção mesmo era para não acontecer esse resultado que aconteceu, mas os miúdos tentaram o possível. Primeira parte não conseguiram interpretar aquilo que eu tinha orientado, mas segunda parte, depois do puxar de orelha, eles conseguiram interpretar aquilo que tinha orientado para fazer.
2: Num outro jogo de destaque da 9ª jornada do Campeonato Nacional de Futebol da 2ª Divisão, o Trans-SK Kampen perdeu a liderança da prova ao ser derrotado pela Academia e Futebol de Chimoio por uma bola sem resposta, resultado que coloca a equipa comandada por Faruk Mário no comando da prova, a par de Testa África com 18 pontos. O único golo do encontro foi apontado por João aos 3 minutos da segunda parte, resultado que se manteve inalterado até o apito final. No final do encontro, o técnico da Academia e Futebol de Chimoio, Faruk Mário, afirmou que a vitória moraliza o grupo de trabalho e permite à equipa encarar a segunda volta do campeonato com maior tranquilidade.
5: Foi bom jogo de futebol. Viu-se uma academia com o objetivo de ganhar e ganhamos. Ganhamos porque conseguimos observar os momentos de jogo. Fomos pressionados com o adversário logo no primeiro tempo, mas conseguimos passar por essa fase através da nossa circulação no meu campo. E logo no segundo tempo viu-se o golo da academia, um golo produzido através de uma bola em profundidade.
6: E esta vitória coloca a academia no topo da tabela classificativa numa altura em que terminam a primeira volta. O que é que aguardamos da equipa na segunda volta?
5: Espera-se uma academia diferente, visto que foi uma primeira volta muito corrida, foram muitos jogos fora de casa. Ganhamos jogo no campo do adversário e com esse resultado passamos para o primeiro lugar. Vamos trabalhar do modo do ponto de vista que a segunda volta seja muito melhor daquilo que fizemos na primeira volta.
2: Por sua vez, o capitão do SK, Cambala apontou a falta de eficácia na finalização como um dos fatores que comprometeu as aspirações da equipa neste desafio.
7: Foi um bom jogo bem disputado, ambas partes. Sofremos um golo, eu penso mais consentido da nossa parte, má concentração da nossa defesa. O adversário não teve culpa, conseguiu aproveitar. E vamos trabalhar no capítulo de finalização. Pecamos muito nesse jogo, eu penso que esse jogo poderíamos dilatar logo na primeira parte. Então falhamos muito e normalmente a equipe que falha muito, quando sofre, acaba por perder. Em condições normais é assim.
6: Perdem a liderança a uma jornada para o fim do campeonato. O que esperamos no próximo jogo?
7: O escapa de sempre. Escapa que está nesse campeonato não para participar, mas para competir e revalidar o título, não é? Porque nós somos os atuais campeões da província. Então vamos dar o nosso máximo para ver se conseguimos recuperar a liderança na próxima jornada.
2: Em outros jogos da ronda, o Futebol Clube Pensão Delgado de Gondola empatou a 2 bolas frente aos contribuintes INSS. O TSEN de Messica recebeu e goleou o Clube Desportivo Nova Jerusalém de Chimoio por 5-1. E a Associação Desportiva 3 de Março empatou diante do Machete de Chimoio sem abertura de contagem. Em outras linhas da atualidade esportiva provincial, decorreu este fim de semana a 2ª jornada do torneio de voleibol alusivo à Independência Nacional. Em juvenis feminino, a Metalúrgica venceu a Mogas Gráfica por 3-0 em partida realizada este domingo no campo da Escola Secundária Samora Machel, em Chimoio. No primeiro set, as duas coletividades bateram-se taco a taco, com a turma da Metalúrgica a ser mais feliz, vencendo por 25-20. No segundo set, a Metalúrgica esteve mais forte, tendo vencido por 25-13. Já no terceiro e derradeiro período, apesar do Mogas Gráfica ter entrado derrumpante, foi a Metalúrgica que voltou a superiorizar-se por margem mínima de 25-22, mas suficiente para vencer a partida. Luan José, atleta da equipa da Metalúrgica, fala de uma partida espetacular, onde o foco foi pressionar as adversárias.
8: Focamos a devolver bola no campo adversário. Esforçamos para ganhar mais pontos.
2: Por seu turno, Selma Lino, jogadora da turma de Mogas Gráfica, lamentou a falta de comunicação entre as atletas.
9: O jogo foi bom, embora no nosso campo não tinha muita comunicação, mas deu para jogar. Pelo menos estamos felizes, conseguimos jogar a marada.
10: Primeiros 2 sets, a equipa esteve meio fraca, mas no último jogou, quase esteve perto para ganhar. O que falhou?
9: O que falhou é que tem certas colegas, quando estão aqui no campo, pensam que estão no salão de beleza. Enquanto estamos no campo devemos deixar a nossa beleza por fora, chegar aqui no campo jogar coisas sérias.
10: Para o próximo jogo,
9: garantimos que vamos vir com muita força, muita comunicação e acho que vamos ganhar.
2: As outras partidas da 2ª jornada do torneio de voleibol alusivo à Independência Nacional forneceram o seguinte quadro de resultados. Em juvenis femininos, Samora Machel 3, Churrasqueira Pamijo 1. Juvenis masculinos, Churrasqueira Magas 0, Mogas Gráfica 3. Seniores femininos, Power Team 0, Churrasqueira 3. Seniores masculinos, Churrasqueira 1, Power Team 3. Power Team 3 e Samora Machel 0. No atletismo, os atletas Jonas Alberto e Hortência Domingos são os grandes vencedores da Maratona Municipal da cidade de Manica ao concluírem os 10 quilómetros da prova com os tempos de 37 e 49 minutos, respectivamente. A competição, que contou com a participação de mais de 300 atletas populares, teve a sua partida na zona limítrofe entre o posto administrativo de Machipanda e a cidade de Manica, juntando corredores de diferentes faixas etárias. Em masculinos, Vitorino conquistou a 2ª posição ao completar o percurso em 42 minutos, seguido por Irneu Xavier, que garantiu o 3º lugar com um tempo de 44 minutos. Em femininos, Ticiana Adamo assegurou o 2º lugar, enquanto Marcelina Santos terminou na 3ª posição com os tempos de 46 e 42 minutos, respectivamente. Os vencedores foram distinguidos com prémios monetários que variam entre 7 a 15 mil meticais como forma de reconhecimento pelo desempenho alcançado. Os participantes consideram que a iniciativa do Conselho Municipal de Prática Desportiva e a adoção de hábitos de vida saudáveis.
11: Eu mesmo não contava que ia ganhar, já que anteciparam antes, então comecei também a me preparando, até que chegou mesmo o dia em que participei e, na verdade, foi por acalho e consegui ocupar o primeiro lugar.
12: O segredo para vencer é muito simples. Primeiramente, ter vontade, coragem e treinos. Aí você poderá vencer a uma competição.
13: É só ter coragem, vontade e treinos.
2: Por sua vez, o presidente do Conselho Municipal da cidade de Manica, Gilan Abdul, afirmou que a realização da maratona visa revitalizar a prática do atletismo na região, uma modalidade que tem registrado uma participação reduzida nos últimos tempos. O edil de Manica prometeu promover novos talentos com a promoção de provas de atletismo.
14: Pela nossa característica geográfica, onde o nosso relevo é de montanhas, e eu acho que é uma zona que pode produzir mais atletas, razão pela qual nós estamos a apostar nesta modalidade. E se não houver obstáculos, nos próximos momentos continuaremos a promover este evento para produzirmos mais atletas a nível da nossa cidade.
2: Com o atletismo, colocamos um ponto final à presente edição do Revista Desportiva do emissor provincial da Rádio Moçambique em Manica, onde dissemos em destaque que o Testa África goleou a moda antiga União Desportiva de Vanduz por 10 bolas sem resposta e juntou-se à Academia de Futebol de Chimoio na liderança do Campeonato Nacional de Futebol da 2ª Divisão Fase Provincial de Manica. Despedem-se Dine Kassam e Carlos Barros.
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São 16 horas e 49 minutos. Os comerciais a ficarem para trás. Fica também para trás a revista, portanto, a partir de Manica. Recordo que nós somos o canal dos campeões. Nós estamos a 93.1 FM a partir dos todos em Maputo. Esta é a emissão que vai até aproximadamente 21 horas. Às 19 horas e 2 minutos temos o habitual simultâneo com a antena nacional para a transmissão do magazine. São 16 horas e 50 minutos em Moçambique. Uma ótima tarde a todos os campeões.

Somos o canal desportivo da Rádio Moçambique, o melhor, sem dúvidas, pode acompanhar aqui em todos os ritmos. São neste momento 17 horas em todo o país.

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1: Horas e 2 minutos, nós estamos em 93.1 FM. Quando forem 18 horas e 10 minutos, vamos trazer a revista, portanto, a partir de Kiliman, portanto, e às 20 horas e 10 minutos, portanto, teremos uma outra revista, portanto, já no período noturno, e esta virá a partir de Lixinga. Portanto, quando forem 20 horas e 10 minutos, são 17 horas e 2 minutos. Continuamos aqui a ouvir o melhor, portanto, da música que já se fez através do canal desportivo da Rádio Moçambique. São 17 horas e 3 minutos.

canal desportivo da Rádio Moçambique, 17 horas e 16 minutos, já ouvirmos aqui nomes como portanto, Ludodense, Splash, Tina Medina, Milena, enfim, uma data de nomes do antigamente, tanto a recuperamos aqui no canal dos campeões. Já daqui a pouco voltamos para dar continuidade a estas sessões. Para já vamos juntar em antena o repórter Carlos Langa, creio que já está em posição de entrada. Carlos Langa, boa tarde, bem-vindo. Bom, eu tive a indicação de que já tínhamos o Carlos Langa, creio que ainda não. Vamos daqui a pouco voltar a ver se o Carlos já está posicionado então para entrar na emissão. São 17 horas e 17 minutos em Moçambique.

0: 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Agora sim, creio que Carlos Langa já está posicionado para entrar. Carlos, boa tarde.
1: Muito boa tarde, Agostinho, Laís e ouvintes do canal desportivo da Rádio Moçambique. Estamos na Avenida Júlio Nyerere, onde haverá o lançamento do Alto de Marraquene. Prova essa que se efetiva no próximo sábado na Vila Municipal de Marraquene, pelo que já cá está parte significativa dos membros da Federação Moçambicana de Triatlo, uma federação que é presidida pela Janete Antunes, para que dentro de instantes possam então fazer esse lançamento deste evento que vai unir atletas de Maputo e também de Sofala. Vai ter lugar na manhã de sábado em Marraquene, pelo que vamos daqui a pouco saber o que é que efetivamente poderá acontecer nesta prova de duatlo, uma prova que envolve duas modalidades esportivas, o atletismo e a corrida, o ciclismo, pelo que poderemos daqui a pouco saber o que é que naturalmente temos como informação daquilo que será este evento que terá lugar no próximo sábado, dia 27 de junho corrente, na Vila Municipal de Marraquene. Vamos daqui a pouco ouvir então a própria Federação a dar-nos conta daquilo que poderá ser este evento, mas numa altura que os convidados para esta ação estão a chegar a este local, são convidados, alguns dos quais que vão tomar parte desta prova, que é uma prova que anualmente se realiza em Maputo, ou é o triatlo, ou é o duatlo, e para já é o duatlo. O que é que será então esta edição de Marraquene, a nível daquilo que se pensa que poderá ser esta competição? Mas enquanto a conferência de imprensa não inicia, enquanto não temos cá a Federação a dar-nos conta daquilo que será então esta edição de Marraquene, deixe-me aqui ouvir um participante que sempre que é a prova de triatlo e duatlo está lá presente, o Ganhu, que está já cá neste local. Muito boa tarde, em direto aqui na emissão do RM Desporto, mais uma edição do duatlo em Marraquene, pronto neste lançamento para que possa saber o que vai acontecer e preparar-se para estar presente no sábado.
2: Boa tarde, de facto estamos todos empolgados porque esta modalidade triatlon, duatlon, etc., aquatlon, tem estado a crescer cada vez mais e tem havido mais participantes. Então eu sou um deles também, apesar de fazer um bocadinho parte da federação também, sou médico lá, mas estamos muito felizes que as coisas estão a acontecer. Pouco a pouco estamos a ter mais apoio, não só das instituições, mas também dos municípios, agora o de Marraquene em particular, como também de privados que já começam a ver que o triatlon tem uma certa visibilidade e que poderá ter muito mais.
1: E esta edição de Marraquene, no próximo sábado, conhece bem a modalidade, já é também um participante, o que se pode esperar?
2: Bom, não sei, como eu sou bastante velho, acredito que posso ter um lugar na minha idade de certeza, mas eu espero que acima dos 50 anos consiga estar nos 2-3 primeiros.
1: Assim, e no resto da prova há várias categorias, a sua, tal como fez referência, há os meus menininhos assim.
2: Sim, os meninos também, o meu neto vai participar também para ver se ele ganha gosto, mas é difícil hoje em dia pôr os jovens a fazer desporto porque aquilo, o treino é muito duro, há que dizer a verdade. Quando se treina, gasta-se muito tempo, gasta-se muito esforço e sofre-se muitas vezes. E depois, para só um dia, 2-3 vezes por ano nas competições, talvez ter sucesso, né? Então, muitos jovens não estão muito animados com isto aqui. Mas eu acredito que eles têm que perceber que a vida é estar ocupado. E ainda por cima, esta ocupação de desporto é uma ocupação saudável, faz com que as pessoas sejam saudáveis, envelheçam bem, envelheçam com saúde, porque envelhecer com saúde é como continuar como jovem, praticamente.
1: Obrigado. Palavras aqui de um atleta, um que sempre toma parte de provas de duatlo e também de triatlo, pelo que cá estamos neste lançamento que tem lugar aqui na cidade capital Maputo, desta prova de duatlo de Marraquene, que vai efetivar-se já no próximo sábado na Vila Municipal Distrito da província de Maputo. Agostinho, cá estou então tentar colher algumas reações, algumas notas então dos que cá estão neste local, mas está aqui uma atleta que sempre toma parte em eventos do género. Muito boa tarde, em direto aqui na emissão do RM Desporto. Se calhar primeiro recordar-nos o nome para quem nos ouve aqui na emissão do RM Desporto.
3: Boa tarde, aqui fala Vânia Viola.
1: Vânia, presente no lançamento desta prova do Ato de Marraquene. Primeiro quero ver o que vai acontecer, depois é já no sábado.
3: É já no sábado, sim, vai decorrer o evento. Teremos lá várias categorias, desde os mais velhos aos mais novinhos, masculinos e femininos. Estamos com boa expectativa, estamos entusiasmados para ver o show acontecer.
1: E do seu lado, em particular, o que é que se pode pensar em Marraquene, Novo Ponto, Nova Cidade? O que é que se pode esperar de si?
3: Um espetáculo. É de louvar, né? Fazer no outro ponto. É de maneiras que massificamos a modalidade. Mais pessoas vão ter acesso, vão poder apreciar e, quem sabe, vir a praticar também.
1: Praticar também. O duatlo envolve a corrida e também o ciclismo. Quanto a isso, já prontinha?
3: Só à espera do dia. Está tudo pronto.
1: É isso. Mas olhando para o certame em si, essa prova de Marraquene, fora da cidade de Maputo, o que é que, no seu entender, poderá significar para aqueles que são apaixonados pelo desporto, em particular este desporto de duatlo, triatlo? O que é que se pode pensar nesse sentido?
3: É uma mais-valia, de forma que mais gente possa ter acesso, porque geralmente as provas ocorriam na marginal, era o mesmo público, né, que tinha contacto, que via. Agora em Marraquene mais pessoas poderão ter acesso, poderão eventualmente começar a praticar a modalidade. Mas é outro público, é outro lugar, vai ser um desafio, porque estamos fora da nossa zona de conforto, né, mas estamos prontos, estamos preparados e vai correr tudo bem.
1: Muito bem, vai correr tudo bem. Palavras aqui desta atleta que diz está pronta para esta edição de Marraquene já no próximo sábado, em que o RM Desporto, tal como tem acontecido, estará presente para fazer o acompanhamento desta competição, sendo que daqui a pouco teremos o lançamento deste evento através então da federação que responde pela esta modalidade, uma federação que é presidida pela Janete Antunes, a antiga praticante de natação, que agora está guiada à frente desta federação de duatlo e que vai daqui a pouco então nos fazer perceber o que é que será esta prova que Marraquene acolhe pela manhã de sábado. A prova vai arrancar pelas 8 horas deste sábado, dia 27 de junho corrente, pelo que vamos aguardar para sabermos o que é que naturalmente será este evento, pelo que cá estamos na Avenida de Júlio Nherer, onde haverá esse lançamento deste duatlo, uma prova, tal como se sabe, já pude aqui apurar, estarão atletas da cidade de Maputo, também Maputo província, ou alguns que vêm de Sofala e como em Maputo, alguns estrangeiros que residem por cá também estarão presentes nesta competição. Vamos tentar colher outras opiniões dos que aqui estão neste local, enquanto esperamos que a Janete Antunes possa nos dar conta daquilo que acha que poderá ser. Mas está aqui também um outro atleta presente neste local. Muito boa tarde, em direto aqui na emissão do RM Desporto. Primeiro, recorde-me o seu nome.
4: Muito boa tarde, eu sou o João Madeira.
1: Joel Madeira. É já sábado que teremos esta edição de Marraquene, hoje o lançamento. Até lá tem 5 dias, podemos assim pensar. Como é que está para a edição de Marraquene?
4: Bom, sempre na véspera de uma prova fica-se bastante ansioso, né? Mas o treino já está feito, agora é só descansar, recuperar e comer bem para no dia fazer uma boa prestação.
1: para correr e pedalar.
4: Correto, para correr primeiro os 2,5 km, os 5 km, desculpa, pedalar os 20 e depois correr de novo os 2,5.
1: E Marraquene, um outro ponto, geralmente aqui em Maputo, as provas desta modalidade são feitas na marginal. Agora, em Marraquene, este ponto novo, o que é que traz de diferente para si?
4: Bom, nós estivemos lá cerca de 2-3 semanas atrás e deu para estudar o percurso, né? E é ligeiramente diferente da marginal, que é somente uma reta. Lá tem um pouco mais de técnica, é um percurso um pouco mais técnico, né? Tem um pouco mais de curvas, tem algumas subidas, então há que preparar para essas adversidades que vamos ter durante o percurso.
1: O duátilo neste país, em Maputo, tal como o triátilo, como que vai vendo?
4: Está a crescer. É uma modalidade que poucas pessoas conhecem e então com essas edições vai ficando cada vez mais exposto para as pessoas. E agora também, como vai ser feito em Marraquene, mais pessoas vão estar expostas e vai ser feito no meio da vila. Então isto é bom para o desporto, para poder crescer.
1: Obrigado, bom para o desporto poder crescer, mais uma opinião, mais uma ideia, mais um pensamento de Joel, ele que está pronto para aqui no sábado, na Vila Municipal de Marraquene, possa se pôr na estrada a correr, depois pedalar, e que diz que pronto para fazer o melhor nesta prova do ano 2026, que terá lugar na Vila Municipal de Marraquene, isto na província de Maputo. Cá vão chegando os convidados para esta tarde de lançamento deste duátil de Marraquene, e que esperando que possa daqui a pouco haver então essas informações que a Federação da Modalidade pretende deixar ficar e fazer saber ao nosso país, através do RM Desporto, que sempre quando há algo relativo ao desporto está presente, está em cima do lance. Daqui a pouco vamos saber, Agostinho Laís, ouvinte do RM Desporto, o que é que efetivamente a Federação preparou para esta prova que escala a Vila Municipal de Marraquene. Já disse que cá está a Presidente da Federação da Modalidade, a Janete Antunes, que se faz acompanhar por alguns membros da sua direção e também de algumas figuras que são parceiras então desta Federação de Triátilo e que envolve também o duátilo, para que possam nos fazer entender o que é que naturalmente será esta prova de Marraquene e um pouco mais daquilo que aqui será dito. Mas deixe-me apenas aqui ouvir mais um outro presente neste local. Valério Domingos, muito boa tarde, em direto aqui no RM Desporto. Prontos para esta prova de Marraquene, o homem da modalidade, o que é que espera desta edição de 2027 que escala a Vila Municipal de Marraquene?
5: Primeiro, agradecer ao Marraquene por organizar um evento desta natureza e ao nível em que está a organização. Eu, como oficial, vamos fazer tudo que dentro dos regulamentos da prova, dentro daquilo que são as normas, portanto, do entendimento da prova. Os árbitros ou os oficiais também estiveram nos treinos oficiais, reconhecemos a pista, vimos que estão criadas todas as condições para o evento arrancar no sábado.
1: O evento tem lugar em Marraquene, ao contrário daquilo que tem sido que é na Marginal. Como é que olha para este percurso, para esta zona de Maputo, acolher esta competição que é o duátilo de Marraquene?
5: É muito bom. É a divulgação da modalidade. Marraquene, afinal de contas, está a 30 quilômetros da cidade e hoje Marraquene tem uma população que justifica receber este tipo de evento. Também acho que são os propósitos da Federação pôr a modalidade em vários sítios que haja condições para tal. É de facto agradecer esse esforço que está sendo feito para colocar Marraquene no nível internacional um dia.
6: Permita-me uma questão relativa a esta prova. Vai acontecer no dia 27 de junho, numa fase do inverno, de frio. A temperatura em si entra ou não em cena nesta competição, neste momento igual a este?
5: Bom, os atletas estão para superar tudo, porque estamos no inverno, pode facilitar. O que é preciso é terem uma preparação psicológica para tal, porque a física eles já têm, estão preparados, sabem o que se faz antes de uma prova, antes do arranque da prova de atletismo ou antes de ir à bike. Portanto, eles estão preparados para. Eu penso que a temperatura não vai influenciar tanto na classificação ou na abordagem de cada técnica e tática de cada corredor ou participante, né, neste caso.
6: Obrigado, Valério Domingos, um homem da natação que também faz parte da Federação de Duatlo, perspectivando esta prova, o Duatlo de Marraquene, projetado este certame para o próximo sábado na Vila Municipal de Marraquene, província de Maputo. Pelo que leio, se vão aqui chegando os convidados para este ato, para esta cerimônia de lançamento deste evento. Já dei conta que é uma prova que vai envolver atletas que estão em Maputo e também virá alguns atletas de Sofala, em particular da cidade da Beira. Pelo que daqui a pouco vamos ouvir a comissão organizadora deste evento, em particular a Federação da Modalidade, já que vou dando conta que é presidida essa federação pela Janete Antunes, a antiga praticante de natação e que agora preside este órgão gestor da modalidade aqui na nossa pátria amada. Pelo que não tarda nada, vamos já encostar o micro RM Desporto para que possamos ouvir as informações que aqui serão dadas. Já lá está a Janete Antunes no local onde far-se-á então onde dar-se-á as informações que este órgão pretende fazer saber ao nosso belo país, em particular aos homens do desporto, e que o RM Desporto, como tem sido, sempre em cima do lance. Está a levar um tempo, mas estou confiante que daqui a algum instante vamos então ter essa informação relativamente a este Duatlo de Marraquene. Vamos então colocar o micro RM Desporto para que possamos então ouvir e saber o que é que na verdade teremos aqui como informação desta edição de 2027 desta prova de Duatlo de Marraquene, em que os atletas participantes, alguns já cá marcam presenças, dizem que estão confiantes e preparados para que possam primeiro correr, depois pedalar e terminar na corrida. Sabermos quem é que naturalmente poderá ser o vencedor absoluto desta prova deste ano e que a Federação optou em fazer acontecer na Vila Municipal de Marraquene. Agora sim, vamos
7: Olá a
6: ver.
7: Olá a todos, muito boa tarde. Sejam bem-vindos ao Business Lounge by Nedbank para este grande lançamento da terceira edição do Trialto. Terceira edição. Do Aldo Marraquene. Isso, né? Como foi apanhada de surpresa, vou passar aqui aos protagonistas do dia. Não vou alongar muito.
8: Boa tarde a todos e bem-vindos. Em nome da organização, agradeço a presença de cada um aqui no lounge do Nedbank, parceiros, imprensa, atletas e entidades oficiais que nos honram hoje, e em especial o vereador de atividades económicas e turismo do Conselho Municipal da Vila de Marraquene. O meu nome é Janete Antunes e tenho a honra de apresentar o lançamento da primeira edição de Duatlo Championship Marraquene.
9: dizer que este evento só é possível graças ao apoio dos nossos parceiros estratégicos, entre os quais é entre o posto, o Comitê Olímpico, a Froze, o Nedbank, Águas Vumba, a Eletrônica e a Galp, que acreditaram desde a primeira hora neste projeto. Dizer que a imprensa, contamos convosco para contar esta história. Aos atletas, vocês são o coração desta prova. Às entidades oficiais, agradecer pela confiança neste projeto. É com muito orgulho que abrimos oficialmente a primeira edição do Duatlo Championship Marroquena. A prova vai se realizar no dia 27 de junho de 2026, na Vila de Marroquena. Para a transparência com todos, a UMT comunicou que, devido à não adesão aos outros países, em tempo útil, o evento será nacional. Teremos uma participação estimada de 80 atletas, entre os quais 20 serão crianças que, pela primeira vez, iremos massificar o pacote, quer dizer, as idades infantis, e isso para nós é dar parabéns, é fundamentalizado, porque na verdade eles é que são o nosso focal point, eles é que são o olhar para o futuro. Dizer que este evento não é apenas um evento desportivo assim, é o início, sim, de um projeto que coloca Marroquena no mapa. E é o compromisso é claro, abrir portas para os atletas dos outros países nas próximas edições. Aos nossos parceiros, o vosso apoio torna este sonho real. Aos nossos atletas, estão aqui o Arvin, o Joel, a Vânia, que é a nossa única feminina, o Elton, que vem da Beira já no dia 24. Desejamos boa sorte e força e fair play. E está lançado oficialmente o Duatlo Championship Marroquena. Obrigada.
1: Ouvíamos a presidente da Federação Duatlo, Janete Antunes, fazendo lançamento desta prova que escala a Vila Municipal de Marroquena. Se calhar ouvirmos Marroquena.
10: Muito boa noite, o meu muito obrigado. Se me permitirem, vou falar com uma cábula, porque vi a presidente também a fazer aqui uma cábula. Então, eu também reservo-me o direito. Excelentíssima senhora presidente da Federação Moçambicana de Triatlo, distintos representantes de instituições públicas e privadas, patrocinadores, parceiros, caros jornalistas, minhas senhoras e meus senhores, eu chamo-me Magivlan Simão, vereador para a área das atividades económicas, transportes, comunicação e trânsito e turismo no município de Marroquena e venho em representação da sua excelência o presidente do município, Chafi Sidate. É com enorme satisfação que o município de Marroquena se associa ao lançamento oficial do Duatlo de Marroquena 2026, na expectativa de torná-lo internacional, uma iniciativa que muito nos honra e que reforça a nossa visão de fazer Marroquena um território cada vez mais dinâmico, saudável, sustentável, atrativo para o desporto, o turismo e o investimento. Gostaria de felicitar a Federação Moçambicana de Triatlo pela confiança depositada no nosso município para acolher esta importante competição. A escolha de Marroquena não acontece por acaso. ela resulta das condições naturais que possuímos, da nossa crescente capacidade de organização de grandes eventos e firme convicção de que o desporto é uma poderosa ferramenta de transformação social. Para nós, o desporto vai muito além da competição. O desporto educa, disciplina, inspira e cria oportunidades. Ensina os nossos jovens a superar desafios, a trabalhar em equipa, a respeitar regras e acreditar que, com dedicação e perseverança, é possível alcançar grandes objetivos. Num contexto em que procuramos construir uma juventude mais resiliente, saudável e participativa, iniciativas como estas representam um investimento no futuro. Mas o impacto deste evento não se limita aos atletas. O duatlo mobiliza famílias, comerciantes, operadores turísticos, transportadores, pequenos empreendedores e toda a comunidade local. Movimenta a economia, promove o destino marroquino e demonstra que o desenvolvimento também se constrói através da valorização do desporto, da cultura e da convivência em comunidade. No próximo dia 27 de julho, perdoa-me já anunciar, convidamos a todos a estarem em Marraquém. Venham apoiar os atletas, viver a emoção desta grande competição, fazer parte desta celebração do desporto. Aproveitem igualmente esta oportunidade para conhecer aquilo que o nosso município tem de melhor. Visitem a magnífica praia da Macaneta, um dos mais belos destinos costeiros do país. Descubram a riqueza histórica e cultural da vila de Marraquene, marcada pela memória da resistência de Guazamitine. Apreciem a nossa gastronomia, o artesanato local, a hospitalidade que caracteriza o nosso povo. Permitam-me terminar renovando o nosso agradecimento à Federação Moçambicana de Triatlo, aos patrocinadores, aos parceiros institucionais e a todos aqueles que tornaram possível esta iniciativa. Que este duatlo seja um grande sucesso, que fortaleça o desporto nacional e que contribua para projetar Marraquene, como já dito, como um destino de excelência para eventos desportivos e turísticos. Esperamos por todos no dia 27 de julho, em Marraquene. Tragam a vossa energia, a vossa família e os vossos amigos. Venham correr, caso o doutor ganhou, apoiar, descobrir e viver Marraquene. O nosso muito obrigado pela vossa atenção e Marraquene em primeiro, como o meu presidente sempre o diz, com a bênção de Deus. E vamos trabalhar. Muito obrigado.
1: Ouvimos aqui o vereador do desporto de Marraquene. Senhor vereador, se calhar agora podíamos ter uma questão apenas. Marraquene é anfitrião desta prova. O que é que se encontra em Marraquene? O que é que os participantes vão encontrar em Marraquene, tendo em conta que vai acolher este evento de duatlo?

0: o nosso turismo e desfrutar daquilo que a gente tem de melhor, que é a nossa gastronomia, o nosso ar, o nosso ambiente, que ainda é puro.
1: A nível de desporto em si, o que é que muda em Marraquene acolhendo um evento igual a este? O que é que vai despertar em Marraquene?
0: Se for mais uma vez perceber na minha primeira intervenção, o desporto para nós em Marraquene, ele não movimenta só as pessoas, o evento em si, mas ele movimenta uma economia, ele movimenta todo o Marraquene. Então nós vamos encontrar um bocadinho de tudo dentro deste evento, onde vai criar condições para que estejam lá os nossos empreendedores com diversas oportunidades, as nossas instâncias turísticas de poder acolher, os nossos restaurantes de poder receber as pessoas, as nossas praias de poderem receber e serem visitadas. É o nosso cartão postal, o nosso postal que pode ser visitado, até o nosso jardim municipal, os dois jardins municipais, um em construção e outro terminado. E é tudo isto que traz animação e o nosso povo vai esperar e está sempre à espera e sedento destes tipos de evento. E a juventude que vai poder participar e mostrarmos que existem muitas outras coisas para além das alternativas que nos são apresentadas. O desporto traz muito mais do que aquilo que a gente olha como um momento só, mas traz aquilo que é o ensinamento aos jovens de saberem que têm que competir com regras e poderem conviver com outras. Ensina-nos a perder, ensina-nos a ganhar.
1: Ouvimos aqui o vereador Dudes de Marraquene fazendo então a intervenção neste lançamento desta prova de Duarte, que acolhe Marraquene. O presidente da Federação Marraquene já está aí, abriu as portas, é já no sábado, já falou dos participantes, 80. O que é que se pode esperar desta competição que Marraquene acolhe no próximo sábado? Como é que pensam que poderá ser? Vamos ouvir a Federação a dar resposta, então.
2: Bom, eu acredito que o ser humano precisa de emoções, precisa de se divertir, precisa principalmente de se ocupar. Então, eu acho que, de facto, tanto a União Moçambicana de Triatlo como o município de Marraquene percebem isso e querem trazer sempre alguma coisa. E o desporto é um bom exemplo. São alternativas a beber demais, são alternativas a fumar demais, são alternativas para poder comer um pouco mais e ter uma vida saudável. E mesmo eu, como exemplo, estou a envelhecer de uma forma aceitavelmente saudável porque faço muito desporto. Então penso que isto será um exemplo a nível de Marraquene, lembrar as pessoas que o desporto é possível e que podemos ocupar-nos tanto a ver como a seguir como exemplo, e esperemos que isso permita massificar o nosso desporto. Sabemos que este desporto do duatlon e do triatlon implica, digamos, um certo conhecimento em três desportos ou dois desportos, no caso do duatlon. Mas acreditamos que isso pode inspirar as pessoas e trazer mais atletas, trazer mais saúde e trazer mais atividade e divertimento para todo mundo, principalmente, neste caso, os de Marraquene. Obrigado.
1: Já agora, a prova é Marraquene e duátulo. Se calhar, para quem está nos ouvir falar de duátulo, não tem ideia do que é duátulo. Por um lado, por outro lado, como é que será a prova em si? São duas modalidades, como é que será nesse sentido?
2: Sim, o duátulo, como o nome diz, duo, em princípio, etimologicamente, quer dizer dois desportos. Átlon é desporto, ou atletismo, ou uma coisa do género. Então, começa-se por correr por 5 km, e depois faz-se 20 km de bicicleta, depois desce da bicicleta e corre-se mais 2,5 km. Isso no duátlon para todo mundo.

0: mundo para os sénios. Nos infantis é um bocadinho diferente, as distâncias são mais pequenas. Eu não me recordo bem, mas parece que é 5 km de bicicleta, 750 metros de corrida a primeira vez e na segunda não sei. Mas o meu neto vai participar. Ele vai saber.
1: Mais uma questão que coloco aqui, se calhar a última. É Marraquene. O que é que a Federação espera desta prova de Marraquene? Terá 80 participantes. O que é que, na vossa opinião, esperam que este evento de Marraquene possa ser?
2: Isto é o abrir portas, neste caso, né? Porque nós iniciamos, já fizemos várias vezes aqui em Mapur, aqui na cidade, não é? E sair daqui e fazer em outras localidades, em outras vilas, nesse caso, só engrandece a modalidade e também desenvolve a modalidade de triatlo, neste caso, em outras regiões. E esse sempre foi o nosso desejo. Nós temos um plano estratégico e queremos muito cumpri-lo, mas devido a algumas dificuldades financeiras não conseguimos fazê-lo antes e este é o momento certo. Esta prova não só entra para o calendário nacional, mas também para o internacional, porque é o nosso objetivo que para um ano seja internacional. E de seguida queremos sempre desenvolver a modalidade também e fazer o triatlo, quer na beira, se fala, o Chimoi, quer dizer, continuar a subir, continuar a desenvolver, não só na região de Maputo, como nas outras províncias também.
1: Muito bem, ouvimos aqui a presidente da Federação de Duatlo, Triatlo, Janete Antunes, lançando este evento. Se calhar, presidente, pudéssemos ouvir aqui um atleta ou uma atleta. Mas estamos já nesta fase de lançamento desta prova, que envolve 80 participantes de Maputo e também de Sofala. Na verdade, é uma prova que inserta na promoção da modalidade neste belo país. Em princípio, ia ser internacional, mas vai ser apenas nacional. Presidente, se calhar podíamos ouvir aí Um atleta.
2: Com certeza, Tânia. Temos um atleta aqui que vai representar a nossa modalidade e também vai projetar não só aqui em Maputo, como a nível internacional. Esse é o nosso desafio, né?
1: Vamos ouvir então uma atleta presente aqui neste local. A pergunta que faço é: Marraquene, o que esperar de si? Todos os participantes neste duatlo de Marraquene.
3: Boa tarde, mais uma vez, Vânia Viola aqui. Tanto eu como os meus colegas estivemos a preparar para este evento, independentemente de ser nacional ou internacional, nós vamos dar o que temos de melhor.
1: Depois da marginal, escala Marraquene, esta diferença, como é que olha como atleta?
3: Vai ser um desafio, porque estamos a sair da nossa zona de conforto. Enormes provas ocorrem na marginal, mas estamos aqui para superar os nossos limites.
1: Muito bem, ouvimos aqui esta atleta que tomará parte deste evento que acontece em Marraquene. Creio que quanto a mim é tudo, relativamente a esta presença desta atleta que estará neste duatlo de Marraquene. Presidente, podem dar seguimento aí relativamente a este lançamento desta prova. Por mim, está tudo respondido. Pelo que Laís, ouvintes, cá estamos no lançamento deste duatlo de Marraquene. Vai se chamar então mais outro atleta e vai dar a sua experiência a nível internacional.
2: O que aconteceu nos eventos internacionais que participaste? Pode vir?
1: Vamos então ouvir mais um atleta que já tomou parte de provas internacionais. Vem aqui falar para ser ouvido na emissão do RM Sport.
4: Boa noite. Eu me chamo Arvin Adanwasi, sou triatleta. Minhas experiências internacionais lá fora é um nível totalmente diferente, mas sim.
1: Sim, sim. Agora é Marraquene. O que é que vai nos proporcionar?
4: Vou dar o meu melhor.
1: O melhor para alegrar os participantes e também ser de lá convencedor. Por isso assim pensar?
4: Sim.
0: Vai ganhar mesmo.
1: Uma palavra para os que nos acompanham aqui na rádio relativamente a este duátulo. És um praticante. Diga alguma coisa para os que estamos a ouvir aí fora.
4: Sempre treinar e acreditar nos seus sonhos.
1: Seus sonhos andam por onde?
4: Meus sonhos eram chegar nos Jogos Olímpicos. Nos Jogos Olímpicos, de verdade. LA 2028.
1: E agora?
4: Vai... Agora vou para os Jogos Olímpicos da Juventude. E já é um passo para frente.
1: E como é que vai lá, em termos de perspectivas suas? O que é que será para si a sua presença?
4: Estou a treinar muito e estou a preparar para essa prova.
1: Prepara-se para a prova. Como é que volta de lá? Com a medalha?
4: Não vou prometer nada, mas vou carregar nossa bandeira.
1: Muito bem, vejamos aqui este atleta moçambicano que tomará parte da prova de Marraquene, que prepara-se para estar presente numa competição que vai efetivar-se nos próximos dias fora de Moçambique, Jogos da Juventude, pelo que vai ser convidado mais uma empresa para que possa então aqui falar relativo ao apoio que esta empresa patrocina então a este triatlo alto. Agora vamos ouvir.
5: Sou o Kelvin, estou a representar o Interposto e dizer que é sempre uma honra fazer parte do triatlo. Temos, como a presidente disse, temos uma parceria já há muito tempo e estamos felizes, estamos sempre dispostos a apoiar o desporto e pronto, é isso. E sempre que precisarem, nós estamos dispostos sempre a apoiar. E
1: já é Marraquene, como uma empresa que apoia o triatlo do Atro, como é que pensa que poderá ser esta prova que escala Marraquene?
5: Nós temos uma expectativa muito elevada, porque o triatlo até então tem sido um evento muito, de muito sucesso, não é? Não porque nós fazemos parte da parceria, mas porque pronto, o empenho tanto dos atletas, da organização e muito mais, tem sido épico. Então eu acredito que desta vez será a dobrar. É isso.
1: Obrigado. Desta vez será a dobrar. Palavras de um elemento que representa uma empresa que patrocina a Federação de Triatlo e Duatlo, falando desta prova de Duatlo de Marraquene, prevista para o sábado que vem naquela vila municipal.
6: Boa noite a todos. Eu chamo-me Nilza Garancho, represento a Galp. É a primeira vez que a Galp abraça esta iniciativa e estamos todos muito ansiosos por este campeonato de duatlo que vai ocorrer em Marraquene. Dizer que a Galp sempre apoia o desporto e a cultura. Para nós é um dos pilares da nossa empresa a nível mundial. E esperamos que este evento seja uma mais-valia para todas as marcas, para nós e para os outros parceiros, bem como também para a organização do evento. Contamos com a presença de todos no sábado para fazermos a festa, apoiarmos os atletas também que lá estarão. E como Galp, garanto que nós sempre vamos apoiar este tipo de eventos. Nos próximos anos também fazemos questão De apoiar, porque nós acreditamos no potencial desta iniciativa. Obrigada.
1: Muito bem, ouvíamos aqui mais uma voz e mais uma intervenção no lançamento deste duatlo de Marraquene, projetado o certame para sábado às 8 horas.
7: Mais uma vez. Como todos podem ter visto ou ouviram ao longo do início do primeiro semestre, o Nedbank lançou uma campanha Fica Financeiramente em Forma. Porquê? Porque nós acreditamos que o desporto, tanto no desporto como na vida financeira, é preciso disciplina. E aqui nós incentivamos aos atletas e aos não atletas a participarem nesta iniciativa, a tornarem-se mais disciplinados e a conseguirem alcançar as suas metas. Sim, é isso. Muito obrigada.
1: E nesta prova de Marraquene, representando o seu banco, o que é que pensa que poderá ser neste certame que Marraquene acolhe no sábado?
7: Acreditamos que vai ser uma prova bastante competitiva, um evento bastante bem organizado. Todos os patrocinadores aqui são patrocinadores de peso e já estão nesta área há algum tempo, já têm provas dadas daquilo que têm feito e acreditamos que vai ser uma boa iniciativa e o Nedbank apostou certo.
1: Sempre apoiando o esforço.
7: Sim, sim, sim.
1: Bem, mais uma intervenção dos que aqui estão acontecendo nesta cerimónia de lançamento de Duátulo de Marraquene, que se efetiva no sábado que vem, com a participação de 80 atletas de Maputo e também de Sofala, prova que envolve, ou seja, integra a corrida, o ciclismo, duas modalidades, o atletismo e o ciclismo. Vamos para mais uma intervenção, daqui onde nos encontramos. Há alguns problemas do micro do homem que agora quer intervir, que faz parte da Federação de Duato Triatlo.
8: Eu vou apresentar aquilo que é de ser a prova. A prova de Duato vai acontecer na Vila de Marraquene. A partida está prevista para ser feita em frente ao Jardim Municipal. A primeira corrida, que há de ser de 5 km, há de ser a partir da entrada da vila, do jardim, há de ser em direção a Macaneta, até atravessar a ponte. Logo depois de atravessar a ponte, volta, a ida e volta são 2,5 km. Então, na primeira corrida, faz-se duas voltas para a prova de elite, que vai dar 5 km. Depois são 20 km de bicicleta, que vai sair do mesmo ponto e sair até a circular, e pela circular até a rotunda que antecede a portagem de Zintava, e de volta dá 5 km. Desculpa, não, e de volta dá 10 km, então são duas voltas para fazer os 20 km. Depois, a última corrida quer dizer uma volta. Para o infantil, são 2 km de corrida, primeiro, Filipe, para poder informar lá o Neto. São 2 km de corrida, depois 10 km de bicicleta e 1 km de corrida. É no mesmo circuito, mas de forma reduzida.
1: Muito bem, está aqui o programa desta corrida, que está efetiva no próximo sábado, na Vila Municipal de Marraquene. Mais uma intervenção.
8: Primeiro irão correr a elite e depois as crianças para fazerem a festa. Prevemos a participação de... estamos com 21 crianças inscritas, que é pela primeira vez que a gente vai fazer uma prova com tanta criança, e 70 atletas de elite também inscritos. Se vierem todos, vai dar muito trabalho. Mas estamos preparados para tal.
1: Muito bem, preparados para tal. Se calhar, as crianças, idades das crianças?
8: A idade varia de 8 a 14.
1: Começa 8, qual é a previsão do fim?
8: A prova de crianças prevê-se ter a duração de 45 minutos e elite, espero que façam em menos de uma hora. Mas é uma hora e meia, uma hora e 45 minutos é o tempo que elite vai durar. Então estamos a dizer 2 horas e 15, 2 horas e meia para terminar todo o evento.
1: Se calhar mais uma questão relativamente à premiação. Há algo a dizer nesse sentido?
8: Surpresa no local.
1: Mas com resposta. Muito bem, vamos aqui uma questão colocada que ainda não...
8: Mas todos os participantes que terminarem a prova terão uma recordação.
1: Lá está então a resposta relativamente à premiação. Haverá recordação. É esta informação que tivemos deste homem, deste elemento que representa a Federação de Duatro em torno desta competição que vai efetivar-se no próximo sábado. Dizíamos então, volta a palavra para a Presidente da Federação, a Janete Antunes, que vai aqui falar relativamente a este programa.
9: E para terminar, vamos à festa, né? Obrigada a todos.
1: Bem, ouvimos nesta ponta final, a partir de domingos, a dar conta daquilo que será o programa da própria prova, o início da competição, a começar com a parte dos infantis de 8 aos 14 anos, onde estão já registados 21 crianças, e depois seguir-se-á a fase do gente de idade mais crescida, que vão também correr logo de seguida. Tal como vimos aqui deste homem, a criançada terá um tempo de 45 minutos, sendo que a corrida e o ciclismo e depois a corrida vai durar então 45 minutos destes 21 meninos, 21 crianças então que já estão inscritas para esta prova, sendo que pela parte já dos outros participantes, gente já com a idade um pouco mais avançadinha, terá a duração de quase uma hora. Se a prova começa 8 horas, creio eu que até às 10 já terá terminado. Pelo que relativamente a esta nossa intervenção, a esta nossa participação nesta emissão de tarde do RM Desporto, aqui na nossa capital, estávamos aqui no lançamento deste duátulo de Marraquene, e já aqui fiz referência que a prova está marcada para as 8 de sábado na Vila Municipal de Marraquene, na província de Maputo. Tal como vimos da Presidente da Federação da Modalidade, Janete Antunes, a perspectiva é que estejam envolvidas 80 pessoas. São atletas daqui de Maputo, cidade e província, e também estarão atletas que vivem em Moçambique, que são estrangeiros, para além daqueles que vêm de Sofala. Pelo que Agostinho Laís e ouvintes do RM Desporto, quanto a mim é tudo. Um abraço de Carlos Langa, com fotos de uma ótima noite de segunda-feira e sempre ligado ao RM Desporto, uma vez que aqui a atualidade esportiva nacional e internacional é sempre em primeiro lugar. Saudações.
10: Saudações, Carlos Langa, e um bom regresso aqui para a rádio. São 18 horas e 15 minutos em Moçambique.

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7: Muito bem, vamos com 18 horas e 18 minutos. Agora vamos à Zambésia nos próximos 20 minutos para a Rádio Desporto.
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8: Estimado ouvinte, as nossas melhores saudações. A Academia Só Proteção de Climane impõe uma goleada por 7-1 à turma de 1 de maio, igualmente de Climane, no arranque no fim de semana do Campeonato Nacional da 2ª Divisão em Futebol, fase provincial da Zambésia. Deu o pontapé de saída este fim de semana o torneio de basquetebol infantil juvenil entre escolas de Climane e Namakura, na Zambésia. Primeira atividade esportiva do elenco de António Zefanias, presidente da Associação Provincial da Modalidade de Bola, o sexto ao nível desta região do país. Zambésia terminou a participação no Campeonato Nacional de Kimuras Kokai, que decorreu na cidade de Maputo. 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Em Climane, pode acompanhar em 88.2, em Mucuba em 90.0. A Benedito Arnenco editou e apresenta com a sonorização de Jaime Alferes. Fazemos votos de ótima sintonia.
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8: A sua proteção de Climane impôs este domingo uma goleada ao 1 de maio, também de Climane, por 7-1 num dos jogos de encerramento da primeira jornada do Campeonato Nacional da 2ª Divisão em Futebol ao nível da Zambésia. Desde cedo, a turma orientada por João de Melo Passados, mais conhecido por Zema, assumiu o jogo e aos 3 minutos já fazia o primeiro golo. Ao fim da primeira parte, vencia por 3 bolas. No início da segunda parte, o 1 de maio reduziu aos 8 minutos. A reação não tardou. 2 minutos depois, ampliou a sua proteção para 4-1. Até ao fim do jogo, mais 3 golos, 2 dos quais quase depois dos 90 minutos, ou seja, na compensação.
9: É realmente pesado. Nós provavelmente já estávamos num nível já avançado. Com a paragem do torneio para o campeonato, nos quebrou um pouco o ritmo do campeonato. Voltámos já com mais confiança, que aquilo que tínhamos feito, mas não deu certo. É isso que aconteceu hoje. O resultado é muito pesado, mas vamos trabalhar para melhorar. É triste, mas nós vamos ter que melhorar. Vamos trabalhar mais até termos um resultado melhor.
8: Como é que pensa que pode recuperar os jogadores para o próximo jogo?
9: É trabalhando nas finalizações, assim como a parte defensiva, porque nós erramos mais a parte defensiva, pecamos muitas vezes. É só trabalhar mais lá para podermos ver se podemos sair para o próximo jogo.
8: Mansur Francisco, técnico do 1 de maio, completamente resignado com o desfecho da partida. Do lado da sua proteção, Zema fala de uma equipa muito coesa que conseguiu impor-se em campo.
10: Nós tiramos vantagem do fato de termos campo, e tanto do 1 de maio, esse terreno de quase 2 ou 3 semanas foi prejudicial para essas equipas. Mas acreditamos que merecemos, sempre por merecer, alterámos, conseguimos reforçar setores que tínhamos necessidade. Há uma equipe que está a trabalhar etapa por etapa, acreditamos nós que reforçamos bem, não tínhamos um déficit na ala esquerda, conseguimos trazer alguns reforços e no ataque também fomos buscar um jovem, Nico Adala, que está aí hoje fez 4 golos.
8: João de Melo Passados, mais conhecido por Zema, técnico principal e patrono da sua proteção de Climane. O patrono desta equipa explica que foi caçar talentos que estão sendo moldados para reforçar para esta etapa do calendário futebolístico da província.
10: Tiramos boas relações, sabíamos quais setores éramos fracos e procuramos melhorar, trazer jogadores que pudessem preencher aqueles lugares. Foi isso. Obrigado.
8: Um dos rapazes que se estreou pela primeira vez na equipa em jogos oficiais da sua proteção de Climano foi Dionísio Duarte, oriundo do distrito fronteiriço de Milange. Na estreia, o homem do jogo, quanto a nós, ao marcar 2 golos e igual número de assistência.
11: Sim, respondo por nome de Dionísio Duarte. Sim, sim.
8: Dionísio, é um homem do jogo, na minha opinião, marca 2 golos e a equipe da sua proteção vence por 7-1. Tiveste uma bela exibição. Como é que explica o jogo em si e a sua prestação individual?
11: Bom, primeiro vou agradecer a Deus. Não é fácil, né? Uma disputa dessas, dizer é a segunda liga de Moçambique, mas consegui dizer homem da partida logo no primeiro jogo. E além de Deus, vou agradecer ao Mr. Zema. Vou adiantar dizer que não sou daqui, mas tentei me adaptar com a equipe devido aos treinos dele, sistema tático e sei lá, então consegui me adaptar mais cedo possível, uma vez que não sou daqui. E, sem mais nada, acho que é isso que eu vou tentar.
8: Qual é a sua proveniência? Quanto tempo é que está com a equipe da sua proteção de clima? Onde é que vejo neste caso concreto e sim, quanto tempo é que estás com a sua proteção?
11: Bom, eu sou natural de Milange e essa é a minha primeira época com a equipe, com o elenco também. Então, por mim, acho que no futebol eu tornaria mais difícil, mas estou a ver com Deus, deixar andar como deveria ser, né? Sim, se encontrar mais cedo possível e vou trabalhar mais para poder fazer mais, né? Ter mais essas oportunidades como melhor em campo. E, termino por aí.
8: Lá no Milange representava alguma equipa? Jogava assim ao bairro?
11: Sim, sim,
8: como
11: sim.
8: Como é
11: sim,
8: que era?
11: Jogava com a equipa do Mercado, Mercado FC, que era a melhor equipe da vila. E na seleção também representei várias vezes, fase final, 2022, 2023. Até acho que ano, sim, 2022, 2023, 2024. Sim, é daí que ano passado consegui de ter oportunidade de até cheguei aqui.
8: Okay. Como é que tu chegas já a Climane? Quem é que descobriu? Pode explicar mais ou menos? Foi por iniciativa própria? Alguém lhe direcionou este caminho? Como é que foi?
11: Sim, com o objetivo que eu tenho no futebol, quase tenho sonho no futebol, por isso que tem alguém que me puxou a dizer. e agradeço mais aquela pessoa por ver, por ter confiança em mim e pensar em fazer, em vir mais, tipo, em dar a oportunidade de procurar alguém que me serzema para poder, é que nem teste, né? Então, por mim, vou adorar mesmo aquela pessoa, vou agradecendo cada vez mais.
8: Dionísio Duarte, um jovem craque em perspectiva a ser moldado na sua proteção de Climane. Na outra partida deste domingo na Série A, outra goleada, o Ferro Verde de Climane impôs-se a 3 de fevereiro, uma mão cheia de golos contra um só. Foi o resultado em que a locomotiva orientada por Bartolomeu Maria cilindrou o seu adversário. Não nos foi possível ouvir o técnico nem outro interveniente da turma locomotiva, porque retiraram-se imediatamente do recinto após o jogo. Entretanto, Zacarias Rosário, do 3 de fevereiro, teve a seguinte análise do encontro com algum condicionalismo na sua ótica da equipa de arbitragem.
12: Fazendo análise do jogo no geral, não é? Tivemos erros, sim, que nos deram em golos, mas de salientar que, primeiramente, os primeiros lances, nós tivemos um lance que o guarda-redes jogou fora, mas deram cartolina amarela e logo indicaram a penalti. O árbitro contaram que estivesse dentro. É, tivemos o terceiro, se não um golo que podia ser justo, né? Não podíamos lamentar todos, mas há dois lances que deram em golo, que eram fora de jogo, e nós não podemos fazer nada quando já se decide, não é? De lamentar a arbitragem nesse primeiro tempo, apesar de terem golos, talvez já estaríamos uns 2 ou 3, 3-2, coisa do gênero. Continuou. E olhando o que foram os primeiros lances, os primeiros momentos, isso acaba afetando psicologicamente os jogadores, não é? Mas tentamos acalmar no intervalo. Jogo a jogo usamos nossa tática para fazer, mas não conseguimos concretizar com as finalizações.
13: Mas mesmo assim tinham possibilidade de minimizar, é verdade, é grande penalidade, mas faltou, digamos assim, alguma sorte ou eficácia por parte do jogador que bate.
12: Sim, nós quando são penaltis é falhar ou marcar, mas há um pouco de... O jogador que chutou pediu, não é? Então a equipa percebeu, mas nós temos treinado quem pode chutar as bolas. Mas como já estava distante, já havia segurado a bola, não tínhamos como. Ele podia chutar.
13: Como pensar em contornar então este mau resultado para os próximos jogos?
12: Ah, é o primeiro jogo. Vamos contornar. Vamos controlar o campeonato. É o primeiro jogo.
8: O outro jogo da Série A, onde fazem parte as equipas de baixa e média Zambésia, o Sporting de Climane também iniciou com vitória tangente no sábado ao vencer Jardinhações por 1-0. Era a partida inaugural da prova em que as duas equipas demonstraram debilidades defensivas e também na finalização a avaliar pelas situações de golo desperdiçadas. Sobre o jogo, António Jeremias classificou que o seu conjunto podia fazer melhor, alcançando um outro resultado.
14: Foi um bom jogo, apesar de tantos falhanços que iríamos aproveitar na primeira parte, não conseguimos. Agradecia pelo esforço dos jogadores que fizeram, uma vez que ainda estamos na primeira jornada do campeonato. Creio nós que vamos trabalhar mais para conseguir outro resultado.
8: António Jeremias, treinador principal de Jardinhações. Do lado do Sporting, Ernesto Fumo fala da dificuldade encarada na partida, mas realça o fato de começar a prova com vitória e consequente 3 pontos.
15: Já, muito, foi um jogo muito difícil, quer dizer, acabou ficando difícil por termos falhado muitos golos, mas já entramos a controlar o jogo procurando o golo mais cedo possível, isso nos dá tranquilidade para encarar o resto do jogo com muito mais calmas. Conseguimos ter o domínio completo e total desde o início, puxar o jogo para o meio campo contrário, defendermos longe da nossa baliza, fomos tendo bola, fomos criando oportunidades, mas o último toque sempre falhava porque o guarda-redes defendia, ou a bola ia ao ferro.
8: Ernesto Fumo, técnico do Sporting de Climane. Na outra Série AB, a nova equipe de veteranos de Mucuba recebeu e perdeu com o Sporting de Grue 0-1, o outro novo inquilino do Campeonato Nacional da 2ª Divisão, União Desportiva de Milães, não evitou derrota caseira diante de MM Legend de Mucuba, que também estreia nesta competição secundária do futebol nacional por 0-1. Embora o MM tenha participado no Campeonato Provincial vulgo Torneio de Abertura. No Grue, Mutupes local foi surpreendido pelo Machete de Mucuba. 1-2 foi o resultado final a favor do Machete. Vamos recapitular os desfechos e desafios desta jornada primeira do Campeonato da Zambésia da 2ª Divisão em futebol. Vamos a eles, portanto, melhor dizendo, recapitular os desafios desfechos. Série B, Mutupes 1, Machelche 2, Veteranos 0, Sporting de Gurué 1, União Desportiva de Milan 0, MM 1. Classificação, Machelche, Sporting e MM 3 pontos cada. Mutupes, Veteranos e UDM 0. Grupo A, Sporting de Climane 1, Jardinhações 0, Fervar de Climane 3, 3 de Fevereiro 1 e Só Proteção 7, 1º de Maio 1. Só Proteção, Fervar e Sporting somam 3 pontos cada. As restantes, 1º de Maio, Jardinhações e 3 de Fevereiro ainda não pontuaram. Esta prova tem suporte de uma instituição vocacionada ao apoio desportivo nacional e venda de produtos e apostas desportivas. Desde a época passada que abraça a Associação Provincial de Futebol a nível da Zambésia e vai gastar no fim da prova um montante monetário de 400 mil meticais. No início em Climane esteve representada por Leonildo Faduco.
16: Este é o nosso segundo ano cá na província de Zambésia, concretamente em Climane. E como novidade, a primeira novidade que nós trouxemos aqui, que nós trouxemos desta vez, é a questão que tem a ver com a premiação, que nós já subimos o valor para 400 mil meticais, dos quais está repartido em 100 mil para a organização, 150 mil para o primeiro lugar, 100 mil meticais para o segundo lugar, e temos também as premiações individuais, que são 15 mil para o melhor guarda-redes, 15 mil meticais para o melhor marcador. E também temos 20 mil meticais que vamos oferecer ao quartel da arbitragem. O nosso maior objetivo não é vender concretamente aquilo que são os nossos produtos, como JogaBets. O nosso maior objetivo é apoiar o desporto nacional. Faz parte daquilo que é o nosso desejo e nossa estratégia que traçamos anualmente, que é apoiar o desporto nacional. Então nós não apoiamos concretamente com vista a vender, esse não é o nosso primeiro objetivo. O nosso primeiro objetivo, acredito nós, que estamos a conseguir concretizar, que é o apoio, que é massificar aquilo que é o desporto nacional.
8: Leonildo Faduco, da empresa patrocinadora do Campeonato Nacional da 2ª Divisão em Futebol a nível da Zambésia. Ainda em atualidade esportiva da província, a Associação Provincial de Basquetebol da Zambésia promove em Climane um torneio entre escolas de alguns distritos para as camadas de infanto juvenil. O torneio é alusivo à independência nacional do país, assinalar-se a 25 de junho corrente, portanto, ainda esta semana. No primeiro dia de competições, foi caracterizado por falta de comparências. O jogo que se realizou, a escola secundária de Namacurra perdeu frente, então, à equipe do centro de treinos dos jogos escolares por um resultado de 51-41. Apesar do resultado desfavorável, os alunos da escola secundária de Namacurra estavam satisfeitos pelo desempenho e o nível competitivo aplicado na quadra, como explica Vicente Júnior.
17: O jogo em si foi muito difícil, mas deu para fazer alguma coisa, porque a última vez a diferença foi maior. Então isso significa que nós nos esforçamos muito para que o resultado ficasse assim. Nós queríamos vitória, mas enfim.
8: Vicente Júnior, atleta da escola secundária de Namacurra. Para os atletas do centro de treinos de Climane, mais do que o resultado que os deixa satisfeitos, o importante é manterem-se em competição.
18: Gostei da atitude também dos adversários, porque estavam ao nosso nível. Isso mostra que, em torno da Zambésia, o basquetebol está a evoluir mais. Dizer que todo o time jogou, tivemos algumas falhas, mas vamos melhorar ainda. Porque ainda estamos a treinar para o jogo escolar. E vai acontecer em Nhambane.
8: O Sena Abdullahi, atleta do Centro de Treinos de Climane. De um universo de 16 equipas com atletas em ambos os sexos, somente compareceram 3 escolas. O presidente da associação, António Zefania, designou a massificação da modalidade e o resgate como principais desafios deste elenco por si liderado.
19: Como sabe, a província da Zambésia tem uma história no desporto e no basquetebol em particular. E essa história, aos poucos, ao longo deste período, foi desmoronada. Foi desmoronada face, se calhar, à conjuntura, não sei se diria da própria província, sentimos a necessidade de resgatar isto. É por isso que o nosso lema é voltar ao básquet. Quando nós dissemos voltar ao básquet, não estamos a voltar apenas com os sénios, estamos a voltar desde a escola. Porque compreendemos que o maior tesouro, compreendemos que a maior força motriz deste nosso lema, deste nosso slogan, voltar ao básquet, está na escola. como sabe, grandes estrelas como os Guindas, os Lomedas, os Piumados, são produtos das escolas, são produtos de jogos escolares. E é por isso que nós estamos a conversar com as escolas. A partir delas, os clubes podem buscar um tesouro importante para que a Zambésia volte, de fato, a este sonho de tornar-se, mais uma vez, digamos, o auge, o apogeu do basquetebol na província e também no país.
8: António Zefanias, presidente da Associação Provincial de Basquetebol na Zambésia.
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8: No ar, um espaço desportivo ao nível da província da Zambésia. A Escola de Karatê Saibá Karate Clube conquistou 7 medalhas de ouro, 3 medalhas de prata e 7 também de bronze no Campeonato Nacional que decorre, no caso concreto, na cidade de Maputo. A Escola Saibá Karate Clube esteve representada por 6 atletas, nomeadamente Daniel Furcani, Shailon Paulo, Márcia Gojobo, Mário do Carmo, Junelda Saibá e o instrutor Nelito Saibá. No futebol recreativo, jogos interdistritais tiveram lugar neste último final de semana. Vamos então aos resultados alcançados entre seleções. Decorreu então que foi a terceira jornada. Milange 2, Mulumbo 1, Mulevala 2, Namarroi 1, Gilé e Pebano foi adiado para o próximo dia 28 deste mês. Outros desfechos: Nicuadala 5, 0, Der, melhor dizendo, Luabo 2, Murumbala 1 e Climane 1, Inhassuns 0. Estes então são os desfechos da terceira jornada do Campeonato Interdistrital de Futebol. Pronto, os ouvintes, com o recreativo terminamos então este espaço desportivo, onde o destaque foi para o arranque do Campeonato da Zambésia em Futebol ao nível da 2ª Divisão, em que duas equipas de Climane então somaram goleadas e vitórias também das equipas de Mucuba. Despedem-se, Abner Tchernenko, que editou e apresentou. A sonorização foi de Jaime Alferes.
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5: Foi. São 18 horas e 41 minutos, atenção, às 19 horas e 2 minutos. Teremos então Magazine da Noite.
6: Saber o que fiz pela música, me faça um favor. Respeita.
5: Em simultâneo com a Antena Nacional, tanto hoje por Adão Matimbe, portanto, acompanhe-nos a essa altura. 18 e 42 minutos, noite de segunda-feira, primeiro dia útil para esta semana, hoje dia 22 de junho para o ano 2026.

Somos o canal desportivo da Rádio Moçambique, noite de segunda-feira, a ouvirmos o melhor da Kizomba, na altura em que estamos com 19 horas no país.

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0: Boa noite. Árbitro morre em pleno jogo de futebol em Chuta, província de Tete, lançada na cidade de Inhambane, a 16ª edição dos Jogos Escolares. Sem tempo a perder, a 8ª jornada do Moçambola arranca amanhã no Caldeirão do Chivev. Jornal Desportivo está no ar. Edição e apresentação de Adão Matimbi e Samuel Elias, na sonoplastia. Choque na arbitragem moçambicana. Árbitro morre subitamente em pleno jogo de futebol. Aconteceu em Chuta neste domingo. Adelino Manteiga caiu inanimado enquanto ajuizava o encontro entre o Zamalek e o Planície de Mpadwe.
1: Adelino Manteiga, árbitro do jogo Zamalek Futebol Clube Planície de Mpadwe, referente à 11ª e última jornada da divisão de honra, fase provincial de Tete, teve morte súbita durante os primeiros 5 minutos da partida. Segundo o presidente da Comissão Provincial de Árbitros de Futebol, COPAF, em Tete, o árbitro Manteiga, quando desempenhava a função do primeiro assistente, ou seja, fiscal de linha, Dino de Andrade, lamenta o sucedido e diz tratar-se de uma situação que deixou a todos em choque.
2: Aquilo que nós acompanhamos é que ele caiu, tiveram aquele pronto socorro na hora, daí que levaram para uma unidade aí em Chuta mesmo, para os primeiros cuidados médicos. Entanto de que a informação que nos chega é que foi confirmado o óbito mesmo antes de ter esses cuidados médicos. Pronto, nós fizemos outra diligência de poder deslocar e assim fizemos. Neste momento de dor e consternação, a família da COPAF endereça à família as nossas sentidas condolências.
1: Mais adiante, o presidente da COPAF em Tete assegura que a agremiação fará o acompanhamento do sucedido e ajudará no que for possível, uma vez que neste momento de dor e tristeza decorrem trâmites para o último adeus.
2: Já trasladaram o corpo de Chuta para a cidade de Tete e dizer que nós estamos juntos e podem contar com o nosso apoio.
1: O presidente da Comissão Provincial de Árbitros de Futebol, COPAF, em Tete, Dino de Andrade, e a morte do árbitro de futebol Adelino Manteiga no último domingo, quando ajuizava o embate da 11ª e última jornada da primeira volta da divisão de honra fase provincial entre Zamalek Futebol Clube e Planície de Mpadwe, na Vila de Manje, distrito de Chiuta.
0: E a despeito da morte súbita de Adelino Manteiga, o Planície de Mpadwe termina a primeira volta do campeonato na liderança, ao somar 20 pontos, os mesmos do Jindal África.
1: O Planície foi à Vila de Manje bater por 3 bolas sem concorrência à formação de Zamalek Futebol Clube local. Ainda para a mesma ronda no último fim de semana, Jindal África de Marara bateu por 1-0 a União Desportiva de Songo Bay. Xingal B recebeu e venceu por 3-2 ao Futebol Clube Chitima. Manje Futebol Clube deslocou-se a Vila Olongue, onde empatou a 4 tentos com o Futebol Clube de Angonia. Clube Ferrado Matiz sucumbiu por 0-1 com o Futebol Clube Mulambe e o Desportivo de Tete caiu aos pés da Associação Desportiva de Xingal por 0-1. O timoneiro do Futebol Clube Chitima, Simon Maikolo, depois de perder por 2-3 frente a Xingal B, na cidade mineira de Matiz, lamentou o sucedido.
3: Não é isso que a gente esperava, mas o Xingal mereceu o jogo, jogou tão bem e nós tivemos problema. Eu acredito que se calhar é o assunto do tapete, um jogador não está habituado a jogar nesse sentido, pois as garras também não estavam em condições. Mas tirar aquilo que foi as nossas falhas, Xingal foi uma equipe que jogou bem.
1: Do lado contrário, o treinador do Xingal B, Alaide Suleimani, era um homem feliz pela conquista dos 3 pontos.
4: Primeiro, parabenizar a minha rapaziada. Vocês, como bem sabem, a rapaziada sempre esteve acima do jogo. Nós já jogamos muitos jogos muito bem, mas somos infelizes na ponta final. Hoje a sorte saiu do nosso lado. Vamos continuar a trabalhar, que anda muito campeonato pela frente, para dignificar o bom nome do clube de Xingal.
1: Momentos do jogo Xingal B3, Futebol Clube Chitima 2, referente à 11ª e última ronda da primeira volta da divisão de honra, fase provincial, fim de semana, na cidade mineira de Motiz, em Tete. Com este desfecho, o Futebol Clube Chitima continua com 19 pontos na terceira posição. Xingal B passa a somar 10 pontos em 8º lugar, numa competição futebolística liderada pelo Planície de Mpadwe, com 28 pontos, os mesmos os pontos de Jindal África de Marara. Na segunda posição, a União Desportiva de Songo B é o último classificado com 4 pontos. Mohamed Rafik, em Tete.
0: Barrados na taça pelo Incumate e na véspera do embate com o Timusa Corra do Sol da Massinga para o campeonato em Inhambane, adeptos dos Barões já andam de costas voltadas com a equipe técnica.
5: Equipa técnica dos Barões de Massinga pede calma aos adeptos que andam enfurecidos depois do afastamento da Taça de Moçambique este domingo pelo Incomate de Chinavane. Os adeptos contestaram as opções da equipa técnica, considerando, por exemplo, a substituição do meio-campista Escurinho, precipitada, atendendo que era o único jogador que conseguia anular as investidas dos açucareiros a nível do meio-campo. O treinador adjunto Manito Marandi explica que a equipa técnica é soberana na gestão do plantel, pelo que a substituição de um jogador não deve ser vista como um problema de gestão. Maranda acrescenta que o papel dos adeptos é apoiar a equipa em qualquer circunstância.
2: A opção técnica equivale mais do que o adepto. O adepto vê mal. Escurinho pegava a bola, mas não punha a equipa a andar. Só pegava a bola, tentava fintar, fazia mal os passos e nós tivemos que substituir. Não havia como não substituir. O adepto sempre fala aquilo que ele acha melhor.
5: Depois do afastamento da taça, os Barões viram-se para o Inhambanense com um jogo já marcado para esta quarta-feira diante do Timusa Costa do Sol, um derby que é imperioso vencer, segundo o treinador Manito Marandi.
2: O Timusa também já está em boa posição neste momento, está com 7 pontos, está em cima de nós. O Timusa está a fazer o seu campeonato, nós também estamos a fazer o nosso. Temos que ganhar, não há outra coisa para fazer, temos que ganhar, estamos dentro de derrotas, temos que tentar resolver as nossas derrotas, mudarmos.
5: Treinador dos Barões de Massinga, Manito Marandi, antevendo o jogo desta quarta-feira diante do Timusa Costa do Sol, também de Massinga. Entretanto, a jornada 6 do Inhambanense abre esta terça-feira com os duelos Ferroviário de Inhambane, Académica de Inhassoro, às 13h30 no Municipal da Maxixe, e Nova Aliança da Maxixe, União Desportiva de Cumbana, também no Valdemar Fernandes. Riame Desporto, Dinhambane, Avelino António.
0: Sem tempo sequer de digerir a derrota sofrida neste domingo na casa da Black Bull por 4-1, a Liga Desportiva de Sofala recebe no Caldeirão o Ferroviário de Nacala nesta terça-feira. O desafio está agendado para as 15h no campo do Ferroviário da Beira, o Caldeirão. O técnico da Liga, Ivo Gonçalves, está preocupado com a calendarização.
6: Vamos agora a casa, vamos fazer um jogo já na terça-feira, que é muito pesado, não teremos tempo de recuperação. Vamos voltar à Beira para terça-feira voltar a jogar, muito pesado para os jogadores.
0: O comentador Vítor Magaia sai em defesa do técnico da Liga.
7: É a tal questão que o Ivo falava. Vai voltar a jogar amanhã com menos de 72 horas recomendadas para fazer outro jogo. E não estamos a falar só de menos de 72 horas, estamos a falar com viagem no meio desse percurso. Isto, vamos lá, é uma equipa que não vai treinar, sai de um jogo, só vai viajar e depois fazer o segundo jogo amanhã. Isto não é fácil para nenhuma equipa, não é fácil para nenhum treinador planificar, não é fácil para ninguém. O mesmo, porventura, possa acontecer com a equipe de Nacala, que jogou sábado, de certeza, iniciou a viagem no dia seguinte. Não sei também qual é o espaço, a que hora chega, quando chega, qual é o espaço que terá para se treinar. Mas pronto, são as questões contingenciais, são as condições que tem, é o melhor que a Liga Moçambicana de Futebol encontra, pelo menos para que o Moçambola aconteça. Então é tal coisa, não podemos passar a vida a chorar por não ter o Moçambola, né? Por não ter o Moçambola, e quando ele acontece também continuemos a chorar, mas temos que colocar estas questões. O que eu sempre digo é que verdadeiramente precisamos criar as condições todas para que o Moçambola possa correr de preceito.
0: Liga Moçambicana de Futebol marcou para esta terça-feira um encontro entre a Liga Desportiva de Sofala e o Ferroviário de Nacala para a 8ª jornada. Já na quarta-feira estão agendados encontros Ferroviário da Beira, Ferroviário de Nampula no Caldeirão de Chivef, de novo, Xingal de Tete, Associação Desportiva de Pemba no campo da HCB no Songo, e Ferroviário de Lixinga, Costa do Sol, no campo municipal, 1º de maio, em Lixinga. No fecho da ronda, na quinta-feira, a Associação Desportiva de Vilanculo defronta o Ferroviário de Maputo no Municipal Valdemar Oliveira Fernandes, na Maxixe, enquanto a União Desportiva do Songo recebe o Bahia de Pemba no campo da HCB. guarda-redes de Cabo Verde está a fazer furor no Mundial e popularidade não para de crescer. Vozinha, guarda-redes de Cabo Verde não para de dar nas vistas neste Mundial. Fez furor na estreia dos Tubarões Azuis, na prova que se realiza nos Estados Unidos, México e no Canadá, e continua a somar fãs por esse mundo fora. O guardião cabo-verdiano chegou ao torneio com pouco mais de 50 mil seguidores no Instagram e durante o jogo com a Espanha, jornada inaugural do grupo H00, viu esse número aumentar para 1 milhão em menos de 90 minutos. Mas não ficou por aí. A popularidade de Vozinha já atingiu dimensão superior ao ponto de ter superado o alemão Manuel Neuer, assumindo-se como o quarto guarda-redes com mais seguidores no mundo. O cabo-verdiano conta com 15 milhões e meio de seguidores, ficando apenas atrás de Courtois, com 17 milhões e 900 mil seguidores, Keylor Navas, com 19 milhões e 100 mil seguidores, e Iker Casillas, com 20 milhões e 400 mil seguidores. No jogo jogado, decorre neste momento Argentina-Áustria. Às 23 horas será a vez do França-Iraque. Às 2 da manhã, Noruega-Senegal. E às 5, Jordânia-Argélia. Lançada esta segunda-feira, a 16ª edição do Festival Nacional dos Jogos Escolares em Amani 2026, o festival terá a duração de apenas uma semana.
8: Sob o lema do esporte escolar inclusivo, promovendo o patriotismo e a solidariedade, o evento vai juntar mais de 2.500 participantes e tem como mascote a tartaruga marinha, símbolo da longevidade e resiliência da população de Inhambane, uma população que, segundo a ministra, tem estado a sofrer ciclicamente de efeitos combinados de fenômenos naturais, nomeadamente ventos fortes, ciclones tropicais, tempestades e seca, mas nunca desiste dos seus objetivos. Com o lançamento da maior festa do desporto escolar, o desafio é as equipas criadas trabalharem em coordenação para assegurar o alcance dos objetivos do festival, indicou a ministra de Educação e Cultura, Samaria Tovela.
9: Garantindo que todos os nossos meninos, estamos a falar de crianças, adolescentes e jovens, independentemente da sua condição econômica, origem ou aptidões especiais, tenham a oportunidade de desenvolver atividades físicas estruturadas que contribuam para o desenvolvimento integral e basicamente fundamental para o seu crescimento e fortalecendo com o convívio a nossa unidade nacional. Irá decorrer na província de Inhambane, uma província que tem uma rica história, cultura verbante e, sobretudo, reconhecida hospitalidade. Juntos, unidos, faremos do 16º Festival dos Jogos Escolares uma verdadeira celebração do desporto escolar a nível da educação, da cultura e, sobretudo, o fortalecimento da nossa unidade nacional. Queremos, com estas palavras, declarar oficialmente lançado o 16º Festival Nacional dos Jogos Esportivos Escolares na província de Inhambane.
8: Samaria Tovela, ministra de Educação e Cultura, no lançamento oficial da 16ª edição do Festival Nacional de Jogos Esportivos Escolares Inhambane 2026.
0: Vem aí o Duatlo de Marracuã, na prova que combina atletismo e ciclismo, está agendada para este sábado. Carlos Langa.
10: Uma prova que vai envolver 80 participantes de Maputo e também de Sofala. Presidente da Federação de Duatlo, Janete Antunes, o que é que se pode pensar deste certame que escala Marracuene em Maputo?
11: Esperamos ter muita vida, uma vez que estamos a sair mesmo da zona de conforto, não é? Da nossa marginal. Para nós é gratificante ver que a vila abraçou. A Vila de Marracuena, o nosso presidente, Chafi, abraçou esta causa, o desporto em si, e está envolvido com a causa, e está com também, estamos a ter apoio também da ambulância, da polícia de trânsito, como da polícia municipal, e isso para nós fortalece-nos, porque fazer este evento sem ter esse tipo de apoio é muito pesado.
10: Vou vir também aqui um atleta que tomará parte deste certame, Joel, como é que está preparado para esta prova que escala Marracuena?
12: Os últimos meses têm sido mesmo de treino intenso para poder competir contra o, não só os nossos elites, mas também o esperado era competir contra os de fora, né? Mas isso não, o facto deles não poderem participar não impede que nós, entre nós próprios cá, sejamos competitivos entre nós. Portanto, venho com um bom nível.
10: O 10º vereador, senhor vereador Marraquene, acolhe esta edição. Como é que está preparado para este certame?
13: Prontos, preparados nós nunca estamos. É sempre um desafio, é sempre uma novidade, mas vamos fazer o nosso melhor. Temos bons parceiros, temos parceiros conosco e contamos sempre com eles para podermos tirar o nosso melhor.
10: Muito bem, então, Marraquene, em termos daquilo que está pronto para que os participantes, o que é que se organizou?
13: É já no sábado, então eu deixo isto como uma surpresa, mas vão encontrar maravilhas, de certeza absoluta, de certeza absoluta.
10: Vereador da área do desporto de Marraquene e o duátulo que vai realizar-se no próximo sábado naquela vila municipal, envolvendo 80 participantes de Maputo e também que vem de Sofala. Por agora é tudo. Carlos Langa, saudações.
0: De volta aos pelados, faltam árbitros e treinadores certificados GEMECONTA.
14: A falta destes oficiais para juizar as partidas e amadorismo técnico nesses escalões afetam sobremaneira na organização da prova, culminando em atrasos e ou não cumprimento dos programas de atividades projetadas.
15: Nós ainda não organizamos algum campeonato, muito mais torneio. Quando são torneios, quem organiza é esta comissão organizadora, mas envolvermos nós, como ADFM, Associação de Estudantes de Futebol de Mekonta, ainda não ficamos envolvidos. Não ficamos envolvidos porque nós entendemos que primeiro era necessário formarmos treinadores, era necessário também formarmos os árbitros, para quando formos a começar a falar com o treinador e árbitros, ter em mente o que é que nós estamos a falar, porque entendemos nós que não fica bem você ir falar algo técnico quando você, essa técnica, não abagajou a pessoa, e não abagajando é complicado você falar algo técnico e aquela pessoa perceber que o que você está a dizer é aquilo que teve como uma capacitação na altura da sua formação. Então, o que nós estamos mesmo a precisar é esta componente, por isso entendemos nós que o pacote que nós precisávamos é este, porque não sabíamos nos clubes quem era treinador, não sabíamos quantos árbitros nós havíamos de precisar.
14: Hilário Mekuna, presidente da Associação Distrital de Futebol de Mekonta, e o atraso do arranque do campeonato por falta de treinadores e árbitros de futebol naquela divisão administrativa de Nampula. A Rema Desporto, Carlos do Pedro, Nampula.
0: E a fechar, esta trabalhou numa fábrica e agora brilha na Alemanha no Mundial. Filho de imigrantes curdos, Denis Undav começou do zero, chegou a ser operário fabril e já tinha 25 anos quando jogou pela primeira vez num escalão de topo. Bisou pela Alemanha contra a Costa do Marfim. Nos últimos 8 jogos, Denis Undav só não marcou em 2 e neste Mundial, em 56 minutos em campo, já soma 3 golos e 2 assistências. A cada 11 minutos em média, tem participação direta num golo. Os dirigentes do Werder Bremen, que aos 14 anos lhe fecharam as portas, devem estar envergonhados. Coisas da bola. É o fim do Jornal Desportivo. Um forte abraço de Adão Matimbi e de Samuel Elias.
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A partir dos estúdios em Maputo, portanto, ouvirmos aqui diversificados sucessos nesta hora 19. Portanto, daqui a pouco entramos para a nossa última hora de música e igualmente de informação aqui no Canal dos Campeões. Só neste momento, 20 horas em Moçambique.

canal desportivo da Rádio Moçambique é muita e boa música para a sua noite de segunda-feira, primeiro dia da semana. É necessário, de vez em quando também trazemos estes sons, afinal de contas costuma-se dizer que segunda-feira é o dia em que temos muita preguiça. Então músicas agitadas de certa forma ajudam-nos também a combater este desânimo de todas as segundas-feiras. Enfim...

0: Muito bem, muito bem, muito bem, muito bem. Chegados a esta parte, portanto, é tudo por hoje. Espero que tenham gostado. Eu volto a cruzar-me consigo segunda-feira a partir das 5 horas. Eu desde já agora quero aproveitar para mandar um grande abraço aí para o Aulino, que está, portanto, a acompanhar enquanto trabalha o canal desportivo da Rádio Moçambique. Um grande abraço aí, Aulino, e também tenha um bom trabalho. São 21 horas e 4 minutos. Eu fico por aqui, tal como disse, quarta-feira a partir das 5, cá estarei. Eu sou Agostinho Laís. Boa noite. Fique bem.
1: Boa noite. Árbitro morre em pleno jogo de futebol em Chuuta, província de Tete. Adelino Manteiga caiu inanimado enquanto ajuizava o encontro entre o Zamalek e o Planície de Mpadwe.
2: Adelino Manteiga, árbitro do jogo Zamalek Futebol Clube Planície de Mpadwe, referente à 11ª e última jornada da divisão de honra, fase provincial de Tete, teve morte súbita durante os primeiros 5 minutos da partida. Segundo o presidente da Comissão Provincial de Árbitros de Futebol, COPAF, em Tete, o árbitro Manteiga, quando desempenhava a função do primeiro assistente, ou seja, fiscal de linha. Dino de Andrade lamenta o sucedido e diz tratar-se de uma situação que deixou a todos em choque.
3: Aquilo que nós acompanhamos é que ele caiu, tiveram aquele pronto socorro na hora, daí que levaram para uma unidade aí em Chuuta mesmo, para os primeiros cuidados médicos. Entanto de que a informação que nos chega é que foi confirmado o óbito mesmo antes de ter esses cuidados médicos. Neste momento de dor e consternação, a família da COPAF endereça à família as nossas sentidas condolências.
2: Mais adiante, o presidente da COPAF em Tete assegura que a agremiação fará o acompanhamento do sucedido e ajudará no que for possível, uma vez que neste momento de dor e tristeza decorrem trâmites para o último adeus.
1: E a despeito da morte súbita de Adelino Manteiga, o Planície de Mpadwe termina a primeira volta do campeonato na liderança ao somar 20 pontos, os mesmos do Jindal África.
2: O Planície foi a Vila de Manje bater por 3 bolas sem concorrência à formação de Zamalek Futebol Clube local. Ainda para a mesma ronda no último fim de semana, Jindal África de Marara bateu por 1-0 a União Desportiva de Songo Bay. Xingal B recebeu e venceu por 3-2 a Futebol Clube Chitima. Manje Futebol Clube deslocou-se a Vila Olongue, onde empatou a 4 tentos com o Futebol Clube de Angonia. O Clube Ferreira de Matizes sucumbiu por 0-1 com o Futebol Clube Mulambe e o Desportivo de Tete caiu aos pés da Associação Desportiva de Xingal por 0-1. Com este desfecho, o Futebol Clube Chitima continua com 19 pontos na terceira posição. Xingal B passa a somar 10 pontos em 8º lugar. Numa competição futebolística liderada pelo Planície de Mpadwe, com 28 pontos, os mesmos pontos de Jindal África de Marara. Na segunda posição, a União Desportiva de Songo B é o último classificado com 4 pontos. Mohamed Rafik, em Tete.
1: Barrados na taça pelo Incumate e na véspera do embate com o Timusa Costa do Sol da Massinga para o campeonato em Inhambane, adeptos dos Barões já andam de costas voltadas com a equipe técnica.
4: Equipa técnica dos Barões de Massinga pede calma aos adeptos que andam enfurecidos depois do afastamento da Taça de Moçambique este domingo pelo Incomate de Chinavane. Os adeptos contestaram as opções da equipa técnica, considerando, por exemplo, a substituição do meio-campista Escurinho, precipitada, atendendo que era o único jogador que conseguia anular as investidas dos açucareiros a nível do meio-campo. O treinador adjunto Manito Marandi explica que a equipa técnica é soberana na gestão do plantel, pelo que a substituição de um jogador não deve ser vista como um problema de gestão. Os Barões viram-se para o Inhambanense com um jogo já marcado para esta quarta-feira diante do Timusa Costa do Sol, um derby que é imperioso vencer, segundo o treinador Manito Marandi.
5: Timusa também já está em boa posição neste momento, está com 7 pontos, está em cima de nós. O Timusa está a fazer o seu campeonato, nós também estamos a fazer o nosso. Temos que ganhar, não há outra coisa para fazer, temos que ganhar, estamos dentro de derrotas, temos que tentar resolver as nossas derrotas, mudarmos.
4: treinador dos Barões de Massinga, Manito Marande, antevendo o jogo desta quarta-feira diante do Timusa Costa do Sol, também de Massinga. Entretanto, a jornada 6 do Inhambanense abre esta terça-feira com os duelos Ferroviário de Inhambane, Académica de Inhassoro, às 13h30 no Municipal da Machixe, e Nova Aliança da Machixe, União Desportiva de Cumbana, também no Valdemar Fernandes. Riame Desporto, Dinhambane, Avelino António.
1: Sem tempo sequer de digerir a derrota sofrida neste domingo na casa da Black Bull por 4-1, a Liga Desportiva de Sofala recebe no Caldeirão o Ferroviário de Nacala nesta terça-feira. O desafio está agendado para as 15 horas no campo do Ferroviário da Beira, o Caldeirão. O técnico da Liga, Ivo Gonçalves, está preocupado com a calendarização.
6: Vamos agora a casa, vamos fazer um jogo já na terça-feira, que é muito pesado, não teremos tempo de recuperação. Vamos voltar à Beira para terça-feira voltar a jogar, muito pesado para os jogadores.
1: Liga Moçambicana de Futebol marcou para esta terça-feira um encontro entre a Liga Desportiva de Sofala e o Ferroviário de Nacala para a 8ª jornada. Já na quarta-feira estão agendados os encontros Ferroviário da Beira, Ferroviário de Nampula no Caldeirão de Chivef, de novo, Xingal de Tete, Associação Desportiva de Pemba no campo da HCB no Songo, e Ferroviário de Lixinga, Costa do Sol, no campo municipal, 1º de maio, em Lixinga. No fecho da ronda, na quinta-feira, a Associação Desportiva de Vilanculo defronta o Ferro Verde Maputo no municipal, Valdemar Oliveira Fernandes, na Machixe, enquanto a União Desportiva do Songo recebe o Baía de Pemba no campo da HCB. Guarda-redes de Cabo Verde está a fazer furor no Mundial e popularidade não para de crescer. Vozinha, guarda-redes de Cabo Verde não para de dar nas vistas neste Mundial. Fez furor na estreia dos Tubarões Azuis, na prova que se realiza nos Estados Unidos, México e no Canadá, e continua a somar fãs por esse mundo fora. O guardião cabo-verdiano chegou ao torneio com pouco mais de 50 mil seguidores no Instagram, e durante o jogo com a Espanha, jornada inaugural do grupo H00, viu esse número aumentar para 1 milhão em menos de 90 minutos, mas não ficou por aí. A popularidade de Vozinha já atingiu dimensão superior ao ponto de ter superado o alemão Manuel Neuer, assumindo-se como o quarto guarda-redes com mais seguidores no mundo. O cabo-verdiano conta com 15 milhões e meio de seguidores, ficando apenas atrás de Courtois, com 17 milhões e 900 mil seguidores, Keylor Navas, com 19 milhões e 100 mil seguidores, e Iker Casillas, com 20 milhões e 400 mil seguidores. No jogo jogado, decorre neste momento Argentina-Áustria. Às 23 horas será a vez do França-Iraque. Às 2 da manhã, Noruega-Senegal. E às 5, Jordânia-Argélia. E a fechar, esta, trabalhou numa fábrica e agora brilha na Alemanha no Mundial. Filho de imigrantes curdos, Denis Undav começou do zero, chegou a ser operário fabril e já tinha 25 anos quando jogou pela primeira vez num escalão de topo. Bisou pela Alemanha contra a Costa do Marfim. Nos últimos 8 jogos, Denis Undav só marcou em 2, e neste Mundial, em 56 minutos em campo, já soma 3 golos e 2 assistências. A cada 11 minutos em média, tem participação direta num golo. Os dirigentes do Werder Bremen, que aos 14 anos lhe fecharam as portas, devem estar envergonhados. Coisas da bola. Notícias do desporto. Boa noite.

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Ora viva, muito boa noite. Já vamos com 27 minutos depois das 21. É a turma 80-90, já está aí nas quatro linhas. Este é o programa que traz as relíquias, as músicas que marcaram a geração do ouro. Geração 50, 60, 70, até 80, 90. Ela mora aqui na sua estação. Sabe, todas as noites de segunda, terça e madrugada de sábado, fazemos a viagem ao passado sem sair do presente, recordando as grandes relíquias. São aquelas músicas marcantes. Abrimos a janela para a interação através das nossas terminais. Olhamos também as notícias que marcam a atualidade esportiva a nível nacional e internacional. É um convívio de luz aqui na turma 80-90. Então hoje não vamos fugir à regra, cá estamos para fazê-lo companhia ao longo desta noite. Sabe que já estamos a receber as mensagens, mesmo antes do início do programa, já têm lá muitas mensagens. Obrigado aí pelo carinho da audiência. Temos a caixinha, temos a turma 80-90 que está a correr desde a manhã. Hoje tivemos um incidente, um campeão, mas são os novatos, né? São os cotas, não conhecem as regras. Colocou lá um post de caráter político, mas já tiramos. E voltamos a chamar a atenção para ver o que é que vocês postam na turma. É só desporto e música. Assuntos políticos não têm espaço, como a nossa rádio, né? Nossa rádio mãe, aqui desportiva, não tem levado ao quadrante solicitor assuntos políticos, só é desporto e música. Então não vamos fugir à regra. Aquilo que vocês postam lá na turma tem a ver mesmo com desporto e música. A caixinha responde pelo número 84392951. Para mim tem muitas mensagens já pendentes. No momento vamos começar a conferir. Já estão alinhadas as cassetes para a noite de hoje, então vamos avançar. Daqui a pouco espreitamos os jogos da noite. O que é que temos? Tanto para o Mundial com destaque e também para outras competições. Iniciamos em grande, apertem os cintos, vamos a isso.

Então, os primeiros acordes do 80-90 em grande com Eros Ramazzotti, Tina Turner, Cosa della Vida, cassete de 1993, no arranque do seu programa. Renovamos para já votos de uma feliz noite desta segunda-feira, em que temos futebol, temos o Mundial de Futebol. Daqui a pouco vamos olhar os jogos da noite, vamos também trazer as primeiras mensagens que já começam a chegar, a turma dos Madodas e o 80-90. Vamos avançar com outras relíquias, daqui a pouco espreitamos aquilo que marca a atualidade.

É um clássico. Coração partiu. Voz do Júlio Iglesias, lançado em 1999 com Carlinhos de 2000. Faixa que é uma das gravações do famoso e com sucesso, portanto, deste grande músico espanhol. Vamos fazer a nossa primeira pincelagem para os jogos da noite. Hoje temos, portanto, França e Iraque a partir das 23 horas. A única partida para a final de noite desta segunda-feira. Ainda hoje tivemos Argentina 2, Áustria 0. Nova Zelândia 1, Egito 3. E grande prestação, diga-se passagem, da seleção de Cabo Verde, Uruguai 2, Cabo Verde 2. É uma seleção que está a dar cartas no Mundial de Futebol.

0: Ontem tivemos Bélgica 0, Irã 0, Espanha 4, Arábia Saudita 0. Grupo G e Grupo K. No grupo E, Equador 0, Curaçao 0, Tunísia 0, Japão 4. Grupo E e Grupo F. Amanhã, às 2, temos esse Noruega-Senegal. Às 5, Jordânia-Argélia. Grupo I, Grupo J, respectivamente. Às tarde, às 19, Portugal-Azerbaijão. E às 22 horas, Inglaterra-Gana. Na quarta-feira, à 1 da madrugada, Panamá, Croácia. Às 4, Colômbia, República Democrática do Congo. Às 21, portanto, as duas últimas partidas fiz menção para Grupo L, Grupo K. Às 21, Suíça, Canadá, Grupo B. Bósnia, Qatar, também às 21 para o Grupo B. Portanto, são os jogos do Mundial do Futebol. Um destaque para esta noite, vamos trazer a informação. Esse França-Iraque. Daqui a pouco vamos em encontro das primeiras mensagens que vão chegando à turma 8090.
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0: As cassetes prosseguem.

Grande cassette do Roberto Carlos, de 1994, Quando a Gente Ama, música que faz parte do 34º álbum de estúdio de carreira do cantor, intitulado Quando a Gente Ama, lançado, portanto, na Colômbia em 1994. Vamos avançar, começarmos a olhar também as notícias que vão chegando do Mundial de Futebol. Há uma nota aqui, vamos lá ver o que é que dá conta. Jogo da noite.

uma indicação aqui que, devido à tempestade que faz-se sentir no local onde que vai acolher, portanto, o jogo desta noite, que vai opor a seleção da França e do Iraque. Este jogo pode ser adiado, dependendo das condições climatéricas, para esta noite de segunda-feira. Portanto, o encontro entre a França e o Iraque a contar para a segunda jornada do grupo e do Mundial de 2026, como já é habitual a bola trazer todas as incidências dessa partida, pode ser de fato adiado devido às condições climatéricas que está a se registrar nesta noite. Este é o jogo primeiro de sempre entre a França e o Iraque. Tem início marcado para as 23 horas, 22 horas, hora portuguesa. Será arbitrado pelo canadiano Drew Fisher, que estará de serviço na noite desta segunda-feira. Há um dado também que dá conta que a seleção francesa chega a este encontro moralizado depois de uma estreia convincente frente ao Senegal. Os vice-campeões mundiais venceram por 3-1 e deixaram sinais positivos. No seu turno, o Iraque entra em campo pressionado pela necessidade de pontuar depois de ter sido derrotado por 4-1 pela Noruega na ronda inaugural. O Desaire, além de complicar nas contas dos iraquianos, representou também a primeira derrota de uma seleção asiática neste Mundial de 2026. Se vencer, a seleção francesa sabe que assegurar automaticamente o lugar dos 16 avos de final do Mundial de 2026. Os gauleses ocupam neste momento o segundo lugar do grupo, com menos pontos da Noruega, que lidera devido à diferença de golos.

depois desta primeira pincelagem mundial para a antevisão do jogo do mais logo entre a França e o Iraque, vamos também olhar as primeiras mensagens que já começam a cair, a turma e também a caixinha que responde pelo número 84392950501.

Está o Dofra de Lixinga, boa noite ilustre, uma bunda, venho por meio desta saudar a todos os campeões da turma dos Madodas e para si, mano, uma bunda, um bom trabalho, sou Dofra de Lixinga, em Niassa na área. Está o Celso Felipe, boa noite turma dos Madodas, saudações extensivas a todos os campeões, amigos e familiares, em especial para o Machaquen. Dias melhores virão ao treinador, bons jogos, segundo o pedido do mesmo, força Dário Monteiro, estamos consigo, muita força desse lado. Está o Cota Jacinto de Maputo, saudações ilustre, uma bunda aqui, Jacinto Simango de Maguanin, já estou nas quatro linhas, à espera do baile, já no sábado, vamos riscar o chão, vivo até lá, Jacinto. Já sabe que o baile foi adiado, Jacinto, já não vai ser este sábado. Ainda vamos atualizar a data do baile, né? Nos próximos dias vamos atualizar qual é que será a próxima data do baile. Já não vai ser dia 27, Jacinto, não fique fora de jogo. Não vá já ao local, vai chegar ali aquilo vazio e ficar admirado. Não, já foi adiado. Mas os preparativos continuam. José Madzaia diz, boa noite, Cota Mabunda, estou ligado ao programa dos Madodas. Aqui é o pastor Madzaia do Zimpedo. Obrigado, campeão Madzaia, continuo desse lado. A nossa fiscal finalmente apareceu hoje. É a Catarina da Zambésia. Diz ela, boa noite, Mabunda. Por um pouco terias cartão vermelho. Já viu, fiscal? Por um pouco terias cartão vermelho. Graças a Deus chegaste a tempo. Catarina, a partir de Climane. Isso apelidamos como a nossa fiscal, porque ela está atenta. Se o programa atrasa, ela já está a mostrar a cartolina vermelha, amarela. É, Catarina de Climane. Catarina, vem um baile ou não? Sabe que dá ainda para se organizar. Já adiamos, né, dia 27, mas vamos anunciar nos próximos dias a próxima data do baile. Vamos à última mensagem na turma. Eugênio de Gove. Portanto, é Eugênio Gove. Boa noite, turma dos 80 e 90. Boa noite, meu DJ. Aqui é Eugênio Gove, a partir do bairro de Matlemel. Estou ligado até a uma. Campeão que dorme, a onda faz estragos. É verdade. Está o menino Cole também que diz, boa noite, turma. Estamos prontos para ouvir as relíquias. Muito bem, menino. Continua desse lá. Na turma, vamos aí. Boa noite, mano. Mabunda, não procura saber onde eu estava. Já voltei para 11 inicial. Abraço para toda a família. A mana Kátia Lemos, aí no sul. Bestari da Zambésia, Namakura. Bestari. De fato, desapareceu. Mas o bom filho volta a casa, Bestari. Está de regresso. Só que perdeu muito. Boa noite, meu DJ. Estou ligado a partir de Nampula, no bairro Natiquiri, escutando o meu local de trabalho, o programa dos Madodas, o 80-90, a partir do meu posto de trabalho. Peço a música de Kimberly com o título Cabo, sempre Nunes na área. Agora viva, muito boa noite, extensivo a todos os Madodas. Já estou à espera da marcação da nova data aqui, geral Zango de Maputo. Mas, geral, já tem um carimbo, já marcou a sua presença no baile já. Boa noite, mano, Mabunda. Eu sou o fanático do cantor Facilido Tupac. Ah, falecido Tupac. Desde os 10 anos. Hoje gostaria de ouvir a música com o título De A Mama 20. Aqui é o 20 Fá Comigo. Do Chimoio. O 20 quem? Fá comigo. Ah, fala comigo, de Chimoio. Ok, o 20 fala comigo, de Chimoio. Estamos juntos, obrigado aí. Continua falando comigo. Boa noite, meu capitão. Já estou ligado para ouvir as cassetes da turma dos Cotas. É o Xavier na beira. Obrigado, Xavier. Viva, muito boa noite, Mabunda. Viva Argentina, viva Messi. Força Argentina, força Lionel Messi. Felipe Germano, a partir de Lixinga. Ora viva, meu DJ, muito boa noite. Abraços para

0: 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Aqui é o tio Lito, portanto, arredores do rio Chipanca. Chipanca, na cidade de Kilimane. Pensa a música de George Bush. Olha esse rio aí. Viva, muito boa noite, campeão. Aqui Reginaldo do Bairro Cobre. Estou na escuta do programa dos Madodas 80-90. Ora viva, muito boa noite, mestre dos mestres. Muito bom ouvir a sua voz no nosso hino do programa. Já passou o 80-90. Estou bem alinhado até a meia-noite, preocupado com o adiamento do nosso baile. Mestre, especialmente, por favor, o vosso número pessoal para falarmos em privado. O objetivo é que eu preciso das músicas do Juca com o álbum Sentimento. Foi o primeiro álbum dele. Já cansei de procurar no YouTube. Só tem uma música. Tentei aproximar a RM daqui. Não consegui. Eu quero 16 músicas do lado A e B. Essas cassetes. Escreve Custódio Manuel a partir de Kilimane. Viu essa, menino Colo? Já procurou no YouTube? Não vão. Essas músicas que vocês ouvem, uma e outra, podem apanhar. Mas o leque das músicas é só aqui. Nos tempos das cassetes não havia YouTube. Então, algumas não foram lançadas no YouTube. Você vai vasculhar, desvasculhar, não vai apanhar. Fica atento a este programa. Agora vamos te mandar o número. Para falar em off, vamos ouvir a proposta dele em off, o que ele quer dizer. Mas as músicas, de fato, não é fácil de achar, é só aqui, porque nós vivemos de perto essas relíquias. Boa noite, capitão. Estou nas quatro linhas, a riscar o chão do 80-90. Mando abraços ao Domingos Matavelo, Pedro Benhan, Abel Xavier, Daniel Zungueno. Sou o José Guive, da Machava Sussmol, sempre na área. Boa noite, mestre. Havia pedido a linha, mas já estou cá de volta para receber a vitamina. Aproveito para dar a todos que estão ligados a este grande canal, a este grande programa. Em particular, saúdo o Clube Académico, é isso, de Nhassoro, ligado através do 89.4. Esta Vila Municipal da Praia do Bilém. Aqui é o grande Bonifácio. Oh. Continua aí, Bonifácio. Boa noite, mano. Sou Moisés Coça, do bairro Luís Cabral, do 2031. Moçambique vai para o Mundial. Bom trabalho, capitão. É em 2031. Ora viva, boa noite, 80-90. Quero saudar a todos os campeões da turma, saudar também a família que completa anos hoje. Daniela Lúcio. Aqui é o Lúcio Trigo, de Kilimane. Oh, parabéns aí para Daniela. Ela está a ouvir o programa, o Lúcio Trigo. Ora viva, muito boa noite, mano. Estas músicas recordam-me a minha juventude, arrepia-me o corpo. Estou feliz por o Messi mostrar que é jogador completo. João Chundiza, a partir de Sofá. Sou Rodrigues de Lixinga. Apenas dizer, peço a música que toca na entrada. Meu melhor amigo, amigos de verdade. É o nosso hino do programa. Essa música mexe com todo mundo. É verdade. É, muita gente aí a pedir a música. Este é contagiante. Quem ouviu, quer a música. É verdade. O Tony Maga, amigos de verdade. Boa noite, turma dos 80-90. Mando um abraço para o capitão da equipe em serviço. Dedico o meu desportivo de Maputo. Muita força em Lixinga. Escreve Omar Maulana. Omar, obrigado. É tanta mensagem que não tremi. Vamos aguentando. Boa noite, mestre Mabunda. Venho através deste canal e desta turma de luxo do 80-90 informar que já estou dentro das quatro linhas com a minha turma de casa. Guto, Junice, Alex, Filó, Dadinha e a nossa grande massagista, a dona Marcelina. Assina Hélio de Olene. Oh, a dona Marcelina tem quantos anos? É a nossa cota, né? Ela que venha estar conosco no baile, né? Dona Marcelina. Venha ao baile. Nós vamos atualizar nos próximos dias à próxima data, dependemos aí da reunião dos conselheiros. Boa noite, mestre. Já estou nas quatro linhas, pronto para arriscar e peço a música do Rei Weba, com título Burro Velho, Raimundo a partir de Pemba. Boa noite, turma dos Madodas. Saúdo a todos os Madodas da turma, em especial aos mestres que nos fazem mexer o esqueleto, riscando o chão, dançando as músicas dos nossos tempos. Boa escuta para todos. Estamos juntos até o fim do programa. Fala Pinto, a partir da Matola. Viva, muito boa noite, campeão dos 80-90. Aqui Zacarias Alerto, a partir de Chafuteni, no posto de trabalho, ligado à Rádio dos Campeões, a ouvir o programa dos Madoda. Ora viva, muito boa noite, irmão. Estou ligado, um bom trabalho. Aqui assina campeão Madai, a partir do Zimpeto. Boa noite, estou a gostar das relíquias das cassetes. Sérgio do Chopal. Obrigado, Sérgio. Parece que é a primeira vez, Sérgio. Seja bem-vindo. Quem entra no programa, daqui não sai mais, daqui não arreda pé. Ao PLN, toda a gente, boa noite. Uma bunda fica por aqui porque vale a pena. Peço ouvir a belíssima voz para saudar a todos os campeões dos 80-90. Em especial para a minha equipe, Costa de Sol, que vai ganhar por duas bolas a uma. Sou John Tsokotsa de Buan e peço a música de Fernando Santos, Rosa. Boa noite, mestre. Saúde a todas as equipes. Não me esqueço do meu Costa de Sol, do Marrocos e da seleção de Portugal e todos os campeões do programa 80-90. Sou sério aqui em Lixinga, no bairro Matola. Boa noite, mano. Hoje fiquei à espera desde as 20 só para ouvir o hino Paulo Caetano de Manga Mascarenha. Esse hino nós não aguentamos. Ninguém aguenta. Meu querido pai, já estou das quatro linhas ligado ao programa. Quem descobre este programa, daqui não sai mais, daqui não arreda pé. Hoje, como sempre, vou arrumar as cassetes. Meu querido pai, estamos juntos. Menino Colo na área. Obrigado, menino Colo. Estamos com 6 minutos depois das 22. Já sabe que às 22h10 vamos ter o Edsport. Só trazemos o nosso hino, que ninguém aguenta com o nosso hino. Este é o hino do programa, é a música do Tony Maga, Amigos de Verdade. Porque aqui neste programa moram amigos de verdade. Esses amigos preparam-se para um convívio, para nova data anunciar. Sabe que o nosso baile foi adiado, já não vai ser este sábado que vem, dia 27, mas por uma data ainda por anunciar. Estaremos todos para mais uma festa
1: desde infância
0: da turma dos Madodas. Então veja aí como é que vive esta turma.

Então, somos amigos para a eternidade. Todos os amigos moram nesta estação. Vamos fazer uma pausa de 52 minutos para ouvirmos os nossos comentaristas residentes no programa É Desporto. Já sabe que temos o Moçambola, o Mundial de Futebol, para ouvir aqui os comentários. Então vamos a isso.

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1: 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Sejam bem-vindos a mais uma edição do nosso programa de debate é Desporto, um espaço dedicado à reflexão sobre temas de interesse do desporto nacional e internacional. Contamos hoje com a participação dos nossos comentaristas Vítor Magai e Alexandre Zandamela, que irão naturalmente partilhar os seus conhecimentos e experiências a propósito dos temas que vamos trazer aqui. Convidamos igualmente aos ouvintes a acompanharem este debate com espírito crítico, respeito pelas opiniões divergentes e, por que não, o compromisso com os valores da cidadania. Eu sou José Drobeck, com a assistência de Mauro Jamis, e desde já agradecemos a companhia do ouvinte. Vamos então dar início ao nosso programa com o tema de atualidade, o quarto dia da competição. Estamos a falar então do Mundial de Futebol versão 2026, trouxe muitos golos e algumas surpresas, com destaque naturalmente para a goleada da Alemanha sobre Curaçao por 7-1, e o grande destaque para a Holanda, Japão, empate a 2. Temos também uma referência especial, porque somos do continente africano, a vitória, a primeira do nosso continente. Isto aconteceu quando a Costa do Marfim venceu o Equador por 1-0. Pela negativa, temos então a derrota da Tunísia frente à Suécia por 1-5, uma derrota sem sombra de dúvidas pesada. Mas temos, por outro lado, o destaque para o empate de Marrocos diante do Brasil a 1, um empate que reforçou, sem sombra de dúvidas, a ideia de que o continente africano chegou a este Mundial mais preparado e também em condições de travar uma luta titânica com os demais concorrentes, tendo em vista o melhor posicionamento neste Mundial. Os marroquinos controlaram largos períodos de jogo, exploraram de que maneira as fragilidades defensivas do Brasil e confirmaram o estatuto de uma das principais forças africanas da atualidade. E ao Brasil valeu, sem sombra de dúvidas, a grande inspiração deste jovem Vinícius Júnior. Vamos então, nos próximos minutos, trazer aqui a avaliação destas jornadas que aconteceram até este domingo, relativamente à prestação da participação africana e também em termos de potenciais candidatos ao título. Bem-vindo, Vítor. Bem-vindo, Alexandre Zanamel.
2: Muito obrigado, José Drobeck. Um abraço aí ao Vítor Magaia e um abraço a todos os nossos ouvintes.
1: Vítor, vamos então começar este nosso debate. Tema da atualidade, Mundial de Futebol, Curaçao. Não teve Curaçao para aguentar com a Alemanha. 7-1, a primeira goleada deste Mundial. A Alemanha a confirmar desde já o estatuto de candidato ao título?
3: Não, sem antes saudar Durbeck, sem antes saudar ao Alexandre Zandamela do outro lado, ao Mauro Jamis, e uma saudação especial aos ouvintes. Diria, antes de ir à questão que me coloca, que este tem sido um Mundial com alguns jogos interessantes, com algumas surpresas e também decepções. E quando falo de decepções, falo muitas das vezes do ponto de vista competitivo, da abordagem dos jogos. Já lá vamos, porque agora tenho que responder à questão que me colocou, que é sobre o Curaçao. É um estreante. Muitos de nós nem sequer sabia da existência de um país com esse nome, Curaçao. Com este novo modelo da FIFA mais abrangente, 48 seleções, com espaço para 48 seleções, e mais abrangente em todos os continentes. Se olharmos para o continente africano, saímos de 5 para 10 seleções, abriu espaços para que, vamos lá, seleções de menor expressão, seleções sem o gabarito do qual conhecíamos, pudessem ter este espaço de fazer parte desta grande festa do futebol mundial. Era expectável.
1: Esta abertura, Vítor, não vai beliscar o fator qualidade.
3: Até então não tem beliscado. Apesar desse 7-1 que aconteceu sobre o Curaçao, poderíamos levar a coisa para este lado, pensar que é pela fraqueza, é pela esta abertura, mas não nos esqueçamos que o Brasil já perdeu pelos mesmos números jogando em casa com esta mesma Alemanha. Não esqueçamos. E frente a esta a Alemanha, é verdade.
2: Mannschaft.
3: E não esquecemos também que temos, por exemplo, uma Tunísia que não entra para este Mundial fruto da abertura. A Tunísia já participou, qual participante quase assíduo a nível de continente africano no Mundial, mas perdeu por 5 bolas. Então, são resultados que podem acontecer independentemente desta abertura que a gente esteja a falar, este alastrar, este alargamento de números que aconteçam. E jogava contra uma Alemanha, uma seleção experiente, uma seleção com os jogadores talhados a estarem nesta competição. Muitos dos jogadores do Curaçao, foi a primeira vez, apesar de um palco de um campeonato do mundo, teve o seu peso, sofreram um golo, ainda conseguiram
1: reagir bem.
3: Fizeram um golo de empate, mas é como se estivessem a provocar abelhas, né? Aquele golo de empate. Depois a Alemanha tomou conta do jogo, principalmente na segunda parte, e foi tendo oportunidades. A qualidade individual e coletiva desta Alemanha depois veio de cima, porque aquilo era, vamos lá, era uma questão de qualidade individual e coletiva contra a vontade, porque no coração via-se que havia vontade, havia o querer dos jogadores se mostrarem, querer fazer as coisas acontecerem, mas a qualidade, de facto, era distante com relação àquilo que eles tinham em frente.
1: Portanto, esse resultado acaba por confirmar a diferença de qualidade e de valor entre as duas seleções.
3: Claramente, espelha fielmente aquela que é a diferença entre a Alemanha, entre o histórico, até se quisermos, entre o histórico da Alemanha, que já vem desde as primeiras competições, desde as primeiras Copas do Mundo. O Curaçao é a primeira vez que aparece, como eu dizia, muitos de nós nem sabíamos da existência de um país como esse. Então, este contexto todo, fora o competitivo, tem o seu peso, tem a sua influência, daí este resultado de 7-1 ter vindo, de facto, a confirmar este diferencial.
1: Alexandre, esta primeira vitória folgada da Alemanha, a colocar naturalmente este país, desde já, com o estatuto de candidato ao título.
2: Sem dúvida, Zé Drubeck, a Alemanha sempre entrou no grupo dos candidatos a conquista do título. A Alemanha possui uma equipa bastante forte, o seu campeonato é também dos mais fortes do mundo, e isso verificou-se ontem. Poder-se-á dizer que os 7-1 retiraram qualidade ao jogo, mas não, eu não penso assim.
1: Exato.
2: Foi 7-1, foram 8 golos, mas a qualidade esteve lá, a emoção esteve lá nas bancadas, nas quatro linhas, porque mesmo aqueles adeptos do coração a perder por 7-1, não deixaram de festejar.
1: Não baixaram os braços.
2: Exatamente. Estão a festejar o quê? Estão a festejar a sua presença no Mundial. Estão a festejar a sua nação. Estão a festejar o fato de fazerem parte desta elite dos 48 países participantes no campeonato. Independentemente dos resultados, eles vão para lá saber que não vão conquistar nenhum título, se caras vão sair de lá sem nenhuma vitória, mas a presença, isto é um facto histórico. E isso, para mim, é que tem que ser valorizado em primeiro lugar. Depois é que vamos para o aspecto de competição. E o aspecto de competição, estava evidente que a Alemanha ganharia por mais números, menos números, sempre ganharia.
1: Exato.
2: E o fato do coração ter empatado o jogo elevou ainda mais a curiosidade em relação ao próprio jogo, porque quando chegou um, todos nós ficamos assim, bom, este coração, que coração é que tem para poder fazer face à Alemanha? Que o coração é que este coração tem para poder fazer sei lá, empatar com a Alemanha ou poder chegar à vitória? Mas depois veio de cima, de facto, aquilo que o Vitor estava a dizer, entre a vontade e a expressão da competitividade, a expressão de uma seleção experiente, jovem, é verdade, porque é uma grande revolução que foi feita aqui na seleção germânica, de uma equipa jovem, mas uma equipa jovem bastante experiente e altura de fazer um grande campeonato. Não, de facto, entre o querer e a, entre o querer e a vontade e a qualidade, tanto aí pesou muito mais a qualidade, tanto que aquela vitória não espanta, mas eu sinceramente fiquei muito satisfeito ao ver o jogo, ver as bancadas e ver tanto aquela vontade, aquele envolvimento daqueles jogadores do coração que, mesmo quando começaram a perder, quando a goleada começou a construir-se, eles não perderam essa vontade, sempre lutaram, sempre tentaram atacar, sempre, quer dizer, tentaram marcar a sua presença nas quatro linhas. O Dete ter chegado aos 10-1, mas a vontade sempre esteve lá. Que é isso que, para mim, tem que ser valorizado, porque uma equipa, quando chega aos 3-0, 4-0, e começa a desanimar, portanto, retira-se do jogo. Essa equipa, para mim, não é equipe. Mas estes homens do coração mostraram que são realmente uma, são uma equipa, são uma seleção, defendem a sua nação, defendem a camisola.
3: Mostraram que têm coração forte.
2: Exatamente.
4: A capacidade de encaixe.
3: Não desarmaram em nenhum momento, de facto.
2: Exatamente, continuaram, portanto, isto é um facto extremamente importante, tem que ser tido em conta, porque se caro numa outra atmosfera, numa outra situação, teriam bom começado já a abdicar do jogo e os números crescerem cada vez mais. Mas num campeonato do mundo, para poder dar essa expressão de campeonato do mundo, para valorizar o espetáculo, eles nesse aspecto tiveram uma nota positiva.
1: Obrigado, Alexandre. Em relação então a este Alemanha coração. Tivemos também um resultado pesado, mas desta feita, em relação a um dos participantes do continente africano, refirmo a Tunísia, derrota inesperada frente à Suécia, pelo menos em termos de números, por 5-1, o que explica a pesada derrota tunisina. Alexandre.
2: O Zé disse, qualificou de uma forma positiva. Uma derrota inesperada. Até podia ser uma derrota, mas não.
1: Sim,
2: por estes
1: números. Mas não naqueles números.
2: Por aquilo que nós conhecemos da Tunísia, a experiência dos seus jogadores, portanto, todo o arcabouço que tem. A Suécia tem uma grande seleção, mas não é uma seleção candidata ao título, está longe disso. E quando se perde com estes números, realmente a gente se questiona o que, é que terá acontecido frente, o que, é que terá acontecido com os tunisinos. E realmente, quer dizer, foi uma Tunísia reconhecível, houve vontade de jogar, houve também entrega, mas reconhecível para pudesse aceitar números tão expressivos como estes. Mas no futebol todas as coisas acontecem. O Vitor deu um exemplo daquele 7-1, portanto, do Brasil, mas realmente me espantou, porque não estava à espera que a Tunísia pudesse fazer um jogo, avaliar pelos números, um jogo tão desastrado como este, um resultado tão desastrado como este. E isto, portanto, a partida poderia retirar a Tunísia os seus objetivos, mas penso que não vai retirar, porque esta derrota pode servir de uma mola, pode servir de um trampolim para que esta Tunísia possa conseguir, portanto, nos próximos jogos, resultados positivos, porque, na verdade, eu penso que eles já terão esquecido estes 5-1 e terão que se revolucionar, terão que se refazer para em relação aos próximos jogos, porque, na verdade, foi até diria que foi vergonhoso.
1: Exato.
2: A Tunísia, por exemplo, 5-1, não é normal.
1: Obrigado, Alexandre. Neste grupo F, Vitor, temos então esta pesada derrota da Tunísia frente à Suécia por 5-1, onde tivemos igualmente uma belíssima prestação do Japão frente à formação da Suécia. Pronto, empata
4: País Baixo.
1: Empata a dois golos. A Suécia jogou com a Tunísia, assim é que é, assim. A Holanda, portanto, empatou com
4: o Japão.
1: Um jogo que foi considerado pela crítica como um dos melhores jogos até agora disputados neste Mundial. Será que a Tunísia ainda pode recuperar neste grupo, tendo em conta o posicionamento das equipes?
4: Confesso que, pessoalmente, não esperava muito da Tunísia face aos últimos resultados, face até
1: em termos de prestação.
4: A prestação que teve, por exemplo, no CAN. Mas acredito que com a própria comissão pode vir a crescer, pode vir a buscar resultados diferentes, ainda que mesmo, por exemplo, nos jogos amigáveis antes deste Mundial, em 5 partidas só venceu uma, perdeu quatro. Então, é uma Tunísia que não encantou muito, desde logo, na própria CAN, última participação. Na CAN ficou-se pelos oitavos de final. O próprio nível exibicional não era o que era expectável da Tunísia, pelo que o Zandamel até dizia, a experiência do seu país, a experiência dos seus jogadores. Mas ainda que não esperasse grandes exibições desta Tunísia neste Mundial, não esperava também que pudesse perder por estes números, né? Que fosse perder por 5-1 diante da Suécia, porque foi de facto um resultado muito, mas muito pesado. E olhando até para depois os adversários, o Durbeck dizia que a crítica considera o jogo
5: Holanda, entre Japão.
4: Holanda e Japão um dos melhores. Eu pessoalmente considero, dos jogos que eu vi, considero o melhor jogo. Este entre os Países Baixos. Sim, para mim é o melhor jogo. Mais do que estar entre, é o melhor, depois vem os outros. Porque foi um jogo muito competitivo, um jogo muito bem jogado, tanto por uma como por outra seleção. Nenhuma seleção.
5: Neste caso, a Holanda. Deixou escapar 2 pontos ou, efetivamente, há mérito para o Japão?
4: Não, há mérito para o Japão. Quem assistiu é só ver a qualidade que eles apresentaram em campo. E se formos a ver o Japão nos últimos anos, nas últimas competições, nos últimos mundiais, já deu mostras de não ser nenhuma pera doce. Então, um empate diante do Japão, talvez as circunstâncias do jogo, estar em situação de vantagem, depois eles virem de trás e empatarem, pode parecer que a Holanda tenha perdido 2 pontos, mas no cômputo geral, aquilo que as duas equipas, neste caso seleções, fizeram no jogo de ontem, é um resultado justo, justíssimo, para a espetacularidade, até 4 golos que tivemos, 2 de cada lado, faz jus à qualidade do Japão. Então, não acho que a Holanda, neste caso os Países Baixos, tenham perdido aqui 2 pontos, conquistaram sim 1 ponto. E a disputa, creio, a disputa pela qualificação, olhando para os 2 primeiros, penso que passará muito entre estas 3 seleções. Infelizmente, digo infelizmente, porque a Tunísia é um representante do continente africano, mas devo assumir isto, que a Tunísia só suplantar que conseguirá, de facto, mudar a forma de jogar, a abordagem, é que poderá intrometer-se entre estes 3, que são os Países Baixos, o Japão e a Suécia já parte em vantagem, né, com esta vitória. São estes 3 que eu acho que lutam pela qualificação e reúnem condições neste grupo F.
5: Obrigado, Alexandre. Tivemos então a primeira vitória do continente africano depois daquele empate de Marrocos frente ao Brasil. O Brasil secou, e de que maneira? Vini salvou a turma brasileira. Mas então, ontem tivemos a primeira vitória. A Costa do Marfim acabou então por vencer, com todo o mérito, a turma do Equador. Que importância tem esta vitória para as aspirações do nosso continente, meu caro Alexandre?
2: Olha, acho que muitos de nós ainda estamos a bocejar, né? Porque fomos dormir às 3 e tal. Era de facto imperioso e vermos este jogo da Costa de Marfim. E eu pessoalmente devo confessar que gosto muito do futebol da Costa de Marfim. Gosto muito daquela seleção, gosto muito daqueles jogadores. E eles, frente ao Equador, como equipa, essas são equipas que se equivalem. Foi um jogo equilibrado, foi um jogo muito bem disputado. Foi um jogo que, quando se todo mundo preparar, prometia uma igualdade a 0. Houve aquele golo, portanto, muitíssimo bem executado, muitíssimo bem feito, portanto, pelo Amado, portanto, que é um jogador, portanto, que atua na Premier League, um jovem muito, muito experiente, um jovem que é craque naquela seleção da Costa do Marfim. E para mim, não diria que me espantou, mas agradou-me a forma de jogar da Costa do Marfim, porque aparentemente, principalmente na primeira parte, deu espaço ao adversário. Digamos que o Equador terá assumido uma posição de comando, mas talvez que era um comando aparente, porque a Costa do Marfim propositadamente entregou o jogo adversário. Mas tudo isto era, entre aspas, fingido, porque quando veio a segunda parte, já foi uma Costa do Marfim mais adulta. Ia mostrar, de facto, o seu futebol, pegou o jogo. É verdade que em vários momentos o equilíbrio também esteve evidente, porque o Equador também não desistiu, foi lutando, mas o checkmate foi dado precisamente no momento exato. Tanto quando o golo acontece, já praticamente ao cair do pano, na verdade que ainda houve mais 7 minutos de tempo de compensação, mas nessa altura a Costa Marfim soube assegurar o jogo. E esta vitória, a importância desta vitória, vem por um lado mostrar que nós temos equipas africanas à altura de terem passar da fase inicial. O que não seria a primeira vez, portanto, isso também não é novidade nenhuma, mas também poderá vir a espivitar outras formações africanas, portanto, que ainda vão jogar. E mesmo aquelas tendo perdido na primeira jornada, ainda vão a tempo de nada estar perdido. Nenhuma destas seleções derrotadas terá que arrumar as malas. Exato. Mesmo o Curaçao, portanto, que no próximo jogo vai defrontar o Equador, não é ainda a altura de arrumar as malas. É uma altura de se recomporem e poderem ir à frente. A Costa do Marfim, portanto, veio trazer ao de cima esta grande vontade e mostrar que no Campeonato do Mundo temos que espelhar a qualidade.
5: Exato.
2: E a qualidade do futebol marfinense teve patente. Isto não resta dúvidas. Agora, deixa-me falar um bocadinho também desse jogo entre os Países Baixos e o Japão. Na verdade, não sei quem viu o jogo e gosta de futebol, não sei se haver alguém que não tenha gostado daquele jogo. E principalmente...
5: E o Alexandre é da mesma opinião do Vítor, que foi um dos melhores jogos, ou foi o melhor jogo,
2: foi o melhor jogo
5: até o momento.
2: Foi o melhor jogo, sim. Foi o melhor jogo, sim, porque eu até tinha leito inicialmente o jogo entre o Marrocos e o Brasil. Mas depois, quando veio este jogo de ontem, a velocidade alucinante, a forma como aqueles japoneses jogam, não desistem. Eu tinha conversado com algumas pessoas e diziam que, olha, as maiores surpresas, e as atletas ainda são surpresas, virão do Japão e da Coreia do Sul. Porque nos anteriores campeonatos mundiais já o tinham demonstrado. A Coreia do Sul até derrotou a República Checa.
5: Exato.
2: Derrotou a República Checa de duas bolas a uma. Portanto, talvez um jogo que não estava nas conjunturas, mas que veio vincar a forma como a Ásia, mas particularmente essas duas nações, como a Coreia do Sul e o Japão, portanto, que são habituês nos campeonatos do mundo, e os japoneses ontem entregaram tudo naquele jogo, entregaram tudo, mas tudo mesmo, frente a uma grande Holanda, e acabaram por arrancar um resultado que espelha, na verdade, aquilo que aconteceu. E mais ainda, e aquilo que os seus adeptos também nos habituaram, depois do jogo, recolheram, portanto, nas bancadas, tiraram todo o lixo. Aquele lixo que eles produziram, portanto, levaram em sacos e meteram todo o lixo para colocar nos locais devidos.
3: Uma lição de civismo, né?
5: De cidadania.
3: De cidadania.
2: Que sempre dão onde eles estão presentes.
5: Exato.
3: Sim, falando só do Urbeck, desculpa, este é o resultado de projetos. Se formos a ver aquilo que o Japão, principalmente, projetou há muitos anos atrás, que foi mandar jogadores jovens para diferentes academias, um dos países eleitos na altura foi o Brasil, espalharam, entre aspas, né, inúmeros jovens em diferentes academias no mundo, e que depois começaram também a fazer parte das primeiras equipes, dos grandes campeonatos também a nível da Europa fora. E hoje são estes os resultados do que foi projetado, vamos lá, há 20, 30 anos atrás, e que, porventura, daqui a um tempo poderá ter resultados mais palpáveis do que esses que estamos a ver. E quando falo de resultados mais palpáveis, falo de uma possível conquista de um campeonato do mundo daqui a um tempo. Porque aquela maneira de abordar o jogo, aquela maneira de encarar a Holanda, aquela intensidade, aquela qualidade individual dos jogadores do Japão, na minha opinião, não ficam a dever nada a ninguém, e tem tudo, de facto, para ir muito longe nesta Copa do Mundo.
5: Ainda na senda da intervenção das equipas africanas, temos então a estreia de Cabo Verde, mais logo, para o Grupo H, do Egito. Cabo Verde joga com a Espanha, então, e o Egito com a Bélgica, para o Grupo G. E depois vamos ter amanhã a estreia do Senegal, começa pelo Vítor desta vez. Sim, França. Com a França. O Senegal joga com a França amanhã para o Grupo I. Começa então pelo Vítor. Qual é a projeção que faz relativamente a este Espanha-Cabo Verde, Bélgica-Egito e França-Senegal?
3: Jogo difícil para Cabo Verde.
4: mas não impossível. Diante da Espanha, diante do campeão europeu, com a qualidade que tem. Desde logo, jogo difícil, tal e qual o Senegal diante da França. Quem poderá ter mais possibilidades naquilo que eu que observo, apesar dos últimos resultados também da seleção egípcia, é a seleção dos faraós, que é a seleção egípcia, diante desta Bélgica, que ainda está, atravessa um momento de transformação, de voltar a encontrar-se com a sua identidade, depois de ser uma Bélgica que, apesar de não ganhar, andou sempre em primeiro lugar nos rankings da FIFA, o que até estranho, espantava a muita gente, mas esta Bélgica, dentro deste processo, é uma Bélgica passível ou possível de ser surpreendida. O Cabo Verde, nas últimas prestações, os últimos jogos amigáveis, tem dado muito boa conta de si, tem mostrado, de facto, estar a evoluir, tem mostrado uma capacidade competitiva acima da média. O que eu penso, mesmo que não chegue a ganhar, até porque o adversário é a Espanha, né? É a Espanha, mas creio que possa vir a dar muito boa conta de si, penso que possa vir a deixar uma boa imagem do futebol continental, do futebol de Cabo Verde, esse processo de naturalizações, hoje conseguiram integrar também mais jogadores com outra capacidade de resposta nos jogos e colocam o Cabo Verde com os outros índices competitivos. Mas possa vir a fazer um grande jogo, diferente, não diria, do Senegal. Senegal é de todo conhecido o valor individual dos seus jogadores, o valor coletivo da sua própria seleção. Este sim, ainda que tenha dito que seja um jogo difícil diante da França, mas tem capacidade, tem potencial, tem tudo, de facto, para conseguir fazer face a esta França, tentar surpreender até a mesma França, que num jogo particular, esta França perdeu há pouco tempo diante da Costa do Marfim. Se quisermos ver a França jogando com seleções africanas, a última experiência foi derrota com a Costa do Marfim.
5: Obrigado, Vítor. Vamos então, Mauro, às nossas obrigações comerciais.
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5: Vamos então prosseguir com esta nossa avaliação relativamente à prestação do continente africano neste Mundial. Vítor, para concluir a linha de pensamento, faltou então Bélgica-Egito?
4: Não, já havia dito que o Egito é a seleção, na minha opinião, com jogo mais acessível, do ponto de vista do adversário que encontra, comparado ao Cabo Verde, comparado também ao Senegal.
5: Obrigado. Mesmo antes de passar para o Alexandre, vamos ter também para o grupo J, este dia 17, o Argentina-Argélia, e depois, por que não, este Portugal-República Democrática do Congo.
4: Vitor. Jogos difíceis para as duas seleções africanas. Estamos a falar do campeão do mundo, a Argentina. Estamos a falar de uma das seleções colocadas como das mais favoritas a conquistar este Mundial, Portugal. Daí que se adivinha um cenário difícil para as duas seleções africanas. Quem pode, olhando até para a abordagem das duas seleções, Argentina e Portugal, quem pode, e acho que tem capacidade para tentar equilibrar o cenário, é a seleção da República Democrática de Congo, pela sua forma de jogar, pela forma como aborda os seus jogos, pela intensidade que empresta nos jogos os seus jogadores. Isto pode, de certa forma, trazer dificuldades para a equipa das esquinas, para a seleção das esquinas, que é a seleção portuguesa, pode ser surpreendida por esta maneira intensa da República Democrática de Congo jogar, que foi assim como conseguiu suplantar no playoff a nível da África a Nigéria. Então, esse jeito como conseguiu suplantar a nível do playoff intercontinental a Jamaica. Então, é uma República Democrática do Congo que não me espantaria, ainda que diga tem um adversário difícil, mas não me espantaria que conseguisse um resultado surpreendente diante de Portugal.
5: Depois da excelente exibição do Marrocos frente ao Brasil, naturalmente que cresce a expectativa de que as seleções africanas possam então protagonizar mais surpresas nesta prova. A questão que eu gostaria de colocar é esta: será que chegou o momento de o continente africano competir de igual para igual com as grandes potências do futebol mundial?
4: Penso que sim.
5: Será que este é o momento certo?
4: Penso que sim. Penso termos seleções capazes, desde logo o próprio Marrocos, o Senegal e a Costa de Marfim.
5: Ora, muito bem, futebol, tema inesgotável, motivo de interesse do grande público, público que está a acompanhar então a avaliação por parte dos nossos comentaristas relativamente ao quarto dia de competição da mais importante competição de futebol mundial, um mundial que decorre em 3 países. Ao nível interno, o regresso de Moçambola após a data FIFA promete uma sexta jornada com jogos equilibrados, com base naturalmente no momento das equipas, uma jornada que começa precisamente esta terça-feira com a realização de uma partida aqui ao nível da capital moçambicana, envolvendo então o Costa do Sol e o Xingal de Tete no campo do Costa do Sol. Vamos dentro de instantes entrar para a avaliação, para a projeção deste jogo. Mas antes, Alexandre?
6: Em relação à África do Sul, sim, aquelas declarações do seu guarda-redes e capitão, né, tanto William, quando dizia que não estão a ter apoio do continente africano, o continente africano virou-lhes as costas, são declarações que têm um grande peso. Porque, exato, na verdade, os Bafana sentem isto. Sentem este virado de costas por parte do continente africano. Mas isso é ditado por uma situação daquilo que acontece internamente. Portanto, a questão da xenofobia, a questão desta aversão aos estrangeiros africanos. E tem o seu peso. Portanto, há da parte dos outros países, se olhar para ficar super bom, ok? Portanto, quantas mensagens, quantos memes, quantas coisas nós vimos nas redes sociais, portanto, a falar deste jogo com o México, portanto, pessoas que diziam que bom, seria bom que a África do Sul saísse do Mundial sem ter marcado um único golo, nós vamos apoiar o México. Então, quer dizer, tudo isto revela a insatisfação ou a indignação, portanto, que os africanos têm face aos acontecimentos na África do Sul.
5: Estamos juntos, meu caro, e concordo plenamente com este ponto de vista. Vamos então, Mauro.
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5: De regresso então ao nosso debate, o jogo da jornada, na minha opinião, é este: ABB Ferroviária da Beira. Ferroviária da Beira, que é líder da competição, é isso?
4: Isso é a jornada 7. Diga? Isso parece que já é da jornada 7.
5: É da jornada 7.
4: Não, 6, sim. Os da jornada 6.
5: Sim, mas vamos a isso. Vamos então. Quem joga a abrir essa jornada é o Costa do Sol em casa, frente ao Xingal, e o jogo realiza-se precisamente amanhã. Vítor, qual é o lançamento que fazemos, tendo em conta que tivemos essa paragem para a data FIFA? Naturalmente que a expectativa é grande em termos de retorno à competição.
4: Sim, essa paragem que traz as tais dúvidas de avaliação e de percepção de qual é o nível que cada uma das equipas pode vir apresentar. Ainda que tenha
5: no reinício da prova.
4: Sim, no reinício da prova. Ainda que a meio tenham acontecido os tais jogos da, da Taça de Moçambique, aquela vitória dificílima do Costa do Sol diante do Mafil na marcação de pontapés de penalti. Mas temos aqui um xingal de Tete que ainda não sabe o que é vencer. Em 5 jogos, o xingal de Tete tem 1 empate apenas e 4 derrotas.
5: Com um ponto.
4: E às vezes está em um ponto em penúltimo lugar na tabela classificativa. Mas houve esta paragem, por isso eu dizia isto, esta dúvida que temos de avaliação, porque as paragens de uma competição como Moçambola, elas são boas para quem não está bem. É, porque elas dão tempo, exatamente, dá tempo de se corrigir aquilo que não está bem e de se melhorar ainda mais o que seja aceitável, o que está bem e o que seja aceitável e muitas das vezes prejudicial para aquelas equipas, no caso, vamos lá, um Ferroviário da Beira que está ali em primeiro lugar, um Ferroviário de Nacala, a grande surpresa deste Moçambola está ali em segundo lugar, estas equipas sim, é que são mais prejudicadas quando há paragens dessas, seja para a data FIFA ou por outro motivo qualquer.
5: Obrigado. Alexandre, qual é a projeção em relação a esta abertura da sexta jornada Costa do Sol, Xingal de Tete?
6: Os adeptos da capital do país, penso que há cerca de um mês que não vem futebol, então não acompanha suas equipas aqui em Maputo, porque elas fizeram 2 jornadas fora de Maputo. Depois seguiu-se esta jornada dupla, né, da data FIFA. Mas pronto, portanto, eu espero que o entusiasmo não falte, a emoção não falte e que os adeptos, portanto, marquem presença nos campos para poderem ver as suas equipas. O Costa do Sol, na verdade, portanto, começou bem, mas muitíssimo bem mesmo, mas depois começou a decair. E um dos reflexos dessa realidade foi aquele jogo frente ao Mafil, portanto, que foi obrigado ao desempate através da marca de grande penalidade. Portanto, esse é o reflexo. Mas eu penso que o Costa Sol estará, neste momento, à altura de reanimar a máquina. Portanto, trazer de novo a alegria que caracterizou as primeiras jornadas e ganhar de uma forma convincente frente ao Xingal. Este não é o mesmo Xingal do ano passado, recordamos todos que o Xingal do ano passado foi aquele que praticamente garantiu a sua permanência na primeira volta.
5: Exato.
6: Portanto, fez uma excelente primeira volta, depois na segunda começou a descer, mas portanto, tinha conseguido amelhar pontos suficientes que lhe colocaram, portanto, a continuar no campeonato nacional. Portanto, para mim, em termos de aposta, iria mais pender para a vitória do Costa Sol do que para um possível empate, muito menos uma derrota, uma vitória do Xingal.
5: Exato. Teremos, então, no dia seguinte, isto na quarta-feira, o Ferroviário de Nampula, Ferroviário de Lixinga. Teremos, igualmente, o Machaquene, União Desportiva do Songo, aqui em Maputo. E na quinta-feira, Ferroviário de Maputo, Liga Desportiva, e em Pemba, Bahia, a ADV. Vamos então à avaliação, à projeção, naturalmente. Antes de chamarmos os nossos ouvintes, vamos, Vítor.
4: Aposteiro?
5: Sim, a projeção destas partidas terão lugar na quarta-feira.
4: Sim, na quarta-feira, este Ferroviário de Nampula, Ferroviário de Lixinga. Um Ferroviário de Nampula que está oscilante, né? Teve aquele início mau, derrota caseira diante do Ferroviário de Nacala, depois conseguiu arrancar, penso que 2 vitórias preciosas, voltou a quedar-se em machixe, mas diante da ADV, né, que é de Vilanculos, também por números expressivos. Há que perceber, joga em casa, diante de um Ferroviário de Lixinga, com qualidade, diante de um Ferroviário de Lixinga, que também tem feito bons jogos, bons resultados. Vamos tentar ver, perceber Até que ponto, e eu, na senda do que eu falava do benefício das paragens, penso que para o ferroviário de Nampula também foi importante, por causa deste gráfico oscilante, gráfico que começou muito por baixo, subiu e voltou a descer, pode ter servido para que o Nasir Armando, de facto, concentrasse as suas tropas, começar, os seus estivadores, nesse caso, né? É um ferroviário, é maquinista, ter concentrado os seus estivadores, entre comas, para que comecem a abordar o campeonato de outra forma, porque ao oscilar...
5: Ou pode acontecer o descalabro total.
4: Ou pode, porque perdendo, voltando a perder em casa, diante de um Lixinga, não pela qualidade do Lixinga, mas pelos resultados anteriores, pode mexer sobremaneira com, vamos lá, o lado emocional, o lado de confiança, o lado de crença da equipe e até dos próprios adeptos com relação àquilo que eles procuram buscar neste Moçambola. Mas Chacan é o tal, mudou de treinador, saiu o Mauro Jamal, entra o Dário Monteiro. Curiosamente, Mauro Jamal foi por muitos e largos anos, tanto a nível da seleção sub-20 como também a nível de clubes.
5: Alexandre, os dois jogos da quarta-feira, Ferroviário de Nampula, Ferroviário de Lixinga e o Machacan, União Desportiva de Songo.
6: Bom, vou começar pelo jogo do Machacan. Estas coisas que o futebol hoje em dia é global, porque de outro modo, se Carlos Adepto Machacan não aceitassem que o seu clube fosse buscar um treinador que fez a sua carreira como treinador no rival e vizinho desportivo.
5: Rival, vizinho.
4: Fez alguns golos, muitos, enquanto que jogador no desportivo contra o Machacan.
6: Contra o Machacan, exatamente. Pois, mas, enfim, hoje o futebol é global e portanto, a aceitação também torna-se natural. Olha, o Machacan, portanto, com apenas 2 pontos no campeonato, está a reorganizar-se. Terá valido a pena, portanto, esta paragem e este espaço que se abriu para que pudesse fazer novas contratações, portanto, nível dos jogadores, e também aproveitar, portanto, o fato do despedimento do Mauro Jamal e com a entrada do Dário Monteiro para, portanto, apresentar uma nova cara. Só que, talvez, para a desgraça do Machacan, essa nova cara é diante de um adversário que é campeão nacional. Portanto, é o detentor do título. Disse o Vítor Magai muito bem que a UDS também não começou bem. Recordo-me no ano passado que a UDS, depois de ter perdido aquele jogo frente ao Ferroviário, no Campo do Afri, por 3-2, creio que foi na terceira jornada, terceira ou quarta jornada, não perdeu mais tanto. Foi daí tanto foi perder e depois arrancar de uma forma esplêndida até a conquista do título.
5: Alexandre, e temos o ABB Ferroviário da Beira, às 18 horas de quarta-feira.

0: até, acho que começou a ficar mais falando de provas de mérito, apenas ter uma sabola. E o percurso de uma sambola é um percurso bastante árduo comparativamente ao percurso que se tem na Taça de Moçambique. Portanto, no Taça de Moçambique, a gente elimina aqui, elimina e chegamos à final. Agora, o campeonato, portanto, é essa quantidade toda de jornadas, portanto, jogos fora, jogos em casa, portanto, o cansaço das viagens, todas as vicissitudes que um campeonato de qualquer parte do mundo, portanto, representa. Mas não restam dúvidas que o Black Bulls está muito, mas muito pressionado mesmo, e vai receber um adversário, não diria que não está pressionado, mas muito mais à vontade. Exato. Muito mais à vontade. Pese embora o Flor da Beira tenha deixado de escapar alguns jogadores, também não compreendi bem porquê, portanto, por causa de jogadores como o João Bond, por exemplo, portanto, que nos últimos anos teve boas prestações, mas é um Flor da Beira que poderá vir a ter alguma gracinha ali no Lajes Arena.
1: E a jornada, Vítor, fecha então na quinta-feira com duas partidas, Bahia, ADV e Ferroviário de Maputo, Liga.
2: Sim, dois grandes jogos, um Bahia que precisa urgentemente, e a expressão mesmo é essa, precisa urgentemente de pontuar, vem de uma vitória moralizadora, posso assim dizer, fez vencer a taça a nível da fase provincial diante do Ferroviário de Pemba, vem dessa vitória que pode catapultar a equipe para outros níveis, tem entradas, por exemplo, jogadores como Chabinza e outros mais nesta janela de transferências que podem vir a conferir outra qualidade a esta equipe do Bahia em busca de pontuação de resultados positivos. Porém, não podemos esquecer que joga com uma ADV, que é uma ADV que sabe o que é jogar também e pontuar fora de portas. Uma equipa que vem de uma vitória para o Moçambola, vamos lá, muito bem conseguida diante do Ferroviário de Nampula por 3-0. É uma equipa que está confiante, não será daí uma missão fácil para a equipa do Bahia de Pemba, ainda que esteja a jogar em casa, mas é necessário, é preciso que o Bahia de Pemba, se quiser sair da posição incômoda em que está a esta altura, em último lugar, deve de facto começar a capitalizar o fator casa, né? Quando recebe os jogos, tentar procurar pontuar. O Ferroviário de Maputo, Liga Desportiva de Sofala, duas equipes, momentos diferentes, uma Liga Desportiva de Sofala que, para mim, a par do Ferroviário de Nacala, são as equipas sensações deste Moçambola, nos lugares primeiros, em segundo lugar, a Liga Desportiva de Sofala, promedivisionaram em sexto lugar, ainda não sabe o que é perder.
1: Alexandre, vamos então fechar a projeção desta jornada número 6 com estas duas partidas, ou seja, Ferroviário de Maputo, Liga, e Bahia, ADV.
0: Bom, vejo uma formação de Bahia de Pemba animada, né? Portanto, com a conquista da fase provincial da Taça de Moçambique. Portanto, penso que pode realmente, essa vitória pode vir a marcar, portanto, o começo de uma nova fase do Bahia de Pemba, que está a precisar realmente, porque o início do Moçambola não tem sido bom, portanto, para essa formação. Oxalá esta vitória sirva de rampa de lançamento, portanto, para que, ou a expulsão de rampa de lançamento de mísseis, para que possa, portanto, chegar além. E uma vitória frente ao Bahia pode, portanto, aliás, frente à ADV, pode fazer bem a formação da Polícia Medo. Ferroviário de Maputo, Liga Desportiva de Sofala. Os adeptos de Ferroviário estão à espera de ver quando é que efetivamente a locomotiva vai arrancar de facto. Ou vai continuar a ser aquela locomotiva movida a carvão dos séculos passados. Porque, na verdade, está a ser difícil o arranque do Ferroviário de Maputo. E a expectativa é esta. Quando é que isso vai acontecer? Será que vai ser agora, à frente da Liga Desportiva de Sofala? Uma equipa que, mesmo sendo nova no Moçambola, participar pela primeira vez, o seu início tem sido bom. E isto também é bom para a prova, porque a Liga Desportiva de Sofala é uma incógnita.
1: Exato.
0: É verdade que ela não é candidata ao título, mas é uma incógnita. Nós já tivemos equipas que subiram, portanto, para o Moçambola e fizeram campeonatos brilhantes. Fizeram pela primeira vez uma época brilhante. Isso aconteceu, aliás, exemplo daquilo que aconteceu com a ABB, exemplo daquilo que aconteceu com a Liga Esportiva do Maputo, tanto nos tempos. Portanto, é uma incógnita que não se sabe até onde vai. E é preciso que o Ferroviário de Maputo tenha em conta isto

0: mesmo se quiser mudar de face, mudar daquilo que tem sido a sua característica neste momento, tem que lutar muito.
1: O tempo esgotou, Alexandre.
0: Bom, para fechar, vou falar de duas pessoas que eu quero lhes felicitar. Quero felicitar a si, primeiro, Zé Duvec, pelo programa Cultura e Dispor, não, Dispor de Saúde, da última semana que eu acompanhei com o professor Dr. Bernardo Massini. Foi um programa excelente, excelentíssimo. O homem tirou tudo daquilo que conhece em termos de desporto. E nesse caso concreto, da questão da busca de talentos. E eu me perguntava, por exemplo, o que é que falha no casamento entre a academia e o nosso desporto, os nossos clubes, as federações, o Ministério, nesse caso o governo, tudo isso, onde é que falha? Essa é a minha felicitação, então, parabéns, Beck, por ter morado. Eu quero felicitar a Vitor Magaia, porque depois dos passos, depois das balizas, de treinador, entrou no mundo como dono esportivo, agora também entrou no mundo da narração. Isso está a sair bem.
1: Muito obrigado,
2: Muito
1: Alexandre.
2: obrigado, obrigado,
1: Vitor,
2: obrigado.
1: mesmo para fechar, não se temos
2: Não,
1: tempo.
2: antes agradecer ao Zanamena, depois fazer o convite aos adeptos para que se façam aos diferentes campos e diferentes jogos que vão receber o Moçambola, porque só com o público é que haverá um verdadeiro espetáculo.
1: Exato. Meus caros, eu vou terminar então com esta mensagem que acho que é importante, tendo em conta a intervenção dos nossos ouvintes. A boa cidadania começa com o respeito pelo próximo, pela diversidade de opiniões e, por que não, pelo património público e pelas regras que promovem a convivência harmoniosa. E no desporto, devemos valorizar o espírito de equipe, o fair play. Ganhar é importante, mas agir com ética e dignidade é ainda mais importante. E, meus caros, sejamos cidadãos responsáveis. Dentro e fora dos campos desportivos, contribuindo para uma sociedade mais justa, saudável e solidária. E saímos desta forma. As despedidas são de Mauro Jamisso, Vítor Magaia, Alexandre Zandamela e José Drubeck. Até ao próximo programa. Muito obrigado pela audiência dos que acompanham o Edesporto.
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2: Boa noite. Choque na arbitragem moçambicana. Árbitro morre subitamente em pleno jogo de futebol. Aconteceu em Chuta neste domingo. Adelino Manteiga caiu inanimado enquanto ajuizava o encontro entre o Zamalek e o Planície de Mpadwe.
3: Adelino Manteiga, árbitro do jogo Zamalek Futebol Clube Planície de Mpadwe, referente à 11ª e última jornada da divisão de honra, fase provincial de Tete, teve morte súbita durante os primeiros 5 minutos da partida. Segundo o presidente da Comissão Provincial de Árbitros de Futebol, COPAF, em Tete, o árbitro Manteiga, quando desempenhava a função do primeiro assistente, ou seja, fiscal de linha, Dino de Andrade, lamenta o sucedido e diz tratar-se de uma situação que deixou a todos em choque.
4: Aquilo que nós acompanhamos é que ele caiu, tiveram aquele pronto socorro na hora, daí que levaram para uma unidade aí em Chuta mesmo, para os primeiros cuidados médicos. Entanto de que a informação que nos chega é que foi confirmado o óbito mesmo antes de ter esses cuidados médicos. Pronto, nós fizemos outra diligência de poder deslocar e assim fizemos. Neste momento de dor e consternação, a família da COPAF endereça a família as nossas sentidas condolências.
3: Mais adiante, o presidente da COPAF em Tete assegura que a agremiação fará o acompanhamento do sucedido e ajudará no que for possível, uma vez que neste momento de dor e tristeza decorrem trâmites para o último adeus.
4: Já trasladaram o corpo de Chuta para a cidade de Tete e dizer que nós estamos juntos e podem contar com o nosso apoio.
3: O presidente da Comissão Provincial de Árbitros de Futebol, COPAF, em Tete, Dino de Andrade, e a morte do árbitro de futebol Adelino Manteiga no último domingo, quando ajuizava o embate da 11ª e última jornada da primeira volta da divisão de honra fase provincial entre Zamalek Futebol Clube e Planície de Mpadwe, na Vila de Manje, distrito de Chiuta.
2: E a despeito da morte súbita de Adelino Manteiga, o Planície de Mpadwe termina a primeira volta do campeonato na liderança ao somar 20 pontos, os mesmos do Jindal África.
3: O Planície foi à Vila de Manje bater por 3 bolas sem concorrência à formação de Zamalek Futebol Clube local. Ainda para a mesma ronda no último fim de semana, Jindal África de Marara bateu por 1-0 a União Desportiva de Songo Bay. Xingal B recebeu e venceu por 3-2 ao Futebol Clube Chitima. Manje Futebol Clube deslocou-se à Vila Olongue, onde empatou a 4 tentos com o Futebol Clube de Angonia. O Clube Ferreira de Matizes sucumbiu por 0-1 com o Futebol Clube Mulambe e o Desportivo de Tete caiu aos pés da Associação Desportiva de Xingal por 0-1. O timoneiro do Futebol Clube Chitima, Simon Maikolo, depois de perder por 2-3 frente a Xingal B, na cidade mineira de Matizes, lamentou o sucedido.
5: Não é isso que a gente esperava, mas o Xingal mereceu o jogo, jogou tão bem. E nós tivemos problema, eu acredito que se calhar é o assunto do tapete, um jogador não está habituado a jogar nesse sentido, pois as garras também não estavam em condições. Mas tirar aquilo que foi as nossas falhas, Xingal foi uma equipe que jogou bem.
3: Do lado contrário, o treinador de Xingal B, Alaide Suleimani, era um homem feliz pela conquista dos 3 pontos.
6: Primeiro, parabenizar a minha rapaziada. Vocês, como bem sabem, a rapaziada sempre esteve acima do jogo. Nós já jogamos muitos jogos muito bem, mas somos infelizes na ponta final. hoje a sorte surge do nosso lado, vamos continuar a trabalhar, que ainda há muito campeonato pela frente, para dignificar o bom nome do clube de Xingal.
3: Momento de jogo Xingal B3, Futebol Clube Xitima 2, referente à 11ª e última ronda da primeira volta da divisão de honra, fase provincial fim de semana na cidade mineira de Motiz, em Tate. Com este desfecho, o Futebol Clube Xitima continua com 19 pontos na terceira posição. Xingal B passa a somar 10 pontos em 8º lugar, numa competição futebolística liderada pelo Planície de Empádua, com 28 pontos, os mesmos pontos de Jindal África de Marara. Na segunda posição, a União Desportiva de Songo B é o último classificado com 4 pontos. Mohamed Rafik, entidade.
2: Barrados na taça pelo Incumate e na véspera do embate com o Timusa Costa do Sol da Massinga para o campeonato em Inhambane, adeptos dos Barões já andam de costas voltadas com a equipe técnica.
7: Equipa técnica dos Barões de Massinga pede calma aos adeptos que andam enfurecidos depois do afastamento da Taça de Moçambique este domingo pelo Incumate de Chinavane. Os adeptos contestaram as opções da equipa técnica, considerando, por exemplo, a substituição do meio-campista Escurinho, precipitada, atendendo que era o único jogador que conseguia anular as investidas dos açucareiros a nível do meio-campo. O treinador adjunto Manito Marandi explica que a equipa técnica é soberana na gestão do plantel, pelo que a substituição de um jogador não deve ser vista como um problema de gestão. Maranda acrescenta que o papel dos adeptos é apoiar a equipa em qualquer circunstância.
8: A opção técnica equivale mais do que o adepto. O adepto vê mal. Escurinho pegava a bola, mas não punha a equipa a andar. Só pegava a bola, tentava fintar, fazia mal os passos e nós tivemos que substituir. Não havia como não substituir. O adepto sempre fala aquilo que ele acha melhor.
7: Depois do afastamento da taça, os Barões viram-se para o Inhambanense com um jogo já marcado para esta quarta-feira diante do Timusa Costa do Sol, um derby que é imperioso vencer, segundo o treinador Manito Marandi.
8: O Timusa também já está em boa posição neste momento, está com 7 pontos, está em cima de nós. O Timusa está a fazer o seu campeonato, nós também estamos a fazer o nosso. Temos que ganhar, não há outra coisa para fazer, temos que ganhar, estamos dentro de rotas, temos que tentar resolver as nossas derrotas, mudarmos.
7: Treinador dos Barões de Massinga, Manito Marandi, antevendo o jogo desta quarta-feira diante do Timusa Costa do Sol, também de Massinga. Entretanto, a jornada 6 do Inhambanense abre esta terça-feira com os duelos Ferroviário de Inhambane, Académica de Inhassoro, às 13h30 no Municipal da Machixe, e Nova Aliança da Machixe, União Desportiva de Cumbana, também no Valdemar Fernandes. Riame Desporto, Dinhambane, Avelino António.
2: Sem tempo sequer de digerir a derrota sofrida neste domingo na casa da Black Bull por 4-1, a Liga Desportiva de Sofala recebe no Caldeirão o Ferroviário de Nacala nesta terça-feira. O desafio está agendado para as 15 horas no campo do Ferroviário da Beira, o Caldeirão. O técnico da Liga, Ivo Gonçalves, está preocupado com a calendarização.
9: Vamos agora à casa, vamos fazer um jogo já na terça-feira, que é muito pesado, não teremos tempo de recuperação. Vamos voltar à Beira para terça-feira voltar a jogar, muito pesado para os jogadores.
2: O comentador Vítor Magaia sai em defesa do técnico da Liga.
10: É a tal questão que o Ivo falava. Vai voltar a jogar amanhã com menos de 72 horas recomendadas para fazer outro jogo. E não estamos a falar só de menos de 72 horas, estamos a falar com viagem no meio desse percurso. Isto, vamos lá, é uma equipa que não vai treinar, sai de um jogo, só vai viajar e depois fazer o segundo jogo amanhã. Isto não é fácil para nenhuma equipa, não é fácil para nenhum treinador planificar, não é fácil para ninguém. O mesmo, porventura, possa acontecer com a equipe de Nacala, que jogou sábado, de certeza, iniciou a viagem no dia seguinte. Não sei também qual é o espaço, a que hora chega, quando chega, qual é o espaço que terá para se treinar. Mas pronto, são as questões contingenciais, são as condições que tem, é o melhor que a Liga Moçambicana de Futebol encontra, pelo menos para que o Moçambola aconteça. Então é tal coisa, não podemos passar a vida a chorar por não ter o Moçambola, né? Por não ter o Moçambola, e quando ele acontece também continuamos a chorar, mas temos que colocar estas questões. O que eu sempre digo é que verdadeiramente precisamos criar as condições todas para que o Moçambola possa correr de preceito.
2: Liga Moçambicana de Futebol marcou para esta terça-feira um encontro entre a Liga Desportiva de Sofala e o Ferroviário de Nacala para a oitava jornada. Já na quarta-feira estão agendados encontros Ferroviário da Beira, Ferroviário de Nampula no Caldeirão de Chivef, de novo, Xingal de Tete, Associação Desportiva de Pemba no campo da HCB no Songo e Ferroviário de Lixinga, Costa do Sol, no campo municipal, 1º de maio, em Lixinga. No fecho da ronda, na quinta-feira, a Associação Desportiva de Vilanculo de Fronta, o Ferroviário de Maputo no Municipal, Valdemar Oliveira Fernandes, na Machis, enquanto a União Desportiva do Songo recebe o Baía de Pemba no campo da HCB. Guarda-redes de Cabo Verde está a fazer furor no Mundial e popularidade não para de crescer. Vozinha, guarda-redes de Cabo Verde não para de dar nas vistas neste Mundial. Fez furor na estreia dos Tubarões Azuis, na prova que se realiza nos Estados Unidos, México e no Canadá, e continua a somar fãs por esse mundo fora. O guardião cabo-verdiano chegou ao torneio com pouco mais de 50 mil seguidores no Instagram e durante o jogo com a Espanha, a jornada inaugural do Grupo H00 viu esse número aumentar para 1 milhão em menos de 90 minutos, mas não ficou por aí. A popularidade de Vozinha já atingiu dimensão superior ao ponto de ter superado o alemão Manuel Neuer, assumindo-se como o quarto guarda-redes com mais seguidores no mundo. O cabo-verdiano conta com 15 milhões e meio de seguidores, ficando apenas atrás de Courtois, com 17 milhões e 900 mil seguidores, Keylor Navas, com 19 milhões e 100 mil seguidores, e Iker Casillas com 20 milhões e 400 mil seguidores. No jogo jogado, decorre neste momento Argentina-Áustria. Às 23 horas será a vez do França-Iraque. Às 2 da manhã, Noruega-Senegal. E às 5, Jordânia-Argélia. Lançada esta segunda-feira a 16ª edição do Festival Nacional dos Jogos Escolares em Inhamane 2026, o festival terá a duração de apenas uma semana.
11: Sob o lema do esporte escolar inclusivo, promovendo o patriotismo e a solidariedade, o evento vai juntar mais de 2.500 participantes e tem como mascote a tartaruga marinha, símbolo da longevidade e resiliência da população de Inhamane. Uma população que, segundo a ministra, tem estado a sofrer ciclicamente de efeitos combinados de fenômenos naturais, nomeadamente ventos fortes, ciclones tropicais, tempestades e seca, mas nunca desiste dos seus objetivos. Com o lançamento da maior festa do desporto escolar, o desafio é as equipas criadas trabalharem em coordenação para assegurar o alcance dos objetivos do festival, indicou a ministra de Educação e Cultura, Samaria Tovela.
12: Garantindo que todos os nossos meninos, estamos a falar de crianças, adolescentes e jovens, independentemente da sua condição econômica, origem ou aptidões especiais, tenham a oportunidade de desenvolver atividades físicas estruturadas que contribuam para o desenvolvimento integral e basicamente fundamental para o seu crescimento e fortalecendo com o convívio a nossa unidade nacional. Irá decorrer na província de Inhamane, uma província que tem uma rica história, cultura vibrante e, sobretudo, reconhecida hospitalidade. Juntos, unidos, faremos do 16º Festival dos Jogos Escolares uma verdadeira celebração do desporto escolar a nível da educação, da cultura e, sobretudo, o fortalecimento da nossa unidade nacional. Queremos, com estas palavras, declarar oficialmente lançado o 16º Festival Nacional dos Jogos Esportivos Escolares na província de Inhamane.
11: Samaria Tovela, ministra de Educação e Cultura, no lançamento oficial da 16ª edição do Festival Nacional de Jogos Esportivos Escolares Inhamane 2026.
2: Vem aí o Duatlo de Marracuã, na prova que combina atletismo e ciclismo, está agendada para este sábado. Carlos Langa.
13: Uma prova que vai envolver 80 participantes de Maputo e também de Sofala. Presidente da Federação de Duatlo, Janete Antunes, o que é que se pode pensar deste certame que escala Marracuene em Maputo?
14: Esperamos ter muita vida, uma vez que estamos a sair mesmo da zona de conforto, não é? Da nossa marginal. Para nós é gratificante ver que a vila abraçou A Vila de Marraquena, o nosso presidente chefia, abraçou esta causa, o desporto em si, e está envolvido com a causa e está com, também, estamos a ter apoio também da ambulância, da polícia de trânsito, como da polícia municipal, e isso para nós fortalece-nos, porque fazer este evento sem ter esse tipo de apoio é muito pesado.
13: Vou vir também aqui um atleta que tomará parte deste certame, Joel. Como é que está preparado para esta prova que escala Marraquena?
15: Os últimos meses têm sido mesmo de treino intenso para poder competir contra não só os nossos elites, mas também o esperado era competir contra os de fora, né? Mas isso não, o facto deles não poderem participar não impede que nós, entre nós próprios cá, sejamos competitivos entre nós. Portanto, venho com um bom nível.
13: No décimo vereador, senhor vereador Marraquene, acolhe esta edição. Como é que está preparado para este certame?
16: Pronto, preparados nós nunca estamos. É sempre um desafio, é sempre uma novidade, mas vamos fazer o nosso melhor. Temos bons parceiros, temos parceiros conosco e contamos sempre com eles para podermos tirar o nosso melhor.
13: Muito bem, então, é Marraquene, em termos daquilo que está pronto para que os participantes, o que é que se organizou?
16: É já no sábado, então eu deixo isto como uma surpresa, mas vão encontrar maravilhas, de certeza absoluta, de certeza absoluta.
13: Vereador da área do desporto de Marraquene e o duatlo que vai realizar-se no próximo sábado naquela vila municipal, envolvendo 80 participantes de Maputo e também que vem de Sofala. Por agora é tudo. Carlos Langa, saudações.
2: De volta aos pelados, faltam árbitros e treinadores certificados, já me conta.
17: A falta destes oficiais para juizar as partidas e amadorismo técnico nesses escalões afetam sobremaneira na organização da prova, culminando em atrasos e ou não cumprimento dos programas de atividades projetadas.
18: Nós ainda não organizamos algum campeonato, muito mais torneio. Quando são torneios, quem organiza é esta comissão organizadora, mas envolvermos-nos nós, como ADFM, Associação de Estudantes de Futebol de Mekonta, ainda não ficamos envolvidos. Não ficamos envolvidos porque nós entendemos que primeiro era necessário formarmos treinadores, era necessário também formarmos os árbitros, para quando formos a começar a falar com o treinador e árbitros, ter em mente o que é que nós estamos a falar, porque entendemos nós que não fica bem você ir falar algo técnico quando você, essa técnica, não abagajou a pessoa, e não abagajando é complicado você falar algo técnico e aquela pessoa perceber que o que você está a dizer é aquilo que teve como uma capacitação na altura da sua formação. Então, o que nós estamos mesmo a precisar é esta componente, por isso entendemos nós que o pacote que nós precisávamos é este, porque não sabíamos nos clubes quem era treinador, não sabíamos quantos árbitros nós havíamos de precisar.
17: Hilário Mecuna, presidente da Associação Distrital de Futebol de Mekonta, e o atraso do arranque do campeonato por falta de treinadores e árbitros de futebol naquela divisão administrativa de Nampula. A Rema Desporto, Carlos do Pedro, Nampula.
2: E a fechar, esta trabalhou numa fábrica e agora brilha na Alemanha no Mundial. Filho de imigrantes curdos, Denis Undav começou do zero, chegou a ser operário fabril e já tinha 25 anos quando jogou pela primeira vez num escalão de topo. Bisou pela Alemanha contra a Costa do Marfim. Nos últimos 8 jogos, Denis Undav só não marcou em 2 e neste Mundial, em 56 minutos em campo, já soma 3 golos e 2 assistências. A cada 11 minutos em média, tem participação direta num golo. Os dirigentes do Werder Bremen, que aos 14 anos lhe fecharam as portas, devem estar envergonhados. Coisas da bola. Este é o resumo das notícias de desporto nesta segunda-feira superfutebolística. Saudações.
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23 horas e 27 minutos, estamos de regresso após a transmissão primeiro do E-Desporto. Em seguida tivemos o resumo das notícias do dia com a Dalma Timbe. Uma altura em que estamos já a caminho da primeira meia-metade do jogo França 1, Iraque 0. Joga-se minuto 28. Marcou Kylian Mbappé na passagem do minuto 14. Abrir o ativo para a França.

por falar deste jogo, ainda temos aí a história do Iraque nos campeonatos do mundo, é mesmo modesta. A seleção asiática participou pela primeira vez em 1986 no México, onde foi eliminada na fase de grupos após três derrotas. Quatro décadas depois, regressou finalmente ao maior palco do futebol mundial, garantindo a presença da sua participação no Mundial de 2026. Por seu turno, a França é uma das seleções mais bem-sucedidas na história dos campeonatos do mundo. Está presente em 17 edições. Formação gaulesa conquistou o título por duas vezes, em 1998 e em 2018. Chegou ainda a outras duas finais em 2006 e 2022. Para além disso, soma dois terceiros lugares em 1958 e 1986 e um quarto posto em 1982.

O golo de Kylian Mbappé, já dissemos, foi apontado na passagem do minuto 14. Ele que inaugurou o marcador e foi um grande golaço. O capitão francês recebeu de Ulisse de fora de área, atirou forte para o fundo das redes. É impressionante golo de Kylian Mbappé. Importa referir que já vão 3 golos neste Mundial, 15 no total em campeonatos do mundo. O duelo com Messi esquece. O capitão francês igualou Ronaldo, o fenómeno, em tentos apontados em Mundiais. Esta é um dos close dos 3 do argentino que hoje bisou frente à Austrália. Muito bem. E nesta primeira parte, Iraque está com muitas dificuldades para lidar com a qualidade dinâmica da França. Os iraquianos não conseguem sair e jogar, limitam-se só a defender. A França está a dominar o encontro ao seu belo prazer. Fica a ideia de que o segundo golo é inevitável, apenas uma questão de tempo. A qualidade francesa é estratosférica. O Iraque tem aguentado como consegue, mas sem capacidade para atacar, com muitas dificuldades para parar as estrelas gaulesas. Nesta primeira parte já fez-se a pausa para hidratação, portanto no minuto 23 o jogo esteve parado. O Iraque teve que mexer o xadrez, saiu, portanto, Ossien, entrou ali. Ali Hamad para Iraque, que já mexeu no seu xadrez, enquanto que a França tudo está ao belo prazer. O jogo está controlado e a França pode aumentar a vantagem no marcador a qualquer instante. Vamos ver.

com esta substituição que fizemos menção, afinal de contas, é o capitão da equipe do Iraque que saiu. Um golpe duro para o Iraque, que já era difícil. Fica agora ainda mais complicado sem o seu capitão, o melhor marcador da história do país. Portanto, o Ossian saiu. Acredito que isso é uma lesão. E com este resultado está tudo aposto para os franceses somarem a segunda vitória em dois jogos. Vamos lá ver o que vai acontecer para esta noite diante dos iraquianos, que procuram dar uma melhor imagem após a goleada sofrida diante da Noruega, e a imagem até aqui é negativa.

No que diz respeito às cartolinas amarelas, apenas temos uma. No minuto 6, Amir viu o cartão amarelo do Iraque. O único cartão que temos aqui, portanto, no registro.

Ficou para trás a cassete de O Livro em Goma com Ádia de 1995. Um dos grandes sucessos deste músico gabonês que já não está entre nós.

já começa a chover em Filadélfia. Há preocupação de se continuar a chover com essa intensidade, pode se interromper a qualquer momento o jogo.

Aos 40 minutos, apenas registro de um remate à baliza. Os iraquianos pouco estão a fazer. Tentar chegar à igualdade nesta partida. Nesta ponta final, com uma tendência ascendente do Iraque, que começa já a dar carta de serviço.

É uma grande cassete do X-Treme, Hino de Amor. Já joga-se o tempo de compensação para a primeira parte. França 1, Iraque 0. 45 mais 3. Daqui a pouco vai terminar os primeiros 45 minutos.

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1: Ficou para trás a cassete do W, com Please da Go. Mas que grande sucesso. Já terminou a primeira parte do França 1, Iraque 0.

intervalo França, portanto, Iraque. A França está à frente graças ao golo do Kylian Mbappé. A diferença entre as duas equipes ficou clara e notória durante os primeiros 45. Quanto aos franceses, jogaram num ritmo elevado, pressionaram muito em alta. Mas após a paragem para hidratação, os gauleses abrandaram um pouco. O jogo ficou menos interessante. De resto, a primeira parte teve apenas um remate à baliza. Espera-se mais nesta segunda parte. E também espera-se que a chuva não caia com muita intensidade. Dê trégua para o jogo proceder em Filadélfia.

As últimas mensagens. Na turma está o Sérgio Nhantumbo. Boa noite, mestre. A turma 8090 está ligadinha a acompanhar o programa. O Edsport que estão a transmitir, também acompanhei. É da semana passada. Oi, não.

si toi a partir de Maputo. Obrigado, Dona Amélia. Januário de Maputo, boa noite, mestre Mabunda. Sou Januário Machés, estou ligado a partir do bairro Luís Cabral. Estamos juntos até a madrugada. Obrigado, Januário. Elde Ramos de Maputo, boa noite, mestre. Já estou dentro das quatro linhas. Passei para desejar boa noite a toda a turma. Elde Ramos a partir de Congolote. Arthur Zunguen, boa noite, grande Mabunda. Aqui, Arthur Zunguen, viva a turma dos 80 e 90. Nosso DJ até a uma. Estamos juntos. Carlos de Ulene, boa noite, mano Mabunda e todos madodas, estamos nas quatro linhas. Carlos António de Ulene, obrigado, Carlos. Arthur Andrade, boa noite, meu DJ, saúde a todos os membros do grupo, mandaram ala para o Clube de Esporte Machaquén. Arthur Foquiço, Watará, da Catembe, no bairro Gauchê.

viva muito. Boa noite, mestre. Cadê a história das formigas aqui, Bonifácio de Quamba e Niassa? Oh, Bonifácio, vamos contar no outro dia. Segunda-feira o tempo é muito curto. Vamos ficar por contar na próxima edição do programa, não é? Vamos lá ver. A história das formigas. Boa noite, capitão. Estou ligado. Passei para assinar o livro de ponto. Bom trabalho. Francisco Josias Maumano, do bairro Bonhiça. Ora viva, muito boa noite. Quem você é para não gostar do programa e de todos os tempos? Bomba aí, muita música. E marcou também a história do meu amigo Mabunda. Aquele abraço. Aqui, Vítor Simão. Vamos dançar, riscar o chão até amanhecer. Bate-papo, coração. França, avança! Boa noite, Mar Mabunda, 8090. Gosto deste programa. Estou curtindo as relíquias que não me deixam dormir. Estou riscando o chão. Todo abraço aos campeões. Só podia ser Célia Wachiso de Guava. Mano Bunda, estou ligado à vitamina RM Desporto, melhor do pedaço, campeão que dorme, a onda leva, Dixie na beira. Boa noite, mano, esse programa de Desporto não é da semana passada, Paulo Caetano na beira. Paulo, me parece que houve uma falha aqui, não é? Mas eu também só me apercebi agora, o que aconteceu? Troca de datas, infelizmente. Troca de datas. Ok. Mas mesmo assim, obrigado pela atenção, né? A informação chegou um pouco tarde. Mais uma vez, boa noite, turma dos Madodas. Venho saudar a toda a família Alvinegra, de Maputo, Lixinga, Omar Maulani, do bairro Namacula. Obrigado aí, continuo desse lado. Boa noite, não é de hoje, da semana passada. Opa, só agora que eu vejo as vossas mensagens. Infelizmente. Ok, mas mesmo assim, obrigado. É, aqui, Zacarias Alberto, a partir de Muxafutena, aqui no meu posto de trabalho, bem ligadinho ao programa 8090. Aproveitar a sua voz para mandar abraços para todos os amigos. Ora viva, muito boa noite. Sou António Armando Chival, da Macinga. Dar força aí à ADV, obrigado. Olá, turma dos Madodas, estou ligado a riscar o chão. Cumprimentos para todos os compatriotas do 8090. Escreveu o menino Arriugiani de Lixinga. Boa noite, mestre. Sempre ligado ao programa. Sou Lino, da Plana Caniça. Obrigado, Lino. Boa noite, mano. Aqui Maundro, é isso? Muandro, ok, Muandro. Cefani Damachava, Bonhiça. Passei apenas para desejar boa sorte ao Costa do Sol. Abraços para o Lucero Cando, Henrique Malemo, o Matias Muando, Namaxix. E penso a música de José Barata com título Gaia. Outro. Boa noite, mano. Aqui é Eugênia Juliasse de Moatiz. Olá, Eugênia. Continua aí. Boa noite, África está em

grande, estou orgulhoso, Lázaro em Matec. Boa noite, bem o DJ da turma dos Madodas, marcar a minha presença e peço a música do Copé Coloé. Assina carimbado por Valentinha Musua no Cumbeza Marraquene. Boa noite, 80, 90. Desejar aí uma feliz noite. Matico, de Lixinga. Olá, Mabunda, espero que esteja bem conectado ao programa dos Madodas, 8090, a partir de Chimoio. Saudações para os filhos Paulina, Amaral, Jorge, turma, 8090. Maria de Fátima, na área. Estamos a terminar. Boa noite, mano. Sou Henrique, do bairro Aeroporto. Desejo sucesso ao meu Machaquen. Tenho a pergunta da insistência. Onde está Manuel Zimba? Já dissemos que está aposentado. Está reformado, Manuel. Está reformado. Ele já deu o leito, já deu a carta, portanto, aqui. Boa noite, mestre. Já estou dentro das quatro linhas. Hamilton, de Lixinga, no bairro Muxenga. Gostei do jogo da Argentina. Viva, Messi. Força, melhor jogador. A última mensagem. Boa noite, mestre. Aqui é o Ângelo do Chimoio. Sou novo na turma. Gosto do programa. Oh, obrigado, Ângelo. Fica aí sempre ligado. Já não temos tempo. Vamos ter mesmo que terminar o programa. Voltamos amanhã, ou se preferir mais logo, já são meia-noite e um minuto. Voltamos mais logo com muita música que marcou a geração do ouro. O jogo também vai prosseguir. Interrompido? Tem a ver com a chuva? Olha, o jogo já não vai andar. Há uma interrupção aqui. Já fazíamos menção ao longo desses 45 minutos que estava a chover com alguma intensidade. E se tudo continuasse assim, havia índice de uma provável interrupção da partida. Vamos lá ver, vamos confirmar. Mas tudo indica que parece que sim. Vamos lá ver. Olha, se não conseguirmos já confirmar isso neste momento, vamos trazer o filme amanhã. Mas a indicação é que aqui parece que foi confirmado o que estávamos a prever. Devido à temperatura, e nesta segunda metade da primeira parte já ia caindo alguma chuva com intensidade. Eu continuo aqui só à espera, só para confirmar isso e fecharmos, né? Caso não, vamos ver amanhã. Vamos lá ver. Está confirmado? O intervalo vai durar pelo menos meia hora. Está aí. Está confirmado, o intervalo vai durar pelo menos meia hora. O árbitro acabaram de anunciar que o intervalo vai durar pelo menos 30 minutos devido à chuva que faz sentir-se naquela cidade, né? E isto está a perturbar o desenrolar da partida. É a primeira vez neste Mundial que as condições meteorológicas afetam uma partida e obrigam a sua interrupção. Então está aí a confirmação. O jogo vai parar por 30 minutos e se a chuva amainar, as coisas voltam ao normal. Se caso não, está adiado. Eu também vou ficar por aqui. Vou aproveitar essa interrupção também para arrumar as minhas cassetes. Até mais logo. Fui.

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2: 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Olá amigo, seja bem-vindo a este encontro aqui na sua antena desportiva da Rádio Moçambique, na portadora 93.1, no espectro eletromagnético de radiodifusão sonora. Transmitimos para o país, a África e o mundo, e nesta madrugada de hoje, tal como tem sido habitual, vamos levar até o seu receptor muito desporto entrosado com música nacional e internacional, aqui na portadora 93.1, no espectro eletromagnético de radiodifusão sonora. Meu nome é Floriberto Cossa, e até às 5, amigo, bons olhos o vejam e boas coisas aconteçam na sua vida. O nosso encontro de hoje inicia musicalmente desta forma.

Quisemos iniciar o nosso encontro de hoje musicalmente com essas grandes vozes angolanas. Aqui inicialmente o casamento perfeito entre Pérola e Dom Kikas. No Amor de Ninguém, seguiu-se Pérola solo e trouxe-nos três temas musicais. Inicialmente Tens Sorte, depois trouxe-nos Amor e por fim trouxe-nos Fala do que Quiseres. São sonoridades que marcam de forma indelével a carreira artística desta grande voz zimbabuiana, não, essa voz angolana, pertencente à Pérola, que na primeira música quis cantar ao lado do Dom Kikas. Amigo, boa viagem.

0: Continuamos a levar o melhor de nós nesta madrugada bonita de assim, neste dia que iniciou aqui no seu canal desportivo da Rádio Moçambique. E continuamos em Angola a levar uma das melhores vozes da juventude e até o seu receptor. É por isso que estivemos a ouvir a Meu Amor, de Yola Semedo, que trouxe-nos mais três temas musicais. A segunda, com o título Não Entendo, e depois Injusta, decidiu juntar-se a Paulo Flores para cantar em Mar Azul. Tudo o que nós queremos nesta madrugada, amigo, é que a sua madrugada seja uma madrugada divertida, uma madrugada repleta de muitas felicidades, realizações e uma tranquilidade durante o seu descanso. Este é o seu canal desportivo que o acompanha a todo momento, onde quer que esteja, aqui nesta sua antena desportiva. Para si que conduz boa condução e que obedece aos sinais de trânsito para que chegue sem salvo até ao seu destino.
1: Sim, senhora.

0: Júlia Duarte.
1: Para fechar esta primeira hora das 5 do encontro de hoje, quisemos aqui ouvir as vozes que cantam e encantam no seu canal desportivo da Rádio Moçambique. Júlia Duarte trouxe-nos Moyawango e, por fim, trouxe-nos Vale a Pena Te Amar. Vale a pena estar aqui consigo, amigo, também nesta madrugada bonita.
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1: Votos renovados de um bom dia, amigo. Este é um dos momentos mais altos do nosso encontro de hoje, um momento em que iremos proporcionar misturas musicais que de certeza vão ajudar a relaxar nesta madrugada bonita de hoje. As misturas a seguir no seu receptor. 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

gostosinha. Que isso, minha menina? Tá matando quando tá deixa aqui no clube.